caminha sozinho. Que possamos honrar esses encontros, compreendendo que nos braços daqueles que nos amam, encontramos a coragem necessária para vencer a nós mesmos e transformar em vitória nossa estada na Terra.

0: E assim chegamos ao final de mais um Momento Espírita. Hoje, terça-feira, 28 de julho de 2026. 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
3: Olá, boa noite.
4: Boa noite para você que nos acompanha em todo o país.
3: Terça-feira, 28 de julho de 2026.
4: Vamos aos destaques na Voz do Brasil.
3: Saúde e bets.
4: Campanha orienta sobre riscos das apostas online e atendimento em saúde mental no SUS.
3: Em entrevista, Marcelo Quimatti, do Ministério da Saúde, comenta sobre o impacto das bets e o apoio para quem quer parar de jogar.
5: Uma incidência muito maior de transtornos de humor, como transtornos depressivos, transtornos de ansiedade, entre pessoas que jogam e principalmente aquelas que desenvolvem algum tipo de jogo patológico, e se trata de fato de um fenômeno novo que ele tem que ter uma atenção no campo da saúde mental.
4: Tecnologia na palma da mão. Mais de 177 milhões de pessoas usam o GovBR.
3: Hoje vamos falar sobre os níveis da conta e como ter mais segurança e acesso a todos os serviços. Carlos Oliveira.
6: Aumentar o nível da conta GovBR amplia a segurança e a quantidade de serviços que podem ser acessados na plataforma.
4: Do campo ao laboratório, cientistas da Amazônia sequenciaram pela primeira vez o genoma do açaí.
3: A descoberta abre caminho para melhorar a produtividade, garantir mais resistência, além da geração de novos produtos. Gabriela Noronha.
7: O trabalho é resultado de uma parceria entre a Embrapa e pesquisadores da Universidade Federal do Pará.
4: Hoje, na apresentação da Voz do Brasil, eu, Luciana Vasconcelos e Luciano Seixas.
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4: O Brasil apresentou o pedido formal de consulta aos Estados Unidos no sistema de solução de controvérsias na Organização Mundial do Comércio, a OMC.
3: A iniciativa do Ministério das Relações Exteriores contesta o aumento das tarifas imposto pelo governo norte-americano sobre as exportações brasileiras.
4: O Brasil questiona a tarifa adicional de 25% aplicada a produtos brasileiros e a taxação de 12,5% a um grupo de 60 países.
3: O pedido considera que as medidas norte-americanas são injustificadas e incompatíveis com obrigações dos Estados Unidos.
4: E está amparado no Acordo Geral sobre Tarifas e Comércio do Entendimento Relativo às Normas e Procedimentos sobre Solução de Controvérsias da OMC.
3: A solicitação é a primeira etapa para tentar um acordo direto entre os países junto ao órgão internacional.
4: E Brasil e Coreia participaram hoje em São Paulo de um fórum empresarial.
3: Promovido pela Apex, a Agência Brasileira de Promoção das Exportações e Atração de Investimentos, o encontro ocorreu no contexto da visita oficial do presidente sul-coreano Lee Jae-myung ao Brasil esta semana.
4: No encontro foram discutidas oportunidades para aumentar a relação bilateral de comércio, principalmente em setores do agronegócio, mineração, defesa e tecnologia.
3: O presidente da Apex, Laudemir Miller, destacou que, embora a movimentação comercial entre os dois países tenha chegado a 11 bilhões de dólares em 2025, a participação do Brasil nas importações da Coreia do Sul ainda é pequena.
8: O Brasil participa com 1% do comércio da importação da Coreia. Nós temos interesse e estamos crescendo o nosso mercado de frutas, café, especialmente a área de aeronáutica, defesa, mineração, minerais críticos, que é tão importante para nossos países, farmacêutico, biocombustíveis, que eu já comentei, química, a parte de tecnologia.

0: E o acordo de livre comércio entre o Mercosul e Singapura entra em vigor no próximo dia 1º de agosto.
1: O decreto que promulga o tratado foi publicado nesta terça-feira no Diário Oficial da União.
0: Para apoiar a implementação do acordo, o Ministério do Desenvolvimento, Indústria, Comércio e Serviços disponibilizou manuais com orientações para exportadores, importadores e operadores de comércio exterior.
1: Os documentos estão no portal Siscomex na internet.
0: O Ministério da Saúde lançou uma campanha de utilidade pública de prevenção aos danos das apostas online.
1: A iniciativa alerta a população sobre os riscos associados ao uso abusivo das bets e divulga serviços de saúde mental oferecidos pelo SUS para acolhimento e tratamento de apostadores afetados.
0: A campanha é veiculada na televisão, no rádio e nas redes sociais. Vamos ouvir?
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1: Para falar sobre as bets e o impacto na saúde de quem joga, conversamos com Marcelo Quimatti, diretor do Departamento de Saúde Mental, Álcool e Outras Drogas do Ministério da Saúde. Vamos ouvir.
0: A gente conversa agora com Marcelo Quimatti, diretor de Saúde Mental, Álcool e Outras Drogas do Ministério da Saúde, para falar sobre saúde e apostas eletrônicas, as famosas bets. Muito obrigada, Marcelo, pela sua presença aqui na Voz Brasil.
4: É um grande prazer e muito obrigado pelo convite.
0: Marcelo, para começar, o fato de uma pessoa realizar apostas já é considerado um vício ou existem etapas? Quando é que passa a ser realmente um problema?
4: Não, o fato de jogar, ele não é propriamente um problema e muito menos um problema de saúde mental. A questão é que não existe um limite em que a gente pode dizer esta forma de jogar ela é absolutamente segura. E a pessoa ela migra muito rápido de um jogo que ele acontece por lazer exclusivamente para um jogo que ele acontece de uma forma compulsiva e que traz vários problemas associados tanto à saúde mental quanto à saúde financeira.
5: Agora, uma pessoa viciada em bets, Marcelo, ela consegue reconhecer o próprio vício? E como você disse aí, existe uma forma segura de se apostar em bet?
4: Não existe uma forma segura. Existe todo um processo que dá a relação da pessoa com uma plataforma ou com um jogo, que ela se modifica muito rápido. Normalmente, quando uma pessoa ela começa a jogar, ela começa a fazer isso por lazer, ainda que existam pessoas que elas começam a jogar como uma forma de aumentar os ganhos mensais. Esta forma, essa segunda forma, ela é particularmente muito perigosa e é muito difícil que uma pessoa que ela entre numa plataforma de jogos com essa intenção, ela não desenvolva problemas. Quando uma pessoa começa a jogar, tanto mesmo que seja uma situação de lazer, ela num primeiro momento em que ela joga, ela começa a ganhar. Ela ganha porque existe um mecanismo dentro de uma plataforma que ela estipula a partir de um algoritmo que ela tem que ter pequenos ganhos para que ela se mantenha dentro daquela plataforma jogando. Porque do ponto de vista neurobiológico, um pequeno ganho que a pessoa tem dentro de uma plataforma tem um efeito cerebral muito parecido com um grande ganho. Então a pessoa ela tem uma sensação de que ela está no controle, que ela está ganhando com aquilo, e quando ela coloca dentro de uma planilha ou vê depois de uma hora, duas horas de jogo, quanto que ela ganhou e perdeu, ela realmente perdeu. Então, e daí neste momento ela continua jogando de uma forma compulsiva. Por um lado, porque aqueles ganhos elas trouxeram prazer para ela, mas por outro lado, porque ela começa a correr atrás de um prejuízo do que ela teve. Aí, quando esse processo está desencadeado, é muito perigoso e a pessoa ela tende a ter impactos muito importantes dentro tanto da saúde mental quanto da saúde financeira.
0: O senhor falou saúde financeira, né? E a saúde mental, quais são os impactos mais comuns que a gente vê dentro da para a pessoa, para a vida familiar, no trabalho, como é que acontece?
4: Então, do ponto de vista da saúde mental especificamente, do ponto de vista epidemiológico, existe uma associação que não é uma associação só que é feita em estudos no Brasil, mas na literatura literatura internacional, que eles apontam que existe uma incidência muito maior de transtornos de humor, como transtornos depressivos, transtornos de ansiedade, entre pessoas que jogam, e principalmente aquelas que desenvolvem algum tipo de jogo patológico. Nós temos também várias outras dependências a álcool e outras drogas, que eles também estão associados ao jogo compulsivo. E existe, por exemplo, uma taxa de suicídio que ela é 5 vezes maior do que a população em geral entre pessoas que desenvolvem problemas com jogos e apostas.
5: Agora, qual deve ser o primeiro passo para a pessoa que reconhece esse vício em bets? E existe essa ajuda no Sistema Único de Saúde?
4: Sim. Como você havia perguntado, existe uma dificuldade de identificação de quando isso se torna um problema. Em saúde mental, a gente tem 2 parâmetros que eles são bastante importantes para definir algum tipo de dependência, que é o primeiro, quando uma pessoa ela deixa de fazer outras coisas ou quando aquilo tem um impacto no cotidiano dela. Aquilo tem um impacto no cotidiano da pessoa, normalmente é difícil de mensurar, principalmente quando alguma coisa ela não é criminalizada. Então ela tende a naturalizar aquela prática que ela desenvolve. Dentro de saúde mental, é muito importante que a pessoa ela ouça as pessoas que estão ao redor, que elas normalmente têm uma sensibilidade muito maior e muito mais apurada para identificar diferenças e mudanças no padrão do cotidiano. Então, se, por exemplo, a pessoa é casada e o cônjuge fala assim, olha, você está jogando demais, você está com um problema, escute essa pessoa, porque muito provavelmente você está com um problema assim. E aí o Sistema Único de Saúde, ele está passando por um processo de qualificação em relação a cuidado de pessoas com problemas com jogos e apostas, e é uma qualificação necessária porque esse é um fenômeno novo e que do ponto de vista epidemiológico cresceu muito rápido ao longo dos últimos anos. E existe um desenvolvimento de uma plataforma de acesso a cuidado com acesso digital através do Meu SUS Digital para pessoas que têm problemas com jogos e apostas, e que funciona. Foi muito importante a gente desenvolver esse tipo de estratégia, na medida em que as pessoas com jogos e apostas, muito frequentemente elas estão dentro do cotidiano delas, num ambiente digital, e que tem muito mais sentido para elas acessar o cuidado através de uma plataforma digital.
0: E nessa plataforma digital que existe, é possível ver se você tem problema, se você não tem. Se alguém falou, olha, eu acho que você está com problema. Aí você pode, nessa plataforma, dentro do Meu SUS Digital, para poder ver, identificar, né?
4: Sim, existe uma testagem que ela tem uma sensibilidade e uma especificidade acima de 90%. A partir dessa testagem, a pessoa ela é encaminhada para uma outra plataforma com qual ela vai receber atendimento, e aí ela vai ter um processo de acolhimento, de avaliação, e a partir daí é desenvolvendo um plano terapêutico para ela.
5: Agora, existe uma plataforma de autoexclusão para as pessoas que não querem mais jogar. Como é que funciona essa plataforma e para quem ela é direcionada?
4: Não, ela é fundamental. É fundamental porque, como se trata de um problema e que, uma vez instalado, a pessoa ela continua utilizando plataformas de uma forma compulsiva, a plataforma de autoexclusão é uma estratégia na qual ela para de receber propaganda, ela para de não tem acesso às plataformas de jogos através de um acesso que dá pelo GovBR, e que ela se cadastra dentro dessa plataforma de autoexclusão. Dentro dessa plataforma de autoexclusão existe já orientações em relação a como ela procura cuidado na área de saúde mental. E nós temos identificado que mais de 30% das pessoas que se autoexcluem identificam que já apresentam algum tipo de problema de saúde mental relacionado a jogos e apostas.
0: Quando você se autoexclui, o que acontece?
4: Você não consegue acessar plataformas de jogos, e você não recebe propagandas relacionadas a jogos e apostas a essas plataformas.
0: E só eu posso fazer? Um parente, alguém que vê que eu tenho problemas, pode fazer isso pela pessoa?
4: Sim, o acesso é através do CPF e através do SouGov.
0: Ah, então se eu ver que um familiar precisa disso, eu posso ir lá colocar o CPF dele e auto-excluí-lo dessas plataformas?
4: Sim, mas de qualquer forma, a intervenção da família é muito importante que ela se dê de uma forma pactuada junto com o usuário. Porque é muito importante que a família seja próxima no sentido de apoiar qualquer tipo de intervenção na área de saúde. E a plataforma de autoexclusão é bastante importante, mas quando ela está associada a um problema relacionado à saúde mental, é muito importante que a isso se some uma procura de cuidado.
5: Então, e uma vez feita essa autoexclusão, não tem como sair.
4: Existem algumas modalidades em que a pessoa é excluída por um mês, dois meses, seis meses ou por um tempo indeterminado. Então isso vai variar de acordo com a modalidade que a pessoa escolhe ela ser autoexcluída.
0: Então, só para destacar que esse vício é um problema, sim, de saúde mental. Para as pessoas estarem de olho, a família sabe, olha, não é uma brincadeira. É um vício, é um problema de saúde pública.
4: Não, e é um problema de saúde pública bastante importante. Ao longo desses últimos anos, a gente teve um aumento de procura na área da rede de atenção psicossocial de quase 150%, um aumento ao longo desses últimos anos. E com alguns meses, né, do desenvolvimento de ações de acesso digital ao cuidado, a gente teve uma procura gigantesca ao longo dos últimos meses. Então, de fato, é um problema de saúde pública, é um problema que ele teve um crescimento bastante importante durante os últimos anos. Ele se acentua muito durante o período da pandemia e se trata de fato de um fenômeno novo que ele tem que ter uma atenção no campo da saúde mental.
5: Tá certo, então. Nós conversamos com o Marcelo Quimatti, que é diretor de saúde mental, álcool e outras drogas do Ministério da Saúde. Marcelo, muito obrigado pela presença aqui na Voz do Brasil.
4: Muito obrigado, o convite, foi um prazer estar aqui.
0: Você que é usuário do gov.br, sabia que já pode aumentar os níveis da sua conta para ter mais segurança e acesso a serviços?
1: A conta gov.br possui os níveis bronze, prata e ouro. Cada um deles determina os tipos de serviços disponíveis e o grau de proteção.
0: E com alguns passos, você pode avançar para o nível ouro, o mais completo e seguro. Saiba como fazer na reportagem de Carlos Oliveira.
6: Aumentar o nível da conta GovBR amplia a segurança e a quantidade de serviços que podem ser acessados na plataforma. O nível mais completo é o ouro, o segundo é o prata e o bronze é o mais básico. Se sua conta GovBR for bronze ou prata, você pode subir para o nível ouro. Isso leva alguns minutos e deixa sua conta bem mais protegida contra fraudes e golpes. O diretor do Departamento de Identidade Digital da Secretaria de Governo Digital do Ministério da Gestão, Hudson Mesquita, detalha um dos caminhos para aumentar o nível de sua conta GovBR.
7: Uma das opções para fazer isso é pelo aplicativo GovBR. Para baixar, é só ir na sua loja de aplicativos, por exemplo, a Play Store ou App Store, fazer o download e instalar o aplicativo. Na verdade, com o app GovBR, a navegação na plataforma GovBR como um todo fica muito mais fácil.
6: Aí, logo na parte de cima do aplicativo GovBR, tem o botão Ver Nível. Quando você clicar nesse botão, vai aparecer o nível de sua conta e a opção Aumentar Nível da Conta. Se o seu nível não for ouro, você clica e vai seguindo o passo a passo. Uma das tarefas é o reconhecimento facial. Ao final do processo, você passa a ter a conta ouro. Um jeito ainda mais fácil é usar a Carteira de Identidade Nacional, a SIM. Se você já tirou a sua, quando abrir o aplicativo GovBR para aumentar o nível, selecione a opção de fazer isso por meio da SIM. Você usa o aplicativo GovBR para ler o código QR que fica na sua carteira de identidade nacional. Depois, é só seguir o passo a passo até concluir tudo. Com o nível ouro, é possível habilitar a autenticação da sua conta GovBR em duas etapas. Isso deixa a sua conta ainda mais protegida. E para assinar os seus documentos no GovBR, só é possível se você tiver o nível prata ou ouro. Para saber mais sobre os níveis da conta GovBR, acesse o site gov.br/conta. Reportagem Carlos Oliveira.
1: O início do inverno, marcado por tempo seco na maior parte do país, contribuiu para o desenvolvimento da safra no Brasil.
0: Por outro lado, o excesso de chuvas que atinge o Rio Grande do Sul pode trazer prejuízos para as plantações. A análise é da Conab.
8: O clima favoreceu o desenvolvimento das lavouras e o avanço da colheita na maior parte do país em julho. Mas o excesso de chuvas no sul e a falta de umidade em algumas áreas do Nordeste e do Centro-Oeste mostram que os efeitos sobre as plantações variam conforme a região e a cultura. É o que mostra o boletim divulgado pela Companhia Nacional de Abastecimento. A diretora de Política Agrícola e Informações da Conab, Nayara Andreoli Bittencourt, destaca os principais pontos do levantamento.
9: Entre 1º e 21 de julho, os maiores volumes de chuva ficaram concentrados em parte das regiões norte e sul e também no leste e no nordeste. Na maior parte do país predominou o tempo seco. Isso foi favorável, porque ajudou a maturação e a colheita do algodão e também do milho na segunda safra.
8: A diretora da Conab, Nayara Bittencourt, também explica que no sul a umidade ajudou as lavouras de inverno, mas as chuvas mais intensas trouxeram pontos de atenção no Rio Grande do Sul. Já no Nordeste, a falta de água no solo afetou áreas de feijão e de milho, cultivado na terceira safra.
9: No Rio Grande do Sul, as chuvas intensas do final do período podem ter causado danos localizados por enxurrada, alagamento e também lixiviação de nutrientes. A lixiviação é quando o excesso de água leva embora o nutriente do solo e reduz a fertilidade.
8: Já o algodão e o milho foram beneficiados pela falta de chuvas nas regiões centro-oeste e sudeste, diferente do que ocorreu no Mato Grosso do Sul. O tempo firme prejudicou o desenvolvimento das lavouras de trigo. Para acompanhar essas mudanças, a Conab também analisa índices de vegetação obtidos por imagens de satélite. Eles ajudam a identificar o vigor das plantas e comparar o desenvolvimento das lavouras ao longo do tempo. Reportagem Pablo Mundim.
1: Pela primeira vez, pesquisadores da Amazônia sequenciaram o genoma do açaí, um dos frutos mais representativos da economia da região norte.
0: Essa técnica fornece um mapa genético do fruto, permitindo identificar os genes responsáveis por características como produtividade e resistência a doenças.
1: Isso contribui para o desenvolvimento de espécies mais adaptáveis, produtivas e resistentes.
0: Além de abrir novas oportunidades para a indústria e a pesquisa científica.
10: Todos os dias, em uma fábrica na Flórida, toneladas de polpa do açaí amazônico são transformadas em alimentos energéticos prontos para o consumo. A produção é resultado de um trabalho que começou há mais de 10 anos, quando Débora Saraiva e o marido resolveram levar o sabor original do Brasil para o mercado norte-americano. Segundo a empresária, o açaí é reconhecido lá fora como um superalimento.
11: Existe uma infinidade de possibilidades no uso do açaí, não só no mercado alimentício, mas também na parte cosmética. Então, cada vez mais eu percebo que as pessoas têm conhecimento do fruto. Sabem que é um fruto poderoso, um fruto rico em nutrientes.
10: O fruto da Amazônia ultrapassou as fronteiras geográficas e também da ciência. Pesquisadores sequenciaram pela primeira vez o genoma do açaí. O trabalho é resultado de uma parceria entre a Embrapa e pesquisadores da Universidade Federal do Pará. O professor Rafael Baraúna, do Instituto de Ciências Biológicas da UFPA, explica quais as contribuições que esse estudo vai trazer.
12: A gente passa a conhecer todo o funcionamento fisiológico daquela planta e aí entra, por exemplo, o melhoramento genético. Cada variante daquela do açaí podem ter características específicas, como, por exemplo, melhor produtividade, maior polpa do fruto, maior resistência à seca, maior resistência à praga, maior altura e, enfim, diversas outras possibilidades.
10: A coautora do estudo e pesquisadora da Embrapa Amazônia Oriental, Elisa Moura, avalia que o conhecimento do genoma é um importante ponto de partida para identificar os genes relacionados a características desejáveis da planta.
13: Tem várias aplicações agora que a gente vai poder utilizar com o genoma e poder avançar em pesquisas variadas. Eu vou poder, ainda na fase de muda, identificar plantas que produzem frutos menores, que produzem mais rápido.
10: O estudo reuniu uma equipe de 14 cientistas brasileiros e contou com financiamento da Fundação Amazônia de Amparo e Estudos e Pesquisas e do Conselho Nacional de Desenvolvimento Científico e Tecnológico. Reportagem Gabriela Noronha.
1: Instalação de sistemas de bombeamento, compra de ração, de motor para embarcação, gelo, combustível.
0: São muitos os gastos e investimentos necessários para viver da pesca no país.
1: Uma ferramenta de cálculo pode ajudar esses profissionais a encontrar crédito para negócio.
14: Por meio do preenchimento de algumas informações básicas, pescadores e aquicultores podem fazer simulações para encontrar linhas de crédito compatíveis com seu perfil. É para isso que foi criada a ferramenta de cálculo do crédito do Programa Nacional de Fortalecimento da Agricultura Familiar, Pronaf Azul. Significa mais renda para quem tira o sustento das águas e mais alimento de qualidade para os brasileiros, como destacou Clécio Nerbi, coordenador-geral de Infraestrutura e Fomento do Ministério da Pesca e Aquicultura.
15: Uma iniciativa que conecta pescadores artesanais e aquicultores familiares ao crédito rural.
14: Além de atender aos produtores, a ferramenta também pode ser utilizada por técnicos de assistência técnica, extensão rural e pesqueira, cooperativas, colônias de pescadores, associações e outras organizações que prestam orientação sobre o acesso ao crédito rural. São três linhas disponíveis, voltadas para diferentes objetivos e faixas de renda, como exemplificou Clécio Nerbi, do Ministério da Pesca e Aquicultura.
15: Ele funciona como uma ponte inteligente, direcionando o pescador ou aquicultor para a linha de crédito que melhor se encaixa na sua necessidade.
14: Vale lembrar que a simulação tem caráter informativo e não substitui a análise realizada pelas instituições financeiras, nem representa aprovação ou garantia de contratação do crédito. O endereço para acessar a ferramenta é simuladorpronaf.mda.gov.br. Reportagem Natália Kosli.
0: E essas foram as notícias do Governo Federal.
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1: Fique agora com as notícias do Poder Judiciário e do Congresso Nacional. Boa noite.
0: Boa noite para você e até amanhã.
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18: STF autoriza a plataforma Buser a operar fretamento de ônibus por aplicativo no Paraná. STJ nega seguimento a recurso que pretendia levar discussão sobre caso do ex-jogador Robinho ao Supremo. Empresa de call center é condenada por não impedir atos obscenos no ambiente de trabalho. Boa noite, eu sou Marcela Luiza. O Supremo Tribunal Federal liberou os serviços da Buser no Paraná. A decisão liminar do ministro Nunes Marques derruba a proibição imposta pela Justiça Federal no sul do país, até que o Supremo julgue o recurso do caso. Carolina Chaves.
19: No STF, a Buser alegou que é apenas uma plataforma digital que conecta passageiros a empresas autorizadas e que a proibição fere o entendimento do Supremo sobre o uso de tecnologia no mercado. Para o relator, proibir a atuação da plataforma prejudicaria usuários e empresas parceiras. A liminar concede a liberação imediata das atividades no Paraná, mas a decisão, que já está valendo, deve passar por referendo do plenário do STF.
18: Vice-presidente do STJ, ministro Luiz Felipe Salomão, nega seguimento a recurso extraordinário do ex-jogador Robinho. O objetivo era levar ao Supremo Tribunal Federal a discussão sobre a decisão que reconheceu a validade no Brasil da sentença italiana que condenou o atleta por estupro coletivo. Fátima Uchoa.
20: Segundo o ministro Salomão, os argumentos da defesa tratam da interpretação de leis federais e não da violação direta à Constituição, o que impede a análise do recurso pelo STF. Dessa decisão ainda cabe agravo interno que, se apresentado, será analisado pela Corte Especial do STJ. Se o colegiado mantiver o entendimento do vice-presidente, o recurso extraordinário não será remetido ao STF. Robinho está preso desde março de 2024, quando a Corte Especial, por maioria, homologou a sentença da Justiça italiana que o condenou a 9 anos de prisão por estupro coletivo cometido naquele país em 2013 e aceitou a transferência da execução da pena ao Brasil com o cumprimento imediato.
18: Empresa de call center é condenada por não impedir atos obscenos no ambiente de trabalho. A vítima já havia formalizado 14 denúncias. Marla Lacerda.
21: A atendente de call center deve receber indenização de R$5.000 por assédio sexual. O TST manteve a decisão que havia condenado a empresa por entender que ficou comprovada a omissão diante das situações vividas pela trabalhadora. O relator do caso na terceira turma, o ministro Maurício Godinho Delgado, observou que apenas um episódio já é suficiente para caracterizar o assédio, quando ele gera constrangimento ou abalo psicológico à vítima.
2: De 3 a 9 de agosto, o TSE promove a Semana Nacional do Sistema Eletrônico de Votação. Juliana Cariri.
3: A semana vai ter eixos temáticos para aproximar a justiça eleitoral de cidadãs e cidadãos. O primeiro tema é o sistema eletrônico por dentro, com a abertura da urna eletrônica em uma escola de Brasília. Dois dias vão ser dedicados ao combate à desinformação, com o eixo Viralizou, fatos e boatos sobre a urna. Há ainda os eixos Avanço no Sistema Eletrônico de Votação, Caminho do Voto e Como Votar. Cada tema vai ter uma ação específica, como uma exposição no Senado Federal e visitas de estudantes ao Museu do Voto, na sede do TSE.
2: Justiça Federal recebe denúncia do MPF contra 4 acusados de garimpo ilegal em Parque Nacional no Amazonas. Vanessa Pereira.
22: Segundo a denúncia, a extração clandestina de cassiterita destruiu ao menos 39 hectares de floresta e atingiu 4.800 quilômetros de cursos d'água no Parque Nacional Mapinguari, em Lábrea, no Amazonas. A cassiterita é a principal fonte de estanho, metal usado na fabricação de latas de comida, telas de celular, peças de carro e ligas metálicas. Os réus vão responder pelos crimes de usurpação de bem da União, extração ilegal de recursos minerais e dano direto à unidade de conservação.
2: 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Uma boa noite e até amanhã.
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24: Eu sou Paula Groba.
25: E eu sou Ricardo Nakaoka.
24: E estes são os destaques de hoje do Jornal do Senado, que começa agora.
25: Fim da taxa das blusinhas divide parlamentares e depende de votação do Congresso.
24: Participação das mulheres na política mobiliza iniciativas no Senado.
25: Governo veta a inclusão de zootecnistas na lei do piso salarial.
24: Boa noite.
25: Boa noite.
24: A decisão do governo de acabar com a chamada taxa das blusinhas ainda precisa do aval do Congresso. A medida provisória que elimina o imposto de importação sobre compras internacionais de até 50 dólares deve ser votada até o dia 22 de setembro para continuar em vigor.
25: O texto, que ainda divide opiniões no Congresso, está entre as 32 medidas provisórias que aguardam a análise dos parlamentares. Os detalhes com a repórter Marcela Diniz.
26: Entre os parlamentares, a medida provisória que permite zerar o imposto de importação para compras internacionais de até 50 dólares divide opiniões. Com o argumento de que a MP cria concorrência desleal com a produção nacional, o senador Isalci Lucas, do PL do Distrito Federal, apresentou emenda para restabelecer a isonomia tributária. Para o líder da oposição no Congresso, o fim da taxa das blusinhas prejudica a geração de emprego e renda no Brasil.
27: É como se o Brasil estivesse financiando a produção e a geração de emprego em outros países, enquanto a nossa indústria, o nosso varejo, perde espaço.
26: O senador Fernando Dueire, do PSD de Pernambuco, também defende a manutenção da taxa das blusinhas. Ele apresentou emendas com esse objetivo e para definir prazo mínimo de 90 dias para entrada em vigor de mudanças nas alíquotas do imposto de importação em remessas internacionais. O objetivo, segundo ele, é dar tempo de adaptação aos setores da economia impactados por essas alterações.
28: Promove previsibilidade, segurança jurídica e estabilidade regulatória. Empresas, produtores, comerciantes, plataformas digitais e consumidores precisam de regras claras e tempo razoável para adaptação.
26: A chamada taxa das blusinhas foi criada pelo governo Lula e aprovada pelo Congresso em 2024. Na época, a tributação de 20% nas compras em sites internacionais foi defendida tanto para dar um up na arrecadação quanto para proteger o varejo Arranjo Nacional. O senador Jax Wagner, do PT da Bahia, que defende a medida provisória, diz que o governo reavaliou o cenário.
4: No caso das blusinhas, desde a criação dela, proposta na época pelo Ministério da Fazenda, houve uma controvérsia muito grande dentro do próprio governo. E aí se limitou até esses $50. Na minha opinião, pela avaliação que o governo fez, a arrecadação não foi tão significativa quanto se imaginava. E prejuízo, principalmente para as famílias mais humildes do ponto de vista financeiro, ou seja, que não tem tanto poder aquisitivo, foi muito grande.
26: Além do fim da taxa das blusinhas, o Congresso tem em pauta outras 31 medidas provisórias, como a do novo Desenrola Brasil, programa de renegociação de dívidas populares, as que reforçam as ações de proteção aos setores da economia brasileira prejudicados pelo tarifaço imposto pelos Estados Unidos e as MPs editadas pelo governo para regular o mercado de combustíveis afetado por conflitos no Oriente Médio.
24: E o Brasil pode ganhar uma política nacional para fortalecer a indústria de motores.
25: A proposta, que está pronta para a votação final no Senado, prevê incentivos à fabricação no país, à inovação tecnológica, à qualificação de mão de obra e à instalação de fábricas em regiões menos industrializadas. Mais informações com o repórter Márcio Maturana.
5: Com o fim do recesso parlamentar, a Comissão de Infraestrutura pode votar a criação da Política Nacional de Incentivo à Fabricação de Motores. A análise do projeto foi iniciada antes do recesso, mas a energia elétrica caiu no momento em que o resultado ia ser revelado no painel eletrônico. O objetivo da proposta é estimular a inovação tecnológica, qualificar trabalhadores e incentivar a instalação de fábricas em regiões menos industrializadas. O texto foi elogiado pelo relator Laércio Oliveira, do PP de Sergipe.
6: O projeto acerta ao incentivar investimentos em pesquisa, desenvolvimento, inovação voltados a motores mais sustentáveis, especialmente aqueles compatíveis com biocombustíveis, hidrogênio e outras alternativas energéticas nas quais o Brasil possui vantagens comparativas relevantes.
5: Se for aprovado pela Comissão de Infraestrutura, o projeto segue direto para a Câmara dos Deputados.
24: O projeto que estendia o piso salarial aos zootecnistas foi vetado integralmente pela Presidência da República.
25: O governo alega que a proposta descumpre as regras da responsabilidade fiscal. Agora o veto será analisado pelo Congresso Nacional. Repórter Douglas Castilho.
7: O Poder Executivo justificou a decisão apontando que o texto criaria novas despesas obrigatórias para órgãos públicos federais, estaduais e municipais que empregam esses profissionais, sem apresentar os estudos de impacto financeiro exigidos por lei. Além disso, a Constituição Federal prevê que a criação de despesas obrigatórias não pode ser realizada sem a indicação da origem dos recursos para pagar os novos gastos. O autor do projeto, o senador Zequinha Marinho, do Podemos do Pará, falou da importância da iniciativa no momento de sua aprovação pela Comissão de Assuntos Sociais.
8: O zootecnista é responsável pela questão do manejo animal, pela questão da nutrição animal, pela questão ambiental. Então é um profissional extremamente importante para um país como o Brasil, que tem um rebanho aí de mais ou menos de 234 milhões de cabeças de gado, sem falar em outras espécies que também não são pequenas.
7: Agora, o Congresso Nacional deverá avaliar a decisão do Executivo em sessão conjunta da Câmara dos Deputados e do Senado. Para um veto do presidente da República ser derrubado, é preciso o voto de, no mínimo, 257 deputados federais e 41 senadores.
24: Faltam pouco mais de 2 meses para as eleições e as mulheres continuam sendo a maioria do eleitorado brasileiro. Segundo o Tribunal Superior Eleitoral, elas representam 52,8% das pessoas aptas a votar nas eleições de outubro.
25: Mas embora sejam maioria nas urnas, as mulheres ainda ocupam poucos espaços nos cargos eletivos. Para mudar esse cenário, o Senado tem debatido e apresentado iniciativas para ampliar a participação feminina na política. Ouça mais na reportagem de Yasmin Rodrigues.
9: De acordo com o TSE, mais de 83 milhões de eleitoras estão aptas a irem às urnas em outubro deste ano, número que representa 52,8% do total de votantes. Apesar dessa predominância, elas ainda ocupam uma parcela reduzida dos cargos eletivos no país. No Senado, por exemplo, das 81 cadeiras, apenas 15 são ocupadas por mulheres. Para mudar essa realidade, nos últimos anos, o Senado tem discutido e aprovado medidas voltadas ao fortalecimento da participação política feminina e ao enfrentamento da violência política de gênero. Apesar das discussões, a senadora Leila Barros, do PDT do Distrito Federal, destaca que a presença das mulheres nos espaços de decisão ainda precisa avançar.
0: Você começa a entender que muitas vezes esse espaço muitas vezes é negado pelo próprio corporativismo do ambiente. Então, assim, nós sabemos que esses desafios, eles não serão superados numa legislatura ou em duas ou três legislaturas. É um trabalho diário.
9: Na avaliação da senadora Zenaide Maia, do PSD do Rio Grande do Norte, ampliar a participação feminina nos mandatos eletivos é um passo importante.
1: Por isso que precisamos de mais mulheres, para poder estarmos presentes em todas essas comissões. Porque eu digo sempre para as mulheres, por que vir para a política? Porque se faz necessário, que porque é nesse Congresso Nacional que é quem decide o seu salário. Aqui decide com quantas horas homens e mulheres desse país vão trabalhar.
9: No Senado, o tema tem recebido atenção por meio da atuação da Procuradoria Especial da Mulher, de sessões temáticas e da análise de propostas voltadas ao aumento da representação feminina. Entre as iniciativas debatidas estão medidas para ampliar a participação das mulheres nos espaços de liderança do parlamento, fortalecer o financiamento de campanhas e combater a violência política de gênero, considerado um dos principais obstáculos para a permanência das mulheres na vida pública.
24: E a tecnologia também tem ajudado os eleitores. O e-Título, aplicativo gratuito da Justiça Eleitoral, permite consultar o local de votação, emitir certidões, justificar a ausência às urnas e, para quem tem biometria cadastrada, substitui o documento de identificação no momento do voto.
25: Além do e-Título, são aceitos para votar nas eleições gerais de 2026 documentos com foto, como carteira de identidade ou identidade social, carteira nacional de habilitação, passaporte, carteira de trabalho, certificado de reservista e carteira de categoria profissional reconhecida por lei. Com edição de Paula Groba e trabalhos técnicos de Eliseu Caires, o Jornal do Senado fica por aqui. Acompanhe agora as notícias da Câmara dos Deputados. Boa noite.
24: Boa noite e até amanhã.
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11: Comissão aprova mudanças na Política Nacional de Mobilidade Urbana.
12: Proposta em discussão amplia autonomia de paciente em fase terminal.
11: Avança projeto que protege idoso contra crimes de natureza financeira.
12: Boa noite. Comissão aprova medidas para a proteção de idosos contra fraudes financeiras. A repórter Maria Neves explica quais são as novas medidas.
13: A Comissão de Defesa dos Direitos da Pessoa Idosa da Câmara dos Deputados aprovou proposta com medidas para combater a violência financeira contra idosos. O projeto determina expressamente que o Fundo da Pessoa Idosa deverá financiar ações, campanhas e outras iniciativas voltadas à prevenção, combate, responsabilização e reparação de danos decorrentes de práticas lesivas ao patrimônio de maiores de 60 anos. Atualmente, a lei que criou o fundo diz apenas que o Conselho Nacional dos Direitos da Pessoa Idosa deve dar prioridade ao projeto, que, entre outras medidas, promovam a educação financeira de pessoas idosas. O texto aprovado também prevê penas para quem cometer crimes financeiros contra idosos. Pela proposta, o infrator ficará sujeito à reclusão de 4 a 8 anos e multa. Se quem cometeu a fraude tiver com o idoso relação contratual, familiar ou profissional que envolva confiança, a punição será maior. Sobe para a reclusão de 5 a 10 anos mais multa. Na opinião da relatora, a deputada Flávia Moraes, do PDT de Goiás, prever punição severa é mais uma forma de proteger o idoso que muitas vezes é vítima da própria família.
3: Quando você fala do endividamento geral da população, a gente sabe que essa ocorrência ela vai estourar muitas vezes ali, é na aposentadoria do idoso, da família, é ali que vai muitas vezes ser buscado ali o pagamento dessas dívidas da família, né? Então é preciso preservar isso, trazer aí uma proteção do Estado para que esse nosso idoso possa garantir a sua alimentação, a sua dignidade, seus medicamentos, para que ele não possa aí passar privações.
13: Ao apresentar o projeto original, o deputado Marcos Tavares, do PDT do Rio de Janeiro, ressaltou que a violência patrimonial e financeira está entre as três formas mais comuns de agressões contra idosos. O Serviço Nacional de Denúncias de Violações de Direitos Humanos, o Disque 100, registrou em 2024 mais de 72 mil fraudes financeiras contra pessoas acima de 60 anos. Pela proposta aprovada, todas as instituições financeiras ficam proibidas de conceder empréstimos a idosos somente por meio virtual. Maiores de 60 anos só poderão contrair financiamento com assinatura de contrato em papel. A deputada Flávia Moraes explica que o Estatuto da Pessoa Idosa prevê que pessoa acima de 60 anos pode comprometer, no máximo, 30% da renda com dívidas. No entanto, segundo ressalta, as instituições financeiras não respeitam esse limite com a concessão de empréstimos e mais empréstimos que deixam idoso sem recursos sequer para subsistência. O texto determina também que o Fundo Nacional da Pessoa Idosa deve financiar o desenvolvimento de tecnologias assistidas voltadas a pessoas idosas. Na opinião de Flávia Moraes, essa medida é importante porque hoje as plataformas podem identificar as fraudes e alertar as pessoas idosas, que, com conhecimento adequado das tecnologias, são capazes de se defender dos golpes. O projeto será votado pelo plenário, mas antes precisa passar pela análise das comissões de Finanças e Tributação e de Constituição e Justiça. Da Rádio Câmara de Brasília, Maria Neves.
14: Segurança Pública.
15: Baleia Rossi, do MDB de São Paulo, apresentou o projeto que aumenta as penas para crimes contra a paz pública, como incitação ao crime, apologia ao crime e associação criminosa quando forem cometidos pela internet.
12: A proposta também prevê punições mais severas quando os crimes tiverem como alvo mulheres. De acordo com o deputado, o objetivo é adequar a legislação ao ambiente digital e reforçar o combate à violência de gênero.
14: Relações Exteriores.
15: A Comissão de Educação da Câmara aprovou a criação do Dia Nacional da Retratação aos Imigrantes Japoneses, devido à perseguição e discriminação ocorrida no Brasil durante e após a Segunda Guerra Mundial. O repórter Luiz Cláudio Canuto explica o contexto da proposta.
16: A Comissão de Educação da Câmara aprovou o projeto que institui o Dia Nacional da Retratação aos Imigrantes Japoneses. Os deputados seguiram a recomendação do relator, deputado Ismael, do PL de Santa Catarina, e aprovou o projeto do deputado Luiz Nishimori, do PSD do Paraná. O Dia da Retratação deve ser celebrado anualmente em 25 de julho. A proposta também inclui a data no calendário escolar brasileiro para que haja atividades educativas com reflexão sobre a xenofobia e a valorização da cultura japonesa. Segundo Nishimori, além do reconhecimento histórico, a proposta representa um passo relevante na promoção de uma educação que valorize a diversidade cultural.
18: Além disso, fortalece a educação ao incluir o tema no calendário escolar, incentivando a reflexão, a memória histórica e a formação de cidadãos mais conscientes e respeitosos com a diversidade. Durante e após a Segunda Guerra Mundial, houve forte perseguição, discriminação e violação dos direitos. A criação da data tem justamente o objetivo de combater preconceitos e estereótipos ainda existentes, reforçando a importância da conscientização.
16: A imigração japonesa no Brasil teve início em 1908, quando famílias chegaram ao país em busca de prosperidade nas lavouras de café em São Paulo e no Paraná. Atualmente, cerca de 2,5 milhões de japoneses e descendentes vivem no Brasil e compõem a maior população de origem japonesa fora do Japão. O projeto que cria o Dia Nacional da Retratação aos Imigrantes Japoneses está na Comissão de Direitos Humanos e precisa passar também pela Comissão de Constituição e Justiça antes de seguir para o Senado Federal. Da Rádio Câmara de Brasília, Luiz Cláudio Canuto.
2: Esporte.
12: Rodrigo Gambale, do Podemos de São Paulo, apresentou o projeto que cria o programa Atleta Nota 10 para ampliar o acesso de estudantes atletas da rede pública ao ensino superior privado. A proposta prevê bolsas de estudo em instituições que aderirem à iniciativa.
15: O texto de Rodrigo Gambale exige bom desempenho acadêmico, frequência escolar e participação em competições para a concessão e manutenção do benefício. A proposta também cria um selo de reconhecimento para as universidades que incentivarem o esporte.
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12: Seminário na Câmara defende reserva de cadeiras para consolidar presença feminina na política brasileira. A repórter Noelle Nobre acompanhou o debate.
19: A Secretaria da Mulher da Câmara dos Deputados realizou um seminário para debater os 30 anos da Lei de Cotas de Gênero na política no Brasil, marco da primeira eleição com reserva de gênero em 1996. O consenso entre as participantes foi de que, embora a legislação atual de pelo menos 30% para candidaturas femininas tenha sido um avanço, o país precisa transitar para um modelo de reserva de cadeiras para garantir que as mulheres deixem de ser apenas convidadas nos espaços de poder. A deputada Isa Arruda, do MDB de Pernambuco, do Observatório Nacional da Mulher na Política, destacou que a legislação atual é apenas o começo.
20: As cotas foram os nossos primeiros passos, mas ela não pode ser o nosso teto. Ela precisa ser o nosso piso para continuarmos avançando.
19: Reforçando a visão, a deputada Laura Carneiro, do PSD do Rio de Janeiro, uma das coordenadoras da bancada feminina na Câmara, defendeu que o Brasil siga exemplos como o do México, que adota a paridade como regra.
21: Não queremos estar na foto apenas. Queremos estar na mesa de decisão.
19: Laura Carneiro lembrou que a dificuldade de captação de recursos e a ausência de reserva de assentos impedem que os 30% de candidaturas se convertam em 30% de eleitas. Hoje, as mulheres ocupam apenas 18% da Câmara. A deputada Érica Hilton, do PSOL de São Paulo, presidente da Comissão de Defesa dos Direitos da Mulher, classificou a atual política de cotas como insuficiente diante dos desafios. Ela denunciou o uso de mulheres como candidaturas laranja para desvio de recursos e criticou as anistias dadas a partidos que descumprem a lei.
22: Isso é um escárnio, isso é um deboche. O que eles estão dizendo é que não existe legislação que dará conta de tapar o buraco da exclusão.
19: A conclusão das palestrantes é que o fortalecimento da democracia brasileira depende de mecanismos que garantam não apenas o direito de disputar, mas o direito de exercer o poder com segurança e autonomia. Da Rádio Câmara de Brasília, Noelle Nobre.
2: Consumidor. Felipe Francischini, do Podemos do Paraná, defende a uniformização da atuação dos PROCONs em todo o país. De acordo com o deputado, a ideia é determinar diretrizes nacionais para padronizar procedimentos e estabelecer prazos comuns de atendimento.
4: Felipe Francischini argumenta que a medida busca reduzir diferenças entre os órgãos de defesa do consumidor nos estados e municípios. O objetivo, segundo ele, é garantir mais previsibilidade, eficiência e tratamento igualitário para consumidores e fornecedores.
5: Desenvolvimento Regional.
2: Comissão aprova projeto que altera a Política Nacional de Mobilidade Urbana.
4: A repórter Júlia Lopes nos conta quais as novas medidas propostas.
6: A Comissão de Desenvolvimento Urbano da Câmara dos Deputados aprovou um projeto de lei que altera a Política Nacional de Mobilidade Urbana. A proposta tem como objetivo incentivar os municípios a elaborarem seus planos de mobilidade. A Política Nacional, criada em 2012, estabelece diretrizes para o planejamento e a gestão do transporte nas cidades brasileiras. Pela lei, municípios com mais de 20 mil habitantes devem elaborar seus planos com prioridade para o transporte público e os meios não motorizados. Segundo o autor do projeto, o deputado Rafael Brito, do MDB de Alagoas, apenas 20% das cidades que têm essa obrigação já concluiu o plano de mobilidade, apesar da exigência legal. A proposta prevê medidas como assistência financeira da União para a elaboração dos planos, possibilidade de contrapartida administrativa dos municípios e alinhamento com o Plano Nacional de Redução de Mortes e Lesões no Trânsito. O texto também determina que o repasse de recursos federais fique condicionado à análise dos planos pela Secretaria Nacional de Mobilidade Urbana e à verificação do cumprimento dos requisitos legais. Para o relator da proposta, deputado Hildo Rocha, do MDB do Maranhão, é fundamental a elaboração de planos de mobilidade para o funcionamento das cidades, mas que essa elaboração pode custar caro para muitos municípios.
8: Grande parte das cidades brasileiras que já deveriam ter seu plano municipal de mobilidade não tem. E isso ocasiona engarrafamento, a falta de um plano de mobilidade, ocasiona muitos acidentes, muitos desastres, muitas mortes. E esse plano municipal ele não é barato. É um plano que custa uma certa quantia, em que muitas das vezes o município não tem, porque o município está endividado, o município tem dificuldade e não tem como fazer. O que nós estamos aqui é de que a União priorize o investimento, pagamento desses planos através de recursos federais e leva-se em consideração vários fatores.
6: Além disso, ele também ressaltou que os planos precisam ser atualizados com frequência. As cidades estão em constante mudança e, por isso, o planejamento também deve acompanhar essa evolução. Há casos de municípios grandes com planos de mobilidade defasados há mais de 30 anos. A proposta também autoriza o governo federal a credenciar profissionais e empresas para elaborar os planos de mobilidade urbana desde que cumpram as exigências previstas em lei. O projeto que altera a Política Nacional de Mobilidade Urbana, incluindo novas medidas para auxiliar em planos municipais de mobilidade, segue em análise na Comissão de Constituição e Justiça. Da Rádio Câmara de Brasília, Júlia Lopes.
5: Saúde.
2: Projeto de Luiz Erundina, do PSOL de São Paulo, institui o Dia Nacional de Conscientização sobre o vírus linfotrópico de células T humanas, o HTLV. A proposta prevê campanhas públicas para alertar a população sobre as formas de transmissão, prevenção e a importância do tratamento.
4: O texto de Luiz Erundina também incentiva o combate ao estigma social e a divulgação de centros de atendimento especializado no SUS. A deputada considera que a medida é urgente para enfrentar a desinformação sobre o vírus.
5: Direitos humanos.
2: Projeto que garante mais autonomia a pacientes em fase terminal avança na Câmara. Os detalhes com a repórter Sofia Peçanha.
23: A Comissão de Saúde da Câmara dos Deputados aprovou o projeto que estabelece os direitos de pessoas com doenças graves e em fase final de vida. O texto aprovado cria regras para garantir que esses pacientes possam escolher como querem ser tratados e evitar sofrimento desnecessário com apoio à família. A proposta garante que pacientes com doenças incuráveis em estágio avançado, com expectativa de vida reduzida, tenham mais autonomia sobre o próprio tratamento. Entre os pontos previstos estão o direito à informação clara sobre a condição de saúde, a participação nas decisões médicas e a possibilidade de recusar procedimentos que apenas prolonguem o sofrimento. O projeto também reforça o acesso aos cuidados paliativos, com foco no alívio da dor, no conforto físico e emocional e no respeito à vontade do paciente, seja no hospital ou em casa. A relatora da proposta na Comissão de Saúde, a deputada Flávia Moraes, destacou que o objetivo é assegurar a dignidade e o princípio da autonomia da vontade.
0: Permite que as pessoas vivam o período final de suas vidas com conforto e autonomia, evitando a obstinação terapêutica e promovendo cuidado integral em ambiente hospitalar ou domiciliar, conforme a vontade do paciente.
23: A medida também trata da segurança jurídica para médicos, pacientes e familiares na tomada de decisões delicadas no fim da vida, como a limitação de tratamentos desproporcionais e o uso de sedação paliativa em caso de sofrimento intenso. Segundo a relatora, a proposta pode reduzir conflitos e trazer mais clareza nesses casos.
0: Contribuirá para garantir segurança jurídica aos pacientes, famílias e profissionais de saúde. Reduzirá conflitos éticos e emocionais no final da vida e fortalecerá uma cultura de cuidado centrada na pessoa e no respeito às suas escolhas.
23: O texto deixa claro que a prática da eutanásia, que é o ato de abreviar a vida de alguém para aliviar sofrimento, continua proibida no Brasil. A proposta permite que o paciente recuse tratamentos e garante o uso de cuidados paliativos, mas sem provocar a morte de forma intencional. O projeto que estabelece os direitos das pessoas em estágio de doença avançada será analisado a seguir pela Comissão de

0: busca garantir mais segurança jurídica para usuários e plataformas digitais.
1: Termina agora o Jornal Câmara dos Deputados, produzido pela Rádio Câmara, com trabalhos técnicos de Wellington Teles e apresentação de Val Monteiro e Márcio Aquilissardi. Uma boa noite para você.
0: A Voz do Brasil volta amanhã. 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
2: 2:03.
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bem, amados e diletos ouvintes, está entrando agora, no recesso do vosso lar, com a vossa permissão, mais uma audição do programa Libertação Além das Fronteiras. Programa este, um órgão oficial e informativo, pertencente às igrejas do Evangelho Santo, Igreja Pentecostal, Deus é Soberano. Ministério este que tem a sua sede localizada na rua Anselmo, Santa Catarina, esquina com a rua São João del Rei, no bairro São Lucas, cidade de Chapecó, estado de Santa Catarina. Ministério este a cargo, responsabilidade também fundador, pastor, presidente, Valdecir Fedrigo. Mas o grande líder deste ministério é o nosso Deus, o Todo-Poderoso. E na apresentação desta programação, nesta noite, quem tem o imenso prazer de cumprimentar a todos os amados e diletos ouvintes, é o vosso irmão em Cristo, cooperador Everton Antônio. Fique conosco no prosseguimento desta programação, onde estaremos ouvindo os endereços das congregações pertencentes a este ministério, Igreja Pentecostal Deus é Soberano. Estaremos ouvindo testemunhos de maravilhas e também no encerramento desta programação estaremos fazendo a oração da fé pela tua vida. Está no ar a partir de agora, programa Libertação Além das Fronteiras.

0: Bem, amados e diletos ouvintes, este é o programa Libertação, Além das Fronteiras, anunciando as maravilhas do nosso Mestre Salvador Jesus Cristo. Falando neste nome poderoso, queremos também já fazer aqui um convite especial para o dia de amanhã, quarta-feira, pela manhã, no templo sede da Igreja Pentecostal Deus é Soberano. Já dá início logo cedo, a partir das 7:30. O templo sede da Igreja Pentecostal Deus é Soberano, já de portas abertas para receber a todos. Você que tem a condição pela manhã, amanhã não perca, vai ser milagre, vai ser bênção. Deus tem vitória para a tua vida. O segredo é a oração, círculo de oração. Prossegue até as 8:45, logo após uma breve pregação da palavra. Oração por divina revelação e você retornando para a tua casa abençoado. O endereço do templo sede para o dia de amanhã, a partir das 7:30, está localizado o templo sede na rua Anselmo Santa Catarina, esquina com a rua São João del Rei, no bairro São Lucas, cidade de Chapecó. Ele é um Deus de amor, um Deus de misericórdia. É um Deus que, se nós clamar com fé, Ele vai atender a nossa oração.
1: O nosso Deus é um Pai de amor, Ele responde o nosso clamor.
0: É isto mesmo, amados ouvintes, Ele responde, é claro que responde. Ele é fiel nas suas palavras, né? Onde Ele disse, todo aquele que vem até mim, eu de maneira alguma o lançarei fora. Amanhã pela tarde também aqui na capital do Oeste, cidade de Chapecó, bairro Passo dos Fortes, vai ser o primeiro dia desta campanha maravilhosa. A partir da 1:00 PM, a igreja já de porta aberta para oração. Prossegue aquele culto de oração maravilhoso. Logo após a primeira parte também, a ministração da palavra. Oração pelos dons excelentes da revelação, dos milagres do nosso Deus Todo-Poderoso. Deus na frente garantindo a vitória. O endereço do teu milagre no bairro Passo dos Fortes. Então você que reside aí no bairro Passo dos Fortes, bairro Vila Real, bairro Desbravador, também ali muito próximo, você é o nosso convidado especial. Anote aí agora o endereço da tua vitória no bairro Passo dos Fortes. Bairro Passo dos Fortes, a congregação da Igreja Pentecostal Deus é Soberano, está localizada na rua Montevidéu, número 2341 E, esquina com a rua Guairacá, uma quadra abaixo do supermercado Paraíso. Você não pode ficar de fora, porque amanhã, ouvintes, amanhã nesta congregação do bairro Passo dos Fortes, vai ser o primeiro dia desta campanha. As bênçãos de Abraão, Deus proverá. Deus tem vitória para prover na sua vida, na sua família, e você é o nosso convidado especial. Venha, se faça presente, porque o Senhor Jesus, Ele tem um grande milagre para a tua vida. Ouvintes, nós vamos ouvir agora esse testemunho, aonde esta irmã, através da programação aqui de rádio, programa Libertação Além das Fronteiras, ela, crendo na sua vitória, através da oração, ela recebeu um grande milagre. Vamos ouvir agora esse testemunho, aonde esta pessoa foi alcançada pelas potentes mãos de nosso Senhor Jesus. Vamos ouvir agora este testemunho.
2: Através do rádio, eu estava com dor muito grande no meu estômago e tinha um problema que eu até a água eu engolia, de repente ela voltava, não descia. E pedi oração lá na rádio, lá e...
3: Pediu oração, ligou lá, pediu oração?
2: Eu liguei lá, eu ligo toda noite. Eu assisto, eu tenho o rádio na minha cabeceira.
3: A irmã ouve toda noite, ligou lá, fez o pedido de oração e Deus fez o milagre, minha irmã.
2: Meu estômago
3: não sentiu mais nada, irmã?
2: Nada, graças a Deus.
3: Quem crê na vitória de...
0: Olha aí, amados ouvintes, milagre. Milagre o que Deus ele faz na vida de todo aquele que crê. Se faça presente, porque o Senhor Jesus tem vitória também para a tua vida.

10 horas da noite com mais 15 minutos aqui na cidade de Chapecó. Amados e diletos ouvintes, vamos aqui agora também até o bairro Santo Antônio. O bairro Santo Antônio vai ser amanhã, vai ser tremendo. Deus, ele vai manifestar o seu poder e todos que comparecerem serão tocado pelas potentes mãos do Senhor Jesus. Nós sabemos que tem muitos ouvintes lá no bairro Santo Antônio que estão nos ouvindo agora. Saudação aos irmãos visitantes aí da Igreja Pentecostal, Deus é Soberano. Também ao presbítero João Carlos que está nos ouvindo, sua esposa, sua filhinha. Que Deus abençoe a todos os ouvintes do programa Libertação Além das Fronteiras. E amanhã pela noite, ouvintes, vai ser o encerramento desta campanha poderosa, campanha esta intitulada Uma Porta Aberta por Deus. Imagina que maravilha, o Senhor abriu uma porta para você, imagina você comparecer em uma dessas concentrações e Deus abriu uma porta de grande vitória para você. Amanhã pela noite, bairro Santo Antônio, encerramento desta campanha, Uma Porta Aberta por Deus. Vai estar na oportunidade a serva de Deus, a nossa irmã, cooperadora Ivanete Fedrigo, pregando a palavra, louvando a Deus, orando pela vida de todos, e Deus estará manifestando a sua presença de uma forma muito gloriosa. Ouvintes, você não pode ficar de fora. Você que reside aí no bairro Santo Antônio e está nos ouvindo agora, apanha aí na tua mão uma caneta, um papel ou um lápis, como você queira, e anote agora aí o endereço da congregação deste Ministério Santo, Igreja Pentecostal Deus é Soberano, no bairro Santo Antônio. A Igreja Pentecostal Deus é Soberano, lá no bairro Santo Antônio, ela está localizada na rua Caetano Roberto Panaroto, número 577D, esquina com a rua Pernambuco, atrás do Colégio Dilso Tiquinha. É muito fácil de encontrar, é muito fácil de achar. Você não pode ficar de fora, porque amanhã pela noite, no encerramento desta campanha poderosa, Uma Porta Aberta por Deus, a partir das 6 horas da tarde, a igreja já de porta aberta para receber a todos, e todos que comparecerem serão tocados, serão abençoados, vão receber de Deus uma grande vitória, porque Ele tem poder para abençoar a tua vida.

É isso mesmo, amados e diletos ouvintes, muitas maravilhas o Senhor tem a operar. Só reforçando aqui o aviso da obra de Deus, nesta quarta-feira, a partir da 1h, na congregação do bairro Passo dos Fortes, vai estar na oportunidade a nossa irmã cooperadora Cássia, pregando a palavra de Deus, orando por todos e Deus garantindo a grande vitória. Ouvintes, eu quero fazer um convite especial, ainda para a noite de amanhã, né? Dia de quarta-feira, muitas concentrações, muitas bênçãos, né? Muitas igrejas pertencentes aí a esse Ministério Santo, muitas congregações da Igreja Pentecostal Deus é Soberano de portas abertas, né? Para todos que gostariam, né? E desejam se fazer presente, venha, ouvinte, venha, porque Deus, ele tem milagre para você, né? Aquele que se esforça, aquele que faz a sua parte se humilhando para Deus, pode ter certeza que Deus, ele vai receber a tua oração, ele vai receber a tua presença em uma dessas concentrações e você vai ser tocado, você vai ser tocada. Olha o que me chama a atenção, ouvintes, né? Eu fico imaginando lá no livro de Lucas, capítulo de número 19, a Bíblia vai dizer que Jesus estava passando por Jericó e de repente aquele homem por nome de Zaqueu, a Bíblia vai dizer que a multidão era grande, então Zaqueu, ele sendo de pequena estatura, ele corre, ele vai até aquela figueira, subindo naquela figueira, ouvintes, né? Ele usou de fé, porque ele sabia que alguém que estava vindo ali era muito mais poderoso do que ele podia imaginar. Talvez ele tinha ouvido falar de Jesus, né? Ele ouviu falar do mestre, e ouvindo falar de Jesus, ele decidiu ali, né, ouvintes? Marcar um encontro com Jesus. Subindo naquela figueira, a Bíblia vai dizer que Jesus, chegando ali, olhou para cima e disse: Zaqueu, desce desta árvore, porque agora, hoje, me convém pousar em tua casa. Hoje houve salvação nessa casa, nessa família. É o que Deus tem para você, ouvinte. Venha, se faça presente. Amanhã pela noite, no bairro Esplanada, vai ser realizado um culto maravilhoso de milagres, de libertação, de poder de Deus. Vai estar na oportunidade o servo de Deus, o anjo da igreja, pastor Valdecir Fedrigo, pregando a palavra, orando por todos, ungindo com óleo santo. Vai ser o encerramento desta campanha poderosa. Os sonhos de Deus são maiores do que os meus. Venha, compareça. A Igreja Pentecostal Deus é Soberano, no bairro Esplanada, estará de portas abertas a partir das 18h, já para oração. Prossegue a oração até 19h30, logo após a primeira parte também. Já vai estar ali assumindo o santo altar o homem de Deus, pastor Valdecir, para pregar a palavra, orar pela tua vida, e você que comparecer vai ser impactado, vai ser tocado, porque as mãos poderosas do nosso mestre estarão estendidas ao teu favor. O endereço da Igreja Pentecostal Deus é Soberano, lá no bairro Esplanada, está localizada então na rua Jardim Europa. Rua Jardim Europa, número 1943. Anotou aí, ouvinte? Eu vou repetir aqui, você anota aí, não perca o endereço do teu milagre. Rua Jardim Europa, o número 1943. Venha, porque no encerramento desta campanha, os sonhos de Deus são maiores do que os meus. Deus estará usando o seu vaso, manifestando o seu poder e você recebendo a tua grande vitória.

0: Mesmo, amados e diletos ouvintes do programa Libertação Além das Fronteiras. Amados ouvintes, vamos ouvir um testemunho aonde esta irmã, né, ela comparecendo na Igreja Pentecostal Deus é Soberano, assim como muitos que têm sido tocados pelas mãos de Deus, né? Olha, ouvintes, o que nós anunciamos aqui, o que é anunciado aqui de segunda a sexta-feira, a partir das 10 horas da noite, qual é realizado uma hora de programação aqui pela Rádio Condai FM 98.9, é verídico, ouvintes. Os testemunhos que são soltados aqui na rádio são testemunhos de pessoas que chegam ali precisando de milagre. E aonde tem um povo com o semblante de Cristo, como falava esse louvor, né? Aonde tem um pastor que zela, ensina a verdade, aprendemos do Senhor Jesus e sabemos que se nós entregar o nosso coração para Ele, Ele faz muitos milagres. Vamos ouvir esse testemunho, aonde esta irmã, né, se sentindo ali muito frágil, ela se humilhou para Deus. E através de votos que ela fez neste Ministério Santo, ela foi alcançada pelas mãos do nosso Mestre Jesus. Vamos ouvir agora esse testemunho de milagre das mãos do nosso Senhor Jesus.
1: Outra bênção que a senhora recebeu das mãos do Senhor, irmã.
2: Bom, o testemunho que eu quero falar é que há 6 meses atrás eu fui fazer o meu preventivo, deu que apareceu uma célula estranha no meu ovário e que ela estava crescendo. E dali 6 meses eu teria que fazer urgente para ver se era maligno ou benigno. Eu fiz um propósito com Deus que se não desse nada dali 6 meses eu ia contar o meu testemunho. E eu ficava com medo dali ir lá pegar o exame para fazer vir o resultado com 60 dias. E eu fui lá dizer, ai Deus, que medo, eu sei que eu sou falha, mas eu creio porque eu recebi muitos milagres nessa igreja. Daí fui lá e peguei o meu resultado e deu negativo, não tinha mais nada.
1: Graças a Deus.
2: Glória a Deus, só tenho que agradecer a Deus.
1: Tá feliz com a vitória, mãe. Amém. Fez propósito com Deus. Fiz. Aqui. Fiz. Deus garantiu a vitória.
2: Sim.
1: Operou o milagre, tá vendo, irmãos? Aquele...
0: Olha aí, amados ouvintes, esta é a importância de fazer votos com Deus. Fazendo propósitos com Deus e confiando, nós recebemos grandes milagres.

0: É isto, meus mamados ouvintes, ele se faz presente através desta programação para fazer milagre na tua vida. Milagre é só ele, é só Jesus que pode fazer. Ele é tremendo, é santo, é fiel e é poderoso. Falando neste nome maravilhoso, eu quero fazer um convite, ouvintes, né? Ainda para o dia de amanhã, aonde a Igreja Pentecostal Deus é Soberano, lá na cidade de Xaxim, vai estar de portas abertas a partir das 6 horas da tarde já para a oração. Prossegue a obra de Deus ali na oração. Logo mais às 7h30, a primeira parte, louvores a Deus. Depois, assumindo o Santo Altar de Deus, presbítero Tiago Abreu, da cidade de Nova Erechim, vai estar com todos os ouvintes da cidade de Xaxim para pregar a palavra, ungir a todos com óleo, Deus usando a vida do seu filho e abençoando a tua vida. Então você que reside aí na cidade de Xaxim, anote aí o endereço do teu milagre. Você que ouve esta programação, reside aí na cidade de Xaxim, você ainda não veio, está naquela dúvida, né? Não fica na dúvida, venha. Você vai ver que Deus está nessa obra, que Deus tem milagre para você. Essa porta que há muito tempo está fechada, esse milagre que há tanto tempo você pede e não chega, venha buscar de Deus a vitória. Cidade de Xaxim, amanhã, pela noite, a partir das 6 horas da tarde, a igreja já de portas abertas. O endereço do teu milagre é no bairro Guarani. Bairro Guarani, rua Ricardo Panizzi, número 1467. Anotou aí, ouvinte? Anote aí então, bairro Guarani, rua Ricardo Panizzi, número 1467. Venha, venha com a certeza de que Deus tem um milagre para você. Você não vai voltar de mão vazia. Você vai vir, vai ser revelado, Deus vai falar com você e grande vai ser a bênção que Deus vai colocar nas tuas mãos. Falando em bênção, ouvintes, né? Eu quero aqui agora com todos ouvir esse testemunho aonde Deus ele usou o seu filho, né? Na preparação desta campanha poderosa a qual nós já vamos anunciar aqui, que está em andamento no templo sede. Toda sexta-feira, né? Vai ser 3 sexta-feira. Já deu a preparação. Nesta próxima sexta-feira vai ser o segundo dia desta campanha poderosa, o livro da grande vitória. E na preparação desta campanha, esta irmã ela foi revelada, né, de um livramento. E, melhor dizendo, ela fez um voto do livramento, porque ela sentiu, como ela fala aqui no testemunho, né, e recebeu um grande livramento. Vamos ouvir agora o testemunho dessa irmã, aonde ela testificou que recebeu o grande livramento das mãos do Senhor Jesus.
1: Que foi sexta, eu vim na igreja, peguei o voto do livramento e levei para casa. Terça-feira, de noite, de madrugada, eu sonhei que disse que estava pegando uma fogo numa casa, só que eu não sabia que casa que era. Eu levantei quarta-feira de manhã, minha menina disse assim, mãe do céu, deu um circuito dentro da casa aqui, incendiou tudo, foi só Deus que deu o livramento. Tá, eu disse, viu, fui na igreja, peguei o voto e Deus deu o livramento, Deus me mostrou pra mim o fogo.
2: Tá vendo? Que maravilha. E foi grande o livramento. Grande. Pegou fogo na parte da instalação de luz.
1: Tudo na instalação.
2: Olha aí, ó. E Deus deu o livramento.

É isto mesmo, amados ouvintes. O que seria de nós, né? O que seria da minha e da tua vida? O que seria dessa irmã se ela não tivesse feito esse propósito de fé? Uma atitude de fé, ela muda toda a trajetória da pessoa. Deus, ele abençoa a vida daquele que se humilha. A Bíblia diz, ouvintes, né? Que aquele que se humilha, ele alcança a misericórdia do Senhor. E neste dia de quinta-feira, né? O templo sede da igreja pentecostal, Deus é soberano, estará de portas abertas a partir da 1 hora da tarde para oração. O templo sede da igreja pentecostal, Deus é soberano, que está localizado na rua Anselmo Santa Catarina, esquina com a rua São João del Rei, bairro São Lucas, aqui mesmo na cidade de Chapecó. Venha, compareça, porque nesta quinta-feira, a partir da 1 hora da tarde, o Senhor tem bênção para a sua vida.

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1: É isto mesmo, amados ouvintes. Passamos muitas adversidades, mas agarrado nas mãos de Jesus, né? Sem soltar dele por nada. Ele nos conduz às suas vitórias, às suas bênçãos, né, ouvintes? Eu quero aqui mandar uma saudação a esta família que está nos ouvindo, né? A família Valadares, né? Esses irmãos aí que estão nos ouvindo agora. O nosso irmão Ayrton, né? Que esteve ali no templo sede nesta noite. Deus abençoe a sua vida, irmão Ayrton. Daqui a pouco nós já vamos fazer a oração da fé, quando estiver faltando 10 minutos para as 11 horas da noite. E vamos sim, vamos estar orando por este irmão, ao qual prometeu para nós, né, que nesta sexta-feira vai estar ali cultuando a Deus conosco. Deus abençoe o seu filho também, nosso irmão Onofre, e também a nossa irmã Terezinha. Deus abençoe esses irmãos aí que estão nos ouvindo aqui na cidade de Chapecó. Deus, ele tem bênção para a tua vida. Ouvintes, eu quero aqui também agora, né, fazendo um convite maravilhoso e especial, porque todo convite vindo da parte de Deus é especial. É especial porque se trata do poder que tem o sangue de Jesus, né? O sangue de Jesus, a Bíblia diz que por ele nós alcançamos uma eterna redenção, né? E neste dia de quinta-feira, lá no bairro Quedas do Palmital, né? Vai ser tremendo o que Deus ele vai fazer. Deus ele tem abençoado. E nesta próxima quinta-feira vai ser o segundo dia desta campanha. O sangue de Jesus tem poder. Esta campanha maravilhosa está em andamento e nesta próxima quinta-feira, a Igreja Pentecostal Deus é Soberano, lá no bairro Quedas do Palmital, estará de portas abertas a partir das 6 horas da tarde para todos. Todos que quiserem comparecer, venha, venha convicto, venha com a certeza de que você vai entrar naquela igreja, naquela congregação, e Deus vai colocar a vitória nas tuas mãos, ouvintes. Ele vai abençoar você, pode ter certeza, pode acreditar. Venha com fé, venha usando a tua fé, né? Se você não tiver fé, venha pela nossa fé, então, porque temos certeza que Deus vai abençoar a tua vida. Igreja Pentecostal, Deus é Soberano, no bairro Quedas do Palmital, está localizada na rua Olivo Lago, número 541, bem próximo da Avosque, é muito fácil de encontrar, você não pode ficar de fora. Nesta próxima quinta-feira, a campanha então que está em andamento, o segundo dia da campanha, o sangue de Jesus tem poder, verdadeiramente o sangue de Jesus tem poder e vai abençoar a tua vida. Amém, ouvintes? Eu quero também fazer um convite especial, né, ainda para este dia de quinta-feira. Muitas concentrações também na Igreja Pentecostal Deus é Soberano na quinta-feira, né? E lá na Grande EFAP, ouvintes, né? A partir das 6 horas da tarde, então, a igreja já de porta aberta para oração. Vai ser o primeiro dia dessa campanha maravilhosa. As bênçãos de Abraão, Deus proverá. Esta campanha que Deus já está marcando muitas vidas, desta campanha que está em andamento em muitas congregações da Igreja Pentecostal Deus é Soberano. E lá na Grande EFAP, então, na Grande EFAP, a concentração de fé e milagre vai ser o segundo dia desta campanha. As bênçãos de Abraão, Deus proverá. Venha, compareça, porque Deus tem milagre para a tua vida. O endereço da tua vitória, para você que reside aí na Grande EFAP, então, né? É a nossa igreja, a Igreja Pentecostal Deus é Soberano na Grande EFAP. Ela está localizada no loteamento Elias Galon. Anote aí, ouvinte. Você que está nos ouvindo aí na Grande EFAP, venha, compareça. Deus vai abençoar a tua vida, sim. Ele vai cessar essa tempestade, vai te alcançar a vitória. O endereço do teu milagre lá na Grande EFAP, loteamento Elias Galon, na rua Pedro Balerini, número 238D, esquina com a rua Célia Basso, atrás do colégio Ciro Sosnoski. Venha, compareça. A partir das 6 horas da tarde, a igreja já de porta aberta para oração. Você se fazendo presente, Deus usando os seus vasos e abençoando a tua vida.

Eu sinto o Espírito Santo de Deus. Eu sinto, irmãos, o meu coração, ele transborda de alegria ao anunciar o Evangelho Santo, ao falar das grandezas do nosso Senhor Jesus. Eu quero também fazer um convite especial a todos os moradores da cidade de Arvoredo para este próximo dia de quinta-feira, né? Vai ser então aquele culto especial de milagre, de livramento, aonde Deus vai estar marcando a tua vida com um sinal de grande vitória. A Igreja Pentecostal Deus é Soberano na cidade de Arvoredo está localizada na Rua do Comércio, no número 205. É bem facinho de achar, ouvintes, né? Você que reside aí então na cidade de Arvoredo, na Rua do Comércio, número 205, está localizada a congregação da Igreja Pentecostal Deus é Soberano. A partir das 6 horas da tarde, a igreja já de porta aberta para oração, você comparecendo e Deus abençoando a tua vida. Ouvintes, eu quero fazer um convite especial também, né? Para este próximo dia de sexta-feira, aonde a Igreja Pentecostal Deus é Soberano, né? No templo sede, está em campanha de oração. Esta campanha maravilhosa, né? Vai ser o segundo dia desta campanha, o livro da grande vitória, né? Vai estar ali na oportunidade o servo de Deus, o anjo da igreja, né? O pastor presidente deste ministério, pastor Valdecir Fedrigo, vai estar ali o servo de Deus para pregar a palavra, para orar pela vida de todos e Deus com toda a certeza manifestando a sua presença e abençoando a todos, todos mesmo. Todos que comparecerem vão receber de Deus a vitória. Está ali ao lado da porta, já no templo sede, ali na entrada. Quando você entrar no templo sede, à tua esquerda vai estar ali o livro da oração. Este livro, né, ouvintes, onde tem sido apresentado na oração. Você vai ali colocar o teu pedido de oração, o nome de pessoas, né? Você vai tirar ali o xerox das fotografias de pessoas da tua família, vai levar lá. Vai pedir para ali para uma irmã obreira te auxiliar, vai ser colado nesse livro, né? Então, essa fotografia dessa pessoa da tua família, e você vai receber de Deus a tua grande vitória. O segundo dia desta campanha, o livro da grande vitória. Muitas pessoas que estão deixando o seu nome ali na oração, e Deus abençoando já muitas pessoas, têm sido tocadas pelas poderosas mãos do nosso Senhor Jesus. Venha, compareça, porque nesta sexta-feira o Senhor Jesus tem vitória para a tua vida. Ouvintes, né? Daqui 6 minutos nós já vamos entrar na oração da fé. Muitas pessoas têm sido alcançadas, né? Através da oração, têm sido alcançadas através aqui da programação Libertação Além das Fronteiras. E você também vai orar conosco quando for 10 minutos, né? Faltando para as 11 horas da noite, 10 horas com mais 50 minutos, nós vamos entrar em oração. Deus vai tocar na tua vida, vai visitar pessoas que estão internadas, pessoas que estão desenganadas, né? Pessoas que estão com causas já dadas como perdidas, desesperançadas, né? Nós vamos orar por você e Deus vai visitar a tua vida e vai fazer um grande milagre. Falando em milagre, ouvintes, né? Eu quero também fazer um convite agora a todos os moradores da cidade de União do Oeste. Cidade de União do Oeste vai ser neste próximo dia de sábado, a partir das 6 horas da tarde, a Igreja Pentecostal Deus é Soberano na cidade de União do Oeste já vai estar de portas abertas para o Ministério de Oração. E o endereço da tua vitória, anote aí agora, o endereço do teu milagre, na cidade de União do Oeste, né? Vai estar aí com todos o nosso querido pastor Valdecir Fedrigo para pregar a palavra, orar pela vida de todos. Deus usando o seu filho e garantindo a grande vitória na vida de todos que se fizerem presente. Então você que reside aí em União do Oeste, talvez em Coronel Freitas, Águas Frias também, Jardinópolis, ali muito próximo, né? Não fique de fora, venha. Faça um esforço, saia da cidade onde você reside, aonde ainda não chegou este Ministério Santo, mas pelas ondas sonoras desta programação, você está ouvindo agora os anúncios da obra de Deus. Anote aí o endereço da vitória. Anote aí. O endereço da Igreja Pentecostal Deus é Soberano,
lá na cidade de União do Oeste. Está localizada a congregação, então, na Avenida São Luís. Avenida São Luís, número 410. Anotou aí, ouvinte? Avenida São Luís, número 410. Que Deus abençoe a todos os moradores da cidade de União do Oeste e pode vir com a certeza, porque Deus vai fazer milagre sobre a tua vida. Saudação aos irmãos lá no estado do Paraná que estão nos ouvindo. Nosso irmão Enio também, que esteve nos visitando aqui na cidade de Chapecó. Que fé tremenda, né, irmãos? Esse irmão que esteve aí nos visitando, reconciliou com Deus no culto de domingo à noite, né? Foi maravilhoso, ele se emocionou. E Deus vai abençoar, vai dar força para esse irmão. Nós já vamos estar orando por esta família lá na cidade de Clevelândia, estado do Paraná, cidade de Palmas também. Deus tem bênção para a tua vida. Fica firme com Jesus, porque Deus tem milagre para você. Deus tem bênção a todos que tiverem propósitos com o nosso Senhor Jesus. Amados ouvintes, já vai preparando ali para a oração da fé. Já vai apanhando ali a peça de roupa, aquela vasilha com água. Vai colocando aí do lado do rádio, porque depois desse louvor, nós vamos já estar entrando em oração, na oração da fé pela tua vida.

0: pedindo ao Senhor para nos ajudar com toda a certeza. Ele vai nos ajudar, vai nos conduzir até as grandes vitórias. Amados ouvintes, nós já vamos entrar aqui com a hora da oração, né? Só queremos pedir aqui desculpa aos ouvintes, né? Porque tivemos ali um probleminha ali com o telefone, não pudemos atender a todos. Mas anotamos aqui alguns nomes de algumas pessoas que ligaram aqui, aonde nós conseguimos ouvir ali então a tua voz ali da maneira necessária, tá certo? Vamos orar por todos, então você que não conseguiu falar aqui com o servo de Deus ali, presbítero Paulo, aproveite no dia de amanhã, a partir das 10 horas da noite, você pode estar ligando aqui novamente para fazer também o teu pedido de oração. Vamos orar a Deus agora para que Deus venha abençoar a tua vida.
1: É a promessa de Jesus.
0: Soberano Deus, maravilhoso e eterno Mestre Jesus Cristo, Senhor meu Deus e meu Pai, eu quero agora, Senhor, com todos os milhares de ouvintes que estão agora na sintonia desta programação, programa este Libertação Além das Fronteiras, o qual tem sido um canal de bênçãos para muitas almas, almas sedentas, almas cansadas, almas feridas e necessitadas, almas que precisam do teu refrigério e também do teu socorro. Senhor meu Deus e meu Pai, diante da tua sagrada escritura, eu vejo o salmista dizendo, lá no capítulo 46, que o Senhor é o nosso socorro bem presente na hora da angústia, que o Senhor é um Deus tão poderoso, tão tremendo, que pode suprir as nossas necessidades e alcançar a nossa vitória. Eu quero orar agora por esta vida que está nos ouvindo, Senhor, lá no estado do Paraná. Eu quero apresentar a vida deste meu irmão também, por nome de Ayrton. Eu quero orar pela vida de nosso irmão, por nome de Onofre também. Eu quero orar pela vida de nossa irmã Terezinha, toda a família Valadares que estão nos ouvindo agora. Senhor, meu Deus e meu Pai, passa uma gota do seu sangue sobre a vida desses meus irmãos. Não conhecemos quais são os seus problemas, mas o Senhor, sendo Deus e sendo fiel acima de tudo e de todas as coisas, é um Deus que há de alcançar a vitória. Senhor meu Deus e meu Pai, eu quero apresentar as campanhas que amanhã estarão em andamento. Eu quero orar pelo culto pela manhã no templo sede e nas demais congregações pertencentes a este ministério santo e poderoso, ao qual o Senhor levantou para levar o evangelho da graça, da salvação, dos milagres e das libertações profundas a todas as almas, ó Deus, que têm comparecido. Eu quero apresentar, ó Deus, a vida dos ouvintes lá no estado do Rio Grande do Sul. Eu quero apresentar a vida de nosso irmão Pedro Nunes e toda a sua família. Eu quero apresentar também a vida, sim, meu Deus, deste meu irmão por nome de Enio, também a nossa irmã Amanda. Eu quero orar pela vida também de nossa irmã Eva, ali no bairro Santo Antônio, que está nos ouvindo agora. Senhor meu Deus e meu Pai, cobre todo este povo com o teu sangue poderoso. Venha visitar agora esta vida que está enferma, esta vida que está acamada, esta pessoa que não tem forças para orar e para buscar. Um dia pregou o teu santo evangelho, mas agora abandonou a caminhada, parou por algum motivo, ao qual entristeceu o seu coração, desanimou esta vida, e esta vida acabou parando na jornada. Senhor meu Deus e meu Pai, leva força para aquele que está desanimado. A sua palavra nos relata dizendo que os que confiam no Senhor renovarão as suas forças, subirão com asas como asas de águia, correrão e não se cansarão, caminharão e não se fatigarão. Começa a tocar agora, meu Senhor amado, do alto da cabeça até na planta dos pés desta pessoa que está com o câncer, esta pessoa que está, Senhor, agora com este tumor no seu estômago, esta pessoa que está com essa doença na cabeça, esta pessoa que está, Senhor, agora sentindo esta dor terrível na sua coluna. Começa a tocar agora, Senhor meu Deus e meu Pai, seja qual for a doença, seja qual for a enfermidade, o teu sangue tem poder para fazer milagre. O Senhor começa a queimar essa doença presença agora, seja a curta ou longa distância, começa a tocar agora, meu Pai, e este calor que esta pessoa começa a sentir no seu organismo agora, é o toque do milagre, é o calor do teu Espírito Santo, que está fazendo o milagre agora nesta vida. Começa a repreender esta doença, começa a repreender este mal agora, esta obra diabólica que tem oprimido esta vida, este demônio de opressão, de tristeza, de angústia, pode bater em retirada agora. Demônio do fracasso, demônio do desânimo, você que tem desesperançado essa vida, você que tem lançado tristeza nesta vida, é você, espírito da depressão, espírito da opressão, saia desta vida agora, porque o sangue de Jesus tem poder, o sangue de Jesus está tocando nesta vida agora, esta vida está sentindo que algo vai acontecer, meu Deus, começa a tocar nesta vasilha com água, começa a tocar nesta peça de roupa, começa a tocar, Senhor, agora, nesta fotografia, na chave, no veículo, que estava prestes a dar uma pane, e esta pessoa seria acometida deste terrível acidente. Senhor, vai dando o teu livramento agora, vai tocando agora na vida do jovem, que está lá, Senhor querido, naquele lugar de detenção para menores infratores, começa a tocar na vida daquele jovem agora. Eu quero orar pela vida também de nossa irmã Mareli, eu quero apresentar também as obreiras da tua casa, eu quero orar pela vida de nossa irmã cooperadora Ivanete Fedrigo, eu quero orar pela vida do teu servo, pastor Valdestir Fedrigo, que está ouvindo agora esta programação. Senhor, cobre teu filho com teu sangue, cobre este teu servo que tem zelado da tua palavra com teu sangue. Senhor meu Deus, eu quero orar pela diretoria deste ministério, eu quero apresentar a vida do evangelista Júnior, eu quero orar pela vida do presbítero João Carlos, toda a sua família, eu quero apresentar a vida do presbítero Tiago, presbítero Douglas, também o presbítero Paulo, eu quero apresentar os obreiros, as obreiras da tua casa. Senhor meu Deus e meu Pai, começa a tocar agora, Senhor, sobre essas vidas. Eu quero orar, Senhor querido, por todos que estão ouvindo agora esta programação, Senhor meu Deus poderoso e tremendo, começa a visitar agora as criancinhas, olha aí meu Deus, esta fúria do diabo que tem atacado as crianças, meu Deus, dá o livramento para as crianças lá na escola, dá o livramento para as crianças lá no orfanato, aquela criancinha que não tem um pai, que não tem uma mãe. Senhor meu Deus, dá o livramento a esses pequeninos. Quantas crianças que Satanás tem usado os seus adeptos para fazer o mal às criancinhas. Meu Deus, dá o teu livramento, Senhor. Repreenda esta fúria do maligno contra a vida das crianças. Dá o livramento agora. Repreenda esse demônio sangrinário, esse demônio que quer destruir a vida e a infância desta criança. É no nome de Jesus agora que todo mal cai por terra. É no nome de Jesus agora que toda doença é expelida agora. Essa doença nos olhos desta pessoa, esta doença na garganta desta mulher, esta enfermidade na vida deste homem, deste jovem, esta pessoa que está desenganada com o câncer, esta pessoa que foi acometida, esta pessoa que recebeu os exames e sentiu no seu coração a tristeza, porque a resposta não foi das melhores, mas o Senhor agora há de visitar esta vida, porque o Senhor disse na tua palavra que a oração de um justo surge muito nos seus efeitos. A tua palavra também relata que o Senhor, olhando na terra, não viu um justo sequer, mas o teu filho amado descendo, se fazendo maldito por nós, pregado numa cruz, nos alcançou o direito da vitória, o direito de ser justificado pelo teu sangue poderoso, mestre querido, que foi derramado lá na cruz do Calvário. Começa a tocar com o teu sangue agora. A partir deste momento, esta vida não será mais a mesma, mas será tocada o toque da cura, o toque do milagre, o toque da libertação aos viciados, aos perdidos nas drogas, aos que estão agora oprimidos lá nas clínicas de dependentes químicos. Começa a visitar essas almas agora, meu Deus. Começa a alcançar, ó Deus querido, a tua grande vitória, o teu grande milagre. Senhor, eu quero orar pela minha família, eu quero apresentar a minha esposa Débora, eu quero orar pelas minhas filhinhas, a Kemily, a Isabela. Senhor, dai a tua vitória, abençoa o nosso ministério em geral, abençoa esta igreja pentecostal. Deus é soberano. Senhor, faz expandir a tua obra. Deus, me ajuda a chegar à sua vontade, para que eu possa ser também levantado como um dentre aqueles que o Senhor tem revelado. Abençoa as obreiras da tua casa, abençoa os presbíteros, os obreiros, o pastor, dá vitória, usa teus vasos, faz milagre e confirma sobre a vida de todos os ouvintes. Família católica, visitante, livre pensador, recebe agora nas mãos do Senhor Jesus a grande vitória, em nome do Senhor Jesus Cristo, o Filho de Deus. Amém e amém, Senhor Jesus. Muito bem, amados e diletos ouvintes, chega ao término mais uma audição do programa Libertação Além das Fronteiras. Programa este que vai ao ar de segunda a sexta-feira, das 10 às 11 da noite, aqui pela Rádio Condá 98.9. Nesta noite maravilhosa, quem se despede de todos com a mais perfeita graça e paz de nosso Senhor Jesus Cristo é o vosso irmão em Cristo, cooperador.

0: 23:03. 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

0: 2:35.
1: Esta música tem muito a ver com o meu mano velho lá em Soledade, Percival Alves Correia, pra ti,

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Buenas, meus amigos de Santa Catarina, Rio Grande do Sul, Paraná, região sulina. Buenas, gaúchos do meu Brasil e além fronteiras. Estamos chegando para mais um programa aqui na querida cidade de Chapecó, terra da Chapecoense, terra de acampamento Farroupilha. Vários CTGs, grupos de danças, piquetes, invernadas, grupos musicais, comunidades e associações que fazem um social tão bem que alegra todos nós. Com a coordenação da Rose, supervisão da Raquel, direção do Dr. Alfredo Lange, estamos começando o programa de hoje. Se você não me conhece, sou Johnny Camargo, cantor do grupo Velhos Tauras e comunicador. Aqui, no Galpão Farroupilha, na Condá FM 98.9, essa rádio que faz parte da sua vida. Vou falar pra você, sempre por aqui, que amigos de todas as horas são raros, mas são muito necessários. Novos amigos são importantes, é sinal de que estamos vivos e plantando bem. Por isso, valorize aqueles do tempo antigo, mas aos novos, sempre dê atenção. Continua afirmando você. Este aqui, que está de porta aberta a partir de agora, é o nosso galpão. O nosso WhatsApp é o 33613110. O meu particular, para qualquer hora, 999543718. 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E hoje quarta-feira, né, gurizada? Quarta-feira! É, quarta-feira é dia de quê? De tocar música da nossa cidade, dos nossos artistas queridos por aqui, essa gauchada que defende essa bandeira que vem impregnada desde quando nasceu lá no Rio Grande. Alguns, inclusive, que vieram cedito pra cá, outros que nasceram por aqui, mas que amam a cultura gaúcha. Como diz o Sérgio Reis, para ser gaúcho é ter um estado de espírito. Ah, que hoje temos até meio poeta, né?

E escrever o que a gente sente é bem mais fácil, porque a gente está falando de uma verdade que viveu e colocou apenas em versos. Não é isso? 5:06. Aliás, dia 12 de setembro, estaremos na querida Faxinalzinho, na reinauguração do CTG daquela cidade. Vamos olhando a marca então, velhos Tauras cantando por aqui. É.

E vamos avaliando, vamos proseando. 5:10 agora, 5:10. Tudo bem, tudo tranquilo? Já vamos para a nossa perguntinha. Lembrar você que continuamos com essa pergunta até sexta-feira, viu? No baile, qual ritmo você gosta de dançar? Valendo! 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E você participa conosco aqui. Quarta-feira, você sabe, né? Quarta-feira é dia de tocar as músicas dos nossos artistas daqui, lembrar daqueles que já gravaram, já pararam, lembrar daqueles que estão na lida, não é isso? Claro que sim! Aliás, mandar um abraço pro Aldorinho do Brasil do Nascimento, tá sempre ouvindo a gente desde cedinho, né? Daqui a pouquinho tem os gauchinhos do Sul cantando por aqui, viu? É, vamos tocando. Agora é hora de tocar os nossos amigos ali, de maravilha. É, coisa boa, barca de fundamento, quer ver? Ó, presta atenção aí, ó.

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Vamos lidando, 5h16, vamos devagarote, quarta-feira, né? Que antigamente dizia que era o dia do sofá, dia de namorar, né? Você que tá me ouvindo sabe o que eu tô falando, não sabe? Ah, então você já não tem mais 18, né? Que nem nós aqui, né? 5h16, dia do sofá, pra quem lembra o que que era. É dia 29 de julho hoje, olha só. É, no baile, qual ritmo de música você gosta de dançar? É o shot, é a valsa, é a vaneira? É o contrapasso? É o chamamé? Hã? É a rancheira? Vai dizendo aí. Quiser falar de estilos também pode, que também vale. Para esse, para essa pergunta vale, viu? Gosta de dançar o flashback? Ontem falaram de flashback aqui, viu? Bandinha, música sertaneja, arrasta-pé, fica à vontade, viu? Batidão, fica à vontade. O importante é você participar em texto ou áudio, respondendo no 3361-3110, falando do kit da Apt, que é sensacional, boné da L3, erva mate mazute, dentro da sacochila da Class Prime. Aí sim, hein? 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E tranquilo e sereno para ouvir você, a tua ideia, a tua proposta, o que você quer dar em troca, como é que é e tal, né? Aproveite os bons momentos da vida e tome um chimarrão de respeito. 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Agora TD a barbada, né, Che? Arrasar, que nem diz o Marcão. TD a barbada. 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Procurando mais marca buena por aqui. 5h19 agora. Integração Gaudério. Essa também é boa. Eu gosto demais, hein? Essa dá até pra arredar um pouquinho as cadeiras aí, né? Se não tem com quem dançar, dança com a térmica mesmo. Pega a térmica e vai dançando. Marido, no mínimo, nem levantou, né? Se abençoado de Deus, hein? Eita, nós! 5h19, 5h20, virando o relógio agora. Não perca a hora por nada, tchê.

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1: É, gurizada, Galpão Farroupilha, 5h23 agora, quarta-feira, dia de tocar música da cidade, dos artistas locais e das cidades vizinhas, bem próximas aqui, né? É, grupos que têm uma qualidade incrível e que às vezes, por a gente estar acostumado com eles, não valoriza tanto como valoriza aqueles de longe, né? Aquela mania do ser humano que todos nós temos, inclusive eu, de achar que a grama do vizinho é sempre mais verde que a da gente, né? Que o artista lá de Porto Alegre, que é o gaúcho certo, que o artista sertanejo é lá o de São Paulo, de Goiás, de Goiânia, que o pagode certo é o do Rio de Janeiro, né? E eu tenho grandes amigos aqui que tem música, que fazem música sertaneja, que fazem um pop rock de muita qualidade, que fazem um pagode de muita qualidade aqui na cidade. E as pessoas não têm jeito de valorizar como deveria. Valorizar, que eu digo, é respeitar, é dar o devido valor, é apoiar. É desse jeito que eu falo, sabe? Como você faria se pudesse fazer com o artista grande lá, daquele que você imagina que é grandão, que não tem defeito, que não tem dor de barriga, que não deve, que não tem cartão vencido, que não tem conta atrasada, né? É, a lida é igual para todo mundo, minha gente. Em todos os aspectos, em todas as áreas, né? Em todas as áreas. 5h25. Agora, meu amigo, que fez um trabalho bonito durante muitos anos e que deixou uma marca de mais de 60 músicas gravadas aqui na rádio, Aldorinho do Brasil do Nascimento, o Brasil do Nascimento, que sempre foi capitaneado pelo seu irmão do lado. Aliás, patrocina ele aqui na rádio até hoje, né? O seu Dalmiro, rapaz de muita qualidade, pro qual a gente tem um apreço muito grande. Tô falando dos gauchinhos do sul. Eu que morei lá na casa deles, lá em 1978, eu morava no porão da casa dessa gurizada. Que coisa linda relembrar isso. 5h26. Aí, a gurizada. Vamos escutar o que é bom também, né, tchê? Eita, dá volume no rádio. E como é que tá o chimarrão aqui? Nem começou, tão meio atrasado até hoje. Mas já começamos por aqui.

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15: Exatamente, meu amigo, exatamente. Estamos por aqui, né? 5h34 agora, quarta-feira, conversando contigo. falando a nossa pergunta, querendo que você participe do nosso sorteio. Você já sabe tudo, já comentamos aqui. Daqui a pouco eu comento de novo, mas vai mandando aí o teu bom dia, vai pedindo a tua música dos artistas da nossa cidade, se tu lembrar. Se tu não lembrar, deixa pra nós, que nós temos uma lista bem grande. Aliás, não dá nem tempo de tocar todos aqui na quarta-feira. Então a gente vai meio que dando um giro, né? Vai dando um giro na nossa lista. Mas se tiver mais gente aí, esses dias o Aldorino me lembrou de mais uns três aí, eu coloquei na lista aí, e cada pouco a gente vai tocando, né? 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Em novela, eu sou bem noveleiro, né, tio? Não sei você. 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É, e olha, vamos olhando marca por aqui agora. Essa marca aqui ficou muito bonita, viu? Família Sintonia, momento de você lembrar de fazer a sua oração, né? Claro. De manhã cedito, eu quando desperto o telefone, eu já começo a conversar com Deus. Espero que você faça a mesma coisa, tá bom? Olha a família Sintonia do meu amigo Chiquinho. Deus abençoe. Olha que música linda. 5h36.

5h39, 5h39. Alô, você que tá me ouvindo agora no carro, você que tá saindo de viagem, você que tá indo trabalhar, você que tá correndo, subindo, descendo, voltando, indo. Olha, peço que Deus abençoe vocês na sua caminhada. Falando em Deus abençoe, olha, a equipe do Colégio Adventista tá saindo para Brusque nesse momento, saindo de viagem, adquirir conhecimento. Oh, Deus abençoe. A Jane, minha filha, tá nessa turma aí. Tem o carinho do papai, você sabe, né? É, minha querida. A primeira que nasceu lá no ano do Rock in Rio. Olha só, o ano especial também, né? Olha só, Deus abençoe vocês, vão com Deus. Que Deus proteja vocês na ida e na volta e os anjos cuidem também, tá bom? Vão com Deus. 5h40. É, vamos seguindo em frente por aqui. Hoje é dia de tocar músicas dos grupos da cidade e dos grupos das cidades próximas da cultura gaúcha, né? Tá certo? E a nossa pergunta da semana, valendo prêmio, é no ritmo, o ritmo da música. Qual ritmo de música você gosta de dançar quando você vai a um baile? Valendo o kit da Apte, que é sensacional, boné da L3, erva mate da Mazute, sacochila da Class Prime. É bastante prêmio, viu? Toda semana tem prêmios por aqui. Toda semana tem perguntas diferentes para você participar. 3361-3110 é por onde você participa, em texto ou áudio, tá bom? Então tá certo. Olha essa música que a gente vai tocar agora. Ela... A gente já gravou ela e já tá tocando ela, mas agora, nos próximos dias, a gente vai lançar um clipe dessa música. Um clipe que tá sendo criado e cuidado com muito carinho por toda a produção da JB, com mais... uma empresa renomada do estado de Santa Catarina, e a gente vai com certeza dar os créditos a quem merece pela qualidade do trabalho. Tô falando de uma canção que vai vir pro nosso YouTube. Falar em YouTube, se você tiver um tempinho, siga nós lá no YouTube, viu? @velhostauras, tá bom? E aí essa música já vem aí daqui, já vem aquele negócio da contagem, né? Não sei o que tal dia aparece, não sei o que, mas o que eu digo que é importante, nos apoie. Assim como a gente está defendendo toda quarta-feira aqui, apoiando os artistas nossos regionais. Quando o movimento ele cresce, ele só cresce se tiver a união, viu? A cooperação está aí escrita em todas as empresas que a gente vê de renome, que quando elas se unem, as coisas acontecem, né? Então tá bom, falei. 5h42, a música é Valsa da Saudade.

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1: Vamos lidando, né, gurizada? No baile, qual ritmo de música você gosta de dançar? Valendo texto ou áudio, viu? É, pode ser texto ou áudio. Bem tranquilo, que tá valendo. Já vou daqui a pouquinho ligar por aqui a caixinha pra ver quem tá participando. Quem participa por primeiro sempre tem mais chance, né? 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É isso aí. 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Tem um cara que é fã de ir lá, viu? É difícil ir no domingo, no meio-dia lá e não encontrar o Bruxo Campeiro, que é o baterista dos Velhos Tauras. Cantor, compositor, um lutador defendendo a arte da música gaúcha. Rapaz que tem um coração gigante. É, Piazito, bueno por demais. 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É isso aí, 5h47. 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E vamos olhando marca por aqui, gurizada. Agora é a vez de outro grupo que participa muito em festivais. E vai estar no acampamento Farroupilha também, na terça-feira, dia 22 de setembro. Tô falando do Cantiga de Verso e Alma. Olha que trabalho bonito. 5h48.

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1: É, meus amigos, quando eu falo que tem muita qualidade, eu falo que tem muita qualidade na nossa cultura gaúcha aqui, como em todas as outras praças de músicas, como em todos os outros estilos de música, vocês ficam pensando, mas esse é um puxa-saco? Sou nada, rapaz. Sou uma pessoa que procura ver a arte como ela é. A arte sofrida, a arte peleada. Mas não é só a arte. Você já reparou que as pessoas costumam falar, ah, mas na minha área tá difícil. Aí tinha um amigo meu lá de Caxias que dizia assim, Johnny, faz muito tempo que não tem mais ponta boa. Algo que você pegue vai acontecer. Assim, sem muito esforço. Não existe mais nada, gente. Todas as áreas da cultura, do trabalho, seja ele qual for, tá bastante difícil. Prova aí a gurizada que tá indo agora lá para outra cidade, saindo de madrugada, se esforçando para buscar mais conhecimento, para entregar mais, para ser primeiro, para estar em primeiro em evidência e entregando qualidade. Tem que ser assim. Em todas as áreas. E a música não é diferente, certo? Então nós temos aqui grandes artistas em todas as áreas, como eu já falei, e falo sempre em todos os estilos, na nossa cidade. E que bom que o nosso secretário da Cultura, o Felipe, tem a visão mais ampla, mais aberta, e vê a cultura como um todo, como nunca foi visto a música aqui em Chapecó. A cultura era um pouco mais restrita, no que se referia à cultura, se pensava mais na dança, no teatro, na pintura, e nada contra, tem que acontecer isso também, tem que continuar acontecendo, mas tem mais coisas para se abrir, e foi o que fez então o secretário aí. Prova disso que vem agora aí, inclusive, o primeiro Festival Internacional de Chula, no acampamento Farroupilha, dia 19 e 20 de setembro. Então muita coisa boa ainda vai acontecer, né? Claro que sim. Olha só, vamos seguindo em frente por aqui agora, vamos falando, vamos dizendo o quê? Este aqui é Prata da Casa. Quando o cara fala Prata da Casa, tipo o seu Aldurinho do Brasil do Nascimento, tá todo sábado por aqui, tá sempre ouvindo a rádio. A rádio tá grudada, já quebrou o ponteiro, jogou fora o botão. Jogou fora o botão do rádio, fica só na 98.9. Esse guri passou recentemente por um trabalho de saúde aí, está se recuperando muito bem. Ontem conversei com ele, inclusive, e falei que ele já tá fazendo falta, o público tá sentindo falta da voz dele falando aqui nos microfones da Condá. E perguntei a ele esses dias, escuta, você não tem nada gravado aí pra mim tocar? Bah, Johnny, pior que não tem. Mas ele cometeu uma coisa muito boa. Há pouco tempo atrás, ligaram o microfone aqui no estúdio, ele tava com o violão e ele cantou uma música inteira, de ponta a ponta. E ficou gravado aqui. E aí o que a gente faz? A gente salva essas raridades e toca. Tô falando do meu amigo Chirio Pompeu. Olha só. Só de voz e violão, sem nada. Sem mais nada. É ele aqui, ó. 5h56. Bom dia pra você.

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1: Mas não te falei que nós tínhamos guardado aqui coisa linda? Então, é bem isso aí, viu? É bem isso aí, Chiru, Pompeu por aqui, violão e voz no estúdio apenas, viu? No baile, qual ritmo de música você gosta de dançar? Valendo o kit da Apt, que é sensacional, boné da L3, erva mate e mazute dentro da sacochila da Class Prime. Sacochila é uma sacola, mochila, certo? Que pode pendurar nas costas, para coisas pequenas, ir no mercado, voltar e tal, mas vai aqui já com presente dentro, viu? É, isso aí. 3361-3110, manda seu texto ou seu áudio pra cá, tá bom? Olha, dia 15 de agosto tem baile de candeeiro com apresentação Biriva no CTG Coxilha do Quero Quero. 19 horas abertura, 20 horas jantar e após show com César Oliveira e Rogério Melo. Também tem baile com Integração Gaudéria, mesa para 4 pessoas, R$420. Integração Gaudéria, que aliás tocamos agora há pouquinho aí, né? E o contato do Cristiano Bife é 991601818, tá bom? Dia 16 de agosto acontece a festa do Padroeiro São Roque, comemoração dos 100 anos da comunidade. A seguinte programação: 10 horas missa, 12 horas churrasco, 13h30 leilão do bolo do centenário. Presta atenção, esse leilão vai entrar para a história, viu? Leilão do bolo do centenário. 14h30 matinê, 16 horas sorteio da rifa. Reservas com o Neuri no 998296669, com o Ivânio no 999728875, ou então com o Gleison no 999762322. 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E a hora não para de andar, né, tchê? 6h03 já, barbaridade. Olha aí, mais um pedacinho de um shot bonito. Grupo Liberdade.

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11: Tamo de volta, gurizada. Tamo de volta. Olha, se você não me conhece, sou Johnny Camargo, cantor dos Velhos Tauros e apresentador aqui do Galpão Farroupilha da Conda FM, essa rádio que faz 50 anos e esse ano inteiro de eventos fazendo parte do seu dia, viu? Olha, vamos até às 7 horas da manhã, hoje quarta-feira, conversando, trocando ideias e tocando as marcas dos grupos gaúchos da nossa cidade e das cidades vizinhas aqui, grupos que não tem aquela extremidade de sucesso no nome, mas que tem muita qualidade. E a gente mostra isso com as gravações que são rodadas aqui no nosso programa, né? Claro que sim. E vamos seguindo em frente então, né, Piazada? Vamos seguindo em frente. Vamos falando para aqui, pra... A nossa pergunta é: no baile, qual ritmo de música você gosta de dançar? Vale texto ou áudio, viu? E o presente da semana é o kit da Apt, boné da L3, erva mate da Mazute, dentro da sacochila da Class Prime. E aqui tá dando uns raios, quer dizer, uns relâmpagos e apagando tudo, né? Apagando tudo, desligando, ligando, desligando, ligando. E nós vamos peleando aqui, trabalhando. Não podemos se assustar, né? E agora voltou de novo aí. Voltou de novo aí a luz voltou. Não sei se parou o rádio aí na tua casa, não parou, mas se parou já volta, viu? Se não parou, tá tudo certo. Tá bueno? Vamos olhando a primeira marca desse horário agora. Tio Ari Correia, ali da cidade de Quilombo.

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1: Tamo de volta, 6h21. Olha, comentei no meu vídeo aí no Instagram e também na linha do WhatsApp, que nós aqui das 5 às 7 bolhamos marca só gaúcha. E daí já um amigo meu que me ouve também quando pode, o Jonathan, ele falou: olha, nós aqui também da 90 e... deixa eu pegar aqui o dial deles aqui, 97.9, também tocamos só música gaúcha das 5 às 8, que legal, hein? Aí tivemos um papo legal, disse pra ele: bom trabalho para todos nós que defendemos a cultura. Ele falou: com certeza, não podemos perder essa essência. É isso aí, bom trabalho para nós, então. Vamos seguir em frente aqui, a Condá FM. Com muito carinho, abraçando todas as rádio-emissoras que também defendem essa cultura, né? Olha só, vamos falando aqui agora. Tem áudio, tem texto, vamos indo por parte. Acho que vamos começar hoje com os áudios, vamos dar uma variada? Vamos no texto? Então, pera aí, deixa eu te chamar aqui no botãozinho aqui. Vamos lá, vamos ver quem tá falando com a gente já de manhã cedito. E manda áudio aí, que fica fácil. O áudio é o seguinte, né? É só apertar no botãozinho e falar. No baile, qual ritmo de música você gosta de dançar? 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Boné da L3, erva mate e mazute, tudo dentro da sacochila da Class Prime, que depois você pode usar para outras coisas também, viu? Olha só, Johnny, bom dia, manda um abraço para nós que estamos saindo para a viagem para Brusque. Manda das roupas velhas do pai, tá bom? A equipe do Colégio Adventista já atende eles também. Bom dia, eu gostava banda... como é que é? Eu gosto de banda, rancheira, xote, vaneirão, valsa, enfim, quase todos os estilos. Tá certo. Bom dia, uma abençoada quarta-feira a todos. E de Padilha, do Jardim do Lago. Bom dia, Johnny. Eu sou do tango e valsa. Macir Ler, Maria Gorete, Chapecó. Dançador de tango? Mas é verdade isso? Mas, homem do céu, temos que se encontrar aí. Onde é que tu vai dar uma dançada uma hora dessa? Quero ver tu dançar, homem do céu. Ah, é difícil encontrar gente que dança tango, né? É muito difícil. Mas, quando o camarada gosta, o cara vai atrás. E é assim que é de qualquer coisa, né? Quando você gosta de uma pessoa, você vai atrás, né? Quando você gosta de um serviço, você vai atrás. E assim vai, né? É assim que é o negócio, viu? Se não gosta, brinque não sai, viu? É, isso aí. Deixa eu ver quem mais aqui. Bom, vamos olhar mais uma marca agora. Daqui a pouco nós voltamos de novo pra falar contigo. Quem mandou texto, quem mandou áudio? Trio da Terra, Cidade de Campo Herê. Nossos amigos também. Alô, Jacaré, Oda. Olha a marca de vocês aí.

0: E vamos tocando, e vamos proseando, e vamos fazendo tudo ao mesmo tempo aqui, tá? Deu uns picos de luz aqui, deu uma atrapalhada no serviço, mas estamos aqui pra trocar o pneu com o carro andando, como se diz, né? Pra você ter uma ideia, o Lucas tá ainda gravando um comercial aqui enquanto tocamos o programa aqui, pra você ter uma ideia. Então o negócio não tá fácil pra ninguém, viu? É, o Lucas quer ganhar mais, daí é desse jeito, né? Acumula função, trabalha 12 horas em 6. Ele faz 12 horas em 6. Então, pra ele, o dia tem 36 horas, não tem 24. Rapaz, é diferenciado. Por isso que, de manhã cedo aí, quando o Eduardo fala, ele fala, Lucas Pave. Mas, vamos fazer uma vinheta desse negócio. Lucas Pave, pam, né? Pra botar no trabalho do rapaz aí, viu? É, diz que tá dando uma mudada. Eu não vi nada até agora, né? Mas diz que tá dando uma mudada na qualidade dos negócios aí da rádio. Eu praticamente, eu sincero, bom, não vou, ninguém me perguntou, né? Então não vou nem dizer nada. Querido Lucas, tenta ajudar todos nós aqui com o maior carinho do mundo, dedicado ao trabalho, viu? Olha, no baile, qual ritmo de música você gosta de dançar? 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Muito bem, muito bem. Tem áudio? Tem alguém pra falar comigo já? Bom dia! Alô?
1: Eu gosto de dançar música sertaneja e bandinho.
0: Aham. Alô?
1: Me coloquei no sorteio aí, né? Da erva.
0: Aham. Gosto de dançar bandinho. Kit da Apt. Kit da Apt também. É isso aí. É isso aí. Falou. Vamos lá, quem mais falou comigo?
2: Bom dia, pessoal da...
0: Bom dia, Fundar. Pessoal. Bom
2: Eu
0: dia.
2: Sou muito fã de... Xote Afigurado.
0: Ó.
2: Vaneirão Rancheira.
0: O povo tá se puxando. O povo tá
2: Essas
0: se puxando.
2: Essas músicas são as minhas preferidas.
0: Olha aí.
2: Sou a bem-vinda aqui da linha Batistella.
0: Fala, dona bem-vinda.
2: Todos os matiné que eu vou, gosto de dançar o Xote Afigurado.
0: Xote Afigurado. O shot, quando ele é figurado, todo mundo fica olhando pro par, né? Você já reparou isso, né, dona bem-vinda? É, então tá de parabéns a senhora aí, viu? Tá de parabéns por esse gosto, por essa qualidade. E gostar de dançar, né? Porque quem dança e canta não tem tristeza, né? Quem dança e canta não tem tristeza. Quem mais fala comigo? Vamos lá, bom dia.
3: Bom dia, Johnny Camargo.
0: Opa!
3: Me veio motorista aplicativo.
0: Ô, guri.
3: Essa música aqui é pra eu mesmo.
0: Ah.
3: Essas que eu amo dançar.
0: É.
3: Dança a noite inteira e dança 24 horas.
0: É.
3: Bom dia, me coloca no sorteio aí.
0: Bom dia. E esse é o áudio aí picoteando no meio, a gente te chamando. Ah, é o pessoal chamando. Mas então tá cheio de cliente, hein? Parabéns. Bom, quem acorda cedo tem facilidade, porque não são tantas as opções assim, né? Então, camarada, ligou o celular que tá na lida, é só a gente chamando pra puxar pra lá e pra cá. É assim que é. Muito obrigado pela carona. Vamos bolhando marca. Agora é Os Vaquianos. Hoje é quarta-feira. Dia de só tocar artistas regionais. Bem de pertinho de casa.

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1: Vamos seguindo, né, gurizada? Vamos seguindo, não perca a hora por nada, não deixa a água ferver, olha, não deixa a água ferver de jeito nenhum aí. São 6h35 agora, viu? 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Vamos dar uma espiada nas conversas, vamos dar uma espiada nos áudios. Quem tá com a gente aí, vamos lá, bom dia.
2: Oi, Johnny, eu sou Marli, aqui da Linha Feliz.
1: Ô, dona Marli.
2: Eu quero oferecer o programa para o nosso amigo João Maria Vaz, mais conhecido por Caroço.
1: Aham.
2: E a música que eu gostava de dançar é uma valsa e um marancheiro. Músicas boas. Põe a Marli no sorteio.
1: Tá, dona Marli, tá no sorteio a valsa.
2: Meu partido, perdi um sobrinho segundo.
1: Olha aí. Nossos sentimentos então, hein, dona Marli. A vida segue, né? A vida segue, a gente tem que olhar pro lado do... Que Deus sabe as horas para todas as coisas, né? Um abraço pro Caroço. Tá feito, dado um abraço, então. Vamos lá. Quem mais fala comigo? Bom dia.
3: Bom dia, Johnny. Primeiramente, eu quero agradecer pelo presente da semana passada.
1: Olha aí.
3: Tava muito bom o churrasco do Visa.
1: Olha aí. Aí, ó.
3: E... Eu sempre gostei de dançar shot, música gaúcha, mas o shot sempre foi minha preferida. E vamos ver se nessa semana eu tenho sorte de novo, né? Obrigada. E se der, toca aí a flor do meu jardim.
1: Ah, tá bom. Tocamos amanhã, vamos deixar na lista pra tocar amanhã, tá bom? Que hoje a gente tá tocando os artistas da terra, o pessoal daqui, de Chapecó, da cidade bem pertinho aqui. Que são aqueles artistas que nós admiramos pela qualidade que tem, tá bom? E vamos lá, mais um? Vamos ouvir mais um. Alô?
4: Bom dia. É a Nelce da Alvorada.
1: Fala, dona Nelce.
4: A melhor música para dançar é a valsa.
1: É a valsa?
4: Agora a idade não veio, tá vindo? Ah. Não dá para mais rodear ela que nem eu gostava.
1: Ah, aquele passo que a rodeava. Aquele passo que arrodeava, agora fica tonta. Eu também, se eu dar uma rodeada meio ligeiro, tô que nem o André. E olha que o André não tem a minha idade, hein? Dá uma rodeada, fica tonto, André. Tá louco? Tamo nesse jeito aí, né? Ah, mas tudo tem jeito, tudo tem jeito. Tudo tem devagarito, vamos indo. Se não dá pra rodear, dançamos sem arrodear. Mas vamos dançando e vamos cantando e vamos levando a vida. É desse jeito. Agora vamos molhando marca por aqui. 6h40. Olha aí que coisa linda. Hábito Galdério e Bruxo Campeiro.

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1: Vamos seguindo, gurizada. Olha a hora, olha a hora, olha a hora. Não vai se atrasar, tia, com chuva hoje, então tem que sair um pouquinho mais cedo, hein? Chuva forte, ventos aí, são 6h43 agora, viu? Então vai se cuidando aí. Olha, no baile, qual ritmo de música você gosta de dançar? 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Como é que é a música que ela sou feio, mas tô na moda. Daí sim, né? Que adianta? Que adianta tá na moda? 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E dia 16 de agosto acontece a festa do padroeiro São Roque, comemoração dos 100 anos da comunidade com a seguinte programação: 10 horas missa, 12 horas churrasco, 13h30 leilão do bolo do centenário, 14h30 matinê, 16 horas sorteio da rifa. Reservas com Neurino, 998-29-6669, ou com o Ivânio no 999-72-8875, ou ainda com o Gleison, 999-76-2322. Tem gente pra prosear? Vamos proseando então, vamos lá, quem fala comigo?
2: Bom dia, meu amigo Johnny.
1: Opa!
2: Aqui é Ademar no Sol.
1: Ô, seu Ademar.
2: Tomando o mato, esperando na hora pra trabalhar, né?
1: Claro.
2: As músicas boas de dançar é música gaúcha, né?
1: Música gaúcha.
2: Então, como eu não sei dançar muito, não vou em baile, não gosto de baile.
1: É.
2: Então, às vezes eu... escuto minhas músicas em casa e danço sozinho em casa.
1: Ah,
2: a patroa não gosta muito, né?
1: Não, então, por isso. Como é que vai?
2: Faz isso em casa.
1: Como é que vai no baile? Como é que vai no baile?
2: Faz topo no sorteio.
1: Aí, tá no sorteio. Um abraço pra patroa que diz que não gosta de dançar. Então, como é que vai no baile? Daí não adianta aí mesmo, né? Tem que ficar em casa com a patroa, dançar em casa. E dançar em casa dá pra dançar sozinho. No baile, vamos dizer que o cara é meio fora das ideias, né? Não dá, né? Tá certo, meu querido. Desculpa a brincadeira, mas Deus abençoe você e sua família. Obrigado por estar sempre participando dessa família aí querida. E a gente já começa a pegar essa intimidade. Tem um amigo que diz que a intimidade às vezes complica. O cara fala o que não podia, né? É, então vamos devagar, que o santo é de barro. Olha só, vamos devagar. Até, olha aí, deixa eu ver aqui. É, você tá participando? Então vamos lá. 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Para ir no jogo de futebol. Ah, não joga mais, tá velho, que nem eu, com o joelho estourado já. É, eu tô até com um amigo meu dirigindo, que ele tá na capa da gaita que tá meu joelho aqui. Tem que botar uns... não sei se é parafuso, dobradiço, que tem que botar aí uma ripinha do lado para firmar a perna, mas enfim, tamo aí peleando. Um abraço para você. 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Deixa eu ver aqui mais aqui. 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É hora de tocar mais marca por aqui.

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1: Vamos seguindo, até pertinho das 7 horas, eu sempre falo que tô com você. E na sexta-feira vamos dar um presente bem legal para você aqui, viu? Então quem tá participando, muito obrigado pelo carinho. Vamos seguindo por aqui, agora são 6h52. Tem áudio pra gente ouvir aí, não tem agora tempo, né? Não dá tempo, aliás. Vamos agradecer o carinho de todos vocês. Agradecer também os nossos apoiadores, né, gente? Sem eles a gente não é nada, sem eles a gente não vai a lugar nenhum, não tem condição de trabalhar por aqui, viu? Porque não dá nem pra abastecer o veículo daí, né? 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Tamo indo embora já, te convido para continuar aqui na Condá. Aqui é bom demais, viu? Já vem aí os profissionais do jornalismo líder da Condá, Eduardo Prado, Gladira Zambuja e André de Lázari, todos apostos na sala ao lado para começar esse trabalho maravilhoso e importantíssimo das informações aí, viu? Já estão entrando no ar. Desejo que você tenha um dia protegido junto aos seus, sempre com os cuidados de Deus. Volto amanhã, se Deus quiser. É claro, Ele vai querer. Tchau, tchau. Encerrando aí com Adriana Gobi. Um abraço, até mais.

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0: Bom dia, bom dia, bom dia para você! Com a graça de Deus, nós estamos de volta, tendo a oportunidade de colocar no ar o nosso programa da manhã. O Primeira Hora, através da Condá FM 98.9, é de Chapecó para toda uma grande região de audiência. A hora certa, a verdadeira marcha do tempo para você. Agora 7:02. Eu falei 7:02. E daí, tudo certo? Tudo tranquilo contigo? Por aqui, graças a Deus, tudo dentro dos conformes, tudo no combinado, como eu costumo dizer, né? Vamos marcar o dia de hoje? Vamos lá! Afinal de contas, a meiuca da semana se apresenta. Hoje é quarta-feira. Quarta-feira, 29 de julho de 2026. É o dia 210 deste ano. Faltam 155 dias para o ano novo. Nós estamos na hora oficial do Brasil, do inverno brasileiro, e a lua muda hoje. Quando for 11:35 da manhã, nós vamos para a lua cheia. Na frase bíblica, sim, Senhor, respondeu Marta, creio que és Cristo, o Filho de Deus, que devia vir a este mundo. Esse trecho está em João 11:27. Frase do dia, quem ama a Deus encontrará alegria em tudo. Quem não ama a Deus não encontrará alegria em nada. Essa frase é de Santo Afonso de Ligório. Santos do dia, Marta, Maria e Lázaro, Olavo e Beatriz de Roma. E assim nós estamos de volta, tendo a oportunidade de colocar no ar o nosso programa da manhã, o nosso Primeira Hora, até às 8:40 da manhã. 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
0: Até as 8h40 no rádio, na apresentação de Eduardo Prado, é Gladir Azambuja e dele, André De Lázari. 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

0: 3110. E também você nos assiste, qualidade total de áudio e vídeo, né? Através do Facebook e do YouTube. Para nos encontrar, Rádio Condá FM 98.9. Hora certa, a hora da coincidência. 77, Gladir Azambuja. Bom dia, bem-vindo.
1: Bom dia, Prado. Bom dia, colegas. E, claro, sempre aquele bom dia muito especial aos nossos queridos e estimados ouvintes. Eu tenho por hábito aqui, na saudação inicial, quando estamos iniciando o programa, eu tenho por hábito sempre trazer alguma lembrança das datas alusivas, discorrer sobre alguma profissão que está sendo homenageada ou algum integrante da sociedade que seja destacado. Enfim, eu sempre procuro fazer algo, né, e trazer algo aqui que possa, inclusive, colaborar com as pessoas no conhecimento geral, somar, né, trazer mais conhecimento para as pessoas, colaborar de alguma forma. E hoje não tem nada para fazer.
0: Não tem nada.
1: Pelo menos que traga alguma relevância.
0: Que dó.
1: Que coisa, né?
0: Azambacite.
1: Pois é. Porque hoje tem uma data só que, inclusive, ela é internacional. Hoje é o Dia Internacional do Tigre.
0: Do Tigre.
1: Do Tigre.
0: Existia uma bandinha uma vez, eu não lembro o nome, que cantava a música O Tigrão do Bairro. Uma bandinha do Rio Grande do Sul.
1: Ah, é?
0: Aham.
1: Porque, de forma pejorativa, tá cheio de tigre por aí, né?
0: É mesmo? É,
1: tem bastante.
0: Tá bom.
1: Mas, como nós temos que falar do tigre real, não sei que eu vou falar do tigre. Então eu deixo pro ouvinte hoje que ele pesquise aí sobre tigre.
0: Não podemos nem dizer, jogue no bicho. Tem tigre no bicho?
1: Eu não sei.
0: Pesquisa aí, André Delazzi, você que pesquisa tudo. Tem tigre no jogo do bicho? Já vamos a ajudar com a contravenção. É. Jogue no bicho. Tem, olha lá, o Lucas disse que tem tigre no jogo do bicho.
2: Tem.
0: Que número que é?
2: Os 85 ou 88?
0: Putz, grilo. Loteria para todos. Lembra? Loteria para todos?
1: Sim. O Lucas agora está recorrendo a fontes alternativas de renda. A família está aumentando, né?
2: Daqui a pouco tem a loteca.
1: Está correndo aí atrás de fontes alternativas. Mas enfim, brincadeiras à parte, desejar a nosso ouvinte hoje uma grande e abençoada quarta-feira. Uma chuvarada agora pela manhã.
0: Chuva muito pai do céu,
1: intensa, rapaz. E densa. Então fica aquela velha e inevitável recomendação, sempre muito importante, de redobrar a atenção no trânsito, de ter cuidados redobrados, né? Quem já está transitando pela cidade ou já pegando as estradas da região, as nossas lindas e maravilhosas estradas aqui da região, né? Pedir então que os cuidados sejam redobrados para que, assim como você está indo, iniciando a jornada, também possa ser o retorno e o fim dela, quando regressar ao lar, para voltar ao lado das pessoas que você ama, que amam você. Uma grande quarta-feira a todos e vamos lá.
0: Muito bem, está aí Gladir Azambuja e agora eu chamo ele, André De Lázari. Bom dia, bem-vindo.
2: Bom dia, Eduardo Prado. Bom dia, Gladir Azambuja. Bom dia, Lucas Pave, e a você que nos acompanha na Condá. As principais manchetes do Primeira Hora de hoje. Comentamos ontem, mas vamos continuar o assunto hoje. Projeto que responsabiliza cuidadores de cães comunitários está dividindo a opinião de vereadores na Câmara Municipal de Chapecó. Polêmica envolve a compra de cupcakes para as festividades do aniversário de Maravilha, que ocorreu na segunda-feira. 580 quilos de maconha são apreendidos depois de uma descoberta feita pelo cão de faro da Polícia Rodoviária Federal no Oeste Catarinense. Chapecó registra queda em ocorrências referentes à Lei Maria da Penha, atendidas pela Guarda Municipal. Estas e outras notícias a partir de agora, no Primeira Hora. Antes da previsão do tempo, uma atualização sobre a situação do mau tempo no que se refere ao fornecimento de energia elétrica. Nós temos neste momento cerca de 20% dos consumidores de Chavantina sem energia elétrica neste momento. São aproximadamente 600

0: 300 pessoas. Também em São Carlos, há cerca de 600 pessoas sem energia elétrica neste momento. E Chapecó tem cerca de 2.500 pessoas sem energia elétrica agora, sendo principalmente unidades rurais. Mais de 550 unidades rurais sem energia elétrica no momento, 982 unidades no total, o que multiplicado pela população dá aproximadamente 2.500 chapecoenses sem energia elétrica. Vamos continuar monitorando esta situação e agora sim a previsão do tempo conforme a plataforma Windy. Tanto o Instituto Nacional de Meteorologia quanto o Indy ainda pintam de vermelho o mapa de Chapecó em alerta para tempestades até o meio-dia. Entretanto, o alerta da Defesa Civil Estadual permanece na cor laranja. Devem chover ainda mais 14 milímetros até o meio-dia. A temperatura agora está em 17 graus e a máxima deve chegar aos 25. Há risco, portanto, de temporais até o meio-dia em Chapecó e cidades vizinhas. Para amanhã, quinta-feira, sexta e sábado, não há previsão de chuva. E no sábado, céu de brigadeiro. Vamos às temperaturas. Mínima de 17, máxima de 27 graus para amanhã. Mínima de 17, máxima de 28 para sexta. Mínima de 19, máxima de 28 para o sábado, com rajadas de vento que devem superar os 50 km por hora durante a tarde de sábado.
1: Está aí André de Lázari e a gloriosa previsão do tempo. Manda um abraço, meu amigo Valdecir. Também a filha Esther estão indo na casa da avó Irene. Ó, dona Irene, o Valdecir e a Esther estão chegando. Pessoal da Dinâmica Contabilidade, obrigado pela audiência. Um ótimo dia para vocês, moçada. Gente boa, gente querida, né? Olha que maravilha. E como eu digo sempre, desde que chova, né? Não podemos fazer nada, já que a gente não pode beber toda essa água. Deixa que chova, não tem o que fazer. 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
1: 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Essa chuvarada preocupa. 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
1: e
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1: tudo. E vem
2: mais.
1: E vem,
2: tá só começando,
1: tá,
2: né?
1: Só começando e vem mais. Li ontem uma matéria onde fala da preocupação do campo pelo risco, veja bem que eu estou falando, risco deste El Niño ser o pior dos últimos 150 anos. Estava lendo essa matéria ontem.
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2: 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E ontem à noite houve um evento de treinamento com distribuidores da empresa de vários lugares, até do Mato Grosso do Sul, que estavam presentes aqui em Chapecó. E mandar um grande abraço para o André Quadros, que é o sócio proprietário da Milani, que organizou todo o evento. E eu tive a honra de palestrar lá para os companheiros distribuidores da Milano. E é incrível assim como você vai vendo as pessoas vindo de lugares diferentes e descrevendo a preocupação, principalmente quem vem do Rio Grande do Sul.
1: Sim.
2: Tinha gente lá de Lajeado, colegas de Lajeado, que foi um dos lugares de maior destruição na enchente de 2024. Tem a histórica imagem da Havan, né, que fica ao lado.
1: Sim.
2: Do rio, e completamente inundada, praticamente até o teto, né? Que era uma das imagens que mostrou a força das enchentes 2024. E ao chegar de volta em casa, já quase meia-noite, estava conversando com meu filho de Caxias do Sul, e ele mandando para mim em tempo real vídeos e fotos do temporal de granizo na cidade e de chuva intensa também. O Rio Grande do Sul está de novo sendo muito castigado. Nós aqui já estamos, né? Agora o Rio Grande do Sul de novo passando por uma situação de intempérie extremamente rigorosa e muito preocupante.
1: Que lamentável, né?
2: Lamentável.
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1: Esse homem tá louco, ele desbaratinou, acho que foi o vento e a chuva.
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2: É sensacional.
1: Agora, 7h26.
3: Repete o telefone que já tem gente pedindo
1: aqui. É mesmo?
2: 991-33-33-10.
3: Show de bola.
2: Fala comigo pelo Whats, porque por ligação fica mais difícil. Dá um oizinho no Whats ali, eu respondo e a gente começa a bater o papo.
3: Esses últimos raios que caíram em Chapecó aumentaram o número de unidades consumidoras sem energia no município. Agora, parte da EFAP do bairro Engenho Brown também ficaram sem energia elétrica. 2.296 unidades sem energia. E justamente na área onde fica a agência da Celesc. Então, temos neste momento cerca de 6 mil pessoas sem energia elétrica em Chapecó. Ah,
1: questão do nosso tempo de momento, né?
3: Era meio esperado que isso poderia acontecer. Policiais rodoviários federais apreenderam 581 quilos de maconha na tarde de ontem em Xanxerê, na BR-282. um motorista do veículo, cidadão paraguaio, foi preso em flagrante. Durante a abordagem, o condutor se recusou a responder a perguntas básicas sob a alegação de não falar português.
1: Ah, mesmo?
3: É legítimo cavalo paraguaio. Diante da atitude, os agentes do Grupo de Operações com Cães da PRF de Santa Catarina e do Paraná utilizaram o cão farejador Camaro, que deu sinal positivo para a presença de drogas na área dos tanques de combustível. Para conseguir realizar uma busca completa e sem riscos, os policiais precisaram descarregar toda a carga de milho que o veículo transportava em uma empresa da região, e foi necessário a ajuda do Corpo de Bombeiros de Chapecó para abrir os tanques e retirar as drogas. Foram então localizados compartimentos escondidos dentro destes tanques de combustível, onde o carregamento de maconha estava armazenado. O homem, de 39 anos, continuou alegando que não entendia o português e não disse onde buscou ou onde entregaria o entorpecente.
1: Tá, mas numa hora dessa eu também não entenderia.
3: Ele foi levado à delegacia da Polícia Federal de Chapecó e vai responder pelo crime que de tráfico de drogas.
2: Nessa hora eu não saberia nem quem eu sou.
1: Não.
2: Agora, impressionante, né, cara? Impressionante porque esses esconderijos aí em tanque de combustível, no assoalho, a polícia tá super craque nisso aí. Uhum. Eles estão conseguindo detectar, assim, com uma facilidade tremenda, né? E os caras continuam fazendo, né?
1: Sim.
2: Agora, para quem tá vendo aqui na live, a atitude do cão de faro, que cachorro lindo, né?
1: Uhum.
2: Que cão lindo, a atitude dele.
1: E eles, né, são extremamente bem preparados, né? Bem treinados, bem trabalhados para que realmente faça diferença na hora da abordagem, né?
2: É.
1: E, ó, orelhinha em pé que dá para, Deus o livre, dá para colocar um copo equilibrado na orelha dele, de parceiro de ter.
2: E assim que ele detecta o local.
1: Ó, onde quase derrubou a polícia.
2: É. Ele recebe a ordem de procura, uhum, inicia a procura, em poucos segundos ele já acha o tanque onde está, e aí a cara de contentamento dele, né? Ele tá feliz, uhum, e aí ele ganha uma bolinha, me parece uma bolinha de tênis.
1: É o prêmio dele. É o prêmio dele pela busca, ele é treinado assim, né?
2: Que bacana, cara. Olha.
1: Mais uma carguinha que não chega no destino. Deu ruim. 7h29.
3: A Prefeitura de Maravilha esclarece que o procedimento mencionado em publicações divulgadas nas redes sociais sobre uma polêmica envolvendo a compra de cupcakes para as festividades do aniversário de 68 anos do município, ocorrido na última segunda-feira, refere-se a um registro de preços destinado principalmente a um fornecimento futuro e eventual de gêneros alimentícios para a merenda escolar, além do entendimento de outros programas municipais. É um instrumento previsto na legislação que não representa a compra imediata de um produto pelo valor global estimado do certame, mas o estabelecimento de preços para futuras compras realizadas conforme a necessidade da administração pública. A divulgação de informações descontextualizadas, inverídicas ou de conteúdos que induzam a população a conclusões equivocadas, na visão da Prefeitura de Maravilha, favorece a desinformação, compromete o controle social qualificado e coloca sob suspeita, sem qualquer fundamento, a atuação de servidores públicos que diariamente desempenham funções técnicas e administrativas essenciais à prestação do serviço público. Também não corresponde à realidade a afirmação de que a Prefeitura teria gasto R$110 mil para comprar os cupcakes. O valor mencionado nas publicações não corresponde à contratação efetivamente realizada. Foram adquiridas 4.050 unidades de cupcakes distribuídas no ginásio Tomatão pelo valor total de R$ 44.100. A contratação decorreu de um procedimento licitatório no qual a empresa Doces e Salgados do Bolfe Limitada foi declarada vencedora após atender todas as exigências previstas no edital e na legislação aplicável. A prefeitura afirma respeitar a liberdade de manifestação e o direito à fiscalização dos atos públicos, princípios essenciais ao Estado Democrático de Direito. Da mesma forma, reafirma que o exercício desse direito deve ocorrer com responsabilidade, compromisso com a verdade e respeito às instituições públicas. E tem mais, as mesmas publicações afirmam que a Prefeitura de Maravilha deixou de cumprir o piso salarial da enfermagem. Conforme a Prefeitura, isso não é verdade. A matéria foi devidamente regularizada por meio de um projeto de lei complementar, com aprovação por unanimidade dos vereadores e posteriormente convertido em lei. A Prefeitura reafirma seu compromisso com a legalidade, transparência, correta aplicação dos recursos públicos e a prestação do serviço público. Então, isso aqui está a nota da Prefeitura de Maravilha.
1: É. Teria saído, se fosse assim, 110, né? Por 4.050, teria saído R$ 27,16 cada um, né?
3: Aí saiu por 44.100, que daí, dá quase R$ 11 cada cupcake.
1: É, daí mudou, né?
3: Que coisa, hein, André? Quanto que tá o cupcake no mercado?
1: Mas eu não sei nem o que é cupcake, homem.
3: Mas olha, tu não acha cupcake no mercado a 11
1: pila. Mas o que é cupcake?
3: É um doce em que você tem...
1: É que eu não sou muito doce.
2: Cupcake é basicamente uma pequena evolução do bolinho inglês. Lembra do bolinho inglês?
3: É o bolo inglês com chantilly em cima. Puta merda. E recheio, com recheio, sem recheio.
1: Ajuda mais aí que... Aquele bolinho que vinha na forminha, assim?
2: Vinha numa forminha redondinha, assim.
1: Ah, pequenininho aquele.
2: É, redondinho.
3: Agora pensa uma montanha de chantilly em cima desse bolo.
1: O nome disso é cupcake.
2: É, ele é uma importação de... Foi importado, né? De algo que se tem muito nos Estados Unidos, né? Da cultura americana.
1: Um mini bolo.
2: É um mini bolinho.
1: Um mini bolo. Se pagaram 27 cada um, tá, 11, tá bem, 11. Né? Não... Eu disse C, calma, C. Né? Porque hoje em dia, nesse mundo, eu não duvido de nada, né?
3: É.
1: Mas foi esclarecido, não foi isso. Mandaram uma nota aí esclarecendo que não foi isso. Menos mal, né? Menos mal, que bom. Olha na...
2: Onde é que foi mesmo?
3: Maravilha.
1: Maravilha. Cidade da criança, né?
2: Maravilha.
1: Indo pra São Miguel do Oeste. Que maravilha.
2: Eu deixo como dica quando. Não é só em Maravilha, em qualquer lugar, né? Quando for acontecer isso. Se for feito um investimento, faça na produção local.
1: É.
2: Faça preferência, nas coisas locais. Tem bastante gente aí que está com pequenos empreendimentos, precisando desse tipo de investimento, né? Nas pequenas propriedades e coisas e tal. De repente, não é só para Maravilha, é para qualquer cidade.
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3: Depois dos comerciais, temos outras informações de segurança pública e também sobre o projeto de lei de cães comunitários que está dividindo a opinião de vereadores e da população em Chapecó.
1: Muito bem, fatura e a gente já volta.
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16: 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E saímos escramuçando que nem Torito Gerson.
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1: Vamos atualizar a hora agora. 16 minutos nos separam das 8 horas da manhã.
3: Um acidente de trânsito envolvendo carro e 2 caminhões foi registrado por volta das 13h10 da tarde de ontem na BR-282, nas proximidades da Ervateira Regina, em Catanduvas. O acidente envolveu um Ford Focus, um caminhão Volvo VM290 e um caminhão Volkswagen 8160, este último com placas de Capinzal. 3 homens, entre eles os condutores dos 2 caminhões e um ajudante, saíram ilesos. Já a condutora do Ford Focus teve escoriações em um dos braços e na região pélvica. Conforme o jornalismo da Capinzal FM, ela foi encaminhada ao Hospital Universitário Santa Terezinha de Joaçaba para atendimento médico. O projeto de lei apresentado pelo vereador Neuri Mantelli, já faz 1 mês mais ou menos, reacendeu o debate na Câmara de Vereadores de Chapecó sobre os cães comunitários. Esse tema, como falei ontem, foi exaustivamente tratado no sala de debates que ele esteve conosco, só que avançou a tramitação desse projeto de lei e por isso trazemos atualizações. Se você ainda não está ligado na proposta, ela estabelece que pessoas que alimentam, abrigam ou prestam cuidados contínuos a cães comunitários passem a ser consideradas responsáveis legais pelos animais. Na prática, quem for enquadrado como cuidador deverá manter o cão identificado, vacinado e castrado. Além disso, poderá responder solidariamente por danos materiais e morais, caso o animal provoque ataques ou outros prejuízos a terceiros. O texto também prevê a criação, pela Prefeitura de Chapecó, de um cadastro de cães comunitários e seus respectivos cuidadores. A proposta passou a ser alvo de críticas após o presidente da Comissão de Legislação e Justiça, vereador Wilson Cidrão do Republicanos, afirmar que o projeto é ilegal. Segundo o parlamentar, a matéria trata de responsabilidade civil, que é tema de competência da União, além de contrariar a legislação estadual que regulamenta os animais comunitários. As declarações foram feitas em vídeo publicado nas redes sociais. O vice-presidente da comissão, vereador Nivaldo Rosa, do PSD, também apresentou um voto contrário ao projeto, acompanhando o parecer jurídico da Associação das Câmaras Municipais do Oeste de Santa Catarina, que apontou a inconstitucionalidade da proposta. O parecer será analisado pelos vereadores Cidrão e também Fernando Cordeiro, do PL. Com mais um voto, já termina a tramitação do projeto de lei, não avança para as demais comissões. Prado?
9: Ah, sim. Não tenho nada para falar sobre isso.
3: Ah, não, é... Até porque eu tive que reiniciar o WhatsApp aqui, então...
9: Então, textinho.
2: Eu... Mas eu tenho que falar.
3: Fala, Gladinho.
2: Não, eu tenho que falar que é o seguinte, tem algumas coisas que me incomodam. Quando elas são óbvias, elas me incomodam. E eu não tô... Aqui não tem nada a ver com o projeto do vereador. E ele tá buscando alternativas para problemas reais. Então não vou entrar no mérito do projeto em si, porque ele tem um fundamento. O vereador enxergou, alguém falou, ele viu e criou um projeto, e é esse o trabalho do vereador. Alguns projetos são aprovados, outros nem tanto. Então não vou entrar nesse mérito aí, que seria até uma deslealdade aqui da minha parte, até porque não li a peça toda, então seria desleal.
9: Acaba sendo leviano, né?
2: É. O que eu quero falar é sobre a perda de tempo que muitas vezes o gestor público, seja ele legislativo ou seja ele executivo, tem que ter com o desrespeito, com o desinteresse, com a postura de pessoas que simplesmente, sabe, vivem assim ao Deus dará. Não cuidam dos cachorros que têm, não zelam pelo cuidado com o lixo, sabe, vai gerando, vai ficando pesada a máquina pública, e aí o vereador tem que ficar preocupado com o cachorro, a prefeitura tem que ficar preocupada com não sei o quê, sabe? Coisas básicas que nós, cidadãos, temos que fazer. Por quê? Porque nós cobramos, e tem que cobrar. Tem que cobrar uma rua melhor, uma iluminação melhor, tem que cobrar. Mas o básico, nós não podemos deixar de fazer. Se eu tenho, no caso do animal, né?
9: Sim.
2: Se eu tenho animais, eu tenho que ter...
9: Dá conta.
2: Ao natural, a responsabilidade de cuidar, de alimentar, de manter ele no lugar seguro, que ele não seja risco para as pessoas. Mas aí, nós erramos, gente, enquanto sociedade. Quando eu falo nós, é porque eu falo sociedade.
9: Sim.
2: Né? Eu não tenho animal, então, por consequência, não tem bicho andando na rua meu.
9: Também não tem.
2: Entendeu? Mas eu estou falando nós enquanto sociedade. Porque se a gente cobra coisas que o poder público falha, tanto para quem é executivo quanto legislativo, enfim, o gestor público, né, de uma forma geral, se nós cobramos pelas falhas dele, nós temos que diminuir as nossas falhas também enquanto sociedade. Então, ter que ficar perdendo tempo em fazer projeto para responsabilizar por causa de cachorro, porque isso é uma falha nossa como cidadão. Uma falha pesada.
9: Não assume o compromisso, né? É que aquele negócio muitas vezes acontece assim. Primeiro, é que muita gente acaba colocando na rua porque pega quando é novinho, quando é... Ah, ai, que bonitinho, que pequenininho, que não sei o quê, que não sei o quê, leva pra casa. Aquele animal vai crescer. Ele vai fazer sujeira, você vai ter que limpar. Ele vai te dar um outro transtorno em casa.
2: É um ser vivo,
9: se ele,
2: né?
9: Ele fica sozinho.
2: É um ser vivo, né? Tá ali.
9: Ele vai ter que ser vacinado, ele vai ter que ser cuidado, atendido. E o cachorro, ele não tem um botão. Ah, agora não quero mais brincar com o cachorro. Eu desligo o botão e coloco lá dentro do armário. É um ser vivo, como disse o Gladir. Perdão. E as pessoas não pensam nisso. Aí no primeiro incômodo, na primeira coisa que não acha legal, ao invés de procurar alguém que queira adotá-lo, deixa na rua. E aí vai proliferando com aqueles que já estão na rua, advindo de outros descompromissados igual. a esse que largou mais um na rua. E vai virando uma bola de neve.
2: Aí forma-se uma cadeia,
9: né? E não se dá mais retorno. Aí você vai no interior, tem propriedade no interior onde o cara tá com 7, 8 cachorros que ele tá cuidando de dó dos animais, porque vão parar tudo na frente da propriedade dele.
2: Sim, vão soltando,
9: né?
2: Lá,
9: né? E daí daqui a pouco tá lá o agricultor que o cachorro corre, mata uma ovelha, mata uma galinha, mata um pato, o cachorro não é da pessoa, tem que dar conta. Aqui na cidade é gente sendo mordida por cachorro solto pra cima e pra baixo, e é resultado justamente disso, concordo com você, Gladir, do descompromisso de uma parcela da nossa sociedade.
2: Aí essa cachorrada que fica solta na rua, depois com uma cadela entra no cio,
9: e assim
2: ali já sai três,
3: tá feito brinco.
2: Ali já sai 3, 4, 5 e assim vai se reproduzindo. Uma cadeia de irresponsabilidades.
9: E o animal não tem culpa.
2: Nenhuma, né? Tadinho do bicho.
3: Relatório da Polícia Militar de Xanxerê. Começamos com um acidente de trânsito ocorrido na rua Casimiro Alcari, no bairro Monte Castelo, 4h20 da tarde de ontem. Um Toyota Corolla bateu numa bicicleta. A condutora da bicicleta, uma mulher de 51 anos, ou perdão, a condutora do carro, uma mulher de 51 anos, trafegava pela preferencial quando, ao se aproximar de um cruzamento, viu três crianças descendo a rua de bicicleta pela via transversal. Ela acionou os freios, mas não foi possível evitar a batida com uma das ciclistas, uma menina de 11 anos, que sofreu lesões e foi conduzida ao Hospital São Paulo para atendimento médico. A mãe da criança, uma mulher de 28 anos, informou aos policiais que não presenciou o acidente. Em Xaxim, 13h10 da tarde de ontem, acidente de trânsito na área industrial do município. A guarnição constatou uma batida frontal entre um Honda Civic, conduzido por uma mulher de 25 anos, e uma moto Honda CBX 250 Twister. O condutor da moto, homem de 31 anos, sofreu lesões leves e foi levado pelo Corpo de Bombeiros ao Hospital Frei Bruno para atendimento médico. Tentativa de homicídio em Xaxim, por volta das 6h de ontem, rua São Paulo, bairro Chagas. A polícia militar foi acionada para prestar apoio ao Corpo de Bombeiros, que atendia uma ocorrência nas proximidades de um mercado. No local, os policiais encontraram um homem de 49 anos com ferimentos provocados por faca na região do pescoço. Ele foi levado ao Hospital Frei Bruno para atendimento médico. Durante o atendimento, foi localizado um facão próximo à vítima, que foi apreendido. E com as informações obtidas no local, o objeto pertencia à própria vítima e não teria sido usado na agressão. O possível autor, um homem de 25 anos, foi identificado, mas fugiu e não foi capturado pela PM até o encerramento da ocorrência. Faxinal dos Guedes. A polícia militar atendeu uma ocorrência de lesão corporal no contexto da violência doméstica por volta da 1h de hoje, na Avenida São João, centro da cidade. Uma mulher de 18 anos relatou aos policiais que foi agredida com um soco nas costas pelo próprio irmão de 26 anos, após um desentendimento ocorrido na casa, onde ambos convivem há apenas um mês. Conforme informado, após a agressão, ela foi expulsa do imóvel e impedida de retornar, pois o autor teria trocado as fechaduras do apartamento. A guarnição foi até o local dos fatos, localizou o suspeito, que exerceu o direito constitucional de permanecer em silêncio, mas foi preso em flagrante e levado à delegacia de polícia.
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2: Quero mandar um grande abraço, mande, aqui para um amigo de larga data, mas que fazia tempo que eu não via pessoalmente. E no evento que eu palestrei ontem à noite, ele estava e fez questão de, no final, vir me dar um abraço. E foi muito bom reencontrá-lo. O seu Walter Alessi. Um grande abraço para o seu Walter Alessi, que fez questão de sublinhar, que é nosso ouvinte.
9: Opa!
2: De todas as manhãs. Aliás, ele disse que no rádio dele é... que as pessoas que o ouvem há bastante tempo usam muito a expressão supercondá ainda, né? Então ele disse que no rádio dele é supercondá o tempo todo. E a gente fica muito feliz, especialmente porque essa trajetória junto à rádio começa diariamente aqui com o Primeira Hora, né? É, já com o Galpão Farroupilha antes de nós, aqui quando a programação está iniciando ao vivo, e aí depois continua conosco aqui, mas ele fez questão de sublinhar que nos ouve todas as manhãs. Um grande abraço aqui ao seu Walter Alessi.
9: Mas eu, se te disser, Gladir, que eu já tenho saudade do Rádio AM.
2: Ah, mas eu tenho. Cara. Mas eu tenho e muita.
9: Quem foi criado no Rádio AM é complicado, né? É bacana a transmissão FM, a qualidade de som é outra. Mas eu não sei porquê. A gente que viveu a maior parte da vida no Rádio AM, ele tinha aquele som sujo.
2: É isso aí.
9: Tinha uma magia.
2: É a sujeirinha do som do AM que... traz essa ligação afetiva, né? Essa memória afetiva que a gente tem, porque ele tinha mais cara de rádio.
9: É.
2: Nós estamos falando com uma qualidade de som extraordinária hoje aqui.
9: Claro, sem dúvida, né?
2: Mas o Spotify tem o mesmo som que nós temos, o YouTube tem o mesmo som que nós temos, né? Então, o Rádio AM era único, né? Era único, era o som só dele. Então criou uma memória afetiva, principalmente para quem trabalhou, para quem era ouvinte de rádio. Eu sempre tive assim, comigo, e acho que porque a gente viveu essa época. Jornalismo no AM, música no FM.
9: Isso!
2: Não era?
9: Verdade,
2: era
9: verdade.
2: É a divisão que a gente tinha. Futebol, jornalismo, seja ele esportivo ou geral, programas de entrevistas, enfim, o jornalismo nas suas várias vertentes, no AM. Música e entretenimento no FM.
9: Agora é só FM. Vai lá, André.
0: Muito bem, meio-dia 50 de ontem, o Corpo de Bombeiros de São Lourenço do Oeste foi acionado para atender um acidente de trânsito na SC-157, próximo ao posto de combustível Panaroto. Foi uma batida frontal entre dois carros, um Fiat Uno e um Toyota Corolla, que pertencia à Secretaria de Saúde da Prefeitura de Jardinópolis. O condutor do Fiat Uno saiu ileso, mas haviam duas pessoas dentro do carro feridas. Uma mulher de 32 anos, passageira do banco traseiro direito, com dores abdominais e na coluna vertebral. Ela ficou encarcerada e foi retirada pelos bombeiros. A outra mulher, de 44 anos, teve dor intensa na região torácica e foi necessário a oferta de oxigênio para que ela fosse transportada pelo Corpo de Bombeiros, juntamente com a outra mulher ferida, à UPA de São Lourenço do Oeste, para atendimento médico. Os ocupantes do Corolla saíram ilesos. Também houve um deslizamento de terra, produto das chuvas desta madrugada, em Maravilha. 5 para as 3 da manhã de hoje, na rua 15 de novembro, houve então, no terreno dos nossos colegas da Rádio Líder, um deslizamento de um barranco de 8 metros de altura. Foi feito o isolamento do local com galhos e fita zebrada. A Defesa Civil de Maravilha está no local. A moradora ao lado da rádio, ao lado do barranco, foi informada sobre o potencial do deslizamento mais acentuado, que pode afetar a casa dela. E então, um susto para os colegas da Rádio Líder na madrugada de hoje, no município de Maravilha. 8:02 da manhã, depois dos comerciais, tem o esporte, Prado.
9: Isso aí! Nós vamos faturar e a gente vem atualizando na sequência, né, Gladir?
2: Logo depois do intervalo dos reclames.
9: Dos reclames.
2: Dos reclames.
9: Vai lá e a gente já volta.
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3: A hora certa, 8h07 na verdadeira marcha do tempo.
4: Vamos aos destaques do esporte.

0: grande jogo na Arena Condá, às 6h30, já no entardecer do domingo, no anoitecer do domingo, tem Chapecoense e Cruzeiro. Copa do Brasil! Informações da Chape. Ederson Vilas Boas, bom dia!
1: Grande abraço aos amigos do Primeira Hora, informações da Chapecoense, agradecendo a Jax Farma de Guatambu. Hoje a Chapecoense volta aos treinamentos para o jogo desse domingo, 18 horas e 30 minutos, contra o Cruzeiro. Mas aí uma alteração. O treinamento de hoje pela manhã seria no CT da Água Amarela, mas devido a esse tempo instável, e aí por causa da absorção da água, por causa da drenagem, o treinamento foi mudado para a Arena Condá. Então daqui a pouco, às 10 horas da manhã, tem treino na Arena Condá dos jogadores em preparação para esse confronto pela Copa do Brasil no domingo. Um pouquinho antes, às 8h45, daqui a pouquinho, o David, volante, garoto David, estará participando da entrevista coletiva nesta situação de pré-jogo, né? Desse jogo importante por essa competição, pela que é a Copa do Brasil. Amanhã, quinta-feira, 10h30 da manhã, tem entrevista coletiva com o atacante Marcinho, na sala de imprensa da Arena Condá. E aí o treinamento de amanhã, quinta-feira, é apenas à tarde, no CT da Água Amarela. Novidade de ontem é que a Chapecoense inscreveu 3 jogadores na Copa do Brasil. 3 jogadores que chegaram nos últimos tempos, que foi o Bruno Tubarão, o Fernando e também o Max Alves. Os 3 deverão estar como titulares no jogo desse domingo, se o técnico, o Rafael Lacerda, permanecer com a mesma ideia de time que jogou contra o Santos, por exemplo, para o jogo desse domingo contra o Cruzeiro. Então, Max Alves, Bruno Tubarão e também o Fernando, os 3 estão inscritos e aptos a jogar pela Chapecoense. Ontem a Chape divulgou o serviço do jogo para esse domingo. Vamos lá então, os valores dos ingressos. Arquibancada descoberta, geral, R$120, a meia entrada, R$60. Cadeiras descobertas, R$140, a meia entrada, R$70. Já as cadeiras cobertas laterais, R$160, a meia entrada, R$80. A diretoria espera um grande público, haja vista que é uma outra competição, importante também nesta temporada. Claro que o objetivo principal da Chapecoense é fugir do rebaixamento, mas esta é uma competição que a cada fase que você passa, uma boa grana entra nos cofres do clube. Para o torcedor do Cruzeiro, e aí a gente sabe que tem torcedores também aqui na nossa região, e consequentemente alguns, pela informação que a gente recebeu, virão de Belo Horizonte, arquibancada descoberta, o mesmo valor, R$120, e a meia entrada, R$60. Os ingressos online, eles começaram a ser vendidos ontem ainda no tickets.chapecoense.com. Então ontem ainda os ingressos começaram a ser vendidos para você que gosta de comprar pela internet, mais comodidade, claro que tem uma taxinha para pagar, mas aí você não precisa ficar enfrentando fila para comprar o seu ingresso. Teremos também outras situações, por exemplo, barraca aí na Rua Condá com a Marechal Floriano Peixoto, que será no dia do jogo, no domingo, vai ter a barraca, vai ter ponto aí, tem ponto também de venda de ingresso em outros locais da cidade, para que o torcedor então adquira o seu ingresso e participe desse grande confronto no domingo. Outra situação, para os jogos menores de 12 anos, para este jogo contra o Cruzeiro, os menores então terão quantidades limitadas nas arquibancadas, então é muito importante que os pais possam pegar então essa autorização, essa entrada de forma antecipada para daqui a pouco chegue na hora do jogo, não esteja aí esgotados os ingressos para menores de 12 anos, que claro, não pagam ingresso, como a gente sempre fala, mas tem que estar acompanhado por um responsável pelo pai ou um responsável para adentrar na Arena Condá. Gente boa, era isso, uma ótima quarta-feira para todos vocês. Quarta que começa com o tempo instável nesta manhã e a Chapecoense treina daqui a pouco na Arena Condá. A gente volta amanhã com mais informações da Chape, agradecendo a Jaques Farma de Guatambu.
0: Valeu, obrigado Ederson. E já fazendo aqui, né, trazendo convite para o nosso ouvinte, porque no domingo, ampla mobilização da equipe Nota 10, antes, durante e depois do jogo, para a cobertura de Chapecoense e Cruzeiro pela Copa do Brasil.
2: Pelos joguinhos abertos de Santa Catarina, sexto dia de disputas em Blumenau, Chapecó conquistou mais um importante resultado, o troféu de terceiro lugar no futsal feminino. Atual campeã da competição, a equipe chapecoense entrou em quadra ontem para disputar a medalha de bronze diante de São Bento do Sul e venceu por 3-0. Outras duas modalidades fizeram suas estreias ontem. No futsal masculino, Chapecó enfrentou Balneário Camboriú.

0: A partida emocionante, saiu atrás por 3-0 e buscou o empate. Placar final 3-3. No vôlei masculino, estreia tranquila diante de Campos Novos. Os chapecoenses venceram por 3-0. No tênis de mesa por equipe, Chapecó manteve 100% de aproveitamento. No feminino, venceu São José por 3-0 e Criciúma por 3-1. No masculino, a equipe superou o Blumenau por 3-0. O xadrez masculino também teve uma campanha positiva ontem. Pela manhã, Chapecó derrotou Videira por 4-0 e à tarde venceu o Rio do Sul por 3-1. As disputas seguem hoje com uma intensa programação para a delegação chapecoense. Daqui a pouco, 9:30 da manhã, Chapecó enfrenta Rio do Sul no ginásio do SESI pelo futsal masculino. O vôlei masculino encara Itapema às 15h no Galegão. No tênis de mesa masculino, a equipe joga daqui a pouco às 9h contra Ituporanga. Durante a tarde, serão disputadas as oitavas e as quartas de final em ambos os naipes. A terceira rodada do xadrez começa às 13h30 da tarde. A quarta-feira também marca a estreia de outras modalidades. Futebol feminino. Chapecó enfrenta São José às 13h15 da tarde no estádio do SESI. O ciclismo inicia sua programação com a prova de TR às 9h e a prova de XCO às 10h na Fazenda Parque Sorriso. No vôlei de praia, as equipes chapecoenses também iniciam seu calendário. No feminino, Chapecó contra Xaxim ao meio-dia, nas quadras do SESI, e no masculino, também contra Xaxim, às 14h30 da tarde, na Associação dos Servidores Municipais de Blumenau. Parte destas disputas terão transmissão ao vivo pelo YouTube da FESPORT.
1: E assim fechamos as informações do esporte. 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Jax Farma apresentou as informações do esporte, mas o esporte não para. 13h tem resenha nota 10. No entardecer desta quarta-feira, a partir das 18h, tem o Papo de Arquibancada. Tudo isso com a equipe nota 10. Mas também a qualquer momento, se necessário for, a atualização de informações esportivas nos noticiários da Condá. De Esporte Prado, aqui no Primeira Hora. Era isso.
2: 8h15.
0: Gaeco na rua. Nesta manhã, 39ª Promotoria de Justiça da capital, com apoio do Gaeco e do Grupo Estadual de Apoio ao Enfrentamento a Facções Criminosas, ambos do Ministério Público, deflagrou a Operação Ascote, com o objetivo de apurar o suposto envolvimento de uma advogada com organização criminosa atuante no estado. Conforme a investigação, ela teria usado indevidamente suas funções profissionais, extrapolando os limites legais e éticos inerentes ao exercício da advocacia e passando a atuar em benefício próprio e de outros investigados ligados à organização. Durante a operação foram cumpridos 3 mandados de busca e apreensão expedidos pela Vara Estadual de Organizações Criminosas em Chapecó e Joinville. A advogada mora em Chapecó e o detento está na Penitenciária Industrial de Joinville. As diligências foram acompanhadas por representante da OAB. A investigação teve origem em desdobramentos da Operação Sodaretas Finis, deflagrada em agosto de 2023. Com base nas diligências e nas provas coletadas, o Ministério Público identificou indícios de que a investigada fazia ligação entre integrantes da facção que estão presos e aqueles que permanecem em liberdade, contribuindo para a circulação de informações dentro do grupo criminoso. Os materiais coletados durante a ação serão encaminhados à Polícia Científica. A operação recebeu o nome de Ascote, em referência ao tradicional nó de gravata conhecido como Ascote Tie. No vocabulário utilizado no ambiente prisional, o termo gravata é frequentemente usado como referência a advogados. A denominação faz alusão ao principal alvo da investigação, que é esta advogada chapecoense. A investigação prossegue em segredo de justiça.
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0: Tombamento de carreta neste momento no quilômetro 586 da BR-282 em Saudades. A Polícia Rodoviária Federal já organizou o sistema Pare e Siga, que está ativo nesse momento. Não há previsão de liberação da via.
2: É 8:19,
0: quilômetro 586 em Saudades, da BR-282.
3: Ah, é pra cima aqui?
2: Pra isso, cima. Indo tá, em direção tá. A Pinhaleixa.
3: Eu vou descer a Florianópolis, né? Agora, depois do programa.
2: Não. É os contrários.
3: É o lado contrário.
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0: Acabamos de receber imagens do nosso colega Leandro Schneider, de Piratuba. Houve estragos no centro de eventos do município de Piratuba por causa das chuvas desta madrugada. Estas são as informações que acabam de chegar à nossa redação. Não temos um relatório oficial ainda da Prefeitura de Piratuba sobre o ocorrido, mas aí está então vários problemas então no centro de eventos, parte do telhado danificado no município turístico de Piratuba, Prado.
2: Muito bem, vamos faturar e a gente volta na sequência para aquele momento de encerramento do programa.
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2: Vamos para a parte final. Agora são 8 horas e 28 minutos.
0: Muito bem, confirmamos através do jornalista Bernardo Souza do Portal Magronada os danos no centro de eventos de Piratuba por causa das chuvas desta madrugada. Danos na cobertura, mas também o parquinho em frente ao centro de eventos ficou bastante danificado. Ninguém ficou ferido e a Fundação de Cultura de Piratuba está começando, junto com a Defesa Civil, a estimar os prejuízos. Mais informações durante a nossa programação. A Polícia Militar atendeu na tarde de ontem um furto em um estabelecimento comercial na Avenida Fernando Machado, centro de Chapecó. Conforme o proprietário da loja, um homem teria furtado um iPhone 16 Pro durante o atendimento realizado no período da manhã. A ação foi registrada pelo sistema de videomonitoramento. O suspeito, um homem de 30 anos, permaneceu na loja durante uma negociação envolvendo outro celular e, aproveitando o momento de distração de um funcionário, deixou o local levando o iPhone que pertencia ao estabelecimento. Conforme as imagens, ele teria tido acesso à senha de desbloqueio do aparelho e é encaminhado por meio de um aplicativo de mensagens a outro contato. Enquanto a guarnição realizava os procedimentos no local, o proprietário informou que o suspeito havia retornado ao estabelecimento. Os policiais localizaram o homem. Ao ser questionado, ele informou que o aparelho estava em seu carro, o celular foi recuperado. O suspeito alegou que teria levado o celular por engano, afirmando possuir um celular do mesmo modelo e características semelhantes, e que havia retornado ao estabelecimento para devolvê-lo. Os policiais também souberam de que o homem é suspeito de envolvimento em outro furto de celular registrado em outro estabelecimento comercial de Chapecó. E, portanto, ele foi preso em flagrante e levado à central de plantão policial. A Polícia Militar apreendeu uma grande quantidade de entorpecentes na linha Três Irmãos, interior de Cordilheira Alta, na noite de ontem. A ação teve início após informações indicarem intensa movimentação em uma casa de madeira aparentemente desabitada, além de forte odor característico de drogas. Ao chegar ao endereço, os policiais confirmaram forte cheiro de maconha e viram pelas frestas da casa diversos tabletes de entorpecentes. O imóvel estava desocupado e, durante as buscas, foram apreendidos 19 kg e 90 gramas de maconha, 1,648 gramas de cocaína e uma balança de grande porte. Não foi possível identificar o responsável pelo imóvel e, portanto, ninguém foi preso. Com a aproximação do Agosto Lilás, campanha nacional de conscientização e enfrentamento à violência contra a mulher, a Secretaria de Segurança Pública da Prefeitura de Chapecó e a Guarda Municipal divulgaram um balanço que aponta redução em diversos tipos de ocorrências registradas no município. De janeiro até 27 de julho, na comparação com o mesmo período do ano passado, caiu de 19 para 14 o número de ocorrências relacionadas à Lei Maria da Penha, atendidas pela Guarda Municipal. Outros índices também apresentaram queda. Violências contra mulher, criança e idoso caíram de 11 para 4. Atendimentos de apoio e auxílio ao abrigo da mulher caíram de 19 para 17. Registros de violência doméstica caíram de 10 para 9. Segundo o comandante da Guarda Municipal, Luiz Stobbe, os resultados refletem o fortalecimento das ações preventivas desenvolvidas em Chapecó. O secretário de Segurança Pública, Clóvis Leuze, também atribui a melhora dos indicadores ao trabalho integrado da rede de proteção. O prefeito Valmor Scolari ressaltou que a Prefeitura de Chapecó lançou, no início de abril, o programa Chapecó contra o Feminicídio, que criou a Patrulha Maria da Penha dentro da Guarda Municipal, com um veículo exclusivo e a equipe de divisão de ações e enfrentamento à violência doméstica. A Prefeitura também atua em parceria com o Poder Judiciário, o Ministério Público e as Forças de Segurança para fortalecer o combate à violência contra a mulher. Entre as medidas adotadas está o decreto assinado em junho que regulamenta a lei contra o feminicídio no município de Chapecó. Durante o Agosto Lilás, no mês que vem, a Prefeitura de Chapecó realizará ao menos 6 palestras em empresas e escolas do município para ampliar a conscientização da população, incentivar a prevenção e fortalecer a rede de enfrentamento à violência contra a mulher. Um incêndio destruiu uma casa mista desocupada por volta das 10 para as 2 da manhã de hoje, na rua Cristaldo Rodrigues, no bairro Vila Real, em Chapecó. Conforme o Corpo de Bombeiros, o incêndio estava em desenvolvimento completo quando a guarnição chegou ao local e, após a extinção do incêndio, houve o devido rescaldo, que exigiu bastante tempo devido à grande quantidade de madeira e materiais acumulados no imóvel. 6 mil litros de água foram usados no combate às chamas e no rescaldo, ninguém ficou ferido e o proprietário do imóvel e moradores vizinhos informaram que não conseguiram perceber aonde o fogo começou. Agora fica para a perícia este sinistro. Por fim, um grave acidente de trânsito mobilizou equipes de resgate por volta do meio-dia e 40 de ontem na rua Doutor Maruri, nas proximidades da Droga Raia, no centro de Concórdia. A batida envolveu carro e moto. As duas pessoas que estavam na moto, um homem e uma mulher, ficaram gravemente feridos e foram levados pelo Corpo de Bombeiros Voluntários ao Hospital São Francisco para atendimento médico. Houve o procedimento de intubação de uma das vítimas, tamanho os ferimentos. A motorista do automóvel também ficou ferida e foi levada ao hospital, principalmente pelo abalo em decorrência da batida. O SAMU também apoiou os bombeiros voluntários na ocorrência. E, após o acidente, familiares utilizaram as redes sociais para pedir uma corrente de oração pela recuperação do casal. Era um marido e esposa, em que o marido é o mais gravemente ferido, conforme o jornalismo da Atual FM.
2: 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Para arrematar, piazada.
0: Para arrematar, eu tenho aqui a Capinzal FM já com informações de que também houveram destelhamentos após chuvas e fortes ventos no município de Capinzal durante esta madrugada, principalmente no interior. Vamos ouvir o áudio que chega da Capinzal FM.
18: Alves da Fonseca, o Cidinho, fala com relação às ocorrências que estão sendo atendidas relacionadas às chuvas aí das últimas horas. Cidinho, bom dia.
19: Bom dia, Alex Luiz, internautas da Capinzal. Então, na madrugada já iniciou rajadas fortes de ventos em nossa região, acompanhado de chuva, né? É o que dificulta ainda mais os atendimentos e as famílias que acabam sendo atingidas por esses sinistros da natureza. Então, nós tivemos dois atendimentos, em Alto Alegre, especialmente, duas famílias lá que tiveram suas propriedades atingidas e destelhamento de suas casas.
18: Aqui na cidade, nenhum problema?
19: De momento a gente não tem chamada aí na cidade e claro, vai estar monitorando, acompanhando nos loteamentos, nos bairros, o que for necessário a gente vai estar dando atendimento.
0: Quais foram? Muito bem, essas foram as informações de Capinzal e vem aí a vereadora Elisiane Sanches do PSD para ser entrevistada por Raquel Lang no Sala de Debates.
3: Um grande abraço a todos, estou agora, daqui a pouco, iniciando viagem para Florianópolis, vou cumprir uma agenda num dos maiores eventos, se não o maior do Brasil, lá em Florianópolis, onde terei a honra de ser mestre de cerimônias, o Congrehof, e no domingo já estarei de volta para narrar Chapecoense e Cruzeiro, e segunda-feira aqui de volta ao Primeira Hora.
0: Tá bom.
3: Grande abraço e um abençoado restante de semana a todos.
2: Valeu, boa viagem.
0: Boa viagem.
2: 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Vamos dizendo obrigado, nosso Deus, pela oportunidade que nos deu de passarmos esse momento juntos, comunicando, integrando comunidades e sempre fazendo novos amigos. Amanhã é semi-sexta, 7 da manhã de volta, com mais um programa.
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11: A empresa Planaterra está contratando pessoas com deficiência para trabalhar nas regiões de Santa Catarina e Rio Grande do Sul. Interessados? Entrar em contato pelo telefone 49-3321-1916. 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
5: Faltam 10 minutos para as 9 horas da manhã. Bom dia, Chapecó. Bom dia para você que acompanha a programação aqui da Condá FM 98.9. E como a gente lembra, todas as manhãs nos acompanha pelo Face da rádio, pelo YouTube, pelo nosso portal de notícias, o Clique RDC. Previsão do tempo para hoje, à noite, aliás, vento muito forte nas partes altas da cidade, vento de acordar a gente. Para hoje, mínima de 18, máxima de 24. Não é um dia frio e ainda há períodos de chuva à tarde e à noite. Olha, segunda-feira, na entrevista com o prefeito Valmor Scolari, a gente acabou ficando em pauta única, porque discutimos mobilidade urbana e tudo que é atinente à mobilidade urbana, desde a questão do transporte público, que é um dos fatores. Eu até disse, há 20 anos atrás, mobilidade se reduzia a ônibus e transporte público. Hoje, com uma Chapecó de carros, 400 mil veículos, até isso, transitando por dia em nossa cidade, ficou muito claro. Chapecoense escolheu este modal. Por algum motivo, se fomos induzidos, se é uma questão cultural, nós somos uma cidade de carros e não de pessoas. Estranho falar sobre isso. A gente está indo na contramão do que se entende de uma cidade madura, de uma cidade com conceitos de coletividade. É surpreendente isso, né? A gente dispensa o que é coletivo para pensar no único, no unitário. Eu, por exemplo, penso no meu caso, né? Quero andar de carro. Mas aí me vem essa curiosidade. Por quê? Hoje é dia de entrevistar a vereadora base do governo, Elisiane Sanches, do PSD, e avaliando a atividade parlamentar da Câmara, bem interessante, o programa agora está redondinho, você entra na página da Câmara, você tem vereador por vereador, até a porcentagem do mandato, o quanto faz, né, em cada frente, é muito legal. E eu percebi que na questão de indicações, das 10 últimas indicações da vereadora, 8 tratavam justamente do quê? Mobilidade urbana. Ou é pedido de lombado, é pedido de pintura de faixa, é de parquímetro, é toda a questão, a fluidez, segurança, né? Aquela história, faz o asfalto, o que, que a comunidade pede para o vereador? Uma lombada, né? Por quê? Porque a gente é mal educado no trânsito. Por óbvio que mandato... não é só sobre indicação, e não é aquela história, tá vendo? Uma vereadora indicando lombada, né? Aquela coisa também de muitos anos atrás. É muito maior do que isso. Mas não dá para dizer que o termo mobilidade não esteja presente na vida do cidadão. Porque se há, estatisticamente, jogo rápido, para 10 indicações, 8 tratarem sobre o tema, e pedido de asfalto, e tararararã, a gente percebe que é uma demanda que é... está muito clara, está muito posta na comunidade. Mas nós temos 1h15 de programa. Então, hoje é dia de caminharmos por Chapecó sob o ponto de vista de mandato de vereador. No caso da Elisiane Sanches, a gente vai falar sobre questões interessantes, sobre projeto de lei aprovado, que muitas vezes passa batido, a comunidade não percebe, e também sobre o trabalho da Elisiane como assistente social, porque ele retrata um lado muito interessante do nosso município. Então, jogo rápido, primeira paradinha para o Café Melita e a gente volta já.
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3: Horas, um minuto. Então, ao dar bom dia, boas-vindas para a vereadora Elisiane Santos, eu vou começar. É uma estatística meio torta. O que eu fiz? Eu não posso nem chamar de estatística. Eu fiz uma média observando o ritmo de mandato. E, coincidentemente, eu entendi o quê? Que a comunidade, ela busca o vereador. Isso é muito saudável. Eu já ouvi tempos em que eu dizia, gente, ai, nós não estamos preparados para nos relacionar com a grandeza que é uma Câmara de Vereadores, uma Assembleia Legislativa, uma Câmara de Deputados. No meu mundo ideal de 30 anos atrás, você não ia procurar vereador. Você ia direto no Executivo, porque isso é do Executivo. Passados 30 anos, eu entendi que sim. Muitas vezes, o cidadão, ou na maior parte das vezes, ele tem o contato com aquele vereador. Ele não tem a mesma entrada com a coisa pública, ele não vai no prédio da prefeitura. Uhum. Eu acho assim que o não saber, ele não tem por hábito, porque hoje em dia com a hiperinformação, né, eu acho que a gente também pode forçar um pouquinho nós mesmos, mas são hábitos que permanecem. Portanto, quando eu falo que não estou falando de moção, não estou falando de projeto de lei, estou falando só de indicação. Dá para dizer que os vereadores não evoluíram porque continuam fazendo indicação de lombada? Ou sim, apesar de terem evoluído, ainda é necessário pedir indicação de lombada, pintura de faixa, parquímetro, etc, etc? Vamos começar por esse fio aí da meada. Bom dia, Elisiane Sanches.
7: Bom dia, Raquel. Bom dia, ouvintes dessa rádio. Primeiramente, é uma alegria a gente estar aqui, poder contribuir com esse momento, nessa discussão. O nosso mandato está sendo assim construído muito próximo da sociedade. Eu sou muito povo, né? Tanto é que ontem, por exemplo, eu estava no Passo dos Fortes visitando pessoas, andando na rua e buscando, sim, ouvir a população, porque eles precisam ser ouvidos. Então, eu também faço esse movimento. Às vezes, nem é eles que têm que vir até mim. Eu vou até eles.
3: Você vai.
7: Eu sou. Eu sou assistente social de formação e eu tenho essa... Eu gosto de gente. Eu gosto. Então, eu, por exemplo, eu estava lá no Passo dos...
3: Isso é uma vocação.
7: É vocação. Eu estava lá, por exemplo, no Passo dos Fortes e daí lá falei com a dona Silvia, o seu Francisco, com a Clarice e, obviamente, que eu ouvi as dores, porque a população tem dores, né? E tem dores que a gente pode e deve intervir, porque o vereador é justamente isso, é esse canal entre o problema e uma solução. Então, se me chegar um pedido a respeito de lombada, por exemplo, de estacionamento rápido, de asfalto, eu vou levar para o executivo, porque eu me entendo como vereadora, representante daqueles que me elegeram ou não, mas que acreditam em mim e que eu possa fazer esse link. Então, muitas vezes eu faço indicação, sim, mas eu também trabalho na ótica de ir direto no executivo, porque a vereança, a responsabilidade maior é fazer lei, sim, acompanhar todo um desenvolvimento, porque nada em Chapecó, por exemplo, nada em nenhum município acontece se a Câmara de Vereadores não está acompanhando. Tem que aprovar os projetos que o executivo propõe, tem que discutir os projetos que são indicativos de vereadores, entende? Tem que estar sabendo como que está essa mobilidade ou então como estão as políticas públicas da cidade. O que é que precisa fazer para que a população esteja com qualidade de vida, esteja feliz, enfim. Então, esses anseios ocorrem. Então, eu optei por fazer indicações e nem moções. Porque é indicar, realmente é fazer com que chegue ao secretário responsável de que aquela população está pedindo. E não é também só um pedido de um morador. Né?
3: Existe coletividade, tem.
7: Por exemplo, quando me pedem que tinha que ser estacionamento só de um lado. Uhum. Sabe o que eu faço? Eu vou em toda a rua e peço a opinião de todos os moradores. E só depois eu levo para o executivo. Porque o que acontece? A minha opinião, a opinião de um morador, pode ser diferente dos demais, que são a maioria.
3: Sim.
7: E nós temos que entender que é a maioria que define tal coisa. Porque senão não tem como você viver numa coletividade, numa sociedade, se você quiser que a tua opinião exclusiva prevaleça.
3: Prevaleça.
7: Então a gente tem que entender, administrar isso. Não é fácil? Não é. Mas eu sinto prazer em fazer isso, porque daí fica mais assertivo. Não fica só aquela coisa de pontual de alguém que talvez tenha sido meu eleitor, né? Ou que venha a ser. Não. Eleição tem período. O que tem que, durante o mandato, é trabalho. Tem que ter. Se não for assim, não tem graça.
3: Eu imagino, veja... Tudo bem, a gente pode até pensar como é o dia a dia, de uma forma talvez até preconceituosa, de uma Câmara de Vereadores no município de 6 mil habitantes. Obviamente, matematicamente, é um ritmo mais lento. Hoje, para Chapecó, eu imagino que o cargo da vereança, se você se entregar, é 24 horas.
7: Sim.
3: Aquele vereador que se entrega, ele vai chegar no nível de comprometimento.
7: Sim.
3: Que até vai ter que dar uma respirada. Claro, cada um tem seu ritmo, isso é personalíssimo. É, não adianta dizer, ah, não, mas vereador. No vereador não é um robô. Cada um imprime um ritmo, atua numa área, tem uma vocação, tem um foco específico. Nesse caso aqui, é a percepção de que realmente o que mais pega é a questão do horário, do ônibus, disso, daquilo. Ou eu é que, nos mais recentes, calhou de ser uma demanda mais presente? Como é que estão os outros setores que não o da

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1: Dade, que já existe há 33 anos, tem um histórico de trabalho aqui no município e que faz um elo, porque está dentro da rede de proteção social, é uma entidade que atende crianças e adolescentes e famílias, né? E que está ali para proteger, tem o apoio da prefeitura, tem o suporte da sociedade, da iniciativa privada, tem assim os voluntariados, mas também tem um grupo efetivo trabalhando. Então as demandas sociais são muito grandes. Vem a questão, sabe, que precisa de consultas. A gente entra em contato com o secretário, a gente aprende o caminho, mostra o caminho para o usuário, tá? Porque o que eu entendo que muitas vezes muitas pessoas precisam de ensinar o caminho para acessar aquilo
2: ainda
1: que é benefício.
2: Hoje, porque veja, sim, aqui nós temos dois extremos. Nós temos uma pessoa que respira informação, é o meu ofício, sim, e temos uma pessoa que respira assistência oficial, é o ofício dela. No meu ponto de ver, eu vejo assim, a massa, a média do brasileiro, há que se procurar quem não tenha um celular. Hoje é o inverso, uhum, né? Quando chegou o quem tinha celular, estava no topo da pirâmide, né? Da cadeia alimentar. Não, hoje é tão disseminado.
1: Todo mundo tem.
2: Tudo está no celular.
1: Sim.
2: Falta estímulo para a pessoa entender, olha, o meu posto é aqui, o posto de saúde é aqui, eu não pergunto para o vizinho, aqui no posto de saúde eu tenho todas as informações. O que que nos falta para fazer essa comunicação?
1: Raquel, nós temos muito imigrante. Nós temos muitos imigrantes e migrantes. Então, assim, as pessoas chegaram ontem em Chapecó. Elas chegam diariamente.
2: Uhum.
1: Elas chegam totalmente desinformadas. A gente recebe assim inúmeras situações de vulnerabilidades por falta de conhecer a cidade que estão chegando, porque estão vindo em busca de algo melhor, sim, mas ainda não estão familiarizados. E outra, tem que pagar Wi-Fi, né? Tem que pagar a internet e não se tem às vezes para comer, ou mal tem para comer. Então, por exemplo, a gente enfrenta situações, às vezes, foi identificar um menino, por exemplo, que estava com insuficiência alimentar. Eu fui verificar, a mãe dele trabalha das 4 às 2 da tarde. Então, o café e o almoço, ele tinha que pegar na geladeira, ele com 8 anos, né? Pegar na geladeira, esquentar. Nem tem geladeira, agora que eu lembrei. Ele tinha que pegar e esquentar e comer. É claro que ele não estava comendo. Daí, quando chegava no viveiro, ele comia...
2: Para caramba.
1: Muito.
2: Tá,
1: muito, mas só que não estava dando equilíbrio. Então,
2: sim,
1: assim, ó, foi necessário encontrar maneiras de intervir, entende? E auxiliar essa mãe, entende? E foi.
2: Até porque eu fico pensando numa causa anterior. Se o conselho tutelar bate ali... O menor não pode estar sozinho em casa.
1: Não, não pode. Daí isso foi orientado e foi feito uma dinâmica para que o irmão mais velho, entendeu, pudesse dar esse suporte, entende? Para que fosse minimizado essa situação. Mas daí, voltando para outras realidades, assim, ó, tem muita desinformação. Muita, muita. De achar que tem que ir direto no gabinete do prefeito. Não, não, tem unidade de saúde. Assistência social tem o CRAS, é a porta de entrada. Mas aonde que é o CRAS? Temos 7 CRAS em Chapecó. Aonde que... Ah, eu moro no... Exemplo, moro no Quedas, o CRAS de referência é no seminário.
2: Uhum.
1: Porque é por regiões. Daí tu tem que explicar, mostrar, entende? Então, assim, ó... A desinformação ainda existe.
2: Eu fico perplexa porque a gente tem a figura proativa, a gente tem a busca ativa, a gente tem as agentes de saúde que visitam,
1: sim,
2: as casas.
1: Uhum.
2: Não se dá conta dessa cobertura, as agentes de saúde não conseguem ser onipresentes?
1: A demanda é muito grande. A demanda é muito grande. Elas vão, elas têm um trabalho assim, excelente, e eu acompanho o trabalho delas, tenho que parabenizar, são esforçadas, sim, na sua grande maioria, mas a demanda é grande. E vou te contar mais uma outra coisa que tem. Tem famílias que trazem os seus familiares do Rio Grande do Sul, por, sim, exemplo, colocam dentro da casa, ou às vezes só no papel mesmo, para ir para as consultas.

0: que quer queira,
1: o atendimento aqui é melhor.
0: Muito melhor.
1: Daí, aí
0: sem sombra de dúvida.
1: Aí veja os extremos. Aí tem aquela família que está morando na cidade, que não tem informação, que não sabe chegar. E tem aquela família que já sabe muito bem o caminho das pedras, que não só acessa, mas como traz os seus. Isso. Essa é a pluralidade do ser humano, né?
0: E daí numa população assim, hoje nossa cidade, ela não é considerada grande, mas é do
1: médio porte.
0: É, médio porte. E ainda tem alguns resquícios de cidade pequena. Porque a gente ainda se conhece.
1: Eu quero morar numa cidade pequena. Eu fico ranzinza quando começam, Chapecó, 500 mil habitantes. Eu digo, gente, mas por quê?
0: Não, né? Tem essa parte gostosa,
1: exato,
0: né? Ainda tem, mas ainda tem, já estão surgindo esses problemas, né?
1: Sim.
0: Que a gente tem que trabalhar na prevenção para justamente não entrar num caos. Né?
1: Aí é curioso, porque nós estamos vivendo uma cultura muito complexa, que ela já não se identifica mais, ela já não sabe mais para que extremo ela vai, ela não sabe mais para que minoria, que minoria ela levanta como bandeira, e nisso tudo a média, a convivência mediana das pessoas, nós estamos em alguns momentos perdendo foco. Eu estou dizendo isso porque a vida acontece nos municípios, então para além do eu sou contra, eu sou a favor, eu sou terrivelmente contra, eu sou absurdamente a favor e nada vai me demover, a vida acontece nas cidades. Quando nós falamos de Chapecó, nós falamos de um lado de vaga de emprego sobrando e de outro lado nós falamos de famílias que precisam do Bolsa Família. E aí eu sempre provoquei isso e já fui tremendamente mal entendida por ambos os lados. Uns porque quem se é no Bolsa Família é miserável, não pode sair disso, ou não quer, ou não vai. Então tem que ser o Bolsa Família. Os outros, porque quem ganha Bolsa Família, blá, blá, blá, já tem todo aquele discurso. É função dos entes públicos promoverem este casamento, dizerem, olha, você pode, você deve, é bom para você ser autônomo. Porque quando também, olha, tem fraude no Bolsa Família. Sinto muito se a fraude acontece no município. Quem delega o Bolsa Família é o município com os seus cadastros.
0: Na realidade, o cadastro ele é autodeclaratório.
1: Sim.
0: Então, assim, a pessoa não precisa comprovar o que ela está dizendo. Autodeclaração é isso. Eu digo que eu não tenho emprego, eu digo que eu moro com meu marido, eu tenho X de pessoas morando junto, ou então eu digo que eu sou sozinha. Porque também é considerado família ser sozinho, né?
1: E seria então, suficiente sendo
0: isso.
1: Só.
0: Isso. Então, o que que acontece? E desempregado, você acaba... Então, assim, ó, eu quero dizer que os profissionais do CRAS enfrentam essa realidade. Eles enfrentam isso e muitas vezes a sociedade, as pessoas mentem. A gente não pode ser ingênuo de achar que não. Elas mentem. Muitas vezes elas dizem que não tem marido porque se a mãe é solo, de repente tem o benefício A, B, C. Entende?
1: Uhum. Então omitem assim, o companheiro, digamos
0: também
1: assim.
0: Também tem. Agora, eu entendo que agentes públicos precisam intermediar esses caminhos. O que que acontece? Eu me propus a fazer isso e as pessoas sabem disso, por isso que elas me pedem. Tem amigos conhecidos, empresários, que me pedem sugestões de pessoas para trabalhar.
1: Uhum.
0: E tem as pessoas desempregadas que me pedem emprego. E eu acabo fazendo, sim, esse link, tá? Tanto é que agora, sexta-feira, lá no próprio programa Viver, vai ter uma seletiva da Cargill para empresas.
1: Olha que legal.
0: Então, a empresa Cargill, que é uma multinacional, né? E que está em Chapecó, vai fazer essa seletiva lá na entidade. Então, a gente abre as portas para isso. Por quê? O trabalho é realmente o que dá dignidade para a pessoa.
1: Ainda é.
0: Claro,
1: eu sempre me pergunto,
0: é.
1: Que nessa época de cultura woke, desculpe,
0: claro,
1: eu generalizo, gerações mais jovens, meus medos, meus traumas, minhas humilhações, eles respiram esse clima. Ou é medo, ou é trauma, é humilhação, ou é preconceito.
0: É,
1: se tirar esse quadripé da cabeça deles, eles se sentem nus.
0: Ó,
1: mas é uma leitura.
0: A geração Z... e as outras que têm, mais novas, elas têm uma dinâmica bem deles, tá? Só que ontem, por exemplo, ontem à noite, numa reunião, um casalzinho, uma de 17 e outro de 18, me pedindo emprego. Eles estão empregados,
1: Eles são um casal de 17 e 18 anos.
0: Sim, tem isso também. Aí é uma outra realidade, uma outra situação. Mas eles estavam me pedindo outro trabalho. estão de estagiários, porque não pode, né? O 18 ainda está com Sim. carteira, enfim, mas a menina não. E daí me pediram. E eu, é claro que eu vou fazer todo o esforço para encaminhar. Por quê? Porque é a geração que está entendendo que precisa se manter, porque estão se propondo a ser casal, estão se propondo a ser família, então vão ter que se manter. Porque isso tem que ser desenvolvido. Poxa, se eu sou um indivíduo, eu sou uma criança, eu sou um adolescente, meus pais precisam trabalhar para me manter. A partir do momento em que eu sou jovem e que eu quero casar, ou eu quero me unir, eu quero ter uma
1: minha família,
0: eu preciso sustentar a minha família.
1: Eu não vou viver da aposentadoria da minha avó.
0: Não existe, pelo menos não deve existir, é por isso que o campo educativo é fundamental. Por isso que a prevenção é fundamental. Quando a gente entrou com um projeto, por exemplo, de...
1: Anotei aqui em letras garrafais, Elisiane. Vou guardar para o próximo bloco isso.
0: Então é porque tem que ter planejamento.
1: Olha, planejamento. Eu estou provocando essa discussão. Você vê que nós saímos da indicação da lombada para a expertise, para o ofício que é o da Elisiane, que é assistência social. Isso que nós estamos falando do município inserido no estado de Santa Catarina, que é hoje o estado brasileiro com menor percentual de domicílios recebendo Bolsa Família. Dados do IBGE. Então, o que nós precisamos entender é que Santa Catarina tem eficiência, sim, tem um ambiente muito interessante para isso, porque existe sobra de vaga de emprego, mas tem também uma competência dos órgãos no delegar, no conceder este benefício, né? O que que acontece nos demais estados? Sim, tem estado que está falido, eu tenho ali a relação de estados que estão em... O estado, a unidade federativa está em estado falimentar, digamos assim. Não são poucos. Então, veja, fazer uma entrevista com uma média nacional é impossível para um jornalista, porque o Brasil é um continente. Nesse quesito, e se essa entrevista acontecesse há 20 anos atrás, eu não sei, eu já não lembro, a Elisiane me ajuda, qual seria a reação. Mas quando a gente sai da indicação, e não é moção também, mas é projeto de lei, e foram 17 projetos apresentados desde o início do mandato dela, ela elaborou um projeto que foi aprovado, que autoriza o Poder Executivo Municipal a criar o serviço de planejamento familiar. E eu já enxerguei uma trincheira enorme, as pessoas com suas metralhadoras, cada uma na sua trincheira, atirando no outro, pela compreensão do que significa isso, né? Se isso é uma ditadura, se isso é uma libertação, se planejamento é para uma mulher empoderada, se planejamento é um Estado fascista opressor, porque carimbo vai sobrar a torto e a direito. Agora, o que foi o projeto aprovado é para a gente descobrir depois da próxima paradinha para o Café Melita. A gente volta já.
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6: Alerta laranja para temporais, de saudades, Pinhalzinho até a fronteira. Toda esta linha envolvendo o extremo oeste do estado. É uma previsão de curtíssimo prazo que vigora até as 11h10 da manhã, emitido pela meteorologista Jéssica Silva, da Defesa Civil do Governo do Estado. A chance é alta para raios, rajadas de vento e granizo. Portanto, atenção a todo o extremo oeste, desde Pinhalzinho e Saudades até a fronteira com a Argentina.
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10: Nove horas, 30 minutos, e aí, eis que, em relação ao projeto de lei, eu digo, não sei qual é a interpretação, o pêndulo, ele está muito nervosinho, ele vai para um lado e para o outro, o pêndulo do relógio de uma forma muito intensa. O que que significa? Isso até não foi tão publicizado ou discutido. Aprovar um projeto de lei que autoriza, que diz, olha, prefeitura, dá para fazer. Dá para montar um serviço de planejamento familiar, com o foco atender famílias de baixa renda e as pessoas, os casais do município que desejarem planejar suas famílias. Dá para falar com a tranquilidade com a qual isso deveria ser abordado, dá para entender que é uma opção. Então, se eu quero, se eu estou aqui, você acabou de falar de um casal de 17 e 18 anos, meu Deus do céu, tá bom, é um casalzinho. Dá para orientar esse casal para dizer, olha, vocês não têm talvez nem, provavelmente, vocês não têm condição de ter filhos agora, respira, vamos elencar, vamos estruturar, porque esse... Talvez fosse o mundo ideal, né? Você vai trazer alguém ao mundo na medida que você tem estabilidade, um pouco de segurança, um lar seguro, um lar tranquilo. Em absoluto, essa não é a regra. A regra é colocar as mães solo num pedestal, fazer postagem de mãe solo, como se isso fosse agora um novo hype das redes sociais. E eu sei que eu estou sendo terrível nesse aspecto. Que projeto foi esse?
11: Eu acho assim que...
10: Ou que lei se tornou essa.
11: É, eu acho que a gente tem que falar claramente a respeito disso. E não só agora, desde da adolescência. A concepção de família, a concepção... É importante que nas escolas se falem, né?
10: Sim.
11: Nos serviços de convivência, fortalecimento de vínculos, se fale. Nos grupos de jovens, se fale a respeito de composição familiar. Então, o que acontece? Essa lei, ela autoriza e já está acontecendo.
10: Eu queria saber disso. A aprovação foi em 2025. O que a partir
11: já
10: disso, tá qual é o produto prático?
11: O que ocorre? Já acontece nas unidades de saúde grupos, né, de interessados em saber a respeito de planejar o seu filho. Entende? Existe as mãezinhas, entende? Que as mulheres, na verdade, nem as mãezinhas, as mulheres que procuram para, na hora oportuna, poder ter seu filho. Tem isso, tem assistente social, tem os psicólogos, tem os técnicos que fazem. Então, o que é essa lei? Ela autoriza que sejam feitos cursos de qualificação coletiva para os casais interessados em terem os seus filhos na hora certa, onde quando tiverem a sua casa, ou então pelo menos alugar um bom emprego, enfim, na idade correta, porque eu sempre digo, filho não vem com manual. Ele não vem com manual, é só quando você é mãe e que você vai perceber. Então, se você puder, você jovem ou não tão jovem, mas você, antes de ser mãe, antes de ser pai, se você puder se preparar minimamente para compreender que aquele filho, quando ele vier, ele é para sempre, ele não é só por um tempo, né? Ele é para sempre, para toda a tua vida, e com todas as particularidades dele, com todas as dificuldades, ele é teu para sempre. Então, que ele venha no melhor momento possível, pelo menos assim, ó, no que o casal acredita. Tá? E o que o serviço público pode oferecer é justamente que médicos, enfermeiros, auxiliares de enfermagem, psicólogos, possam orientar a respeito disso. Qual é o método anticoncepcional mais ideal para se utilizar? Porque a sexualidade está ali, né? Não adianta. Vai manter relações? Vai. A gente sabe disso. A gente sabe que está intrínseco, né, nos jovens.
10: É do ser humano, enfim. É a descoberta, é o prazer.
11: Então, E não é ruim, tá?
10: Mas claro, não, senão é não teria tanto bebezinho por aí. Tanto bebê solo por aí.
11: O que precisa é de cuidado, de prevenção. Então, planejar a hora que você entende que é melhor, entende? Baseado no conhecimento técnico, é fundamental. Baseado, sabe, em pessoas que já estudaram para isso, é necessário. Porque o que a gente vê? As famílias que começam muito cedo, de maneira assim, não organizada, não planejada, geram problemas inúmeros. Porque daí o que acontece? Além de ser jovem, precisam do emprego, precisam pagar o aluguel, tem um bebezinho ali que precisa de fralda, precisa... Gente,
10: e precisa de cuidado, e precisa ideia, de presença.
11: Fazem ideia a quantidade de pessoas que me ligam. Fulano precisa do enxovalzinho porque ela está com 8 meses, 9 meses e ainda não tem nada. E quem me conhece sabe que isso é verdade. E isso não tem hora. Chega assim de noite. Chega.
10: Mas
11: de...
10: a Avro faz, sabe? Né, faz enxovais não, para tem, mães faz, que são que têm filhos no regional.
11: Não, e tem grupos de mulheres espíritas que esse é o trabalho social que elas fazem, entende? Então, mas o que eu quero dizer para vocês? Que essa demanda mais sofrida chega. Entende? E se der para planejar de tal forma que você tenha condições de comprar o enxoval, ou então que você frequente um grupo, entende? Que além do enxoval vai te dar algumas outras informações de mães, né? Então é importante que a gente oportunize para a população isso e que a população se permita. Que esses jovens se permitam, não encarem como algo que a gente está querendo boicotar, o prazer, a alegria de namorar, de ter relações, não. O que se quer é que se previna para não ter mais crianças abandonadas, para não ter crianças maltratadas, porque no momento em que você não é um pai, uma mãe equilibrada, você, quando ficar nervoso, vai se estourar e vai bater na
10: a vida
11: no
10: como ela
11: filho.
10: É, né, Elisiane?
11: É, e daí o que acontece... mais um problema que vai gerar uma injustiça, porque criança precisa ser amada, tem que ser respeitada, precisa das oportunidades todas que a gente imagina para que se forme, porque estão em formação, para que possam ser um adolescente, por jovem, um adulto feliz. Mas precisa ser amado, precisa ter todas as condições, ter alimentação, os cuidados nas horas certas. Não é simplesmente jogar um celular e deixar a criança ali, ela está quietinha. Não, ela precisa ser estimulada, ela precisa, sabe, ser assim, despertada os seus potenciais. Mas para isso precisa o quê? Planejamento. Vai ter filho e não tem uma rede de proteção? Não vai ter creche que chegue.
10: E daí cabe para nós. Muitas vezes, exato. Aí nós acabamos, desculpa te interromper um pouco, mas o que me causa extrema ansiedade é que essa fala de Elisiane cabia na década de 70, na década de 80, nos anos 1990, de 2000 a 2010. Nós estamos em 2026. O Brasil hoje tem mais mãe solo, porque agora eu acho curioso isso, que tinha que ser tratado com políticas públicas sérias, com planejamento, virou status. E essas mulheres se postam nas redes sociais, eu sou uma heroína. É óbvio que, eu não vou, gente, bom, tem coisa que eu não vou dizer aqui, tá bom, mas é óbvio que em a mãe tendo filho, dificilmente o número e a estatística diz... A metade, para o número de mães solo, nós temos menos de 50% de pais solo. A condição é de que a mãe, a mulher, e estou falando aqui, a mulher que gesta fique com a criança. E aí fica aquela bandeira da heroína, da isso, daquilo. Gente, planejamento evita tudo isso.
11: E assim, ó, quando não é planejado, o que ocorre? Na primeira dificuldade, o homem sai.
10: Óbvio.
11: Ele se separa da mulher e se separa dos filhos. E isso é um problema.
10: Não sente vínculo, é fácil.
11: Isso é um problema. E outra, a questão da maternidade, a questão do filho, está muito com a mulher mesmo.
10: Entende? Por mais que a geração woke queira transformar, queira abstrair e dizer que o ser que gesta. Não, é uma mulher com útero que gesta.
11: Com certeza.
10: Pelo amor de Deus.
11: Com certeza.
10: Aqui eu já perco minhas tamanquinhas.
11: E daí o que acontece? Essa mulher, ela assume essa responsabilidade. E ela tem que assumir. Porque também tem quem largue, tá?
10: Sim, as avós hoje são as gestoras, sim, dos lares brasileiros.
11: Então, o que, que a gente... Já teve momentos assim que a metade da população vulnerável era composta por mulheres. Sim. Ou era mãe ou era avó. Hoje nós voltamos já está melhorando, mas é um
10: matriarcado inverso, né? Um matriarcado a partir do quê? Não de uma mulher empoderada, porque o mais curioso disso tudo é que esse empoderamento, entre aspas, ele cria esta situação em que a avó, e a constatação básica foi na criação do Bolsa Família, Fernando Henrique e aperfeiçoamento, ex-presidente Fernando Henrique, que o que, que acontecia? Em primeiro momento, a mulher fica com o cartão. Num segundo momento, a próxima mulher apta. Por quê? O pai fazia, ou o marido fazia o quê? Convertia em bebida. Eu estou relatando momentos históricos, não, sim, adianta ficar gritando que não era, porque sim, estatisticamente isso. Então hoje, o ano é 2026, nós temos que falar sobre isso, que explicar, que bater nessa tecla, porque eu acho que esse empoderamento, entre aspas, criou mulheres estressadas, cansadas, nervosas, infartando mais cedo, criou toda uma condição que eu, honestamente, eu não consigo ver poder nisso, sabe? Eu sou mãe de 2, 3 filhos solo.
11: Não, a gente tem que entender que a evolução ela é lenta, tá? Pode cuidar, é um processo histórico, mas ele não ocorre de uma hora para outra. São anos, 10 anos é pouco, 20 anos, 30 anos. O Estatuto da Criança e Adolescente tem 35 ou 36 anos, tá? E é novo, ainda é novo, porque para ele ser aplicado de forma correta, muitos erros eles ocorreram e ainda ocorrem.
10: Ele não foi aplicado da forma correta ainda na sua plenitude.
11: Ainda não. Então veja que a gente precisa aprender muito ainda. Precisa aprender muito. E essa questão do planejamento também. A gente tem que aprender o que é possível ser realizado e o quanto em 2 é melhor. O quanto, se você tem uma rede de proteção familiar, o quanto é melhor.
10: A chamada rede de apoio.
11: O rede não de apoio de é fundamental. Não, não de apoio. Porque o que acontece? A mulher, ela gosta de... Ela precisa ir trabalhar? Precisa. Ela precisa. Isso é importante. É importante. Hoje, por exemplo, um casal não vive mais só com a renda do marido, como foi há muitos anos atrás. Não,
10: isso, os papéis sociais mudaram.
11: E o que acontece? A gente precisa entender isso. Mas a criança também é dele.
10: Ah,
11: então,
10: foi!
11: Então nós vamos... mas tem que entender. E para entender tem que ser na questão educativa. Para o jovem menino entender que se ele vai ser pai, ele também tem que trocar a fralda, ele também tem que cuidar naquele período em que a mãe está trabalhando e ele não, é ele que faça. Na minha casa é assim. Na minha casa é assim, porque eu ensinei meus filhos, entende? Que tem que ser desse jeito. E vai arrumar genro e nora nesse sentido, senão, por favor.
10: Mas essa, entende, é a questão. Mas o modelo antigo, como família, ele não se mostrou eficiente. Então, vamos entender novos modelos. Para mim, não existe modelo. Existe lugar seguro para criança.
11: Sim.
10: Então, se for. Não importa o formato da família, importa a unidade familiar. Uhum. O problema é quando essa unidade familiar não existe. E aí não é aquela história, por que, que a mulher não tomou o anticoncepcional? E por que, que o marido. O homem não usou um preservativo?
11: Por isso a importância do planejamento, do esclarecimento. No momento em que um médico, no momento que um enfermeiro vai explicar, ele vai colocar tecnicamente que é muito mais fácil fazer uma vasectomia, por exemplo, no homem, né, do que...
10: Uma histerectomia feminina.
11: Exato.
10: Menos, entende, agressivo, mais rápido, mais tranquilo.
11: E outra, entende? Se houver o interesse. É nesse sentido, se houver o interesse. Já tem 5 filhos, já tem 4, já 3. Chega, não quero mais. Aí, entende? Essa é uma realidade. Mas existem outros métodos para tu ir adiando, digamos assim.
10: Mas claro.
11: Até chegar um momento mais equilibrado financeiramente e emocionalmente. Não é só o financeiro, mas também não é só... O emocional tem que estar legal, entende? Um filho é tudo de bom. Um filho é maravilhoso a gente ter. É, é maravilhoso, é um desafio.
10: É a viagem
11: cresce,
10: de uma vida.
11: A gente cresce muito com ele, mas é bom com o pai junto. É bom com um parceiro ali que te ajuda a interpretar o que, que é que aquela geração tá propondo. Porque eles vêm com os desafios, né? A gente ainda...
10: Nossa!
11: Então, a gente precisa ter essa rede, esse o avô, a avó. Mas, assim, ó, a responsabilidade é de ambos, né? De pai mãe,
10: e
11: dos adultos ali. E para sustentar é o adulto, tá? Aí entra mais do que nunca que criança precisa ser criança, adolescente precisa ser adolescente e se preparar para o mercado de trabalho, mas não ir trabalhar. Quem tem que trabalhar mesmo é o adulto.
10: É, eu fico sempre muito... O meu tempo é muito acelerado. Então, para mim, eu acredito sim que 2 décadas seriam possíveis e tremendamente transformadoras, desde que se levassem certas questões a sério, né? Hoje a gente vive esses tempos de entrincheiramento, então, sim, educação sexual tem que haver. Não com 4 anos, quando ainda não há compreensão. Não, mas no tempo certo, sim. Esses dias eu vi uma menina da Deutsche Welle, gente, uma jornalista da Deutsche Welle, brasileira, perfil asiático, dizendo, nossa, eu não tive educação sexual. O pouco que eu aprendi foi na escola. Meu queixo caiu. Literalmente meu queixo caiu, porque eu falei, cara, o ano, se essa menina então agora tá como jornalista, 5 anos atrás, o ano era o quê? 2020? E ela parecia que ela tinha saído da década de 1950, feito uma viagem no tempo. Como assim? Como os adolescentes não recebem informação?
11: Mas ainda existe muito tabu, gente. Esse é fato, ainda existe. Estamos em 2026? Estamos. Mas ainda existe, porque eles fazem, mas eles não falam a respeito. Entende?
10: E os pais não puxam e não dizem, cara.
11: E os pais estão trazendo uma carga, e aí eu quero até defender uma carga que eles também não falaram para eles, entende? E daí eles têm dificuldade de falar, entende? Então, assim, aí vai passando, entende? Então, assim, ó, se alguém não der um basta, se uma geração dessas não deram não, peraí. Precisa ser posta tal situações, precisamos tratar desse assunto, precisamos planejar.
10: De forma transparente, clara, sem paixão, sem...
11: Não, sempre...
10: Gente, é técnico.
11: É bem técnico, é por técnico. Isso que eu digo, quem não tem habilidade para falar a respeito do assunto, aí que é importante ter um preparo técnico dos profissionais para viabilizar isso. Você entende? Seja na escola, seja no serviço, mas seja na saúde, é bem de saúde mesmo, por que não? Entende? Ter uma roda de conversa a respeito disso, sabe? Cursos. Sabe, com profissionais, entende? Que falem corretamente, uma linguagem bacana, entende? Atual, sabe? Que a gente possa se trabalhar, inclusive, nesses preconceitos, né? Preparar os pais com mais idade, inclusive, para poder ensinar os mais jovens. Tudo isso tem que ser pensado. E isso é prevenção. Não adianta a gente dizer, ai, minha mãe não falava comigo a respeito de sexo, então eu não vou falar também, eu tenho vergonha. Gente... Agora está exposto a tecnologia.
10: Meu Deus,
11: isso
10: que eu falo, é 2026.
11: Senão, o que vai acontecer? A tecnologia vai roubar nossas crianças. E está roubando, transferindo. O IA está sendo psicólogo dos nossos filhos. Sabe o que, que é isso?
10: A inteligência
11: artificial está tomando conta dos nossos
10: filhos.
11: As
10: minhas pesquisas de campo eu faço nas redes sociais e eu não tenho filtro. Tudo que passa para mim é um pequeno aprendizado. Esses dias eu vi uma menina muito humilde... Ela cortou a franja sozinha em casa, um exemplo banal. Mas ela perguntou para o chat GPT. Eu falei, olha o nível de convivência dessa nova geração com o chat GPT. Não é uma coisa que ela, antigamente, ela trocaria uma ideia com uma amiga. Já a melhor amiga, o melhor amigo é o chat GPT.
11: Isso.
10: Então, são tempos desafiadores. Mas as estatísticas brasileiras insistem em combinar uma geração jovem tremendamente tecnificada, mas com conceitos e valores... Que, sinceramente, a menina ali, jornalista da Deutsche Welle, eu falei, cara, essa menina nasceu na década de 50, ficou 40 anos congelada e descongelaram agora. Porque a fala dela não era compatível com o tempo. Esses os sustos que eu levo. Eu acho que, sim, tem que fazer parte do cronograma escolar, mas na isso. Idade correta, óbvio. Tem que se explicar, a ciência é muito tranquila para isso. Já faz muito tempo que ela explica como nasce um bebê, como é feito um bebê e todo esse aspecto com naturalidade. Desculpe, eu me empolgo, mas as questões de empoderamento e pseudo-empoderamento ainda tenho... O apelo de mexer comigo, não devia, mas ainda tem.
11: Não, mas a gente assim, tem que, não pode ficar alheio a esse problema. A gente tem que sim encontrar mecanismos de intervenção. Então, assim, só a gente falar a respeito, eu acho que não é o caminho. Então, assim, cada um na sua situação, com suas atribuições, precisam incentivar aprimoramento na questão, assim, do conhecimento, da filtragem bacana, entende? Do acesso positivo. Eu fiz um projeto também que autorizava as escolas trabalhar a questão do perigo da internet, entende? Porque existe, sabe, esse abuso, né, claramente e posta, né, via internet. Por quê? O que que acontece? As vulnerabilidades não são mais só a econômica. Então, uma criança, por exemplo, fica em vulnerabilidade quando ela está sozinha em casa. Sozinha, fisicamente falando, não tem adulto junto. Aí vai recorrer ao quê? À internet. E lá ele fica à mercê de qualquer um que está do outro lado. Entende? Mesmo que seja a inteligência artificial, que hoje está... Então, assim, ó, sem contar a malandragem. Então, assim, nós precisamos nos alertar nesse sentido. Então, por exemplo, para fazer parte de um serviço de convivência, quem é que pode fazer? Toda criança e todo adolescente tem direito de acessar no contraturno escolar um serviço onde ele tem assim, uma proteção saudável, com informações, com oficinas educativas, onde eles possam acessar a recreação, o esporte, o lazer, de uma forma assim, de resgatar, inclusive, históricos de brincadeiras de antigamente, tão saudável que não é só joguinho na internet, é colocar filtro de que eu não preciso mais do que meia hora na internet, entende?
10: E não horas a fio.
11: E horas a fio. Então, assim, ó, tudo isso a gente oferta dentro de um serviço e as crianças precisam estar envolvidas desse jeito. Ah, mas eu não tenho dinheiro para pagar. Por isso, é outra vulnerabilidade. Então, é importante que a gente incentive esses espaços de convivência, que dentro da assistência social a gente chama de serviço e convivência. Por quê? Para que os pais possam ir trabalhar, os pais, os responsáveis pela criança, independente da composição familiar, possam trabalhar e ir lá buscar recursos e os seus filhos fiquem amparados, meio período na escola e meio período no serviço de convivência, com cursos, né? É assim que a gente faz no programa Viver, mas a prefeitura tem outros 5 serviços nesse sentido, espalhados, então, nos CRAS. É importante que as pessoas saibam disso. Ah, mas o que o CRAS vai me ajudar? Vai no CRAS e
10: descobre.
11: E põe a tua realidade. Põe lá, eu estou desempregada. Então, se conseguir um emprego, onde eu vou deixar minha criança? Na creche? Ah, mas não é mais de idade de creche. Então, é na escola, é obrigação. Não é também só um direito, é uma obrigação do adulto, é direito da criança e obrigação do adulto em si. Então, a gente vê muito, por exemplo, imigrante, principalmente os venezuelanos, que eles têm uma cultura de que estudar é opcional, né? Eles têm muito isso. Não, no Brasil é obrigação, a criança tem que estar na escola. Se tu trocou de bairro, foi morar em outro lugar, vai ter que ver na educação, se troca de escola, criança, mas ela tem que estar na escola. E uma outra opção que se tem para intervir justamente no contraturno escolar, para não ficar sozinho em casa, porque as vulnerabilidades são a de ficar sozinho, mas também a econômica, são os serviços de convivência. Então, as pessoas têm que saber disso, têm que ir no CRAS. O CRAS é a porta de entrada. Todo o serviço da assistência social, eles têm acesso lá. E eles vão fazer os encaminhamentos devidos. Ah, não, isso aqui é situação de encaminhar para a escola, isso aqui no serviço de convivência, isso aqui é a questão do CREAS, porque CREAS é para violência doméstica.
10: Sim.
11: Entende? Ah, isso aqui ó, é conselho tutelar. Vamos, então chama-se o conselho tutelar.
10: E sim, para quem não gosta do ECA, a gente tem que entender que ele nunca, jamais, porque é Brasil e porque ele parece que ele foi concebido para não ser implementado. Infelizmente, a sensação que às vezes eu tenho é essa, né? A gente faz a primeira metade, a segunda não há interesse. Ideologicamente, financeiramente, não há interesse na plena implementação do ECA. Agora, que ele sim vai livrar criança de abusador, vai. Que ele vai impedir trabalho análogo à escravidão? Vai. Então, a gente tem que se ater, pelo menos, ao copo meio cheio. Elisane, já são 9h54, preciso chamar o intervalo e tem, sim, participação do ouvinte. Então, na volta finaleira, também com a conversa com o ouvinte, voltamos já.
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19: Atenção, ouvintes, alerta vermelho para temporais, emitido pela meteorologista Jéssica Silva, da Defesa Civil do Governo do Estado, para os seguintes municípios. Alerta vermelho até 10 para as 11 da manhã. São Miguel da Boa Vista, Santa Terezinha do Progresso, Saltinho, Bom Jesus do Oeste, Tigrinhos, Maravilha e Cunhaporã, Serra Alta, Modelo, Pinhalzinho e Saudades, Irati, Sul Brasil e Jardinópolis. Portanto, o núcleo desse temporal estaria em Serra Alta e Bom Jesus do Oeste, todos os municípios vizinhos. Atenção, é alerta vermelho para raios, rajadas de vento e granizo até as 10 para as 11 da manhã. O jornalismo da Condá FM seguirá acompanhando.
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19: Capotamento de carro na BR-480, interior de São Domingos. O veículo está em cima da pista. Também na Rua da Pátria, no bairro Cidade Jardim, Catanduvas, busca de uma pessoa ferida pelo Corpo de Bombeiros. Atenção aos motoristas.
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4: Pois bem, 10 horas, 4 minutos, vamos à participação do ouvinte. A gente começou falando de lombadas, indicações e acabou chegando no cerne da família brasileira, né? Nesse verdadeiro descompasso entre informação e desinformação descartável e preparo dos jovens para a vida. Paternidade, maternidade consciente. Não, não significa que se você está com a pessoa errada, você tem que morrer acorrentado a ela. Mas significa que se houve consensualmente a decisão de colocar uma criança no mundo, ainda não anularam o quesito responsabilidade. E, infelizmente, a irresponsabilidade maior, estatisticamente, é dos homens, que se sentem livres para não cuidar, porque, né, ainda não temos a partenogênese, portanto, os filhos nascem, né, da união, né, não são, né, do Divino Espírito Santo, enfim. Ironias à parte, vamos aqui, nutricionista Ana Cardoso, estou aqui ligada para ouvir a amada Elisiane, olha que legal, e está acompanhando. A Santina Ribeiro Santos nos manda um bom dia. Estou ligada ouvindo a vereadora Elisiane. A Sabrina, falei da Sabrina já, assim ela diz, aqui tem muito trabalho. Que bom que Chapecó tem trabalho. Nós falávamos justamente dessa aproximação, daquele conceito que pode ser considerado retrógrado, de que trabalho dignifica, de que trabalho dá autonomia, dá liberdade. Trabalho liberta de muita coisa. Tem gente que diz que trabalho escraviza. Meu ponto de vista, olha, o trabalho liberta de tanta coisa anterior, de tanta dependência ruim.
5: Chega a ser terapêutico, tá? É saúde. É saúde mental, tá? Você poder ter o teu ofício e saber que no final do mês você vai ter um recurso para manter a tua família ou a tua vida própria. Poxa, tem coisa melhor que isso?
4: Eu sou das antigas, acho que eu tô datada, censurada, mas bora lá. Santina Paz Sassi nos manda um bom dia, Leandro Fidelis também. A Marilete, parabéns vereador, está sempre ajudando as pessoas mais humildes, faz um ótimo trabalho. Clever Alves manda aquela mãozinha de tamos juntos, um aperto de mãos. Aqui pelo WhatsApp, vamos ver aqui, o João Perim. Bom dia, vereadora. Manda para o executivo, por favor, no bairro Vento Minuano, na rua São Marcos, que inicia o bairro até a curva aqui para o nosso sistema NSC e tal, são cerca de 1,5 quilômetros. Se puderem pintar e sinalizar as lombadas, quer dizer, já tem, elas só não estão localizadas, vai ficar ótimo. Tá. E na rua Igaraçu com São Marcos, que é onde tem as curvas, ali na Flávio Sanderson, tem uns 4 buracos, às vezes eu passo por ali. E sempre que chove, ele mandou até um mapinha e marcou. Olha. Sim, é aqui por perto e sim, é verdade, faz buraco e fica meio perigoso.
5: Pode ter certeza que eu vou indicar.
4: Tá anotado aqui. A Carolina do EFAP nos deseja um bom dia e manda abraços aqui pro Sala, obrigada. O Ivo Keller é morador da linha São Vedelino. E ele pede auxílio para a defesa civil ou para um órgão ambiental para fazer a poda ou retirada de galhos de um pinheiro próximo à casa dele. O pinheiro já causou danos, pode cair sobre imóvel. Ele relata que tentou contato com o setor ambiental, o setor solicitou fotos

0: ali e verificar a situação e fazer também um
1: Um
0: encaminhamento,
1: reforço.
0: ajudar, né, nesse processo, porque as demandas às vezes são tão grandes que acaba realmente ficando moroso. Só que quem está vivendo a dor, que é o caso do amigo aí, fica se questionando por que da demora. Então eu posso ajudar nesse sentido, tá? Eu vou pegar ali e a gente vai verificar então com os órgãos competentes, tá bom? E eu dou uma resposta, tá?
1: Ok. Bom dia. O ouvinte só passa e diz: a Elisiane é uma ótima pessoa. O governo federal, outro ouvinte, aqui, ó, esse sim, Luiz Sagaz, concentra muito poder e dinheiro e empurra os problemas para os estados e municípios. Bom, são pontos de vista aqui. Eu não sei se era atinente à questão, por exemplo, do Bolsa Família. O Bolsa Família é gerido e concedido pelos municípios. Então, isso a gente tem que lembrar. Ele está previsto em lei, existem condições e cabe aos municípios zelo e competência. E sim, a gente viu
0: Recurso vem de
1: aqui,
0: lá, vem
1: tem que
0: direto, vai direto.
1: checar, é autodeclarado, a concessão não é automática, aí a pessoa burla o sistema, mas a eficiência nisso é dos municípios.
0: Tanto é que os profissionais têm feito visitas, né, para constatar aquela realidade, entende? E foi eliminado muitos Bolsa Família aqui de Chapecó, né? Porque foi constatado de que não eram, por exemplo, família solo. O que é família solo? É a pessoa, só uma pessoa moradora na casa, entendeu? Então, a pessoa está em situação de rua, ele se declara como sozinho. E daí, e tendo a possibilidade, morando com família. Então, daí foi constatado. Então, é cortado em si. Mas o recurso realmente vem federal, né, diretamente para a pessoa.
1: Sim, é fundo a fundo. É, tipo
0: Sim.
1: assim, é fundo ao cartão. Mas o que eu quero dizer é que
0: Sim.
1: se há problemas,
0: Tem que
1: esse
0: ser
1: problema
0: cortado no
1: é no
0: município.
1: município. Não tem como você, ah, vou ligar para Brasília e vou dizer que tem de mais ou tem de menos. Então, cada município constrói a sua história. Se eficiente ou não, se prática ou rápida ou não, isso é questão de. Não posso dizer o
0: Não.
1: contrário, porque não é. Então, temos que ter
0: Agora
1: essa clareza.
0: é fato que os problemas estão no município.
1: Sim.
0: É fato. Quem faz a gestão de uma cidade é o prefeito e sua equipe, enfim, é o município. E uma coisa que é uma crítica minha é com relação aos recursos da assistência social. Os recursos da assistência social, ele não vem como da educação e da saúde. Já está previsto em lei, por exemplo, que X é para saúde e X para educação. Não tem mexer nisso. Tem que ser utilizado para saúde e para educação. Já na assistência social não tem essa normativa de valores. E o que que acontece? Quem banca os enfrentamentos dos problemas sociais, na grande maioria, são os municípios. Só em Chapecó, para você ter uma ideia, 80% do recurso é dos cofres públicos municipais. Não estou falando de Bolsa Família,
1: Não.
0: estou falando dos problemas. É serviço de convivência, é
1: Os
0: o
1: programas,
0: CREAS,
1: né?
0: é os programas, os projetos executados pela assistência social, é tudo, praticamente todo. É só um restante que vem por emenda parlamentar ou vem por algum projeto que é feito, enfim, para captar. Então, isso é algo que me incomoda. Por exemplo, do Estado vem 0,04% do orçamento do Estado para assistência social. Gente, nem 1%. O sonho da assistência social de todos os municípios, das assistentes sociais, tá? É uma bandeira que tenha pelo menos 1% do orçamento do Estado destinado para assistência, porque hoje não tem.
1: Não tem.
0: Hoje é
1: Tá, novamente, é
0: 0,04%.
1: um perfil que acaba cada. Está fechando o tempo mesmo. É um perfil que cada município também coloca. E
0: Isso.
1: veja o que, esses dias eu escutava o informativo da Prefeitura de Guatambu, um município pequenino. E lá estava a programação e o espaço para o fortalecimento de vínculos em família. E eu, dirigindo o carro e, obviamente, ouvindo minha rádio, pensava, gente, você vê como os problemas da modernidade são onipresentes. Pequeno, né, com perfil X ou Y, é o que eu digo, eu não tenho mais na minha cabeça um modelo de família ideal. Eu acho que a família ideal é aquela que protege, ampara e cuida, e educa.
0: Isso.
1: Né?
0: Isso,
1: Então,
0: independente da
1: agora,
0: composição.
1: independente da composição, agora, isso não pode estar associado ao quê? À banalidade, à glamourização. Quer dizer, ao invés de você tratar como um problema, tratar como uma prerrogativa que tem que ser abordado, me desculpe, vou comprar briga. Educação sexual na

0: escola com a idade compatível, uhum, fundamental.
1: Adolescente, eu lembro que era na sexta série, a gente aprendia, e eu estudei em colégio de freira.
0: Sim, e era, tudo bem, você tudo tem que entender bem o causa e efeito, uhum, até porque, eu digo assim, em 2026 ainda tem pai e mãe com pejo, não falo sobre isso, gente, tem rede social ainda dando a pior qualidade de informação. Uhum. E o que eu sou contra, aí eu falo com pureza da alma, até tem um vinte aqui que diz, ó, Fernando e Edneia questionam se é adequado classificar como heroína uma pessoa que optou, não é uma pessoa, são duas, é o que eu acabei de dizer aqui, eu discordo disso pro casal. Uhum. Uma pessoa que optou em não ter um planejamento familiar ou uma estrutura familiar tradicional, ressaltando que essa escolha pode estar muito mais ligada a uma postura ativista de ser mãe solo do que a um verdadeiro ato heróico. É, eles pedem uma resposta sincera sobre a possibilidade de considerar essa situação como um sinal de heroísmo, provocando uma reflexão sobre os valores e conceitos sociais atuais. Eu disse a minha parte, eu acho que é responsabilidade de ambos e que é um erro glamourizar isso. Eu acho que tem que se tratar o antes, planejar. O que que a vereadora tem a dizer sobre isso?
1: Se você planejar ser mãe solo, tu vai fazer com duas pessoas, com o teu companheiro, obviamente. Mas tu escolheu e quer viver a tua vida, você e teu filho, é uma opção, mas tu planejou, até isso tu planejou. Agora, sem planejamento, você ficar em sofrimento, porque eu vejo mãezinha sofrendo.
0: Mas claro.
1: Sabe? Solo, mãe solo, que precisam de apoio, precisam de rede de proteção, precisam ser amparado para enfrentar e sair daquela situação, ou pelo menos ter força para que seus filhos não reproduzam a situação de sofrimento dela.
0: Que é uma, que é já visto uma questão social.
1: Exato.
0: Reprodução da situação.
1: Então, assim, ó, você continuar reproduzindo a dor, isso aí é muito triste. Agora, se você planejar, ah, eu quero ser mãe sozinha, tudo bem.
0: Eu só questiono uma
1: agora,
0: coisa.
1: Mas não é o que está acontecendo na questão social.
0: Não, bem prática. Na questão bem prática. E outra coisa que a partir das redes sociais eu também entendi, foi o depoimento de grupos de jovens na USP, em São Paulo, que fazem rodas de conversa. O ressentimento do adolescente, porque a decisão da mulher empoderada em ser mãe não prezou o direito do filho em conhecer ou ter convívio com o pai. Uhum. E aí agora nós temos também, e não dá para dizer que eles não existam, essa história de ser levantar uma bandeira, ou levanto a bandeira disso ou daquilo, envolve outra pessoa. Então existe desamparo, ressentimento, insegurança. Por quê? Porque a decisão da mulher pensou em tudo, menos na questão de que o filho seria...
1: Filho. E olha, tudo bem.
0: Privado de conhecer ou ter um pai.
1: A questão da família tradicional, né? Eu respeito todas as composições familiares, porque eu conheço famílias assim, que compostas de dois homens, duas mulheres e filhos. E são maravilhosos, tá? São pessoas excelentes. O que eu estou defendendo é o direito da criança ter uma referência.
0: Exatamente.
1: Entende? Aquela referência de dois adultos, entende? Para ter uma formação diferente e as oportunidades. Eles precisam dessa proteção, dessas oportunidades, entende? Todas as crianças precisam e merecem. Olha agora a questão do judicial aí, não dá mais para registrar só com a mãe. Registra-se, mas já vai-se em busca do pai.
0: Por quê? Porque agora a gente amadureceu que sim, que não é um oba-oba. É. E que a referência, por mais que se queira abolir, meu Deus, é difícil até de falar, mas da massa corporal, a predisposição hormonal, os modelos são diferentes. Agora se quer o ser humano que gesta. Eu não sei, gente, eu acho que assim é tempo demais, é sobra de tempo, alguma coisa está acontecendo, bora lá, desculpa, vereadora, vamos aqui para as últimas colocações. Bom dia, aqui é o João, tenho 10 anos, hoje eu não tive aula, estou na escuta desse programa, eu moro com a minha avó e com a minha irmã e sou feliz e grato, querido.
1: Que
0: bom dia, Fofo, um abraço pra você. É isso que eu digo. O lar tem que ter segurança e felicidade.
1: Isso aí.
0: Né? E se você tá feliz, que delícia ouvir um depoimento de uma criança feliz. A preocupação é quando se forma um tremendo, e aí, querido, não é nem contigo a fala, é com os adultos, que esses sim são os responsáveis. Ponderar, pensar, avaliar e sim, utilizar os meios disponíveis para planejar. Elisiane.
1: E esse sentimento de felicidade, João, todas as crianças merecem ter.
0: Que coisa
1: e é por
0: mais
1: isso
0: amada.
1: Que a gente está conversando sobre isso. Formas de para garantir essa proteção, essa felicidade, esse conforto. Não teve aula, mas está em casa, tem um adulto junto, sabe? Está ouvindo um rádio, já sabe acessar, obviamente.
0: Sim, se está pelo rádio, se está pela internet.
1: A tecnologia na juventude, nas crianças, enfim, é uma coisa incrível como eles conseguem aprender rápido. Então, assim, parabéns, tá? Para tua família, por estar te oportunizando isso, tá? Então, o meu anseio enquanto cidadã, enquanto pessoa, enquanto vereadora, enquanto ser humano, é que todas as famílias
0: consigam isso.
1: Tenham condições de ofertar essa felicidade para os seus filhos, tá? Então, é isso que eu vou trabalhar uma vida inteira. Aonde eu estiver, eu vou estar defendendo. Família precisa dar o amparo que as nossas crianças e adolescentes merecem. Porque o futuro é delas, sim, mas o presente hoje, elas precisam ser protegidas, amadas, para terem as oportunidades justas que a vida pode oferecer.
0: Essa questão, as pessoas amadas não é mimadas, é amadas com responsabilidade, com franqueza, com tranquilidade.
1: Com responsabilidade.
0: Com responsabilidade, com informação correta. Não pode ser tão complicado, né, Elisiane?
1: Não.
0: Dá pra ser mais simples.
1: Não, e a gente tem que entender que a vida vai nos dar tal horário pra isso, tal horário pra aquilo, né? E o João e assim as outras crianças e adolescentes precisam saber. Os adolescentes têm que entender de manhã, num período na escola, no outro período. Fazendo um curso, no outro período, sabe, fazendo outra coisa, convivendo. Nós temos que ter equilíbrio. O que é o equilíbrio? É ter o lazer, a recreação, sabe, ter a oportunidade de viver em família, sabe. A gente não pode deixar que só os problemas nos absorvam. A gente tem que chegar em casa e esquecer, por exemplo, os problemas adultos, né,

0: oração, tem que encontrar um caminho, tem que procurar uma igreja, tem onde tu sente bem, ou então no, né, né, no, no, numa natureza, mas tu tem que ter reflexões nesse sentido, né? Nós somos seres que precisamos conviver. Ontem eu dizia para um casal que a gente não nasceu para ser sozinho. Ninguém nasceu para ser sozinho. A gente tem uma sede de convivência. É por isso que o meu projeto, por exemplo, da arte terapia, é um projeto para enfatizar que nos grupos de idosos, grupos de mulheres, nos grupos de adolescentes, tenham o artesanato, a arte em si, como forma de terapia, para fortalecer os vínculos comunitários. Entende? Para que as pessoas tenham saúde mental. No momento em que tu faz, por exemplo, um crochê, um tricô, um bordado, uma pintura, você foca naquilo ali e você permite que teu cérebro oxigene de tal maneira que você sente prazer. Sente felicidade, e daí você conversa ali com uma amiga do lado.
1: Troca uma experiência.
0: Você já percebe que ela enfrentou tal coisa que você está enfrentando, mas ela superou e eu posso também seguir aquele caminho, entende? E daí você vai se curando. Então, assim, a arte terapia é reconhecer que o artesanato, que já vem sendo posto, seja considerado uma forma de terapêutica, tá? Seja na assistência social, seja na saúde. Tá? Então esse projeto ainda está em tramitação e ele autoriza o poder público a fazer com que o artesanato seja um instrumental para a saúde mental, né? Para que a pessoa possa conviver, fortalecer vínculos de convivência. E aproveitando a oportunidade, que é muito importante, Raquel, você é muito ouvida, tá? Tua rádio é muito ouvida. Eu quero aproveitar e dizer para as pessoas que já estão aposentadas, são idosos, já atingiram 60 anos, 60 mais, né? Usufruam do que a prefeitura está oferecendo, que é a cidade do idoso. Usufruam do projeto Superidade, que é administrado pelo esporte, que é atividade física nas comunidades. Tem mais de 30 lugares no seu bairro onde que tem um professor de educação física para te ajudar a trabalhar nesse envelhecimento saudável. Procure, porque conviver ainda é algo muito saudável, tá? Tomar um chimarrão, tá? Conviver ali com aqueles que já passaram tantas experiências, né, e que pode estar sendo prazeroso. Felicidade não tem idade e ela não é 100%, tá? São momentos. Então, se você se organizar para ter uma tarde aonde seja para você somente, isso vai ser muito saudável.
1: Já está valendo, né?
0: Vale. Aí você vai ter sucesso no sentido, assim, emocional. Peraí, essa tarde é para eu fazer um artesanato no grupo de mulheres. Essa tarde é para ir na cidade do idoso fazer uma hidroginástica, uma musculação, uma dança. Enfim, dá uma risada gostosa, tá? Isso a gente tem que se permitir. Porque senão é só sofrimento.
1: É, exatamente.
0: E arrastar só trabalho. Correntes. Exatamente. Não vale a pena. Não vamos vale lá, vamos se permitir.
1: Olha, para você que nos acompanhou, então fica esse lembrete, né? Parte de você. Serenar, planejar, aquietar, conversar. Sim, conversar dentro de casa, isso ainda existe, né? Seja qual for o seu núcleo familiar. Eu não estou levantando nenhuma bandeira aqui. Eu só penso que criança não dá em árvore, né? Então é aquela história. Ela é aquela... Agora, finalmente, a lei está trazendo isso. Tem pai, sim. Tem pai. Então, o pai vai constar na certidão de nascimento. O pai vai pagar pensão alimentícia.
0: Se não, vai preso.
1: Se não, vai preso. Porque veja que coisa linda, né? Você tem que ter atrelado a você. Muitas vezes, a empresa tem que gerir isso. Porque o suprassumo da existência humana, né? Já voou. Já foi constituir uma outra família. Uhum. Né? E o que está para trás é passado. Então, vamos ter consciência. Por favor, eu preciso terminar. 10h25. Para você que nos acompanhou...
0: Muito obrigada, então, Raquel. Muito obrigada a quem nos ouviu até agora, né? Que a gente possa sempre estar construindo políticas públicas que garantam a felicidade da população. Eu dizia antes para a Raquel, eu tenho me cuidado mais agora, por isso que a minha Nutri tá me acompanhando ali no programa, tá? Ela está me ensinando a me alimentar corretamente. Então, assim, ó, a gente tem que se cuidar.
1: Sempre
0: porque para poder cuidar dos outros, a gente tem que estar bem, tá? Então, assim, ó, que os idosos entendam isso, que os adultos entendam isso, tá? Porque as crianças e adolescentes são nossa responsabilidade, sim. Então, nós temos que estar fortes para poder cuidar daqueles que a gente ama, porque não é por acaso que a gente está nesse mundo, não há

0: oposição que a gente está vivendo aí dentro da sociedade, tudo que a gente abraça tem que ser feito com muito amor, muito carinho. Ontem eu fui numa empresa, quando eu cheguei lá, encontrei uma ex-criança do programa Viver num cargo de chefia lá.
1: Olha que barato.
0: A felicidade foi incrível. Então, assim, vamos continuar. Esse é o caminho. Apostar nas nossas crianças, nossos adolescentes, com muita proteção, muito amor, muito carinho, muita oportunidade. Porque eles têm direito, sim, porque eles vão ter também deveres, com certeza. E isso a gente ensina na prevenção, no antes, para depois, então, poderem fazer com que Chapecó fique cada vez melhor.
1: 10h27, para você que nos acompanhou, um excelente dia. Cuidado, sim, pancadas de chuva, trovoada, dia instável hoje. Mas tempinho para refletir, o Sala volta amanhã.
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13: Notícia urgente.
14: A situação de perigo para granizo em Chapecó faz com que já há 13 minutos o sistema antigranizo da prefeitura esteja acionado nos dois canhões que correspondem ao bairro EFAP. Conforme a prefeitura, através da Defesa Civil, uma célula que surgiu em Corrientes, na Argentina, está avançando por municípios do oeste produzindo granizo, e principalmente no município de Cunhataí. Este aqui é o informe dos últimos 15 minutos da PD Radar, que é a empresa privada que faz a gerência do sistema antigranizo da prefeitura de Chapecó.
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17: O Sistema CNA Faesc alerta os produtores rurais sobre a prorrogação para janeiro de 2027 do prazo para a obrigatoriedade de inscrição no CNPJ. Apesar de ser um CNPJ, produtores enquadrados como pessoa física serão inscritos automaticamente no cadastro para emitir documentos fiscais. A exigência foi prorrogada pela Receita Federal e pelo Comitê Gestor do Imposto sobre Bens e Serviços. O novo prazo traz segurança e previsibilidade para que produtores com receita anual igual ou inferior a R$ 3.600.000 se adaptem às exigências. O produtor pessoa física precisará ter CNPJ para emitir documento fiscal no novo modelo do IBS e da CBS. Minuto do Agro, uma produção do Sistema CNA, Faesc, Senar e sindicatos rurais.
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4: Chapecó, 29 de julho de 2026, quarta-feira. 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E já chego às notícias do Clique RDC, Rede Digital Conda. E olha, preocupante. Alerta! Super El Niño, com previsão de ventos fortes, chuvas intensas, deslizamentos possíveis, instabilidade e temporais severos. O que nos resta é cautelas ante estas previsões que, na maioria das vezes, se confirmam, mas podem continuar e em regiões diversas. O que isso quer dizer, em outras palavras, é que não são precipitações, ventos e outras coisas absolutamente em todas as regiões, e sim em regiões localizadas, ou melhor dizendo, em regiões diversas. Mas as previsões tendem a se confirmar. E por isso, então, nós temos que tomar a devida cautela, porque a Mãe Natureza é, vamos dizer, precisa, vai ocorrer. O que nós podemos é minorar e se aparelhar melhor. Lembro-me, ontem foi divulgado um terremoto no Japão, que historicamente é um dos países do mundo onde construções são efetivadas com todas as possíveis, né, previsões de terremotos que lá ocorrem dentro de quase uma certa normalidade. Mas ontem houveram quedas de construções, abalos que foram mais intensos do que os habitualmente vistos. E nós temos essa previsão do Super El Niño, que à medida que ocorre o aquecimento das águas do Oceano Pacífico, tendem a se confirmar. E ontem, acessando as principais redes destas previsões, dizem que poderemos ter problema com El Niño até entre os meses de outubro e novembro deste ano. Olha então, né, o tempo em que os efeitos deste El Niño Super podem afetar nós aqui no sul do Brasil e particularmente de nós catarinenses. Mas as coisas poderão acontecer, repito, em regiões ditas isoladas. A propósito, né, André Lazzarini entrou há pouco no ar ao vivo aí dizendo que a previsão hoje para Cunhataí está praticamente num foco mais delineado de ter chuvas de granizo forte vindo de uma onda da Argentina. Logo, então, são regiões diversas. O ideal, claro, seria pela normalidade, mas as previsões aí estão e são cada vez mais precisas. 10h41 na capital do Oeste. E olha, outra notícia também não muito boa. Parece que hoje o clique aí captou notícias tanto do clima como da economia. O que que diz a notícia sobre a economia? Cesta básica elevada no Brasil. Segundo o levantamento da CONAP e do DIESE. E é o tal do custo de vida se agravando. E convenhamos, a remuneração do salário mínimo não está comportando para o que ele é destinado, inclusive constitucionalmente, com a possibilidade de sobrevivência de quem ganha salário mínimo. Eis que, em que pese a tal da inflação oficial divulgada ser aí menos de um dígito, aliás, menos de dois dígitos, isto é, em torno de 3% a 5%, o que a gente vê na cesta básica varia entre 8,9% a 11%. Há um descompasso e pior, esse descompasso afeta os de menores rendas. Então as coisas podem se complicar ainda mais para quando for ao supermercado comprar a própria alimentação. Isso não é um bom prognóstico. Nós imaginaríamos que o Brasil, que é autossuficiente em produzir alimentos, tenha contra os menos privilegiados este custo elevado, atestado tanto pela CONAB como pelo DIESE. 10h44 na capital do Oeste. E olha, outra notícia aqui, né, é que cada dia mais nos assusta. Endividamento das famílias brasileiras e juros extorsivos em contraste com a inflação divulgada. Olha, como é que vai se pagar alguma coisa se temos que gastar grande parte do que o salário mínimo representa apenas na cesta básica? E as variações, lamentavelmente, ocorrem sempre para cima. E como é que essas famílias endividadas? Tem algumas estatísticas que registram que até 80% de parte das famílias brasileiras estão endividadas. Claro, se o salário mínimo fica nesta proporção, e onde é que fica fora alimentação, os gastos com aluguel, com água, luz, telefone. Muitos pagam pela educação, que felizmente no Brasil temos a educação pública que comporta gratuidade. E todas as despesas vão se avolumando, e isso nem de longe mais se pode falar em lazer para uma família brasileira que fica reportada ao salário mínimo. Então, olha, nesta quarta-feira aqui, nós temos, analisando as três notícias destacadas pelo Clique RDC, né? O alerta ao Super El Niño, a cesta básica elevada no Brasil, e o levantamento não foi feito aí por empresas ou por instituições que não têm o carimbo até oficial, como no caso da Conab, e o Diese, que tem sempre defendido a causa dos menos favorecidos, que estampa claramente que o custo de vida neste país está subindo. E, consequentemente, a terceira notícia é sobre o endividamento das famílias brasileiras, claro, notadamente aqueles que têm pouca renda. Os que eventualmente tiverem uma renda maior, seguramente poderão ficar fora desta terrível estatística de endividado. 10h47 na capital do Oeste. Linha Direta desta quarta-feira vai ficando por aqui. Vem na sequência da programação jornalística da Conda FM, Estação 98,9, hoje com Marlon Luiz. Bom dia, ouvintes.
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1: Tô chegando, tô na conta. 10 horas e 50 minutos, 19 graus a temperatura. Eu tô de novo por aqui, te fazendo companhia. O prazer é todo meu, vem comigo. Eu, Marlon Luiz, aquele abraço carinhoso pra você. Que manhã é essa? Começamos com a madrugada, aquela chuvarada toda, né, rapaz? E aí, vai cair granizo? Não vai cair granizo, caiu por aqui. Que caiu por ali, rapaz do céu. Nesse momento, tranquilinha a nossa cidade. Nesse momento, tamo de boa. Tamo chegando no Estação 98.9. Aqui fazendo a do Cleiton César, né? Que teve que aí um pequeno recesso. Semana que vem ele tá de volta com seus compromissos também aqui na Condá FM. Mas eu, com o maior carinho, o maior prazer, vou te fazer companhia nesta manhã de quarta-feira. Energia positiva, pensamento, aquele pensamento legal pra cima, com todo carinho, diversão, porque a Condá é isso, a Condá é família, a Condá é carinho, a Condá é abraço. E você pode mandar o seu abraço a partir de agora no Estação 98.9. Tamo de boa, tamo chegando na melhor 50 anos de história.

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Bom dia, ó. Manda mensagem pra cá. Mostra que você tá aí me ouvindo no 3361-3110. Vamos fazer esse programa ser ainda mais sucesso do que já é. Tá combinado? Então vem comigo a partir de agora, só sucesso por aqui. Nesta manhã de quarta-feira, Rio Negro e Solimões. A gente se entrega. Bom dia, Chapecó. Bom dia, Condá. Bom dia, Estação.

0: Água de Oceano com Vitor e Léo. Fechando apenas o primeiro bloco por aqui, né? Que espetáculo, que espetáculo. Que programa top demais e você participando comigo. Alô, Altair. Aquele abraço, hein, Altair. Faz teu nome por aqui, irmão. Faz teu nome aqui na Conda FM. Falando em fazer o nome aqui, ó. 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Você manda aquela mensagem legal pra esse que vos fala e aí eu mando aquele abraço. Meu amigo Guilherme, alô Guilherme, o bairro Presidente Médici, depois de tanta chuva pela manhã, agora vem aquela calmaria, tá Guilherme? Pode ficar tranquilo, pode trabalhar sem guarda-chuva, tá irmão? Tá bom? Pode ficar tranquilo. 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Manhã de quarta-feira, manhã linda, maravilhosa. Eu, Marlon Luiz, tô por aqui, tô te fazendo companhia. Hoje eu vou até às 15h40. 15h45 por aqui, rapaz. Daqui a pouco tem o Resenha Nota 10. Depois tem o Tarde Radar, sempre em alto astral. E vamos que vamos. Na melhor, 50 anos de história. 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Tem muita gente já participando, mandando abraço para esse que vos fala. Bom dia, através desse maravilhoso programa. A Belê, do Belvedere. A música para todas as pessoas que estão ouvindo. Abraço, abraço. Nilva Belê, aquele abraço para a senhora. Bom dia, Marlon Luiz, tudo bem? Aqui é a Gabriela Rush, da Linha Feliz. Se possível, tocar a música Coisa de Deus, do Rick Renner. Ótima quarta-feira a todos os ouvintes e a vocês aí do programa. Desde já agradeço se for atendida. Valeu, Gabriela! Valeu, Gabriela! É apenas o programa. O começo do programa, né? Apenas o comecinho. Tem muita coisa pra rolar por aqui. Atenção, hein? Se liga nisso que eu vou falar pra você aquele recado reto, papo reto. 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Já falei demais, tenho que fechar o bloco por aqui. Volto já, não sai daí.
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0: Sempre aqui na Conda FM, o Estação todas as manhãs, de segunda a sexta. E eu tô aqui fazendo, né, as do Cleiton César, que teve compromisso, mas ele volta na semana que vem. 3361-3110, Miriam de Oliveira. Abraço pra você também. Alô, Carol Kinjerski, abraço também pra você. Daqui a pouco eu trago destaques do Clique RDC, porque eu gosto também, né, de trazer destaque do Clique, porque é bom demais. O Clique deixa você bem informado. Daqui a pouco também tem André de Lázari por aqui com o boletim, pra você também ficar ainda mais informado. A Condá é isso. A Condá é prioridade sempre no jornalismo, te fazendo entender tudo o que está acontecendo nesse nosso país. 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Meu amigo Maurício, pessoal do Grande EFAP aí, a Jaqueline também está comigo. É só você mandar mensagem e curtir o programa. Curte o programa nas manhãs da Condá, com muita alegria, muita moda boa, descontração. E aí, mande aquele abraço especial. Quer mandar um abraço? Então fica à vontade, aqui você tá em casa. Bruno e Marrone chegando no pedaço. Nesta manhã de quarta-feira, solidão é uma ressaca. Alô, Chapecó, bom dia pra você. Vamos que vamos.

0: Santana, aqui é o seu lugar. É pra você que eu mando flores todas as manhãs. É pra você, alô Roberto. Aquele abraço, Adriana. Pediu música com Luan Santana, colocamos essa porque essa é sucesso. Essa aqui é sucesso igual o nosso Estação, né? Alô, Júnior! Pessoal aqui do bairro Palmital tá comigo por aqui mandando mensagem.
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0: Essa música é top, hein? Essa música é top demais. Falando em top, Lojão Astral. 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Alô, Miguelito, aquele abraço pra você, Miguel. Daqui a pouco eu vou rodar aí, tá? Ele pediu Chitãozinho e Chororó, rapaz. Brincar de ser feliz. Essa música faz tempo que eu não ouço, mas é top também. Tem um solado de violão no começo, que é brincadeira. 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Agora vai vir também o tio Arno me convidar pra almoçar, sabendo que eu fico aqui até as 4 da tarde. Você vai ver só. 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Você tem aquela música hoje que quer ouvir na quarta-feira? Tá querendo se ligar? Tá querendo ouvir, curtir, né? Aumentar o volume? Então peça aqui, o que te custa? Além de ganhar um abraço, ainda ouve a música que você pediu. Alô, Maria de Lourdes, aquele abraço, obrigado. Alô, Gabriela Ribeiro, obrigado pelo carinho também, obrigado pelas palavras. Bom dia, Marlon, sempre animando a Condá FM. O dono da... Não, o dono é o seu Alfredo Lang. Seu Alfredo Lang é o dono. Aí é outro nível. Eu, mas nem no calcanhar do seu Alfredo eu chego aqui. Alô, Alessandra, aquele abraço. Tamo junto. Alô, Daniel, aquele abraço. Pessoal do bairro São Cristóvão também me ouvindo. Que felicidade. Daqui a pouco eu trago pra você as ofertas do Supermercado Bedim.
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0: Chitãozinho e Xororó. Brincar de ser feliz. Bom dia, Condá. Bom dia, Estação. Bom dia, Chapecó. Alegria, alegria, alegria. Pra cima, pra cima.

0: Vale com essa. Dilcinho.
1: Faz um negócio desse. Trocar um pra sempre por às vezes.
0: Que maravilha. Péssimo negócio, péssimo negócio. Esse é o Estação na quarta-feira de manhã. Que beleza, que espetáculo, que maravilha. Na Conda FM, vamos fazer a diferença. 21 graus a temperatura, vem comigo, vem comigo, vem comigo. E senta, fica à vontade, aumenta o volume, aqui você tá em casa sempre. Chegando ao final de mais um bloco por aqui, é claro, com a sua participação. Gabriel, daqui a pouco eu vou rodar tua música, tá, Gabriel? Fica tranquilo aí, meu bro. Não se estressa, daqui a pouquinho tem André De Lázari também por aqui. Alessandra, daqui a pouco eu vou rodar sua música, obrigado pelas palavras, tá, meu amigo Márcio? Grande Márcio, rapaz. Fazia tempo que não aparecia Marcião, do tempo do nosso Bertazzo, né? Oh, bairro São Cristóvão, coisa linda. Que espetáculo! 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O meu amigo Cláudio também tá comigo. Alô, Cláudio. Cláudio Oliveira, pediu música aqui, Cláudio, abraço pra você, tamo junto, tá? Tamo junto, fica tranquilaço, daqui a pouco eu rodo a tua música, você pediu bem cedo, tá bom? Fica tranquilo, ele pediu Jean Giovanni, amigo seu, Claudião, daqui a pouco eu vou rodar amigo seu, tá bom? 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Nesta manhã de quarta-feira com animação, já tá no almoço, já vai fazer o que de almoço aí? Vai meter o que pra dentro hoje? Fala aí. Ah, rapaz, faz tempo, eu tô aí já. Vou confessar uma coisa pra vocês. Dia 27 agora, 3 meses já fazendo dieta, aquela coisa toda, aplicando, né, papapá, né, aquela coisa toda. Foram 21 quilos a menos, quase 21 quilos a menos. Feliz da vida. Mas às vezes dá uma vontade de comer aquele bife à milanesa. Vou te contar, rapaz, porque a gente agora é inimigo da fritura, né? Mas, rapaz, um bifinho à milanesa, vou te contar uma coisa, pelo amor de Deus. Eita, e coisa boa, né, rapaz? Fala a verdade, não é coisa boa? Mas é claro que é coisa boa. Eu gosto muito, a minha comida preferida é um bife à milanesa e arroz e feijão. Ou então você mete um arroz com ovo frito e um bifinho à milanesa também vai que é beleza. Qualquer coisa. Ou então um frango frito. Mas o cara aqui não pode comer frango, frito, né? Não pode comer fritura. Se não dá polema, como dizia meu tio Rui lá em São Carlos, dá polema, aquela coisa toda, né? Mas que dá vontade essa hora, 11h30. O que você tá fazendo de almoço? Também gosto de uma carninha, uma costelinha de porco com mandioca, também é meu ponto fraco. Vai!
2: Bom dia, seu Marlô.
0: Bom dia, tudo bom certo? Dia! Tudo bem, seu Nero?
2: Eu queria pedir uma música, se fosse possível, rodar. com João Mineiro Marciano, Aline.
0: Aline.
2: Vou oferecer para todos que estão na escuta e a minha esposa Melânia.
0: Tá certo, tá certo, seu Nero. Seu Nero, fica meio estranho o senhor pedir a música Aline e oferecer para sua esposa Melânia, não? Eu tenho certeza que a dona Melânia entende, né? Com certeza entende. Seu Nero, o senhor é tão gente boa, o senhor é tão parceiro da Condá que eu vou rodar agora essa música aí, tá? Não, depois do intervalo, tá bom? Depois do intervalo eu rodo a música. Voltamos já.
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4: Estação por aqui, hoje comigo na quarta-feira, amanhã também, sexta também, é aquela coisa toda, vamos lá na parceria por aqui na Condá FM, porque o meu bom dia tem que ser assim, ó, pra cima, bom dia Condá, bom dia Chapecó! Bom dia, quero dar um bom dia especial pra ele, André De Lázari. André, como eu brinquei ontem no Tarde Radar, né? O André De Lázari, né? Aquela coisa, o nosso francês aqui da rádio. Ele vai falar de onde vem esse De Lázari, né? Eu quero saber, porque parece mais italiano, De Lázari, aquela coisa, vai saber, né? Bom dia, André. Como é que você tá, irmão? Tudo certo, parceiro?
5: Tudo certinho, Marlon. Bom dia pra ti e pra todos que acompanham a Estação 98.9 na Condá. Ah. É italiano mesmo,
4: De Lázari. Eu sabia, De Lázari, ma que, ma no, aquela coisa toda. André, chega aí, irmão. Depois de uma semana de férias, né? Tirou férias, folga, foi pra Madrid, foi pra Paris, sei lá onde foi. Agora tá voltando pra dar as informações também no Estação. Tudo bem? Chega no pedaço. Manda um recado pra quem tá nos ouvindo aí sempre. Quando a informação acontece, o André aparece. Se liga nessa aí, ó. A informação acontece, o André aparece. Vai, André.
5: Foi muito bem, Marlon. Vamos falar de eleições, a última etapa da pesquisa Neokemp, contratada pelo jornal O Correio do Povo de Jaraguá do Sul, na sua segunda rodada, neste caso com o voto presidencial em Santa Catarina. Ou seja, como os catarinenses estão opinando o seu voto à presidência da República para as eleições de 4 de outubro. Os questionamentos foram realizados por telefone com 1.008 pessoas em 100 municípios do estado na quarta e na quinta-feira da semana passada. Margem de erro 3,1 pontos percentuais para mais ou para menos, confiabilidade de 95%, registro no TSE sob o código BR-05953-2026. Em votos válidos, Flávio Bolsonaro do PL aparece com 51%, Lula 27,3%, Renan Santos do Missão 7,7%, Romeu Zema do Novo 7,2%, Ronaldo Caiado do PSD 5,4% e Augusto Cury do Avante 1,4%. Esse, então, é o posicionamento e votos válidos do voto dos catarinenses à presidência da República. Brancos, nulos e indecisos somam 7% do eleitorado. Esta, então, é a pesquisa Neokemp, jornal O Correio do Povo de Jaraguá do Sul, para a presidência da República em Santa Catarina. E já para concluir o boletim, Marlon, temos um novo alerta laranja para temporais para a região de Joaçaba e municípios vizinhos, numa linha do mapa que vai de Capinzal até Caçador. Alerta laranja até a 1h20 da tarde, risco alto de raios, rajadas de vento e granizo para esta região durante a próxima hora e 40 minutos. Este boletim da Defesa Civil é assinado pela meteorologista Jéssica Silva. Ao meio-dia e 40 tem o correspondente com Dá Marlon.
4: Tá certo, ao vivaço, né, André? Ao vivaço, porque agora é tudo ao vivo, depois que ele pegou essa semana de folga, né, brincadeira, gastou todo o dinheiro dele do ano, foi pra viajar pra 3 países, agora ele tá direto por aqui, nem almoço, ele tá que nem eu, assim, nem almoço. Grande André, volta, é claro, na programação, sempre deixando você bem informado. 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Alô, seu Nero tá aqui, ó. Seu Nero, olha aqui, ó. Ó, João Mineiro e Marciano. Aline, ontem retornei na areia branca e ardente. Bom dia, Chapecó. Bom dia.

0: sofrer.
1: Aí não adianta, depois que fez a, né? Fez aquilo tudo, aí não adianta ficar chorando aí, né? Porque, pô, agora descobrimos um amigo seu, aí é brincadeira. Não adianta. Não adianta, se comporte-se, se comporte-se.
0: É que hoje eu conheci um amigo seu.
1: Que beleza, amigo seu com Jean Giovanni. Deixa eu chamar aqui pra vocês a Marta da Neri Calçados pra dar o recado no programa. Chega aí, Marta, bom dia.
2: 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Um ótimo dia a todos, um grande abraço e volto com você, Marlon, e segue o Estação 98,9.
1: Valeu, Marta! 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Daqui a pouquinho eu vou trazer pra você um convite pra uma festa maravilhosa agora, dia 31, hein? Agora pra você curtir! Ei, dia 31 de julho. Uma festa maravilhosa, mas agora segue música no Estação.
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1: Eduardo Costa, Anjo Protetor. Um ótimo almoço pra você, tá?

0: Esse é o Doce Vício de Chapecó para o mundo, hein? Blá, blá, blá. Alô, Jaçanã, alô, Doce Vício, aquele abraço. Blá, blá, blá. Olha a qualidade dessa música do Doce Vício aqui em Chapecó. De Chapecó para o mundo, você ouve também no Estação. Aqui você ouve Prata da Casa, com certeza, com o maior carinho, né? Ó, a comunidade do bairro Belvedere convida para sua tradicional festa em honra ao padroeiro São Roque, tá bom? Rapaziada, ó, dia 16 de agosto, tá bom? É que eu me confundi aqui, falei 31, mas era de outra festa. Não, dia 16 de agosto. Programação de costume, 10 horas da manhã, Santa Missa. Meio-dia tem churrasco com serviço de copa e cozinha. 1h30 tem matinê com animação da banda Eclipse. Reservas de churrasco com o Júnior Marim. O telefone é muito fácil, 8813, que é 98813-1828, tá? Repetindo aqui, 98813-1828. Fala com o Júnior Marim pra você fazer sua reserva de carnes, tá bom, gente? Se liga, tá? A festa é maravilhosa, dia 16 de agosto, programação top, com muita atração. Imagina, matinê com a banda Eclipse, e você sabe, né, ó? É uma festa tradicional que você não tem como errar. Leva a família toda e faz aquela festa legal. Dia 16 de agosto. Deixa eu ouvir áudio aqui, porque o pessoal tá mandando áudio aqui, mandando um abraço. Deixa eu ouvir, vai.
1: Bom dia, Gigante
0: Marcos. Bom dia.
1: Estamos ouvindo a melhor rádio, programação maravilhosa.
0: Tamo junto, parceiro.
1: E escutando o programa Dom Marlon.
0: Este mesmo, cortou o áudio, mas é com o Marlon Luiz, é sou idiota.
2: Meu amigo Marlon Luiz.
0: Opa, que beleza!
2: Grande.
0: Opa! Grande
2: eu
0: Casa
2: não
0: Grande.
2: Por quê, Marlon? Ah. Mas eu tenho que te confessar.
0: Oi.
2: O Estação 98.9, ah, feito por você, ele passa muito depressa. Bah, podia demorar um pouco mais. O doutor Alfredo Lang aí tenta um pouco mais de tempo quando é você, né? Abraço, amigo. Abraço a todos os
0: Obrigado.
2: Ouvintes da Condá FM.
0: Obrigado, seu Casagrande. Sempre um gentleman, né? Sempre um parceirá, sempre um amigo. Obrigado, tá? Eu vou mandar esse áudio aqui pra dona Raquel, pro seu Alfredo, pra dona Rosemary se busque também, né? Obrigado, seu Casagrande. Obrigado mesmo pelo carinho, pela audiência de todos vocês. Vocês são demais, tá? Obrigado mesmo. Bom dia, Marlon, que bom ouvir tua voz. Sou Helena, sempre ligado, um abraço até a tarde, porque não perco o teu programa por nada também. Obrigado. Vamos até às 3h45, né, Helena? Bom demais, obrigado. Mais uma querida, né? Mais uma que sempre carinhosamente nos dá aquela mensagem legal. Obrigado, Helena. Bom dia. Aqui é a Santina de Melo, do bairro Passo dos Fortes, ligado sempre na programação, preparando o almoço. Ótima semana, bom almoço, Santina, bom almoço pra vocês aí, tá bom? Vamos lá, tem mais áudio, deixa eu ouvir.
3: Bom dia, Marlon Luiz, tudo
0: bom
3: bem?
0: Bom dia!
3: Aqui é a Neuza, esposa do Arnaldo Basso, aqui da Gua Amarela.
0: Oi, Neuza!
3: Eu mandei ontem uma vaquinha online ali que a gente fez pra ajudar o Arnaldo, que ele precisa de fazer colocar uma prótese, né? Ele perdeu a visão.
0: Certo.
3: Só que o Cleiton não divulgou nada ontem. Veja ali pra mim, divulga pra mim, me ajuda, Marlon. A gente tá pedindo ajuda, porque a gente precisa muito de ajuda das pessoas. Quem sentir no coração de ajudar, tem a vaquinha e tem uma chave Pix ali particular. Aquela chave Pix particular também pode, quem quiser, pode fazer por aí mesmo, tá bom, Marlon? Obrigado por atendido.
0: Obrigado você. Eu acho que pela correria, né? Eu tô olhando aqui, tá aqui em cima que você enviou, né? Olá, vaquinha, ajuda para a prótese ocular, precisa do seu apoio. Contribua fazendo uma doação ou compartilhando com seus contatos. Toda ajuda faz diferença. Eu acabo de receber aqui a informação da assessoria do Cleiton, que ele compartilhou em todos os grupos, tá? Ele, na correria, depois ele compartilhou nos grupos dele aí também. Também ele fez sua parte pedindo ajuda, tá bom? Obrigado pelo carinho, pela confiança, dona Neuza. Vamos aqui, tá, gente? Eu vou também pegar aqui e compartilhar nos meus grupos, porque é difícil você mandar falar no ar aqui a chave Pix, né? É um monte de letra e números e tudo isso. Mas, gente, você aí que quer ajudar nesta vaquinha, dona Neuza, né? Tem o telefone, o WhatsApp dela aqui, 998-21-1299, 998-21-1299, ela passa aí a chave Pix para vocês. Quem quiser ajudar, entre em contato no 998-21-1299, a Condá sempre faz esse elo aí. sempre que, desde criança, quando eu não trabalhava aqui, mas ouvia a Condá sempre faz a diferença, abrindo esse espaço quando é necessário, mesmo a Condá tá junto. Tá bom, Neuza? Obrigado pelo carinho aí. Tem mais aqui, deixa eu ouvir.
4: Bom dia, Marla Luiz.
0: Bom dia!
4: Tudo bem com você, amigo?
0: Tudo aqui bem, Maria graças Amelie, a Deus.
4: Flores da Cunha, aqui do bairro Cristo Rei, ligadinha sempre na
0: que
4: melhor
0: bom.
4: Programação.
0: Que bom.
4: Passando para desejar uma ótima quarta-feira, que Deus abençoe a todos. E pedir a música, se for possível, tocando em frente, e oferecer para você e para todos os ouvintes. E participar do sorteio.
0: Obrigado! Obrigado, essa música também é linda. Não vai dar tempo, tá, Maria? Mas hoje também no tarde não dá pra rodar, porque é matinê radar, né? Então hoje, mas amanhã, né? Tocando em frente, dá pra rodar. Ando devagar, porque já tive pressa. Essa música é linda demais, né? É linda demais, vai!
5: Bom dia, Marlon! Bom... Aqui é o João Daniel Vachinaldo Sosa.
0: Bom dia, João!
5: Ontem recebemos umas visitas aqui em casa.
0: Que beleza, hein?
5: Nossas amigas lá do bairro Bela Vista.
0: Ali que eu
5: falo. A Regina, Baixinha, Dona Leontina, Noema.
0: Opa.
5: E quero mandar um abraço pra Baixinha.
0: Manda.
5: E a próxima música eu quero oferecer pra ela. Um
0: tá
5: forte
0: certo.
5: Abraço, Marlon.
0: Forte abraço, João Gabriel. Sempre participando da programação aqui da Conda FM. Eu volto já, tá? Eu tô atrasado, pra variar, eu tô atrasado. Mas, ó. Ei, é um carinho muito grande estar atrasado, que eu quero mandar abraço sempre para vocês. Eu sempre falo isso, vocês são demais, vocês fazem esse programa, ou fazem a programação da Condá, né? É ser o que é esse sucesso. 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
0: Estação, reta final do Estação, hein? Reta final, tá almoçando aí, bom almoço, tá? Mas agora não é hora mais de me mandar foto do almoço, não quero mais. 21 graus a temperatura, bom dia, Marlon, você está de manhã? Estamos ouvindo o Pastore preparando uma rabada, eu, polenta mole. Agora estou aposentada, obrigado, adoramos ouvir você. Alô, Mardi, daquele abraço, alô, Pastore, mas também não tem como, né? Uma polenta molezinha, top, bem temperada e aquela rabada de primeira é top demais. Não, tô de manhã, hoje, amanhã e sexta, tá? Na ausência do Cleito, ele me joga pra cá, né? Aquela coisa toda. Mas eu venho com alegria porque eu gosto de fazer o que eu faço. Eu comunico de verdade. Eu gosto é da alegria. Eu gosto é da animação. Bom almoço aí. Imagina uma polenta com uma rabada. Que beleza. Que espetáculo. Que maravilha. Reta final, hein? Zezé de Camargo. Ó, esse projeto novo do Zezé é lindo. Essa música se chama Cada Minuto.

Essa é a Traia Véia, lembrança boa para o seu almoço. Traia Véia também é brincadeira, eu gosto demais desses caras, rapaz. Alô, seu Valdir Ferrari, aquele abraço. Alô, Toninho. Pessoal que tá no almoço aí, tamo junto na Condá.

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1: Conda FM rodando Raça Negra. Meio dia e 15. Daqui a pouquinho tem um resenha nota 10 por aqui com a equipe nota 10, hein? Tem jogador indo embora da Chapecoense.

Raça Negra, me ajude a segurar essa barra que é gostar de você, então me ajude a segurar. Que beleza! Estamos chegando ao final do nosso Estação. Amanhã eu tô de volta aqui, hein? Mas daqui a pouco eu tô no Resenha e também no Tarde Radar. Vamos que vamos nesta reta final de semana. Rapidinho aqui, deixa eu trazer para vocês destaques do nosso Clique RDC. Tem uma informação que eu tava dando uma lida aqui, rapaz, é triste demais, mas é verdade, tá em todas as redes sociais, tá no Clique, é verdade, é real, você não passa vergonha, né? Não espalha fake news aí, não. Teve um tornado que deixou 7 feridos e destelhou aí, o temporal destelhou mais de 1000 casas no Rio Grande do Sul. Gente, tem uma imagem lá no Instagram, uma filmagem que a mulher tá filmando e ela começa a fazer oração, cara, de um jeito que... desesperadora a situação, tá no Clique RDC, tá? Chapecó reduz ocorrências da Lei Maria da Penha e reforça ações de combate à violência contra a mulher. Ainda tem vagabundo que bate em mulher, é... Não vou falar! Brincadeira. Não tem como, não dá pra entender uma coisa dessa. Ai, ai, Operação Mira Chapecó, investigação sobre suposto envolvimento de advogada com facção criminosa. É muita coisa por aqui no nosso Clique RDC. Homem é preso após furtar produtos de farmácia. É brincadeira. Cesta básica já consome mais da metade do salário mínimo e exige quase 106 horas de trabalho. Rapaz, vamos parar onde, meu Deus do céu? Rapaziada, vota certo, pelo amor de Deus, vamos votar certo, pelo amor de Deus, eu não tô aguentando mais, não. Tô indo nessa antes que eu fale mais alguma coisa que não deva nesse programa, mas eu volto daqui a pouquinho a 1 da tarde com Resenha Nota de Agora. Votar certo seria obrigação sua, né? Pelo amor de Deus, né? 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Espero que você tenha gostado do nosso programa. Ei, fica tranquilo, amanhã tô de volta, você não vai sentir saudade no Estação, mas daqui a pouco também, à tarde aí, você que pode ouvir acordar. Me ouve, tem prêmios no nosso Tarde, tá bom, gente? Continue se cuidando, fazendo a diferença com Deus no coração e esse lindo sorriso nesse rosto maravilhoso. Música nova do Gustavo Lima, Bala Alojada. Tchau, gente. Abraço, bom almoço.

0: Às vezes é melhor ter um pouquinho do que não ter nada.
1: Rapaz! Bruno Rufi!
2: Gerard Henrique Rodrigo!

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0: Boa tarde, estamos iniciando pela Condá FM, mais um informativo BRF. Hoje é quarta-feira, dia 29. Programação de carregamento dos lotes de frangos. Givanildo Zanella, Avério 1, carrega hoje 20h30. O Avério 2, hoje 22h40. Luiz Sgarbi, Avério 1, amanhã aos 10 minutos, o Avério 2 a 1 hora. Nestor Wetzfelder, amanhã 2 horas. José Schleicher, Avério 2, amanhã 2h30. Valdir Simo, Avério 3, amanhã 3h30. Adair Caron, amanhã às 6 horas. Jandir Kiela, amanhã 8h50. Wilson Dalla Costa, Avério 3, amanhã às 10 horas. Fortunato Varnier, Avério 1, amanhã às 13h20. Fortunato Varnier, Avério 2, amanhã 15h40. Programação de carregamento dos lotes de perus. André Baggio, todos os machos, 6.925, amanhã 4 horas. Sérgio Baggio, todas as fêmeas, 6.400, amanhã 8h30. Alcides Orso, todos os machos, 3.360, amanhã 9h30. Alcides Orso, todos os machos, 3.360, amanhã 12 horas. Domingos Briancini, todas as fêmeas, 6.104, amanhã 13h30. Alcides Orso, todos os machos, 2.947, amanhã 14h40. Gilson Steffes, todos os machos, 6.890, amanhã 22h30. Para sexta-feira, frangos, Wilson Dalla Costa, Pedro Lorenzato, Luciane Bressan, Hermes Munarini, Agenor Matiello, Pirus, Francisco Marafão, André Baggio, Vomires Guinolin. Amanhã receberão piruzinhos, Eliane Demossi, 11h30. Alojamento de piruzinhos de 28 dias. Dorvalino de Faveri, amanhã 7h40. Natana Clame, 9 horas. Frederico Fosqueira, 16 horas. Melci de Tade, 6h20. Irineu Pedroso, às 14 horas. Alojamento de piruzinhos de 28 dias. Ou melhor, transferência de perus de 28 dias. Luiz Carlos Hoover, amanhã às 4 horas. Amanhã receberão Pintinho, Gerson Cordaço, Avério 1, 13 horas. Albertinho Fátio, Avério 1, 16.200 aves e 13 horas. Ivan Graciani, 14 horas. Itacir Testa, 15 horas. Paulo Barbeiro, 15h30. E Teovino Zardo, 16 horas. Albertinho Fátio, Avério 3 e o restante do 1, 17 horas. Na sexta-feira, Albertinho Fátio, Clarice Olivo, Luzindo Buizinger, Pedro Pucci, Sérgio Mussolini, Teovi Bilani. Avicultor, alguma dúvida, ligar aqui na rádio. Telefone 3361-3110. Informativo BRF volta amanhã, meio-dia e 30, com mais informações.
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6: Você sabe como funciona o Sistema CNA, FAESC, Senar, Sindicatos Rurais? Em âmbito nacional, a CNA é a voz institucional do setor agropecuário, com atuação junto aos poderes públicos, na defesa de políticas para o campo e na elaboração de propostas voltadas ao desenvolvimento do agronegócio. 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
10: Boa tarde, hoje é quarta-feira, 29 de julho. Seja bem-vindo ao Correspondente Condá. Na mesa de áudio está Nathan Helbing, as manchetes de hoje. Filho que matou o companheiro da mãe é condenado em Chapecó. Moradora relata ataque de cão solto em Capinzal. Mulher relata enforcamento e tentativa de afogamento em Chapecó. Homem é preso. Sistema de plantio direto é reafirmado por engenheiro agrônomo chapecoense em Brasília. Estas e outras notícias a partir de agora no Correspondente Condá. Previsão do tempo conforme a plataforma Wind, neste momento em Chapecó, 23 graus. A máxima para esta tarde deve chegar aos 24, com uma pequena chance de garoas no final da tarde e início da noite. Para os próximos dias não há previsão de chuva. Temperaturas, mínima de 14, máxima de 27 graus para amanhã, mínima de 13, máxima de 27 para sexta-feira, mínima de 18, máxima de 27 para o sábado, com rajadas de vento que devem chegar aos 55 km por hora durante a tarde. Homem que tentou matar colega após ingestão de bebida alcoólica sofre condenação no Oeste Catarinense. Vamos chamar o Tribunal de Justiça em Florianópolis. Reportagem Marcelo Fernandes.
11: O Conselho de Sentença da Comarca de Capinzal condenou um homem por tentativa de homicídio qualificado. Na sentença, o juízo aplicou pena de 18 anos e 4 meses de reclusão em regime fechado. No julgamento, os jurados entenderam que o réu agiu por motivo fútil e de maneira que dificultou a defesa da vítima. O fato aconteceu na noite de 18 de agosto de 2018, em Capinzal, quando o acusado, de modo consciente, passou a agredir a vítima com um objeto contundente. Na ocasião dos fatos, o réu desferiu golpes de facão que atingiram seu oponente na cabeça, nos pés e nas mãos. O assassinato não se consumou por circunstâncias alheias à sua vontade, uma vez que a vítima foi socorrida e encaminhada ao hospital a tempo, se recuperou e conseguiu sobreviver. Segundo consta na denúncia, pouco antes do ataque, o acusado e a vítima ingeriram bebida alcoólica juntos, na casa de conhecidos, quando resolveram rumar para as suas respectivas casas. No entanto, no caminho, armado com um facão, o acusado passou a golpear a vítima. A motivação não foi totalmente esclarecida. Em sua decisão, o juízo da segunda vara da comarca de Capinzal negou ao condenado o direito de recorrer em liberdade. Cabe ainda recurso ao Tribunal de Justiça. Do Tribunal de Justiça de Santa Catarina, em Florianópolis, Marcelo Fernandes.
10: O sistema plantio direto foi reafirmado como a base da agricultura regenerativa durante o 20º Encontro Nacional do Sistema e o 3º Encontro Mundial do Sistema, realizados de 7 a 9 de julho em Brasília. Os eventos reuniram pesquisadores, consultores, produtores rurais e lideranças do agronegócio para discutir práticas sustentáveis e os desafios para ampliar a adoção do sistema no Brasil. Representando o Oeste Catarinense, participou dos encontros o engenheiro agrônomo Leandro do Prado Wildner, pesquisador aposentado da Epagre de Chapecó. Com o tema Sistema Plantio Direto, Base para a Agricultura Regenerativa, o encontro reforçou que a agricultura regenerativa depende da adoção efetiva dos princípios do sistema do plantio direto, não podendo ser tratada apenas como um conceito ou estratégia de mercado. Em entrevista ao canal Notícias Agrícolas, o diretor da Federação Brasileira do Plantio Direto na Palha, Jonathan Ma, explicou que o principal resultado do evento foi a elaboração da Carta de Brasília sobre a Agricultura Regenerativa, um documento que busca estabelecer critérios técnicos para definir o que realmente caracteriza uma agricultura regenerativa, dando mais segurança e uniformidade ao conceito. Os participantes reforçaram que o plantio direto somente é considerado completo quando respeita três princípios básicos: mínima perturbação do solo, restringindo o revolvimento apenas ao sulco de plantio, a cobertura permanente do solo com palhada ou vegetação viva, e a diversificação das culturas, por meio da rotação e da utilização de plantas de cobertura. A adoção conjunta dessas práticas melhora a saúde do solo, aumenta a biodiversidade, favorece o armazenamento de carbono e fortalece a sustentabilidade dos sistemas produtivos. Embora o sistema plantio direto esteja presente em cerca de 50 milhões de hectares no Brasil, incluindo áreas de integração lavoura-pecuária-floresta, a Federação Brasileira do Plantio Direto na Palha estima que apenas entre 10 e 15 dessas áreas adotem efetivamente os três princípios durante todo o ano. Segundo Jonathan Ma, um dos maiores desafios é conscientizar os produtores de que os benefícios do sistema são construídos ao longo do tempo. O equilíbrio biológico do solo pode levar entre 15 e 20 anos para ser plenamente alcançado, exigindo planejamento, persistência e visão de longo prazo. Durante os debates, foi destacado que um solo biologicamente equilibrado permite reduzir o uso de fertilizantes químicos, defensivos agrícolas e operações mecanizadas, proporcionando economia e maior eficiência produtiva. Como exemplo, foi apresentado o trabalho desenvolvido pela SLC Agrícola, que ampliou a rotação de culturas e o uso de plantas de cobertura, reduzindo áreas de sucessão simples e obtendo ganhos consecutivos em produtividade e rentabilidade. Outro tema abordado foi o mercado de carbono. Os participantes defenderam o avanço de mecanismos que permitam remunerar os produtores rurais pelos serviços ambientais prestados, especialmente pelo sequestro de carbono promovido por sistemas agrícolas sustentáveis. Os materiais técnicos, anais e as gravações das mais de 50 palestras apresentadas estão disponíveis na plataforma da Federação Brasileira do Plantio Direto na Palha, permitindo que produtores, técnicos e estudantes tenham acesso ao conteúdo discutido durante o evento. Pacientes do SUS de Chapecó passaram a contar com consultas remotas em novas especialidades médicas e multiprofissionais, além do atendimento de clínica geral disponível desde 2023. Para falar mais sobre a ampliação da telemedicina em Chapecó, vamos ouvir o secretário de Saúde da Prefeitura, João Lenz.
12: Chapecó ampliou o serviço de teleatendimento. Anteriormente, somente tínhamos consultas de clínico geral no atendimento da telemedicina. Atualmente, ampliamos o serviço e atualmente oferecemos consultas especializadas também. Contamos com as especialidades de neurologia, endocrinologia e outras especialidades médicas, bem como algumas especialidades não médicas, como é a nutrição, a fonoaudiologia e também consultas em psicologia. Todas estas agendadas através do sistema CISREG. Diferente das consultas do clínico geral, que elas continuam sendo através da demanda espontânea. Então é um trabalho que começou no ano de 2023, que recentemente nós conseguimos fazer essa ampliação para levar ainda mais comodidade e facilitando assim os atendimentos também das especialidades para os pacientes do SUS aqui do município de Chapecó.
10: A Polícia Civil, por meio da Delegacia de São Domingos, com apoio de mais de 30 policiais da Diretoria de Polícia de Fronteira, deflagrou na manhã de hoje uma operação para o cumprimento de ordens judiciais expedidas pelo Poder Judiciário. A ação faz parte de um inquérito que apura a atuação de um grupo criminoso na região, voltada à prática dos crimes de tráfico de drogas, associação para o tráfico e posse e porte de armas de fogo, além da cooptação de adolescentes para a venda ilegal de drogas. Ao todo, foram cumpridos 6 mandados de busca e apreensão domiciliar e 4 mandados de prisão temporária. As diligências continuam para a localização de outros 2 investigados que estão foragidos. Maiores detalhes sobre a identidade dos envolvidos e os materiais apreendidos não foram divulgados pela polícia. Uma moradora do loteamento Fernanda, em Capinzal, passou por momentos de medo por volta das 20 para 1 da manhã de hoje, após ser surpreendida por um cão de grande porte enquanto retornava do trabalho na Rua dos Almeidas. Segundo o relato concedido ao jornalismo da Capinzal FM, a trabalhadora voltava do turno na BRF quando foi atacada por um cachorro de cor preta. Para escapar do animal, precisou correr e pular o portão de uma residência próxima, onde permaneceu abrigada até que o cão deixasse o local, permitindo que seguisse em segurança até sua casa. A moradora afirma que esta não foi a primeira vez que enfrentou esse tipo de situação. Conforme o depoimento, já é a terceira ou quarta ocasião em que encontra cães soltos durante a noite no bairro. Casos semelhantes vêm sendo relatados por ouvintes da Condá FM em Chapecó. O relato chama a atenção para um problema que preocupa moradores, especialmente aqueles que circulam pelo bairro nos horários de troca de turno ou durante a madrugada em todo o oeste catarinense. E atenção, está confirmado o arquivamento do projeto de lei sobre cães comunitários apresentado pelo vereador Neuri Mantelli do PSD na Câmara de Vereadores de Chapecó. O projeto não passará da Comissão de Legislação e Justiça pelo parecer jurídico da ACAMOSC indicar a inconstitucionalidade do projeto e este parecer jurídico ser acatado por 2 dos 3 vereadores que compõem a comissão. Por isso, o projeto está sendo arquivado hoje ou amanhã, no mais tardar. Filho que matou o companheiro da mãe é condenado em sessão do júri em Chapecó. Voltamos a chamar o Tribunal de Justiça em Florianópolis. Reportagem Marcelo Fernandes.
13: O Tribunal de Justiça de Santa Catarina, por meio da sua 5ª Câmara Criminal, manteve a condenação de um homem sentenciado a 35 anos e 3 meses de reclusão em regime inicial fechado pelo crime de feminicídio qualificado. A decisão foi tomada ao analisar um recurso apresentado pela defesa, que buscava anular o julgamento realizado em sessão do Tribunal do Júri ou, subsidiariamente, reduzir o montante da pena aplicada. O crime envolveu a morte de uma mulher em contexto de violência doméstica em Jaraguá do Sul, no norte do estado. Segundo os autos, inconformado com o fim do relacionamento, o réu teria ido até a residência da vítima durante a madrugada, discutido com a mulher e, na sequência, estrangulado a ex-companheira e causado sua morte por asfixia. Após o crime, ele deixou o local sem prestar socorro. Os advogados do réu ainda questionaram a dosimetria da pena, pois entenderam que o homem teria sofrido uma punição dupla. O tribunal rejeitou a argumentação e explicou que quando não há mais de uma qualificadora reconhecida de um crime, como o caso de feminicídio, é possível utilizar uma delas para qualificar o delito e outra como agravante na segunda fase do cálculo da pena, sem que isso represente duplicidade indevida de punição.
11: Ao final, o Tribunal de Justiça conheceu o recurso, mas rejeitou os argumentos e manteve a íntegra da condenação e a pena de 35 anos e 3 meses de reclusão para o réu.
10: Muito obrigado, Marcelo Fernandes. Houve um erro no áudio da reportagem que estava programada para apresentarmos, mas este é um caso importante também, porque se trata de um feminicídio ocorrido em Jaraguá do Sul. Neste caso, em Chapecó, foi um homicídio qualificado por motivo fútil e que a qualificadora foi retirada pelo Tribunal de Justiça antes do julgamento. Foi um crime ocorrido em julho de 2017 em Chapecó. A condenação do homem que matou o companheiro da mãe foi de 6 anos e 5 meses de cadeia. O Tribunal do Júri ocorreu na última sexta-feira. A Guarda Municipal de Chapecó, por meio da equipe de ronda ostensiva municipal, prendeu um homem suspeito de violência doméstica por volta da 1h10 da tarde de ontem. A ocorrência foi registrada na rua Padre Santo Fortunato Guerra, no bairro Santo Antônio, após acionamento da Central de Operações. Ao chegar ao local, os agentes encontraram um homem e uma mulher. Inicialmente, o suspeito afirmou que o casal havia discutido por conta de uma suposta traição e alegou que a companheira retornou para casa já com lesões no rosto. Em atendimento reservado, a mulher informou que mantinha um relacionamento com o suspeito há 4 meses e que já havia sofrido outras agressões durante esse período. Segundo o relato, ao comunicar que desejava encerrar o relacionamento, o homem passou a impedir a separação e chegou a tomar seu celular para evitar que ela pedisse ajuda ou acionasse a polícia. A vítima também afirmou que na noite de segunda-feira, o suspeito chegou em casa aparentemente embriagado, passou a acusá-la de traição e a agrediu com socos, tapas e chutes. Conforme a guarda municipal, a mulher relatou ainda que foi enforcada, teve a respiração dificultada e foi colocada debaixo do chuveiro na tentativa de afogamento, enquanto era pressionada a confessar uma suposta traição, o que negou. Os agentes constataram lesões aparentes na vítima, que também relatava fortes dores no rosto e na região abdominal. Diante dos relatos, a Guarda Municipal prendeu em flagrante o suspeito, que foi encaminhado à central de plantão policial. E a Guarda Municipal atendeu por volta do meio-dia de ontem uma ocorrência de furto em um mercado na rua João Martins, no bairro São Cristóvão, em Chapecó. A equipe de motopatrulhamento foi acionada para verificar a situação. No local, um funcionário informou que a equipe de segurança do estabelecimento flagrou uma mulher furtando produtos do mercado. A suspeita tentou sair do estabelecimento com um pedaço de carne nobre embalado e 2 peças de salame. Ainda conforme o funcionário, não seria a primeira vez que a mulher praticava furtos no local. Ela foi abordada pelos agentes, presa em flagrante e conduzida à central de plantão policial. O correspondente Condá termina aqui. Para notícias a qualquer hora, acesse condafm.cliquerdc.com.br. Fica agora com resenha nota 10. 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Boa tarde.

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0: 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Boa tarde, Marlon Luiz.
2: Boa tarde, rapaziada. Que beleza, que espetáculo. Estamos chegando nesta quarta-feira maravilhosa. Hoje, dia 29 de julho, 1:03. Mais um Resenha aí no seu YouTube, no seu Facebook e, é claro, na Conda FM, no Velho e Bom Radinho 98.9. Segue a gente lá e mande sua mensagem. Temos informação aí, você deve estar sabendo. Jogador da Chapecoense, capitão, 2 anos por aqui, deixando a Chape. Daqui a pouquinho, a informação que bombou nessa manhã. E também, é claro, a preparação da Chapecoense para enfrentar o Cruzeiro. No domingo, 6:30 PM, a arena vai estar lotada. Pode ter certeza disso, porque é hora da gente pensar na Chapecoense, no escudo, no Verdão do Oeste, tentando chegar nas quartas de final, passando do Cruzeiro, no qual falamos ontem aqui, que vem também com algumas ausências, e ausências importantíssimas nessa primeira partida das oitavas de final. Se você quer participar com a gente, vai também no Facebook aí, manda aquela mensagem. Se quiser também tirar sarro da gente, pode tirar. Como é que é? O Rastelo, né? É o Restelo, né? Abraço pro Restelo, que ontem no final fiz questão, o Rodrigo Restelo acabou comigo ontem, Beto. Sério? Eu podia trocar eu daqui, porque eu só sei mandar abraço e pedir presente. Imagina só. Ih, tá.
3: E o colega ganhou o Negroni ainda, né?
2: Brincadeira, ganhou o Negroni dele ainda. Sério? Não, quem não chora não mama, né, Betão?
4: E aí tem coragem, pode ficar bravo.
2: Ele ainda ficou bravo, né, chora, cara? Beto. 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
3: Estar com a gente um papo da arquibancada também a partir do dia 1º agora.
2: É? Quem?
3: A Via Porto
2: Rã. 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Drayton Gaboard, começo com você, porque você tem destaque forte para começar o Resenha. Tudo bem? Boa tarde.
3: Boa tarde, Marlon. Boa tarde, Beto, Diego, Natan, audiência. Tu quer um destaque assim mais tranquilo ou você quer um destaque igual o do Diego ontem?
2: Fica, não, 15 minutos? Assim, ó, o destaque, ele no máximo 1 minuto e meio, tá. Não 15 minutos de destaque, entendeu?
3: Tá bom,
2: então, é 1 minuto e meio, né? Ontem, Gladir Azambuja e Diego Grando aqui, Beto, nós falamos aqui.

0: E o Draito, tipo, 5 minutos. O resto ficou pros dois. Que é programa. Um destaque.
1: Dos dois, dos
0: e
1: dois
0: foi um
1: juntos,
0: programa, né? Bom. Programa. E foi, né? Um programa bom. Elogiado, Gladir, muito meu, elogiado aqui. O Diego não, mas o Gladir bastante elogiado. Vai lá então, com o seu vinho de ouro.
2: Então, Mário, olha só, né? Já fez, falou também. Tem jogador saindo da Chapecoense, indo lá pros Emirados Árabes. É o zagueiro aí,
0: foi,
2: né?
0: Foi bem, né, cara?
2: É o zagueiro aí que foi muito contestado por algumas palavras
0: quem?
2: Também ditas.
0: Quem?
2: Trata-se de...
0: BL.
2: Bruno Leonardo,
0: o BL. BL. Tem gente chorando aí, né?
1: Eu ia dizer agora, deve ter algum setorista aí que
0: já botou fotinho, já tá chorando.
1: Algum setorista, cara.
0: Tava chorando. Tá chorando.
2: Sacanagem.
0: Ele chora mesmo. Ele chora mesmo.
1: E não derrama uma lágrima.
0: Não, eu nunca vi. Um choro sem lágrima na vida. Bruno Leonardo tá indo embora.
2: Tá indo embora, então.
0: Foi já, né?
2: Foi, foi. Se despediu hoje do elenco e aí está em direção, então.
0: Quero ver o que o Beto vai dizer sobre isso.
2: Emirados Árabes. Outros destaques aí, Marlon, só pra também depois no decorrer do programa.
0: Sim, fica à vontade.
2: O Sport aí tentou mais um jogador da Chapecoense, que a Chapecoense não liberou. Daqui a pouco a gente vai falar um pouco mais.
0: O Sport não consegue ver outros times, só consegue ver a Chapecoense.
2: Tentaram esse dia o Marcinho e não conseguiram. Agora tentaram outro jogador, um meia aí, daqui a pouco eu vou trazer também.
0: Tá certo.
2: E tem o goleiro Anderson aí, que tá liberado do Demi e voltou
0: aí
2: a treinar.
0: Grande Anderson, esse aí vai, esse ajuda. Esse aí, notícia boa pra Chapecoense. Boa tarde, Beto, tudo bem, Betão? Tudo
1: boa
0: tranquilo?
1: Tarde, tudo bem.
0: Tem algum destaque? Eu sei que depois você vai falar do Bruno Leonardo, normal, porque você fala dele direto, imagina ele tendo indo embora, eu quero saber o que vem daqui a pouco, né, Betão?
1: Não, pelo menos ele se despediu com chave de ouro, né? Fez uma boa partida no seu último jogo.
0: Verdade.
1: Dele, né? E a outra informação que eu tenho é que o Coritiba, meu destaque, é o Coritiba tenta Camilo também. Tá.
0: Tá aí o Coritiba, que né? Coisa, que beleza. O Pica saiu. Isso
1: o
0: é uma
1: Pica
0: verdade.
1: Foi. E já se manifestaram que tirei foto com tua irmã também, não sei o quê. Ah, mas tirou foto com quem, ó? Boca aberta, chorão.
0: Eu prefiro tirar foto com a irmã do Beto.
1: Viu? Tu vai ver, a fotinho que tu vai ver a fotinha que vai pintar nas redes sociais aí, tô chorando
0: sim,
1: aí.
0: Você
1: despedindo do Beto.
0: Não, é uma figura, rapaz.
1: Ele
0: eu vou
1: é
0: te
1: uma
0: contar
1: mala.
0: Uma coisa. Tudo bem, Diego Grando? Tudo bem? O seu destaque no Resenha.
3: Muito boa tarde, Marlon
0: é um
3: Luiz, colegas, audiência do Resenha Nota 10. Meu destaque vai para a equipe do Cruzeiro, que negociou uma joia do Sport, o Zé Lucas, e em troca ia jogar o jogador Chico da Costa, o atacante.
0: Sim.
3: Iria se apresentar lá, mas não se apresentou e disse ao Cruzeiro que não pretende jogar pelo Sport. E aí criou um clima não muito agradável entre as partes.
0: Agora vamos falar a verdade aqui, ó. E eu gosto muito do Chico da Costa. O cara, né, jogava lá na altitude, beleza, pá, foi muito bem. Veio pro Brasil, veio pro Mirassol.

0: justiça, ué, como é que tu faz uma negociação, acerta-se as partes, até porque trata-se de uma joia do futebol nacional, esse menino do esporte, tinha muitos clubes aí, o próprio Flamengo querendo também a contratação dele, e aí do Neida, que nem diz outro, né, o jogador vai lá, mas não se apresenta ao esporte da maneira que tinha que ser e fala pro Cruzeiro que não vai jogar lá, não pretende.
1: Não conseguiu farmar a aura,
2: muitos,
1: né?
2: Muitos torcedores, acompanham alguns sites aí, algumas páginas dos torcedores do Cruzeiro, e muitos pedem o retorno do Bolasier em troca do Chico da Costa.
1: Sério?
0: Eu trocaria.
1: Sério?
2: É o que o torcedor cruzeirense pede.
1: Mas credo.
2: Eu mandava trocaria. Assim.
1: Pô, mas seria uma baita troca. O Chico da Costa pra Chapecoense ia fazer muita coisa. De verdade mesmo. O cara briga, o cara tem cara de Série B. Tô te falando. O Chico da Costa é um baita centroavante.
0: Né,
1: mas deve ganhar bem também, né?
0: O Daniel do Chapelano me mandou aqui que o pessoal do esporte lá, a torcida, já pegando o pé do Dalpozo. Porque
1: será?
0: Todos os reforços... Adivinhe? Continuo no banco de reserva.
1: É isso. É a mesma coisa aqui. Brincadeira. O que adianta daí? É brincadeira. Tanto aqui como lá. 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Aqui o Silvio Dalazen, eu trocaria Bolasier até por meia rapadura. Mandou aqui abraço, Silvio Dalazen. Assim, o rádio também. 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Agora pode falar o que for do Bolasier, mas que o homem corre, se entrega, luta, mesmo sozinho, Chapecoense muito recuada, jogando. É difícil você jogar contra zagueiro num contra-ataque o tempo todo. Quando a Chapecoense conseguiu se aproximar e fazer a jogada, tanto que quem finaliza pro segundo gol da Chape contra o Santos é o Bolasier. Pode falar o que for, mas se você jogar sozinho, é a mesma coisa que eu aqui no programa. Eu ficar falando que uma hora você não vai me aguentar mais e eu vou falar um monte de besteira também. Agora, se eu tiver parceria de colegas que agregam o programa, que estão aqui fazendo diferença, ele vai... Eu sei que o Bolasier tem umas coisas que só ele que pensa, né? Parece que ninguém entende o pensamento dele.
0: É que eu acho que o torcedor do Cruzeiro tem esse carinho pelo Bolasier, porque até então ele também sempre posta algumas coisas sobre o Cruzeiro lá até hoje, né? Até alguns torcedores outro dia me indagaram, pô, Diego, mas ele tem tanto amor assim e tal, mas ele foi o último clube que ele passou, acredito eu que ele fez boas amizades.
1: É, amizade, mas bons jogos não. Bons jogos não, porque
0: foi pouquíssimo.
1: Nada, né? 3-4 jogos. Michel Bom tá aqui, ó, valeu meu ídolo, tô aqui na live do YouTube, rapaz, é isso aí, pelo menos não tá participando, mas tá vendo a gente aí, né, grande abraço.
0: O Camilo ir pro Curitiba, acho que já fechou a janela, não, né,
3: mas ele tem 17 jogos, mas o Curitiba é um time que se planeja pro ano que vem, isso não impede deles já estarem se preparando para a próxima temporada.
1: Sim, mas um pré-contrato, que o cara sair agora é bobeira.
3: Buscaram informações, mas não quer dizer.
1: O Curitiba tá jogando com o Brasil?
0: Acho que não.
1: Curitiba não. Não, né? Então vai só Brasileirão?
0: É isso.
3: Mas assim, ó, o que acontece? Deixa bem claro. Eles buscaram informações sobre o Camilo. O Camilo tem contrato até o final do ano.
1: Sim.
0: Certo? É empréstimo, é por causa que é do Grêmio, né?
3: Terminou o contrato com a Chapecoense, ele já pode estar acertado com o Curitiba.
0: Essa é o plano certo. Como tu falou ali, eu busquei porque eu pensei assim, pô, ele já fez os jogos, né, que fecham para o jogador não poder
3: Nós
0: mais atuar.
3: Nós estamos em agosto. Certo? Agora já é a hora da movimentação. Da movimentação é o que a Chapecoense também deveria estar fazendo. Acredito que esteja, né?
1: Com certeza.
3: É, se movimentando já, porque assim, ó, o ano que vem não vai ter todo esse dinheiro. Os times não vão ter todo esse dinheiro para investir alto. Palmeiras vai ter, Cruzeiro, Flamengo, sim. Mas esses times de
1: Falou em Flamengo, Betão. Aí, você tocou no assunto aqui, não sei se vocês viram o presidente do Flamengo falando da draga?

0: não tem dinheiro para trazer uma almada. E ele fala o seguinte: vocês querem uma almada, eu não consigo pagar minha comissão técnica mais. Vocês estão entendendo isso que está acontecendo no Brasil? E é o presidente, não é fake, tá lá, tá, todo mundo pode ver.
1: É que quando algumas pessoas vêm na emissora e falam que isso uma hora vai estourar, as pessoas não acreditam.
0: Certo.
1: Mas vai estourar, não existe suportar esse tipo de situação. Aonde que o Inter e Grêmio, por exemplo, eu vou falar aqui perto,
0: certo,
1: vão ter condições de pagar 1 bilhão e pouco?
0: Não tem mais.
1: Não tem.
0: Mas se nem o Corinthians consegue pagar, tá então, lá devendo quantos anos já?
1: Vai chegar uma hora que a porta...
0: E o Corinthians é Corinthians.
1: O gargalo vai estreitar e não tem mais o que fazer.
0: Sim.
1: Não tem o que fazer. E aí, cadê a base desse time?
0: Claro que é deles mesmo.
2: A culpa é deles
1: claro
2: mesmo.
1: Claro que é. Mas cadê a base desses times?
2: Imagina o cara pagar... Cara, imagina o Beto pagar o que paga para um Danilo, ex-jogador,
0: Beto,
2: já, cara.
0: Ô, Beto, vamos falar bem. Respeito,
2: Alexandre.
0: E já que tu tocou no Memphis, assunto, Betão, vamos falar bem a verdade aqui. O Grêmio tá com 3 estrangeiros, agora contratou um croata. Que tá lá escanteado, jogando porcaria com coisa nenhuma. Beleza, vai pagar 250 mil reais de salário para um croata. Pode vir aqui fazer algumas coisas, ter algumas assistências. Agora você tocou no assunto. Se não tem da base, então fecha as portas lá.
1: É lógico.
0: Fecha as portas. O Riquelme, o bate-bunda lá, que é do Grêmio, é promessa, é mais bunda do que eu. Meu, tira fora, cara. E começa a apostar num professor de verdade, porque a culpa não é do garoto.
1: Certo.
0: A culpa é de quem tá ensinando aquele garoto.
1: Exato.
0: Lá. O matungo que tá lá cuidando da base desse time grande, isso é matungo. Porque se você não tem um piá da base pra jogar, tem que trazer um croata. Vamos falar bem, a verdade é que chega, né?
1: E
0: o Inter não tem um 10.
1: Não.
0: O Inter não tem um 10 da base.
1: Nada.
0: Estamos falando de times grandes, campeões mundiais, Libertadores da América.
2: O Inter tem um assessor lá que é bom.
0: É, então vamos parar com isso. Não, jurídico.
2: Tem um assessor jurídico que é bom.
0: Vou falar pra vocês uma coisa, é cada vez mais fiasco,
1: não,
0: mais
1: não, vergonha. É um fiasco em cima de fiasco.
0: E aqui o Beto fala uma coisa, se tu não tem base, gente, vamos parar com isso. E uma hora vai estourar.
1: Vai estourar.
2: E agora com a saída do Bruno Leonardo, depois a gente vai falar, abre brecha pra 2 meninos da categoria de base. Se tu for analisar o Cauã Faria,
0: tem que fazer.
2: E o Vinícius. Vai ter que ser explorado esses dois.
0: Vamos falar então, a Chapecoense não pensa em contratar zagueiro, vai botar os meninos ali, não tem isso, né? Safira morreu ontem, aquela
3: também,
0: conversa.
3: Parece que não.
0: Não andou.
3: Não. E questão de contratar zagueiros, olha, o sistema defensivo da Chapecoense ficou bem escasso, né? Porque temos aí o Vitor Caetano e também o João Paulo e o garoto Vinícius que estão no departamento médico. Então, apto a jogar aí.
0: São 3 zagueiros.
3: São 3 zagueiros.
1: E o Thierry?
3: Então, temos o Thierry, o Doma, o Cauã Faria e o outro Luciano.
0: Luciano.
3: São 2 garotos, né? O Cauã Faria e o Luciano são 2 garotos.
2: João Paulo ainda lesão, né?
3: João Paulo e Vitor Caetano estão...
0: Vou falar mais sobre isso, porque é complicado tu ter 3 zagueiros num time que a Chapecoense sabe que é limitado, né? Tudo isso que a gente já sabe, e 3 zagueiros no departamento médico judia muito a cabeça do técnico e também da direção. 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Manda mensagem aí, voltamos já!

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0: 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Vamos voltar a falar de Chapecoense aqui sobre a zaga da Chape. O Drayton Kim está no departamento médico dos zagueiros.
1: Zagueiros tem o Vitor Caetano, João Paulo e o garoto Vinícius.
0: Ok. Diego e Beto, nesse momento a Chapecoense teria que procurar alguém no mercado ou traz a base?
2: Não, eu particularmente acho que a Chapecoense teria que trazer algum zagueiro. Porém, nós já temos que ver o ano que vem. Nós já temos que estar dando uma olhada no ano que vem. Disponível no mercado, talvez alguns zagueiros de Série B, a Chapecoense poderia ter que gastar, talvez por uma multa, tirar alguém de lá. E eu, com todo o respeito, eu colocaria ainda o que tem. Mas teria que ir no mercado assertivamente, é isso que eu quero dizer.
0: Entendi.
2: Se é para ir para contratar um, com todo o respeito aqui, qualquer um.
0: Certo.
2: Quando eu digo qualquer um é o quê? Ah, pegar um cara lá de Série D para ser uma aposta, ou melhor, vou reformular aqui. Para ir contratar alguma aposta, faz a aposta dos meninos que tem aqui. Cauã Faria. Eu fui um cara que falei que deveria emprestar o Cauã Faria para esse segundo semestre para preparar ele já para uma Série B do ano que vem, mas aí a oportunidade bateu. Bruno Leonardo indo embora, o João Paulo, que na minha opinião poderia jogar lá do lado esquerdo defensivo, o Vitor Caetano está muito tempo lesionado, daí isso aí, queira ou não, não vai chegar de uma hora para outra ritmo de jogo. Estamos vendo isso com o Bruno Matias, lógico que é uma lesão bem menos séria, grave, do que o Bruno Matias, né, deu no Bruno Matias, mas vai ter que ter tempo, um mês, dois meses, quando voltar para pegar ritmo, então vai com o menino. Se é para ficar gastando errado e já não vendo o ano que vem, então aposta nos meninos. Já prepara, tenta ver realmente se vai dar cancha, se vai dar lucro mesmo, se os caras vão conseguir competir pelo menos, ou vai ter futuro. Aí depois vai, ainda tem até setembro, né, pelo menos, para contratar. Então, nesse momento, ou é assertivo já pensando numa Série B, ou senão chega de aposta e faz aposta com o que tem em casa.
3: Bem, eu já olharia, claro que daria oportunidade para os meninos, mesmo assim daria oportunidade para os meninos, mas eu acho que a Chapecoense já tem que buscar um espaço para o Thierry, né? Um outro time para o Thierry, sinceramente, tá? E buscaria já um zagueiro, já um cara visando a temporada do ano que vem. Claro que eu vou dar oportunidade para os guris, porque está todo mundo machucado, então eles vão ter oportunidade. O cartão amarelo é uma lesão de um outro jogador. A gente tem três zagueiros machucados, tá? Mas eu já buscaria um zagueiro para a próxima temporada, tá? Então não sei qual que é o planejamento da direção. Eu acredito que haja já uma movimentação sobre essa tal de SAF, possível SAF. Eu acredito que logo vamos ter novidades sobre isso também, tá? Acredito que isso aí já está bem encaminhado, inclusive, tá? Posso estar falando bobagem aqui, mas acho que existe movimentação sobre isso também. Talvez esteja todo mundo
2: quieto. Não tem reunião essa semana? Eu acho que é hoje ou amanhã. Eu não me lembro, eu acho que tinha alguma coisa sobre reunião essa semana. Até o Drayton pode ir atrás.
3: E essa SAF, eu acredito
2: que... Mas eu acho que era para essa semana uma reunião, né, do conselho.
3: Essa SAF ainda eu acredito que vai ficar aqui, de repente, aqui para o Chapecó. Mas vamos lá. Vamos acreditar.
2: Eu tenho quase certeza.
3: Vamos acreditar. Vamos torcer que dê certo. Eu não sei quais serão os próximos passos, mas que sejam assertivos. E que a Chapecoense já pense para a temporada que vem, para a Série B. Que caia de pé nessa competição. Tá? Deu para ver que os clubes também não são um bicho-papão, tirando 3 ou 4.
0: Certo.
3: Porém, o que falta sempre para a Chapecoense é sempre aquele detalhezinho para não vencer a partida. É contar com que não haja falha de algum jogador, é contar que o nosso ataque acerte, ou se não, que alguém faça um gol.
0: Que o juiz não me faça.
3: E que o juiz não me robe.
0: Hoje eu postei também no meu Instagram sobre o Palmeiras, né? A arbitragem se contradizendo lá no VAR e labial, né?
2: Isso, leitura
0: labial. A leitura labial, eu postei de novo. Porque nós falamos ontem e esqueci do Palmeiras. A Chapecoense também foi prejudicada contra o Palmeiras. E o Palmeiras é um poderoso. Então, assim, a gente vai tentando entender algumas coisas. Claro que o time é complicado. Mas
2: de zagueiro, que era a tua pergunta, eu também concordo mais ou menos com o que o Beto falou. Eu falei mais ou menos sobre a questão de ser assertivo. Quando eu falo de chega, de aposta, porque não adianta, cara. Você vai me trazer um cara lá da série D.
3: Aposta tu faz com quem tu tem em casa
2: chega,
3: agora.
2: Chega, cara.
3: É, se é pra apostar, aposta no menino agora, claro.
2: Poxa, nós trouxemos um cara, eu digo, a Chapecoense trouxe um jogador que era o João Bom, que foi falado em tese sobre outros clubes do cenário nacional que tinham intenção de contratar o cara. Nós nem aproveitamos, a Chapecoense nem aproveitou ele aqui. Pouquíssimo, nós vimos ele jogar e falamos dele. E aí saiu do nada. Agora trouxeram o Túlio Eduardo, que é outro cara que, na minha opinião, não sei nem se vai conseguir jogar pelo jeito, da maneira que a gente tá vendo aí, com o Neto Pessoa e o Bolasie sempre titular e o Neto Pessoa reserva. Eu não sei se esse menino vai ter uma oportunidade. Torço muito que também ele demonstre, né, nos treinamentos, que vai conseguir brigar pelo menos para estar num banco de reservas, né? Mas agora você fala de zagueiro. Pô, daí nós temos três zagueiros da base. Mesmo que o Vinícius ainda, né, tá machucado, uhum, mas eu boto fé nesse Vinícius, sinceramente. Eu coloco dos três zagueiros ali, eu coloco fé nesse menino. E o Luciano, que corre por fora, então, que já foi emprestado para um time de Série D, acho que é o Vargem, né? É um time lá acho que é de Minas Gerais, que ele foi emprestado lá. E aí ele retornou agora. Mas é um menino que a Copa São Paulo de Futebol Júnior, na minha opinião, ele desempenhou um bom papel. Pode ser lapidado. Tudo bem, talvez uma Série A para trazer o cara assim do Neida ficar ruim, né?
3: Pra você lapidar ele numa Série A é meio difícil, cara, sinceramente. O cara, quando é bom, ele já tem um destaque na base, ele já começa a ficar no banco de reserva do time titular, ele vai ter uma oportunidade de uma hora ou outra. Porque vamos lá, quantos treinadores já passaram na Chapecoense?
2: 3.
3: Tá? E tiveram oportunidade com alguém?
2: Ele jogou com a Copa Sul, né?
3: Mas a Copa Sul, né? Jogou só refúgio.
0: Mas o Lacerda falou que se não jogou ainda, que não merece.
3: Então, por isso que eu tô falando. Vamos lá, A gente, claro que gosta e tem que valorizar. E temos que valorizar a base. A gente tem que valorizar a base. Porém, nós temos que analisar que muitas vezes tem jogador muito ruim para colocar para jogar. Não é porque nós temos base e precisamos da base. Muitas vezes nós temos que fazer uma avaliação. Tá, mas ele tem condições de vestir a camisa do time principal? Porque daí não adianta Grosso, mas só priorizar por priorizar e botar o jogador para queimar o guri. Ele tem que dar uma resposta
2: mas
3: positiva.
2: Mas desses aí, eu coloco fé no Vinícius, que eu acho que ele tem potencial.
3: Você fala muito bem desse garoto. Eu gostaria de vê-lo jogar.
2: Talvez seria o cara para fazer aquilo que eu falei que o Cauã faria. Só que hoje, da maneira que tá, eu apostaria no Cauã Faria.
1: Clube Esportivo Operário Várzea Grandense é o que o Luciano estava.
3: Operário de Várzea Grande.
2: Isso aí. É. Mas hoje, do zagueiro, dos três da base, que mais, eu vou dizer assim, que tá mais encorpado é o Cauã Faria.
3: Porque muitas vezes o garoto da base, ele tem uma... No meio da transição, quando ele sai da base e vai pro profissional, entendeu? Ele, cara, dá uma mudança muito grande, né? Tem aquele que não sente, que não treme. Ele entra, vai, joga e se sente confortável. Porém, tem aquele, e aí você tem todo o problema que envolve o grupo inteiro, né? É um time que não tem autoestima, um time que perde. É um time que quando faz uma partida boa da arbitragem, mete a mão, entendeu? É uma responsabilidade muito grande para um guri.
0: Com certeza.
3: Mas claro, se ele tem qualidade, ele vai entrar e vai dar conta do recado.
0: O Valdir Pedroso está perguntando aqui se a Chapecoense está negociando com um jogador do Grêmio, que está escanteado lá. Essa informação já vem que a Chapecoense está negociando com o Grêmio já o ano inteiro sobre algum jogador, mas eu não tenho. Eu acho que não, tá, Valdir? Eu não tenho essa informação. Jogador do Juventude, sim, que é o Safira. Sim, trouxemos
3: mas
0: ontem.
3: Mas aí o Juventude aqui. Só tem ele. Ele é titular do Juventude.
2: Mas sabe quem que foi fazer quem fez o gol ontem? Na vitória de 1-0 em cima do Avaí, Lucas Alves, ex-Chapecoense, foi pro Figueirense, estava metendo uns golzinhos na Série C. Aí o Juventude foi lá e contratou esse jogador.
3: Lucas Alves?
2: Lembra dele, que era da base da Chape aqui? Fez o gol ontem contra o Avaí. Eu assisti o jogo.
1: No final do jogo.
2: É, no final do jogo, até um lance que gerou impedimento ou não. Ex-Chapecoense, ex-base da Chape.
0: A Vanderleia colocou boa tarde, galera. O menino Drayton deve estar apavorado com um bombardeio de mensagens. Hein? Não sei, tá com medo de alguma mensagem, Drayton? Vanderleia? Vanderleia, qual é a mensagem que ele tá apavorado? Porque assim, tá de boa por aqui, tá tranquilo. Tranquilo. É assim.
1: Ah, geralmente a gente tá no celular porque a gente tá buscando sempre informação, conversando com alguém, buscando mais informação, pode ser, né?
3: Nesse pode ponto, ser, mas ontem sobre o gol do alguns torcedores mais doentes, aí tiveram a dúvida sobre o gol, que se poderia ter pedido ou não, mas. Dava pra ver que não tinha impedimento ali do...
2: Do Juventude.
3: Não tinha.
2: Gol legal.
3: Mas não sei se é pauta ou não tua.
0: Gol legal, acima que é gol
3: eu,
0: legal.
3: Eu fui um que falei no momento que vi o lance do zagueiro do Internacional contra o Cruzeiro, que tinha que ficar o tanto que ele ficasse fora. Sim. O jogador, ele também tinha que ficar fora. Mas aí surgiram muitas... Eu gosto de acompanhar o Rafael Sobis. É um cara muito consciente, um cara que... Né? É, realmente é um
1: puxa saco do Inter, mas tudo bem.
3: Não, mas ele é um bom profissional. Não,
1: porque
3: quando ele tem que elogiar o Grêmio,
1: ele fala direito.
3: E ele fala direitinho.
1: Dá pra entender o que ele fala.
3: Exato. É, será que essa punição vai ser só pra ele, ou vai ser mais ou menos que nem o pessoal das apostas, só pros orelha seca?
0: Isto.
3: E o cara lá do Flamengo não acontece nada?
0: É isso aí. Essa é uma baita pergunta sempre, né? Igual foi feita a pergunta agora no último jogo de Chapecoense. Se fosse a favor da Chapecoense, aquele pênalti seria dado? Então esta pergunta vai caber sempre.
3: Por quê?
0: Ela vai caber sempre. Eu não sei se o Léo Pereira chegasse e quebrasse
2: Bruno
0: a perna.
2: O Henrique tomou pouquíssimos jogos, nem cumpriu quase.
3: Eu acho que o Bruno Henrique, eu acho que cumpriu três jogos,
0: nada,
3: nem cumpriu.
0: Nada, ele só pagou a multa lá.
3: É.
0: Pagou uma multa.
3: E aí
0: que
3: os
0: tinha.
3: Outros jogadorzinhos de time pequeno, que realmente... aí realmente pegou a multa, né? Aí a lei foi cumprida a rigor, né?
0: É engraçado como as coisas acontecem.
3: Porque,
0: eu concordo com
3: porque
0: isso.
3: Será porque... que vão pegar só o menino pra Cristo agora?
0: Tomara que não, tá, Beto? Tomara que não. Mas
3: foi uma
0: jogada
3: violenta? Foi.
0: Eu acho que o peso do garoto aí pelo áudio fake também, que o pessoal do Inter quis aí, na minha visão, né? Os entendidos aí, eu tô falando por eles, não tenho essa certeza. Talvez quis ludibriar o pessoal lá que da promotoria que estava para julgar. Não existe você botar um áudio fake. Agora, quebrou a perna, lance feio, eu concordo. Agora, o que o Beto fala assim, se vai continuar para todos, aí eu concordo.
3: Porque daqui a pouco vai ter um monte de gatilho.
0: Agora não vai pegar Cristo aí. Vai pegar
3: o menino Cristo aí. Porque a informação que aí a gente foi buscar, que não é um zagueiro jovem, mas não é um zagueiro violento.
0: Tu lembra o negócio do goleiro Aranha lá?
3: Lembra
0: que daí o Grêmio saiu da Copa Brasil, tiraram o Grêmio da Copa Brasil porque teve o racismo. Aconteceu isso várias vezes, ninguém perdeu ponto.
3: Não, ninguém perdeu ponto.
0: Então, assim, essas coisas de pegar só os times daqui pra Cristo,
3: exatamente,
0: não é a primeira vez. Então, assim, é uma boa pergunta do Sobis aí. Tomara, gente, que assim, ó, e o garoto chorou. O garoto tem que aprender. O que ele fez não se faz. É difícil isso aí, cara. O jogador que bota a bunda no chão, pra mim, não tem qualidade. Ele já começa por aí. Botou a bunda no chão pra ter que jogar, já não tem qualidade, é destruidor. Mas também tem isso no futebol e temos que entender que faz parte do jogo, né? 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Eu não ia tocar nesse assunto, tá, Beto? Porque eu acho que já passou muito, né, esse negócio. Todo mundo falou sobre isso, chega a ser até ridículo pra nós aqui do Sul. Eu não quero tocar mais nesse assunto, mas tu foi bem sobre a fala do Sobis. Não peguem o piá pra Cristo. Façam a coisa correta. Se for só para um.
3: Isso eu escreve aí, é mais certo que amanhã é outro dia.
0: Uhum, tá? É, concordo.
3: Vai ser só ele e deu pra bola. Ou algum outro, depende de um Coritiba, que não aconteça.
0: Mas é aí que é triste, né? Você comparar o Inter. E olha que eu não gosto do Inter. Você comparar o Inter a um Coritiba.
3: Não, o do Grêmio, se acontecer algum do Grêmio, pode acontecer.
0: É, mas aí fica complicado, né? Ah. Mas eu entendo o que você falou. 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Antes de ir pro intervalo aí, quero saber de vocês, com inteligência, essa vou passar a minha visão. Com inteligência, com estratégia, dá para passar do Cruzeiro nessas oitavas ou vocês acham que é muito difícil mesmo assim?
3: Bem, eu acho que é um jogo parecido com o jogo do Botafogo. É parecido. Porém, o Chapecoense joga primeiro em casa e decide lá. Aí lá é pedreiro. Aí você aguentar uma pressão lá em Minas. Mas o futebol tá tão maluco, tão estranho, que tudo pode acontecer. Tudo pode acontecer. Dentro do campo, meu amigo, é uma falha daqui, um acerto dali, pode decidir um jogo, tá? Pode decidir o rumo da
0: classificação.
3: A classificação. Quero aproveitar para mandar um abraço pro meu amigo Alex Marchioro, que está com a gente. Que prazer, né? Ele falou também que tem que dar oportunidade para a base mesmo.
0: Concordo.
3: Tem que ver. Se tem condições, fica. Se não tem condições, ele já libera pro ano que vem. Que Deus os abençoe, que busque um novo caminho. Obrigado, Alex. Aquele abraço.
0: Diego, rapidamente.
2: Dá pra passar sim, mano. Só tem que fazer 2 jogos de exceção. Como fez contra o Botafogo. Daí você vai dizer por quê. Fez um jogo de exceção lá que tomou 1-0 só. E depois em casa conseguiu fazer a diferença. Agora vai ter que fazer diferente. Mas que o Cruzeiro é franco favorito, é franco favorito.
0: É verdade, o que o Beto falou aí é real, né? O Camilo tá chamando a atenção mesmo do Coritiba, o pessoal de Coritiba aí.
2: E tem
0: aí
2: 2 também que não acertaram esse ano, mas podem ir pro Sport ano que vem.
0: Ó, tá vendo aí, ó? Tá vendo aí?
3: Não. Pro ano que vem eles não vão. Pro Sport não vão ser esses 2. Ele não aguenta 2 jogos. As 2 tacas, tomou uma taca, já não aguenta mais.
0: Daqui a pouco vocês vão falar quem são esses 2 jogadores aí.
3: Mas pro Sport é bem feito, porque tava na cabeça lá da competição, tava lá entre os líderes, entre os quarto colocado.
0: Aí foi pegar.
3: Não, aquele treinador não tava bom. Queria um milagre com esse timeco aí, varziano aí também. Aí foram lá buscar o gringo milagroso.
0: 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Rápido intervalo, a gente volta, daqui a pouco eu vou falar aqui, né, a nossa Doce Milho Pamonharia, cara, é um lugar maravilhoso, um espetáculo, sabor diferente, Doce Milho Pamonharia.
3: Sósia do Maninho.
0: Hã? Como é que é o negócio?
3: Sósia do Maninho.
0: Sósia do Maninho, brincadeira.
2: Cara, essa brincadeira do YouTube aqui,
0: mandaram
2: mano.
0: Mensagem pra tu também hoje,
1: destruindo você. Marcelo Scalco, ó, Diego Corintiano, Beto é colorado, Marlon é gremista e o sósia do Maninho é colorado.
0: É, cara, brincadeira. E tu é, cara, o quê, Diego? Tu é Diego?
2: Não.
0: Eu? O Marcelo, o quê?
2: Marcelo Scalco.
0: O Marcelo, tu é o quê, Marcelo?
3: Corintiano? É corintiano?
0: Ah, Marcelo, pelo amor de Deus, Marcelo.
3: É corintiano, Marcelo. É verdade?
0: É, Marcelo.
3: Ele tem uma tatuagem nas costas do Corinthians.
0: Da águia.
3: Sério?
0: Aham. Ô, Marcelo, eu posso te falar de todos os times que são. Fica tranquilo, Marcelão. Conheço muito. Você vai se surpreender. Tamo junto. Depois do intervalo.
3: Tatuagem nas costas do Corinthians.
0: Agora sim, ó.
3: E do outro lado tem a borboleta.
0: Sósia do Maninho. Ô, Natan. Pega a foto aí do Maninho. Ex-presidente da Chapecoense, né? Ah. Alguns não gostam dele, aquela coisa. Mas é gente finíssima. Todo mundo erra algumas coisinhas. Mas é gente boa. Só pra nós ver aqui, ó. se os dois, depois do intervalo, se os dois se parecem mesmo aí, tá? Voltamos já, é rápido o intervalo.

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3: Muito bem, de volta com o nosso Resenha Nota 10. Tem uns mensagens no YouTube que é brincadeira, cara, né, cara? Tá louco, eu vou te falar uma coisa. Eu já quase infartei umas 10 mil vezes com a Chapecoense aqui, sabe? Pô, não adianta.
4: Eu acho que tem coisa infarto, que...
3: Tem nada a ver. Mas olha lá, dá uma olhada. Dá uma olhada ali, ó. Tá vendo? Se, cara, de verdade.
4: É, não, mas tem umas entradinhas.
3: Claro que tem, é lógico.
4: Aqui, ó, a pracinha Coronel Bertazzo.
3: Só que aqui, ó, aqui tu tem quantos anos?
5: Eu tenho 29.
3: Olha, eu tenho 29. Daqui a 20, daqui a 30 anos vai ser igualzinho.
4: Tá igual.
5: Mas se você puxar com o cabelo em cima, tá beleza.
3: Olha lá, dá uma olhada lá. Olha lá,
4: Coronel Bertazzo, a antiga pista do aeroporto ali no São Cristóvão.
3: É isso aí, ó. Tá vendo? Não tem esse negócio, tem uns caras que é malvadão mais, no YouTube, né, Diego?
4: Que
3: é,
4: Sebo,
3: como é que é, Diego? Malvadão no YouTube, né? Tem os malvadão no YouTube, né? Nossa, meu Deus.
4: Falar em malvadão, um abraço pro seu Adão Rogério aí, meu querido Adão.
5: Manda um abraço pro Natal, o Natal Cordeiro da Silva lá de Xanxerê que acompanha, hein?
3: Esse aí é o Natal. Lá em Xanxerê, sempre ouve a gente.
4: Conhece o Natal lá de Xanxerê.
3: Agora tem uns aí que só vem aí pra...
4: Mas é... É importante que sabe o que é Natal, não? Sabe o que é Natal?
5: Sim, porque nasceu no Natal.
4: Não, é porque... Não, deixa quieto, senão vai ficar
3: Meu Deus, Beto, tá louco, Beto? Pelo amor de Deus, cara. Deus o livre. Vai queimar os caras ao vivo aqui,
4: não,
3: né?
4: Não, Natal não. Não, mas
3: eu... Lá, não. 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Beto Malvadão. Não, desculpa. Não.
5: Peraí. E o período do Natal sai quando?
3: Deixa aquela. O Draito tá louco pro peru de Natal, meu. Pelo amor de Deus, o que é isso?
4: Pelo amor de Deus,
3: tá vermelho, pelo amor de Deus. Chapecoense jogaria com o mesmo time que enfrentou o Santos, tirando agora Bruno Leonardo. O Bruno Leonardo fez um baita jogo, só que não, ele tava só naquela bola 8 pra ir embora, não. Ou eu faço bem agora, ou os caras não me compram.
4: Não,
3: será?
4: Ele foi bem.
3: Claro que foi bem.
4: Foi uma grande partida do Bruno Leonardo, principalmente
3: será
4: na
3: que
4: bola.
3: Seria o mesmo time que saiu jogando ou aquelas trocas? O David falou alguma coisa hoje pela manhã, né?
5: Mas eu acredito que vai ter mudança no gol também, com a volta do Anderson. Eu acredito que o Anderson deve voltar à titularidade.
3: O nosso crítico e avaliador de goleiros, que é o Beto, que já jogou nessa posição, falou que o nosso goleiro não dá confiança, né? E o Anderson fez falta, tá ele fazendo falta pra Chapecoense.
4: Ele foi muito mal no gol, ele ficou escondido atrás do zagueiro. Claro, é uma situação difícil, é o momento que às vezes o goleiro, né, pende pro lado pra ver a bola e no momento o cara bate no outro. Aí pra voltar é difícil, mas ele tava mal posicionado. mal posicionado.
5: Eu concordo
4: que ele aquele ângulo, quem protegia o lado direito dele naquele momento era o zagueiro. Então ele tinha que cobrir o espaço que era maior, que era o lado esquerdo. Infelizmente, mas isso acontece.
5: Ele ficou sem poder de ação daí.
4: Ele, né? Infelizmente isso acontece. E é brabo, né? Quanto tempo. A primeira competição de Série A que ele vem jogando, a responsabilidade é grande. Entendeu? Mas vejo que ele não vacilou. Não inspira confiança, mas também não. Porque foi um final de semana de goleiros famosos tomando cada frango, cara. Os caras que eram considerados melhores que o Alisson, isso, aquilo. Isso é pra mostrar que todo mundo tá sujeito a falhar, cara. Independente da competição, independente da importância da partida, mas o goleiro tá lá e falei, tem momentos que. Ah, você olhar de fora é fácil. Mas lá dentro é complicado, é totalmente diferente.
5: A tendência, né, seria a entrada a do Thierry, né, no lugar do Bruno Leonardo. Tudo bem, mesmo que o Thierry, eu, na minha opinião, também é um cara que, sei lá, não era nem pra ter vindo pra cá, como a gente falou no início.
4: Foi muito ali. Mal contra o Flamengo, né?
5: Foi mal. E agora tu vai pegar um time do Cruzeiro que joga no contra-ataque. Quem vê o futebol... Ah, mas o Cruzeiro pode ter a volta do Gerson já amanhã, né? Contra o Coritiba. Matheus Pereira também retornando e tal. Perdeu o Sinisterra lesionado. Não joga mais essa temporada. Mas é um time que, do meio pra frente, ele tem peças interessantes. E quem viu o futebol até aqui do Cruzeiro... É um time que quer jogar num contra-ataque. O próprio Caio Jorge, que é o centroavante, ele tem essa característica de arrancada, de levar essa bola, de ter velocidade.
2: Fabrício Bruno mal.
5: É, exato.
2: Caio Jorge abaixo. O Cruzeiro parece que não voltou bem agora depois dessa parada da Copa,
5: não foi bem, não. Até o pessoal tá pedindo mais contratações. O próprio Arthur Jorge, que é o técnico lá, pedindo mais algumas contratações. Tem caixa lá tem caixa. Até o elenco é um pouco mais enxuto assim perante os outros clubes do futebol brasileiro, mas a questão do Anderson retornar, perdão, agora, a gente fala sobre ritmo de goleiro, né, Beto?
4: Ah, não, mas o Anderson tá o quê? 30 dias parado?
5: Não, acho que menos.
2: Não, deu 15 dias, 20 dias.
4: Ah, volta. Se ele não sentir a lesão, ele estiver bem, vai embora.
5: Não, na minha opinião, ele volta e é titular.
4: Ah, Anderson, Tubarão, titular. Ó, já tem um esboço. Tubarão, a tendência é ele melhorar.
2: Sim.
4: Né? A tendência é ele ter, o Tubarão contra uma raposa, sempre Tubarão, né?
2: Sempre.
4: Agora, o grande ponto de interrogação.
2: Agora, se tirar o Tubarão da água, complica.
5: Mas ele não pode ir com o mesmo time. Daí a tua pergunta, porque não somente pelo Anderson entrar, pela saída do Bruno Leonardo, mas lá na frente, o meio de campo da Chapecoense, eu acho que ele tem que ser mais compactado. Até porque se a tendência do Cruzeiro. Eu não vou dizer que o Cruzeiro vai entregar a bola de graça para a Chapecoense. Mas a Chapecoense tem que fechar os espaços, principalmente se vai ter esses retornos de Gerson, de Matheus Pereira ali. Pô, ela vai ter que compactar mais o meio de campo. E não vai dar pra insistir com o Kevin Ramírez lá na frente.
4: Não vai ter como. Kevin
5: Ramírez, dá onde?
4: Não adianta.
5: Mas dá onde? Mas pelo amor de Deus.
2: Eu acredito que
5: por isso que não é o mesmo time.
4: Não,
5: é.
4: Não, mas assim, ó.
5: E acredita-se
4: que... O ponto de interrogação hoje, quem vai substituir... Quem vai entrar no lugar, no caso do Bruno Leonardo, nós estamos falando do último jogo.
2: Certo.
4: Porque na esquerda, eu acho que há uma diferença muito grande ainda, Bruno Pacheco tem que ser o titular.
2: Mas vai Fernando, hein?
4: É, mas tem que ser Bruno Pacheco, desculpa.
2: Marca melhor.
4: Tá, mas desculpa, mas o Bruno Pacheco tá na frente do
2: mesmo Fernando. Na marcação?
4: Ah, não, mas tá na frente, cara. Não, desculpa, aí você tem que avaliar o momento do cara. Tem que avaliar o momento do cara.
2: Não dá pra fazer uma dobra?
4: É. Até poderia ser feito uma dobra. Poderia. Libera um dos dois pra subir um pouquinho mais.
2: Fernando segura aí. E o Bruno Pacheco, com a bola nas costas. Você mesmo falou no último jogo.
4: Não, tudo bem, mas aí eu tenho que avaliar várias outras coisas.
2: Eu entendo.
4: É com a bola no pé, é visão de jogo, é uma qualidade num cruzamento, né? Apesar dos nossos atrás chegarem pouco ali.
2: Você vai de Bruno Pacheco ou vai de Fernando?
5: Eu vou de Fernando.
2: Eu sabia que ia dar discussão, pra tu ver como
4: não
2: é que
4: problema.
2: É.
4: Agora, meio de campo, ele vai ter que... Pra mim, meio campo é Camilo e Bruno Matias.
2: Certo.
4: Aí ele pode colocar o David um pouquinho na frente.
2: Vai pro jogo também.
4: Junto com o Giovanni Augusto.
5: Já muda o time.
2: Já muda.
4: E lá na frente, eu, desse time que tá ali, o Enio numa beirada, sinceramente.
2: Certo.
4: Enio numa beirada.
2: E Marcinho.
4: E Marcinho jogando centroavante. Como
5: Marcinho, centroavante. Marcinho provavelmente, segundo a minha conspiração aqui, a teoria da conspiração, né? Não, que eu sigo essa base. Quando tem coletiva de imprensa, geralmente o jogador que claro, dá a coletiva é titular. E amanhã nós teremos coletiva de imprensa com o Marcinho.
2: Então, primeiro então, foi provavelmente... o David que vai pro jogo certo. E agora o Marcinho. Quem dá, quem dá a coletiva vai pro titular. Jogo. Então... Sempre assim em qualquer clube.
6: Mas essa possibilidade de fazer um meio de campo mais... compactada é interessante, com o Bruno Matias, com o Camilo, com o David, provavelmente com o Giovanni Augusto. Eu não sei como é que tá o Max nessa história, o Max Alves, porque no segundo tempo ele melhorou.
2: Bom jogador.
6: Eu não vou dizer que é bom jogador, mas ele
2: bom
6: deu
2: jogador.
6: Uma melhorada ali, mas conseguiu contribuir, entendeu? Sei lá, se ele vai querer manter o Camilo, David e Max Alves... Só que, com todo o respeito, eu não vejo de novo o Enio como meia. Como um meio armador. Toda vez que coloca um Enio como meio armador, ele não joga. Ele não rende. Não adianta. Na minha opinião, ele tem que jogar num 4-4-2 com então o Enio lá do segundo atacante. Para ter um pouco de velocidade, para ter um chute de longa
2: distância.
6: Sabe
2: o que me parece? O Enio sem força, porque... sem movimentação, sem confiança, dando o passe errado. Isso me parece. O Enio sempre foi um cara de partir para cima. Vocês não estão sentindo o Enio um pouquinho fora de forma também, não?
4: O Enio...
2: Ou é impressão minha?
4: O Enio, para mim, não, parece tá errado, desanimado. Parece que ele...
2: É desanimado.
4: Ele está sem interesse
6: no jogo.
4: É fora de forma, eu não vejo.
2: É
4: fora de forma,
2: não. Mas desanimado, acho que sim. Eu vi na televisão ali... Eu não vou ver treino, né? Então parecia. Mas ele tá muito abaixo do Enio que a gente gosta dele.
6: É que eu particularmente, quando tu tem uma característica que nem do Enio no um contra um, que ele pode chegar,
2: é bom,
6: cortar
2: é bom.
6: Alguém, driblar alguém que querer, no um contra um, né? E finalizar, pô, tu bota o cara lá na ponta ou querendo vir pelo meio pra tentar levar essa bola.
2: Você jogaria demais, na ponta demais. No teus áudios tempo ou não? Aqui, ó, Fernando Paim, abraço aqui, botou Buenas, tem um zagueiro bom no mercado aí, Bressan. Ah, não, isso aí já foi, né, Fernando? E outra coisa, né, tem uma junta jurídica aí também que você pode contratar. O pessoal gosta de largar áudio fake aí, Fernando. Domingo, vamos atropelar o Cruzeiro. É isso aí, Fernando Paim, abraço. Tá sofrendo também, Beto. Minha nossa, que tem gente sofrendo aí. 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E agora... 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
2: Mas então, podia trazer uma manhã pra nós. 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Ah, aqui na mesa, aqui, ó, na live do Facebook.
6: Semana que vem, então.
2: Pode ser. Não, tá tudo bem, gente.
6: Pode ser
2: tá semana tranquilo. Que vem. Só se der, né?
3: Se não der, a gente faz uma vaquinha, não, e paga, não, a gente
6: semana
3: compra,
6: que vem,
3: entendeu?
6: Eu faço.
3: Trago. Beleza? Fica, tamo junto. Imagina só, Beto, o milho na manteiga, Beto. Ai, que coisa.
6: Traga um bolo.
3: Esse eu não
6: bolo
3: posso aí falar muito, não, senão o nosso Restelo vai dizer que eu tô pedindo coisa de novo. Tá. É toda hora pidão, pedindo coisa. Pidão, né? E o pidão. Pidão lá. Logo. Mas, é, Beto, quem não chora não mama, né, Beto?
4: Não sei.
6: Tá, vê se. Tá.
3: Achei que o Beto fazia.
6: Pô, pelo amor de Deus, né, cara? Eu cheguei a dizer, já chorei muito.
3: Já tô chorando demais. Vamos ler aqui, ó. Bruno Leonardo foi pro. Fica o mole.
6: Que isso, cara? O cara botou aqui, o Daniel. Pegar o mole, como é que é? Lá pra Arábia, né? Aquela coisa toda.
3: Ô Daniel, depois eu perco o emprego, eu vou ser o culpado. Ivo de Florianópolis, gostaria de saber se a Chapecoense recebeu algum valor da saída do Bruno Leonardo. Acho que não, né?
6: Sim. Sim, sim, deve ter recebido.
4: Eu saiba, né? Ficou com um percentual ainda do jogador,
5: acho que
4: né?
5: Sim, a princípio sim. Não sei, dizer, não sei dizer quantos porcentagens, mas a princípio acho que sim, ficou com. Ele ficava com 20%, eu acho.
3: Tá bom. Boa tarde, pessoal. O futebol brasileiro está respirando por aparelhos. As orgias dos jogadores, empresários, diretores transformou o ambiente aonde chegamos. Que um dia os times os times que o financeiro ajustado ainda sobressaem. Assim esperamos o certo prevalecer. O Rogério do Centro. Aqui, ó, me refiro ao Drayton devido ele ser novo na equipe e as mensagens ofensivas que estão ocorrendo.
6: Não.
3: Vanderleia.
6: Fica tranquilo.
3: Ih, Vanderleia.
6: Vanderleia, fica tranquilo. Isso
3: aí é tranquilo. Vanderleia, que é isso?
4: Acostumado a acordar em Xaxim com o
6: lombo
4: do facão. Eu pedi Xaxim,
3: não sei. Viu, Vanderleia, vou falar uma coisa pra você de coração aqui, ó, olhando nos olhos aqui, ó. Na minha, pra mim, nos meus olhos, ninguém me ofendeu ainda. Ninguém me ofendeu. Agora, nas redes sociais, tem um monte de machão aqui e metidão. Agora, pra mim, quando me encontro, é só elogio e força. Continua fazendo o teu trabalho como você faz e o respeito que eu tenho aqui na Condá pelo meu trabalho. É isso que eu quero levar pra minha vida, o meu ensinamento, porque não foi fácil eu estar aqui, não. Vocês acham que foi fácil eu estar aqui? É, gente, eu ralei muito pra estar aqui. Não é assim, não. E muitos falam, ó, não esqueçam que muitos queriam estar no teu lugar aí. E eu agradeço muito a Deus pelo que tem e o trabalho e a competência pelo meu trabalho. Agora, nos meus olhos, ninguém me ofendeu. Agora, a rede social, para mim, não é ofensa. Isso aqui é reduto de gente que não tem coragem, é um reduto que acha que é sem lei. Mas uma hora, não sei se sabem, que isso também é prova. Entendeu? E uma hora recebe uma notificação. E aí não sabe do que aconteceu. Gente, tá tudo certo aqui. Estamos trabalhando e feliz da vida e levando sempre a sério o nosso trabalho, tá? Obrigado pelo carinho de você. Pode mandar aí, tá tudo bem.
4: O pai do Drau, tu notificava ele toda manhã.
3: Eu conheço.
4: Uhum, ele é faixa vermelha?
3: Rapaz. Sério?
4: Aham, uhum, pranchaço.
6: Caga a faixa tudo vermelha.
3: Ai, aí eu gosto muito. Diegão, às 18 você não vem no programa hoje?
6: Não acredito, véio, que não, né?
3: Quando que o Diego é convidado pro programa?
6: É o Draito que cuida da
3: agenda. Agora o Draito cuida da agenda. Por isso que não tem ninguém.
4: Não, não, não, ninguém não, convidado também. Não tem jeito, tem que mudar.
6: Aí tem dias que vem dois também.
4: Aí ontem deu atropelamento, congestionamento.
3: Tá bom, mas isso é bom. Isso acontece. Às vezes acontece.
6: Parabéns.
3: Às vezes acontece.
4: Os amigos que eu não vi.
3: Kevin hoje? O papo de arquibancada às 8 horas hoje. Com Beto e Drayton, né? Eu acho que vai repercutir também muito também hoje, porque a gente tem aí, né, jogos importantíssimos nessa noite, né? Eu até vou trazer, porque eu tenho que, esse é meu trabalho, trazer. Hoje tem Mirassol e Remo, tem Internacional e Flamengo, jogos das 7h30. Às 9h30 tem Fluminense e Bahia, Vitória e Palmeiras. E amanhã tem Corinthians e Atlético Paranaense, Coritiba e Cruzeiro. Jogos adiados dessa rodada: Botafogo e Grêmio, São Paulo e Santos, Atlético Mineiro e Bragantino, Chapecoense e Vasco. Ó, o Fernando Paim aqui botou aqui: você é mil, meu amigo. Autoridade, respeito e caráter. Só é ruim no truco. Tamo junto, Fernandão.
6: Fazer um churrasquinho
3: pra. Vamos chamar o Fernando.
2: Fernando tem que vir para jogar um truque e bater um papo. Não só nós cobrar a ovelha dele.
6: Não.
2: Isso aí, da nossa parte, é antiético. Nós temos que fazer um churrasco.
6: Semana que vem nós vamos combinar.
2: É,
6: daí. A gente faz na casa de cada um e faz na tua.
2: E vamos trazer o Fernando para jogar um truque e bater um papo com a gente. Tá bom?
6: Entendeu, né?
2: Entendi. Terminou ou não? Acabou?
6: Chega, né?
2: Eu sei que o programa agora... sei que o programa aqui é top, é leve, tranquilo. Betão, tudo bem? 18 horas, tá aí?
4: 18 aí.
2: Fechou, então. O Beto vai trazer cuca. O cuca, né, Beto? Vai trazer cuca. Como dizia meu avô, cuca é bom de noite. Cuca, acende com salame. Acendeu com um cafezinho,
6: um pudim,
2: e queijo.
6: Um pudim, vai trazer um pudim.
2: Traz cuscuz, né?
6: Traz cuscuz.
4: Traz um pudim aí pro alemão, um chimia aí que tá...
2: Tchau, gente. Eu volto já.
6: Um abraço, tamo junto.

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maravilha! Ei, ei, 23 graus a temperatura, o sol aparecendo, um sol maravilhoso, um sol lindo, lindo, lindo, hoje 29 de julho. E hoje tem presentes, hoje tem sorteio, hoje tem carinho pra você, mas tem que mandar mensagem pra cá, hein? 3361-3110, 3361-3110, faz teu nome comigo também nas tardes da Condá, sempre com alegria. Tô esperando a sua participação. E mais um tarde por aqui. 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Tô por aqui, eu, Marlon Luiz, e o prazer é todo meu, como sempre. 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E também, hoje nós temos uma bifeteira com tampa, bifeteira gigante, grande, da Gravarate.

Então manda pra gente, tá bom? Pode mandar pra gente aqui, porque é um prazerzaço mandar um abraço pra você e tocar a música que você pediu. Mas tem que ser rápido. O programa passa rapidaço, né? São três blocos aí. E o Matinê é uma audiência incrível. E vamos começar com Tiro de 12, Rainha Musical. Opa!

0: essa música eu conheço já tem uns 15 anos, ou mais, 20 anos, cara. Cantava essa música também. Ainda canto, né? Algumas vezes ainda canto aí nos bailões da vida, nos jantares dançantes da vida, no meu trabalho também. 24 graus a temperatura nessa quarta-feira. Vai mandando mensagem porque você concorre a prêmios por aqui. 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Boa tarde, Marlon, aqui é o Lambido da usina de asfalto. Tô na escuta, hein, do programa. Toca uma música de banda, a banda Passarela, e oferece pros amigos o Natel, que é meu freguês no futebol. Eu gosto quando o pessoal começa a se entregar. O Lambido tá falando que o Natel é freguesaço, hein, Natel? Freguesaço. Alô, Nero! Aquele abraço, seu Nero! Tamo junto! Pediu a música da banda Magia do Amor. Abraço, seu Nero! Participou também no programa da manhã, né, seu Nero? Boa tarde, Marlon. Abraço, meu amigo. Valeu, César Cortina. 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
0: Uma das músicas mais tocadas em toda a nossa região. Cleiton Borges, o homem que é fera. Esse é fera, rapaz. Porcelanato. Boa tarde.

0: cara, brincadeira essa música aí, mas também é das mais tocadas, os atuais, fazem 2 anos e ainda roda, roda demais e tem pedido musical a toda hora por aqui, hein? A toda hora por aqui. Falando em toda hora, deixa eu passar quem tá participando aqui, rapaziada, não posso perder. Os ouvintes da Condá, meu garoto, não tem como. Boa tarde, mano, tudo na paz do Senhor Jesus, me ponha no sorteio, Carlos Roberto da Silva. Fique com Deus. Amém, irmão. Amém. Você também. Tamo junto. Boa tarde, Marlon. Gravar Artes e Mits Burger. Leonardo Ramos. Aquele abraço, Léo. Aquele abraço, Léo. Tem áudio aqui? Vamos colocar o primeiro áudio no ar. Deixa eu ver, vai. Deixa eu ver, vai. Aqui, agora sim.
1: A música pode ser uma com os atuais.
0: Os atuais, beleza. Já tocamos aqui, seu Carlos Soares. Aquele abraço. Obrigado, obrigado, obrigado. Ele botou aqui, ó. Aqui, ó.
1: Boa tarde, Marcos.
0: Bom.
1: Mandar uma música para nós ouvir aí, minha bota no sorteio aí. E uma boa tarde a todos aí.
0: Muito boa tarde, meu irmão. Obrigado pelo carinho sempre da audiência, participação. Ivone, do bairro Jardim Itália, também tá comigo. Alô, meu parceiro Jackson, ele quer ganhar a bifeteira. Ele me bota no sorteio da bifeteira aí, da Gravar Artes. E hoje também tem 2 porções, hein? 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Antônio, dá pra colocar uma porçãozinha? Cara, é bom demais, né? Tô te falando, é bom demais. Boa tarde, Marilene, quero participar do sorteio. Abençoada terça-feira. Marilene, hoje já é quarta. Hoje já é quarta-feira, tá, Marilene? Hoje não é terça, não. Já estamos na quarta. Quarta-feira, 29 de julho. Tá bom? 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
1: Terça-feira já foi, se concentra na quarta-feira que é hoje, né? Quarta-feira que é hoje. Meu amigo Elton, claro, aquele abraço. Ah, Elton, como é que é, Elton? Fala aí.
2: Meu amigo Marlon Luiz, mas que sonzeira, mas que playlist top você tá tocando hoje aí, show de bola.
1: Grande, Elton, aquele abraço, eu vou ter que fazer uma vinheta disso aqui, vou botar uma vinheta toda hora aqui, grande Elton, cara, gente finíssima, um cara do bem, um cara parceiraço, cara que conhece essa cidade, né, como ninguém. Elton, obrigado pelo carinho, obrigado pela audiência, meu irmão, obrigado pela mensagem, rapaz, tamo junto na Conda FM. Alô, Carol Gingerski, aquele abraço, tamo junto, boa tarde, Marlon, tudo certo? Toca hoje Último Baile. Essa é top. Alô, Luciano Puerari.
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0: Que maravilha! Essa aqui todo mundo conhece, né? A cada copo de cerveja com a banda Mercosul. Pra quem pediu a banda Mercosul, tá aí, tá top demais! Alô, Lizy! Beijão pra você! Ela colocou: Deus abençoe tua tarde como sol. Com o sol e muita alegria, né? Pediu a música Amor ou Amigo, da banda Destaque Nacional. Tamo junto, é claro que vou rodar, Lizê. Obrigado pelas palavras, obrigado pelo carinho, obrigado pela audiência. Um beijão pra você. Tamo junto sempre. Ela conhece de música, né? Conhece de música com certeza. É parceira da gente aqui. É muito legal, é muito querida, é muito carismática. Obrigado, Lizê. Eu gostei dessa música aqui, gostei dessa moda, pode ter certeza, gostei muito dessa moda, só que eu achei só com a banda G10, Amor ou Amigo. Essa música eu conheço, cara, essa conhece de música. 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Como é bom, né? Você ter audiência qualificada, ter audiência incrível, garantida, né? Tantas pessoas legais aí que nos ouvem, né? Um abraço pra você, Lizy. Obrigado sempre pelas palavras. É bom demais, cara. É muito carinhoso você ouvir palavras aí. Meu amigo Jackson, lá do bairro Santa Maria, também tá aí comigo. Obrigado, Jackson. Parceiraço, amigão há quantos anos? O Altair, o Amauri, rapaz. Assim como o Elton, né? Acabou de falar. Cara, é brincadeira, cara. 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Hoje, quarta-feira, você está curtindo o matinê, né? O bailão do Marlon por aqui, rapaz. Eu vou ter que abrir uma casa noturna e vou botar o bailão do Marlon. Você vai ver. 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Marlon, boa tarde! Programa top, como sempre, você é fera! Não mandou o nome aqui, rapaz, não mandou o nome, mas tá valendo. Manda o nome aí, meu irmão. Boa tarde, me coloca no sorteio, Vilmar Machado. Manda uma música do musical JM pra galera do Napa, da Prefeitura Municipal. Abraço a todos do Napa aí, tá? Abraço a todos demais. Tô colocando no sorteio, hein? Daqui a pouquinho tem aquela porção maravilhosa da Mitz Burger e uma bifeteira com tampa da nossa Gravar Arantes. 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Tô desde amanhã aqui, hein, gente, no programa Estação 98.9 e eu consigo comprovar a audiência através do nosso WhatsApp. Eu consigo poder agradecer a todos pela manhã, pela tarde, sabe? A Condá é referência, não é por nada que tem 50 anos de sucesso. 50 anos no ar e vai continuar, com certeza. Eu vou chamar André De Lázari e eu volto já.
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2: Olá, Marlon Luiz, e a você que acompanha o Tarde Radar. Atenção! O projeto piloto anunciado pelo PROCON de Santa Catarina para o recebimento de denúncias referentes a situações de violência doméstica será realizado exclusivamente no âmbito do PROCON estadual. Dessa forma, os PROCONs municipais não estão habilitados para receber esse tipo de demanda, uma vez que suas atribuições permanecem voltadas ao atendimento de questões relacionadas às relações de consumo. Chapecó será palco amanhã da primeira edição do Vértice Facisc, encontro criado para reunir as principais lideranças empresariais de Santa Catarina em um ambiente voltado ao compartilhamento de conhecimento, conexões estratégicas e geração de oportunidades. Promovido pela Facisc em parceria com o LIDE Santa Catarina e com o Sebrae, o evento será realizado no Complexo de Eventos Tabajara das 14h às 20h. E a Prefeitura de Xanxerê, em parceria com a EMOSC de Chapecó, realizará no próximo dia 5 de agosto mais uma ação de incentivo à doação de sangue. Serão disponibilizadas 20 vagas para doadores voluntários. Os interessados devem realizar agendamento prévio junto à Secretaria de Saúde pelo telefone 3441-8585. 3441-8585. Para notícias a qualquer hora, acesse condafm.clicrdc.com.br. Abraço, Marcos!

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5: Essa é a sua rádio, como eu falo sempre aqui, né?
6: Loirinho de Olho Azul, tocando as músicas que as menininhas gostam.
5: Ah, Olho Azul até vai, agora loirinho tá nas últimas. Como eu sempre falo, né? Se o meu cabelo fosse o maior problema da minha vida, eu tava feliz demais, né? Pelo amor de Deus. Alô, seu Vilmar! Seu Vilmar Andreola, daqui a pouquinho vamos rodar a mais nova do pedaço, né? Loirinha do Brasil, o pessoal já tá pedindo por aqui, Vilmar Eto, mais um sucesso no bailão chegando. E daqui a pouquinho eu trago destaques do Clique RDC pra você, tá? É que você tá em casa, né? Eu gosto de brincar, eu gosto de me divertir. O meu trabalho é isso, é diversão, é alegria. É entretenimento, claro que tem muitas cobranças sim, pra gente, né, evoluir, buscar melhorar, né, deixar o nosso ouvinte sempre feliz da vida, é bom demais. Seu Wilson de Oliveira, aquele abraço. Luana Marques, boa tarde, tudo bem? Manda pra mim, Luana, curtir Morena Misteriosa, do Céu e Cantos. Obrigado, Luana. Abraço pra ti. Boa tarde, Marlon. A quarta do matinê é a mais animada da semana. Não tem como ficar triste ouvindo banda. O ruim é conter a vontade de dançar, né? Me coloca no sorteio, Veronilce Cordeiro. Mas, Vero, mas dá pra dançar igual. A não ser que você não possa, que alguém não dá, né? No trabalho, alguma coisa. Ah, levanta o volume e vai, bota o fone de ouvido e vai, né? Ainda mais se eu estiver sozinha no trabalho, aí é brincadeira. Só falta a parceria certa, aquela coisa toda. Mas, é mesmo. Se não tiver parceiro, vai pra cima. Vai pra cima que não dá nada. Pode dançar. Valdelir Melo. Boa tarde, mano. Boa tarde. Olha aqui, ó. Loirinha do Brasil chegando com o Vilmar Eto. Isso aqui é sucesso. Presta atenção. Segura, segura.

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2: Seu cachorro. Tu tá onde, praga?
0: Dona Onde? Eu tô escutando a tarde radar. E vocês?

0: agarra, agarra na morena. Ah, e não solta mais, né? Se dá uma chance, agarra, agarra e não larga mais. 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Armindo Paulo, aquele abraço pra você. Boa tarde, Marlon. Olha aqui o Armindo Paulo, aqui, ó. Que beleza, Armindo. Curado de um câncer e tentando voltar à vida normal. Toca Medo da Chuva, abraço do Armindo Paulo. Armindo, ó, Deus é muito grande e você é merecedor, tá? Você é merecedor, tá bom, irmão? Pode ter certeza disso. Pensa no recomeço que a sua vida vai ter agora. Porque se você teve um livramento desse tamanho, meu irmão, porque você merece. Você merece, porque Deus conhece. Conhece cada um de nós. Grande Armindo Paulo, aquele abraço a você. Vai dar tudo certo, irmão. Vai dar tudo certo. 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Me põe no sorteio aí. Tô ligado aqui no seminário. Vamos lá, boa tarde, guri. Poderia tocar música com a banda Chopão. Barril de Chope, Wilson Trindade de Cordilheira Alta. E mandar pra minha mãe, Dona Natalina, que está de aniversário. Dona Natalina, aquele abraço pra senhora. Ó, feliz aniversário. Um abraço gigante de toda a Condá FM pra senhora, tá bom? Que Deus abençoe todos os dias, que Deus proteja a senhora sempre, tá? O meu abraço muito apertado, Dona Natalina, mãe do nosso Wilson Trindade, que participa sempre aqui. Deus abençoe. Feliz aniversário pra senhora. Tudo de bom sempre. Alô, Alceu Basso, abraço pra você. Oi, Marlon. Que programação espetacular. Obrigado, Cris. Obrigado, Cris. Obrigado. Ó, vocês fazem parte disso, tá? Vocês são meus parceiros diretos por aqui. 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
0: Banda G10, amor ou amigo? Alô, Lise, responde aí. Agora são 2 horas e 58 minutos. Boa tarde. Boa tarde.

0: responda aí, sou seu amor ou amigo. Alô, Clebão, aquele abraço a você. Alô, Guta Dondoni, obrigado pelo carinho. Dona Carmelinda, abraço pra senhora também. 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Daqui a pouco eu trago destaques do Clique RDC. Nesta tarde linda de quarta-feira. Linda de quarta-feira.
1: Boa tarde, Marlon Luiz.
0: Boa tarde. Escuta
1: do seu maravilhoso programa aí.
0: Obrigado, obrigado, obrigado.
1: E quero participar aí do sorteio.
0: Claro.
1: Meu nome é Giselda e falo aqui do centro.
0: Valeu, Giselda, aquele abraço. Tô colocando no sorteio aqui. Alô, Regina. Alô, Regis, aquele abraço também pra você. Obrigado pelo carinho. Rapaz, é muita gente participando. É muita gente mandando áudio pra cá. E eu tô como? Felizaço da vida. Felizaço da vida.
2: Tinerrada.
0: Banda Passarela, a culpa é sua, tá? É toda sua, garçom.
2: Mais uma, por favor.
0: De novo, mais
2: uma. O

0: linha musical, meu amigo Eliezer. Alô, Eliezer, abraço a você, pediu aí guardanapo. Tem aqui, ó, fala Marlon. Estamos na ativa, no Guatambu e na escuta do amigo, alô, Mauro Becker. Alô, Maurinho, aquele abraço a você, rapaz, bom trabalho aí, tamo junto, valeu pela audiência. Oiê, também tô aqui na escuta, Tânia do Jardim América, manda pra cá esses prêmios, valeu, Tânia. Aquele abraço, tem aqui, tem áudio.
1: Fala, meu amigo Marlon, aqui é o Leocir Estrapação, estamos na peleja, homem.
0: Que beleza.
1: Ei, o meu amigo Everton e o meu amigo Ariel, manda um alô também lá pro nosso amigo Gilmar da usina lá.
0: Alô,
1: e amigo. Roda uma bem bagualada pra nós aí.
0: Valeu,
1: tamo,
0: irmão.
1: A equipe de resíduos aqui da prefeitura.
0: Bom trabalho, beleza? Pra vocês, beleza, cara, beleza, obrigado, tamo junto, é isso aí, grande Estrapação. O Gilmar também tá comigo, tá no sorteio. Gilmar, aquele abraço. Boa tarde, Marlon, tudo bem? Excelente programa, tô sempre na escuta. Liliana Smanioto, valeu, Liliana, aquele abraço. Tô colocando todo mundo no sorteio. Miriam de Oliveira, do Passo dos Fortes, também tá comigo, gigante. Ei, tem mais uma sequência aqui do nosso bailão, hein? Não sai daí, porque eu volto já. 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

tarde por aqui, deixa eu trazer alguns destaques rapidinho pra você. Por aqui, né? Tem lá no Clique RDC? Clique RDC pra você ficar bem informado. Como é que funciona o canhão antigranizo? A Defesa Civil explica a tecnologia utilizada aqui em Chapecó. É muito legal essa reportagem lá, gente. Muito legal mesmo. Chuva de meteoros poderá ser observada nesta quinta-feira. Veja qual é o melhor horário. Homem é morto após agressão e afogamento em área de mangue, em Santa Catarina. Câmeras flagram furto de iPhone 16 Pro em loja de Chapecó. Suspeito retorna ao local e acaba preso. É brincadeira. Daqui a pouco eu trago as ofertas do Alberti pro Feirão da Quarta-feira. Banda G10. Azarando você. Legal, hein? Eu vou azarar, hein?

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1: Alô, segurança. 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Segura.

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Que coisa. Tá chegando a final do nosso tarde, o nosso matinê, o nosso bailão de quarta-feira. Quem levou aqui as duas porções da Mets Burger? O telefone final 1418, Jackson. Jackson, telefone final 1418. Só tem Jackson aqui, tá? Jackson, fica tranquilo que eu entro em contato com você. Tô enviando aí pra você. Pode retirar suas porções lá na Mets Burger, tá bom? Só leva lá o teu contato aí. O teu telefone final 1418. Jackson levou as duas porções da Mets Burger. Quem levou a bifeteira com tampa? Bifeteira top da Gravar Artes. Telefone final 2638 2638. João Fernandes. João Fernandes, telefone final 2638. Então o João Fernandes aí, o Jackson, os sortudos desta tarde. Aplausos, aplausos, aplausos. Ô João, tô enviando para você para entrar em contato com o Jefferson, ou o Jefferson vai entrar em contato com você sem problema nenhum, vai receber a sua bifeteira com tampa maravilhosa da nossa Gravar Artes. Tô indo nessa, mas volto amanhã pela manhã, hein? Amanhã de manhã no Estação 98.9, aqui na ausência de Cleiton César, amanhã estaremos fazendo, amanhã e sexta também, tá? E o tarde volta amanhã, à tarde, é claro, para Madeireira Copani, Celesp Tudo e Energia, Biazus Assistência Técnica Agropecuária Falcão, Supermercado Alberto do Pastos Fortes, Águia Assessoria Crédito Imobiliário, Splash Líder, Piscinas é Splash Líder, Calçados é Novo Hamburgo, VR Locações e Terraplanagens, Joaçaba Pneus e Tecnofrio Refrigeração. Espero que vocês tenham gostado do nosso programa, nosso matinê de quarta-feira, espero de verdade mesmo. E amanhã é TBT, amanhã é quinta-feira, é dia de voltar no tempo e recordar sucessos do passado. Continue se cuidando. Continue fazendo a diferença, com Deus no coração e esse lindo sorriso neste rosto maravilhoso. A última, travesseiro molhado com banda Indecisão. Tchau, fui.

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1: Diga tchau, partiu cabaré.
2: Por hoje é só, pessoal. Voltamos amanhã, nesse mesmo horário, neste mesmo canal. Vou descansar.
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5: Olá, aqui é o André De Lázari e estas são as informações. Encontrar o presente ideal para homenagear quem sempre esteve presente é uma das tradições que marcam o Dia dos Pais. Pensando em tornar esse momento ainda mais especial, o Pátio Shopping inicia amanhã a campanha alusiva ao Dia dos Pais. Os clientes que juntarem R$ 450 em compras nas lojas e quiosques participantes ganham um cinto Polo Wear. A ação seguirá até 16 de agosto. Há quase duas décadas, profissionais de diferentes áreas da comunicação reservam um dia do ano para reencontrar colegas, compartilhar experiências e reconhecer trajetórias que ajudaram a construir a história da imprensa em Santa Catarina. Neste ano, essa tradição chegará à 17ª edição, neste sábado, na sede social da CDL em Chapecó. O encontro da imprensa catarinense deve reunir 500 profissionais de todo o estado. E a Federação das Indústrias de Santa Catarina realizará nesta sexta-feira inaugurações e anúncios de obras em Mondaí e Chapecó, com investimentos que somam R$ 140 milhões. De reais. Pela manhã, será inaugurada a nova unidade do Senai em Mondaí. À tarde, será inaugurada a nova unidade do SESI na Avenida Getúlio Vargas, em Chapecó, e lançada a obra da nova escola SESI no bairro São Cristóvão. Este foi o Notícias da Hora. Fique agora com o Momento Gaúcho. 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
2: Gente do céu, estamos fritos.
3: Ai, Santa Perlanca.
4: Jesus do céu, hein?
5: Um. Dois.

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1: Toma aí, alemão Chimia, atirado que nem rebenque velho, pra mais um momento gaúcho, tchê. Isso, bebê, bem sudo.
0: Que saudade de outubro. Ué,
1: saudade que é só tu pegar e agora vamos lá em Alpes em outubro. Tem outubro há 3 dias, tá bom?
2: Com certeza.
1: Quarta-feira, a semana ainda ao despacito no Lobo da Vida.
2: Dia do sofá.
1: É mesmo, a senhora é namoradeira. Aliás, a senhora sempre foi namoradeira, né, Belinha? Diz que lá no Rio Grande a senhora começou a namorar desde o tempo do colégio.
2: Mandar,
1: né?
2: Um abraço pro meu persegueiro, João, que tá lá em casa, coitadinho.
1: É, ele conseguiu domar esse coração chucro da senhora, né? Tá de parabéns, o
2: eu
1: João, né?
2: Eu sou séria.
1: Bem por isso, ó. E a senhora chucra. E o João domou a cordiola, né? É, dona Verninha e o João.
0: Meu Deus, essa piaçada hoje em dia não quer mais ajudar em casa.
1: É só celular, né, Demochimia? É só singular o pessoal, ó. Quer saber? Eu vou falar pra casa e meter aqui um, que nem nos presídios, né? Nada de celular, não pega. Bloqueador. Porque o alemão Chimia, o Natan, todo da turma é só celular.
0: Olha, tá? Que pecar esses curinhos que ficam ouvindo loucuragem e ó, Abschneider.
1: É, tá bom então. Mas que luxo de quarta-feira, né,
0: Natan? Se eu tivesse ouvido meu pai, hoje eu tava bem de
1: hoje
0: vida.
1: Hoje em dia, bônus e paz bodega. Tem aquele que não escutou teu pai?
0: Eu não sei, eu não consegui
1: não,
0: ouvir
1: porque
0: ele.
1: Porque você é um pai do oriundo, você só deu bola fora, lembra? Você tá sempre com o freio de mão puxado, tá despachado. Ó.
0: Licença, agora eu preciso ir numa reunião com o seu Alfredo.
1: Pois é, ele tá com a média boca a direção, né, Natan? Que louco, amiga. Rosica, Raquel.
0: Hoje eu que preciso agradecer a Raquel Lang pela oportunidade.
1: Você tem que agradecer muito. Que eu não sei quem que vai ter que contratar. Eu não sei onde é que eu tava que autorizei a tua contratação. Eu só podia estar bêbado. Cabelo, toma, meu estrago, a rádio sabe. Eu acho que foi num momento que eu tava meio, ó, tomado umas 18 e mandei ter que contratar, boca de rancho. Então tá
2: Quero
1: bom.
2: Quero mandar um abraço pra minha chefe Raquel.
1: Isso, tá bom então. Tá tudo dominado. Até mesmo porque o alemão foi contratado, tem veia musical, né, alemão? Só não me façam dente no
2: tava
1: facão.
2: Tava tão bom o dia, agora estragou.
1: Tá bom, então. Não,
0: vou ganhar um programa só pra mim.
1: Não, tu merece. Inclusive...
0: Eu tô negociando com o Lang.
1: Tá ficando famoso na cidade, o cunhudo do Alegreta aí, né? Tá abrindo as portas, fazendo break, porque o alemão chimia do momento o gaúcho tchê, né? Como é que pode, né? Então tá bom. Tá dominado. Boa tarde, alemão chimia.
0: Boa tarde, Perão.
1: Pode dar uma saudação pros ouvintes, vamos.
0: Uma boa tarde pros ouvintes.
1: O Natan tá na
0: corda.
1: Boa
0: tarde, Natan.
1: Chimarrão com erva mate fole.
0: Eu vou fazer o chimarrão com erva mate fole hoje.
1: Boa tarde, dona Belinha.
2: Boa tarde, Perão.
1: O Natan tá por aí, Belinha.
2: Boa tarde, Natan.
1: E os seus fãs?
2: Ah, eu queria mandar um abraço pra todos meus fãs.
1: É, tu sabe que lá na Leopoldo Sandro, ela foi presidente da Pastoral da Criança, ela sempre deu paçoquinha, pipoquinha
2: com
1: e
2: certeza.
1: Sorvete seco pra gurizada, tá? Agora ela sai passando, a gurizada corre atrás dela. Que bom, Belinha, que ela faz essa boa ação. Eu gosto de sorvete seco, né? Passou aqui, isso é coisa boa. Coisa
2: eu quero
1: de
2: mandar um abraço para as crianças que vivem correndo atrás de mim quando eu passo na Leopoldo Sandro.
1: Isso, né? Você vai levar paçoquinha para elas, tá bom? 3:50, café Melita, tudo dominado, nada de tempo feio aqui no programa.
0: Tá tudo em cima, tu conforme aí por esses lados?
1: Aqui tá tudo mais ou menos por esses lados aí.
0: Momento... Eu não sei vocês, mas eu tô indo bem.
1: Claro, tu tá bem. Momento gaúcho, tchê. 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Tchê, zap da rádio 3361-3110, o meu 9112-4861. Natan, vamos começar a pendenga de galo, hein? Então despacha as duas primeiras só pra ver como é que fica.

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0: Já contei a minha história pra vocês. Vou cuidar da criançada. Tchau pra vocês, moçada.
1: Aí o Paulinho me xaria fete cópia da maleza. Antes Teixeirinha, o cantador do Rio Grande, deram os dois primeiros pialos musicais.
2: Ah, quem me chamou?
1: Com da FM, Chapecó, Santa Catarina, liderança comprovada, ponto final. Tomo varando das 16h, hora café milita, e nós estamos aqui matando com erva mate fole e tomando do louco de bem. Quem chamou? Ninguém!
2: É que tu falou a fotocópia da maleza, daí eu achei que era eu.
1: Pois é, eu cheguei aqui na rádio, vi que o senhor passou na sala da Rose, da Raquel Tolang, tinha um assunto pendente?
2: Eu tô tentando negociar uma padaria.
1: A bateria? Ah, mas tô com o soluto, então.
2: Então, daí...
1: Mó tranquilo?
2: Amanhã vou lá pra nós...
1: Vai.
2: Eu fiquei sem bateria no meu
1: bateria,
2: alto.
1: Tu não tem bateria, amor, é bem feito. Vai lá no soluto, mas tu já não fica mais empenhado, orelhudo.
2: Rodei uma e parei...
1: Tá, mas por que ficou sem bateria? De luz acesa, garanto.
2: Deixei o farol ligado.
1: O meu carro desligando a chave.
2: O meu não, é mais velho. E daí eu botei, eu estacionei lá na Nereu numa tecida. Não, e daí se eu pensava, eu ia fazer pecar no tranco teré. Mas daí eu. Mas, sim, eu sou penteado.
1: Você
2: mas
1: nota?
2: Só que daí um homem botou o carro atrás do meu e não tinha como. Eu ir pra trás. Ir pra frente era subida. E daí eu esperei, não. Quem que pode me ajudar?
1: O
2: Chapolin? Não, o Urutu.
1: Autoelétrica.
2: Sim, então o pessoal foi lá, deu licar lá, e ele checar lá pra me fazer o socorro, 5 minutos.
1: Por isso o Urutu é referência no sul do Brasil, né?
2: 5 minutos atravessou a cidade e tava ali.
1: Viu como é que é? Isso que atendeu o cliente, né?
2: E fez
1: o que se tu cria vergonha na cara, vai lá e vê quanto é que tu deve, né? Tá? Que você tá essa tua lata de bolacha é capaz de negar a conta.
2: Não, mas eu nunca mais esqueço do seu Urutu, sabia?
1: Por quê?
2: Porque o Urutu é nome de cobra. E daí, toda vez que eu lembro da minha sogra, eu lembro dele.
1: Tadinha tua sogra. Ela tem culpa?
2: Não, mas.
1: Como é que o nome da tua sogra?
2: É Tilce.
1: Hã?
2: Tilce.
1: Dona Tilce, a senhora não tem culpa. Deve ter jogado uma pedra na cozinha e acertou aí em cheio.
2: Sim, não, ela é gente boa, viu?
1: Claro que a gente é boa, sim. Imagina. Tá bem calçada de genro,
2: não,
1: né?
2: Não, mas eu.
1: Bem ela, calçada de
2: sim,
1: genro.
2: Sim, a minha mulher é o melhor caçada.
1: Mas com certeza, né?
2: Claro.
1: Na verdade, você tem bastante filhas. Tu tem cunhada?
2: Não, a minha sogra tem o melhor genro, o melhor e único genro.
1: Não, o genro estimado da família.
2: Porque é o único só.
1: Viu? Pois é, o genro estimado da
2: sim,
1: família.
2: Sim, claro.
1: Tu roubou a fazendeira.
2: Sim, eu fui lá e disse, ó, agora ela é minha.
1: Coitadinha. Tá certo, ó. Sim, uma vez que eu namorei eu casei com a primeira mulher, tive 3 guri, aí eu, velho, chucrão antigamente, né? Quis me avançar. Tu tinha calma, tu querendo ou não, o bicho já pegou. Ela tava prenha, né? Tu querendo
2: também.
1: Ou não? Tu também, né? Até Jaguara mesmo.
2: 4 meses.
1: É, tem esse troço, ó. O senhor querendo ou não?
2: Chata feito.
1: Ô, vivente, tu se acalma.
2: É, até porque eu vou caçar com ela, não
1: gosto. Também fiquei o genro estimado da família.
2: Então.
1: Viu como é que é as coisas?
2: Sim.
3: Vocês são os causos perdidos, meu irmão.
1: E a senhora? Namoradeira lá no colégio, Grêmio Estudantino e Getúlio Vargas, namorava tá da assistir uma capelinha, ele ia namorar atrás lá sem vergonha.
2: Tu sabia que ela repetiu 4 vezes a catequese?
1: Mas ela passou forte depois, né?
2: Não, ela catequese só porque ela tava de olho nos namoradinhos.
1: Mas claro!
3: Não fique se bobeando, sou casada.
1: E namorava atrás da capela.
2: Sim, atrás da capela.
1: Claro!
2: E sempre ali.
1: E atacando lá os pombinhos lá, né?
2: Não, a picha velha era a lixeira.
1: Mas claro, e ela ficou líder do Grêmio Estudantil, que era a bola da vez, né? Então ela tacava aparelho lá, né? É, dona velhinha. Devia ser a filha da flor da grossura, né?
2: Não, ali, se ela era nova...
1: Se ela trança.
2: Se ela era nova que nem ela é agora...
1: Não, e viu, e outra coisa, brava e pegando fogo, galera. Calma, né, dona velhinha? Sim, quando ela era
3: sou nova. Sou casada e quero respeito.
1: Eu quero saber se a senhora andava brava e pegando fogo.
3: Hoje
1: não.
3: Eu tô brava e tô pegando fogo.
1: Viu como era já nasceu assim?
2: Não, ela já é saiu reinando.
1: Mas tinha louco, reinando é pedido.
2: No mínimo ela queria nascer em Porto Alegre.
1: Grande coisa,
2: e tá aí, não, e tá aí ela, quando ela nasceu, ela
1: disse... Getúlio Vargas, tu quer um lugar melhor que isso?
2: Sim, ela da terra do chefe.
1: Isso, exatamente. Doutor Lang. Doutor Lang que fundou e criou a Rádio Sideral de Getúlio Vargas. doutor é da comunicação e na dia também não sou certo. O Pichu que vem em Chapecó, ele é hoje tem o maior grupo no estado, é fora, doutor Lange.
2: Ele é tu direito, mas olha, o Pichu velho. É.
1: Bem, você que conversa com o direito, tem acesso ao livro.
2: Claro
1: você
2: que troca, sim, ele
1: troca
2: é.
1: Uma ideia boa, né?
2: Ele é uma enciclopédia. Viu?
1: Exatamente, ambulante. Sim,
2: o Alfredão. Por
1: exatamente.
2: Isso que eu tenho muito, estimo muito ele.
1: Nós temos, né? Muito, por sinal. O seu dia pede Sadia. 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Agora, quando a Rosa vem aqui, o Perão, que doutor Alfredo quer falar contigo amanhã, eu já fico tremendo. Que CDT chamar pra duas coisas, né? Ou pra pelujar, pra delicer o mango.
2: E a Xande sempre vai pensando na pior.
1: Pois
2: né?
1: É, e não era, entende? Pelo contrário, me levou lá em cima. Sim. Mas eu fiquei preocupado, o bicho tá pegando, né?
2: Verdade.
1: Mas o que que eu tô... E a Rosa também veio de me dar o recado no dia seguinte e me dá na boca da noite o recado. Não dormi de noite.
2: Ansiado
1: e fiquei, no... fui pras bodegas, tomei trago e de dormi. Achei que era um bar de elogio. Aí melhorou. Mas só que de hoje pra amanhã.
2: Inclusive, Rose.
1: A Rosa tá logo.
2: Aprende.
1: A partir de hoje.
2: Chega na maciota. E não. Já tá mais ou menos a letra. Olha, vai. Não, não fica.
1: Já vi já no dia, não dia
2: isso,
1: antes.
2: Isso. Outro diz assim: olha, é uma coisa boa.
1: É.
2: Que daí a gente se prepara. E se for coisa
1: já
2: ruim,
1: faceiro,
2: e se
1: né?
2: Coisa ruim, a gente não vem.
1: O que eu fiz? Segui a minha chance. Eu fui pras bodegas. Enchi a cara. Pronto,
3: oh,
1: soltou. É, isso aí. O prato do brasileiro tem nome e sobrenome: arroz e feijão. O arroz é panelaço e o feijão é briguento. A rádio sabe que eu tomo estrago. E qual o problema, Nata? Eu sou de bodega. Tem, sou assim. Eu sou lindeiro, onde houver. Não adianta. E a rádio me dá pra ir pras bodegas. Pronto. Ah, porco, fiado da mãe. Que tá...
3: É mais grosso do que um dedo.
1: E a rádio sabe que não pode me deixar sem dinheiro. Que sem dinheiro até o caminhão fica feio, né?
2: Sim.
1: Como é que pode, né?
2: Verdade, olha
1: aqui. Barbaridade.
2: Tu sem dinheiro não é nada.
1: Mas deixa de bobagem, que não é teu caso, né, Lemão?
2: Ah, mas tá eu bem, trabalho tá... que nem um.
1: Não, você nota.
2: Que nem um desgraçado.
1: Sim, você nota.
2: Verdade.
1: Nota.
2: Esse país que a gente tá aí, tudo custa caro.
3: Pare de mentir.
1: Para de mentir. 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
2: Perão, deixa comigo que eu vou apoiar tudo então, em tá. Ordem.
1: Demonchimia, tu nunca tem o bolso boteado do bolso, né?
3: Nunca.
1: Mas não faça isso. Tu tem a previsão do tempo?
3: Verdade, inclusive o pessoal que tava preocupado é por causa que tava chovendo demais e temporal, então vai estar uma segurada agora.
1: Aqui temporal, o sol tá partindo agora, no chão,
3: sim,
1: homem.
3: Agora sim, esse Chapecó é meio bipolar, né?
1: Tu que começa bipolar,
3: de manhã tu começa tudo fechado. Era 8 da manhã, tava escuro ainda.
1: Batendo água.
3: 8 da manhã, as luzes dos postes estavam ligadas ainda.
1: Uhum, tá certo.
3: Daí agora melhorou. Então é o seguinte, ó. Neste momento, nós estamos com 23 graus de temperatura. Sensação térmica de 25, parcialmente ensolarado. Não chove hoje. De noite vai ter estrelado.
1: Estrelado.
3: Quinta e sexta-feira também não tem previsão de chuva. Sábado, sol entre nuvens. Também, por enquanto, sem previsão de chuva.
1: Alemão Schmidt, tu viu que no Rio Grande tá batendo água, coisa de louco, né?
3: Ah, isso, tu viu, tá. Da Aquari tá bufando.
1: Eu te pergunto, ó, quando tá chovendo bastante, tem dois gaúchos tomando mate no garpão, ouvindo o momento gaúcho. Que música eles vão pedir?
3: Batendo água.
1: Então? Isso aí. Parabéns. Já batendo água?
3: Claro.
1: Vai pedir o quê?
3: Não,
1: sol?
3: Sim.
1: Então, sol, sol, sul? Não existe?
3: É isso ali.
1: Já batendo
3: vamos,
1: água?
3: Inclusive, vamos botar depois essa ali.
1: Depois batendo água. Então tá. Enquanto, antes que o Natan pega no sono, tu podia dar uma... chutar a canela dele lá.
3: Então é o seguinte, Natan, vamos tribuir uma baita sequência.
1: Você já sabe, a primeira é Henrique Aberro, né, Natan? Esse vivente domador de fronteira, né? Mas que não, eu sou pedir. Mas você tá fora da casinha, ó. Pois é, Henrique Aberro. Tu sabe, Natan, uns anos atrás nós estávamos lá na Benjamin Constante, no centro, na Rádio Difusão de Ocondá, a maior potência
3: eu
1: do estado.
3: Eu me lembro, né?
1: Era prejuízo nosso passar essa droga de FM. Tava tão bom a nossa AM. Me visitou esse vivente, Henrique Abelha, de Pelotas, estava cruzando, acho que foi para os Paraná, e ele estava cruzando casualmente no horário e sintonizou o programa, foi lá. Mas um baita, Dom Gaudério, domador de fronteira, Henrique Abelha, de Pelotas.
3: Mas olha...
1: Não, Camacuã.
3: Eu lembro...
1: É aquela região, né?
3: Eu lembro, sim, tudo chuto. É. Na época, eu lembro que tu tinha um Astra. Tu?
1: Sim.
3: Lembra?
1: Sim, lembro, claro. Tive dois astros, um preto e um vermelho.
3: Eu lembro dessa época, o vermelho.
1: Um vermelhinho.
3: É bonito aquele carro.
1: Bonitão, sim.
3: Ah, um baita alto, viu?
1: Domador de fronteira. E, doutor Lang, vamos conversar com os órgãos competentes e voltar para a nossa Super Condai M610.
3: Eu sabia que tem ainda, acho que.
1: Alguma perdida
3: tem? Em Santa Catarina tem uma ou duas ainda.
1: É, tem umas duas, três perdidas.
3: Não mudou.
1: E por que não mudamos tão rápido? Devia ter ficado se é a última, né?
3: É, mas é que tem uma questão também de qualidade de sinal, né?
1: Mas a nossa aí, mas tava pau, para, né, Mochimir? Que qualidade,
3: não,
1: o que,
3: não,
1: homem?
3: Qualidade de ouvir, assim, não
1: tu
3: de
1: ia longe. Com a nossa M610 até Pouso Redondo, Laje, sem dificuldade. Agora, Ponto Cerrado, ele nem se vai, pare, o que é isso? Tivemos um prejuízo violento. A única emissora no estado que teve prejuízo com a migração para frente fomos nós, que era a mais potente do estado de AM. Aí caiu lá embaixo a potência. As drogas aí, né? Vamos pro... Doutor Lang, bota uma na goiaca e vamos passar para a faixa estendida. Não, claro, daí vai longe
3: de novo. Daí vai longe de novo,
1: claro,
3: né?
1: Vou fazer isso aí.
3: Então, beleza. Vamos de música aí, tá?
1: Conversa com ele, tu que é amigo dele, troca uma ideia com ele lá.
3: Vou chegar com o senhor Alfredão
1: amanhã. Ele te escuta lá, né?
3: Vamos preparar o mate amanhã de manhã, vamos conversar.
1: E conversa com ele.
3: Isso, e daí vamos apoiar.
1: Me termina a linha direta e conversa com ele.
3: Isso.
1: Então tá.
3: Valeu. Então tá, vamos de música aí, depois a gente volta.

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2: 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Então tá bom.
3: O bicho tá de pé, né, patrola?
2: Dispõe o Natan tocar os comerciais dos postos Alfa.
3: O Natan agora neste momento, o comercial dos postos Alfa, e depois a gente volta.

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1: 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Fernando Machado e lá na IFAP de frente a Sadia. Parando das 16h30, hora café milita. É o momento gaúcho. Tia. Tu nunca já comeu algum caque de liga alguma vez, alemão?
2: Já comi.
1: E conseguiu falar? Já tá com a língua travada, grudada, imagina com caque de liga.
2: Eu consegui comer.
1: Conseguiu, foi bem, né? Foi bem?
2: Sim.
1: Então tá bom. 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Deixa eu ver aqui, abraço, Deir dos Santos. Como é que a dona Maria Rebelato, ela gosta de ti, né? Tu conheceu lá na lotação, né? Na
2: sim,
1: tu tava fazendo reportagem?
2: Tava fazendo uma entrevista.
1: E tu pagou passagem ou tu foi tu
2: não,
1: pra porta da frente pra não graça. Pagar?
2: Isso, não, entrei pela
1: mas
2: porta...
1: Mas tu não é idoso, mas tu não vai pagar?
2: Entrei pela porta de trás
1: mas
2: e saí pela
1: até nisso tu é jaguar, ó.
2: Mas eu fiz muita amizade. Problema mas, é que...
1: Sim.
2: Problema é que tem chefe que não tá bola pra isso.
1: Vamos ver, vamos ver.
3: Boa tarde, Peron. Aqui é a Mari Remelato. Eu gostaria de pedir a música com Teixeirinha, Língua de Trapo. E mais uma vez, parabéns. O Alemão Chimia nunca falou bem da sogra dele. Meu Deus, que maravilha. A sogra deve amar essa mensagem dele hoje. Que a sogra dele é tudo. Parabéns, parabéns. Alemão Diego.
1: Tu fez média com a sogra porque ela quer te pegar de jeito, hein?
2: Não, mas eu acho que não. Acho que não. Não, não, não.
1: Ela vai fazer uma comida boa hoje pra ti, uma macarronada com guisado. Carne
2: eu
1: moída.
2: Gosto.
1: Mas quem que não gosta, homem?
2: É, coisa
1: de bobagem,
2: mas tem
1: homem.
2: Que ter molho.
1: Mas como é que eu comecei molho, homem? O guisado que... já tem molho.
2: Tem gente que não faz molho, não gosta. Eu gosto de molho.
1: Ah, mas é, pouca gente.
2: A maioria gosta. Dona Belinha, o negócio gostoso é o gordurame.
1: A dona Belinha foi com a macarronada. Tava uma poteca, velho, virada de molho e carne moída e guisado. Mas você é louco. Tá, louco. Ela tinha matado um boizinho no confinamento lá e fizeram uma carne moída lá, uma deixa de bobagem, um guisado. E ela jogou por cima. Pede se fumo bem.
2: Inclusive, mandar um abraço pro pessoal da casa de acolhida Sean Biltz.
1: John Biltz. Ali não sei o que
2: é? Não, na Sean Biltz é ali na rua São João, no centro, a casa de acolhida.
1: Ah, tá aqui embaixo, tem razão, no isso. Centro ali.
2: Fui ali almoçar hoje.
1: Foi lá, comida boa.
2: Tá
1: é da prefeitura,
2: louco.
1: Né?
2: Não, não é da prefeitura.
1: Ah, não, tá
2: é
1: certo.
2: É mantida, tá igreja.
1: Mantida, sim, verdade.
2: E Sean Biltz.
1: Você agora... Por que John Biltz?
2: Porque é o Sean Biltz que... O Sean Biltz, pouca gente sabe. O pois Sean é? Biltz, ele era o cara que veio ser o agrimensor do Coronel Petazzo.
1: Então faz tempo.
2: Ele, não, ele, daí ele pegou...
1: Veio da Alemanha.
2: Ele, não, ele é do Rio Grande.
1: Do Rio Grande.
2: E daí
1: tá.
2: Ele é Sean Biltz. Daí ele que fez os traçados das ruas e Chapecó as maioria.
1: Tô vendo, né?
2: E daí o Coronel Petazzo daí pagava ele em dinheiro e em terra.
1: Sim.
2: E daí aquela parte do albergue, o Sean Biltz, ele ah, deu.
1: Então tá.
2: Tô.
1: Falando em prefeitura, né? Aqui tem prefeitura, né? Aqui tem trabalho, aqui tem prefeitura. Aqui tem prefeitura, tem o prefeito, o Amor Escolar, que tá matando a pau, né? Tá ouvindo nós.
2: Isso, aqui, é que nem aqui, ó. Que nem nós aqui. Aqui
1: é nós
2: tem
1: o quê?
2: Aqui tem trabalho.
1: Sim, claro, e pesado. Mas um abraço pro nosso grande prefeito, o Amor Escolar, e que tá dando gente sequência
2: boa.
1: No bom trabalho do ex-prefeito João Rodrigues, né?
2: Verdade.
1: Parece que nem trocou de prefeito, percebeu?
2: Verdade.
1: Segue o baile, né?
2: É verdade.
1: Não mudou assim o tranco do vaneirão, né?
2: Não.
1: Continua. Bom, também eu vejo o prefeito escolar com o carrinho de mão, enxada, picareta, ele dando pelos fundos de grota.
2: Sim,
1: coisa boa, né?
2: Não, tem de ficar em cima. Não
1: e o homem tá... gosta de festa, ó. Atenção você, comunidade, quando tem festa. Manda o convite pro prefeito, que se tu não convidar, ele vai de carancho.
2: Não, e ele vai...
1: De carancho?
2: Quatro festas por domingo.
1: Não, o que tiver
2: ele começa
1: de
2: às 11 e vai até as tuas. E come em todas.
1: Tá feia?
2: Sim, ele mas come.
1: Mas deu uma desenvolvida, né?
2: Inclusive ele e os assessores, porque...
1: É, prefeito, o Flávio de Vila, né, o motorista lá, que agora não é mais de Vila, é da cidade, né?
2: Não.
1: Flávio... É o Flávio de Vila, vou até da cidade.
2: Você tem um cara que sabe que todo dia ele vai almoçar bem a ele.
1: É, né? Que coisa boa,
2: motorista,
1: né?
2: Do prefeito.
1: Gente, boa. Não, está numa boa, né? Está tranquilo. Então tá, abraço aí, prefeito Valmor Escolar. Não, um piazão novo, bota o futuro por isso de ser Galdério aí, homem. Tá louco. Áudio no ar.
4: Buena, buena, Perón. É o Carlos Vieira, como sempre, batendo na marca. Hoje quero fazer as pazes com o Alemãozinho. Eu tava totalmente errado contigo, Alemãozinho. Eu vi que você... A impressão que passava é que você era mal intencionado, mas você é um cara do bem. Você é um cara legal pra caramba. Comecei a investigar os teus currículos nas redes sociais.
5: É bom olhar mesmo.
4: É tudo de fundamento. Desculpa, tá? Aquele abraço, meu guri. E a traque aí pra nós, Milton Ferreira, missioneiro. Feito. Tamo junto e misturado. E aquele baita abraço, Galo,
1: velho. Carlos Vieira, o que não ajuda o alemão é essa lata feia dele, mas ele tá indo bem. Abraço pro Carlos Vieira, né? Ô, meu amigo Celso Lobisomem. Lobisomem tem tão feio, se alguém te encontrar de noite, volta.
2: Ô, Celso Lobisomem.
1: Gente, boa,
2: eu já vi gente feia, mas que nem ele nunca tinha visto.
1: Mas não, mas é, ele tem uma vantagem, ele dá risada.
5: É muito.
1: E com qualidade. Sim. Deixa eu ver aqui. Ô, nosso amigo Beto da Casas Leves tá ouvindo nós.
2: Gente, boa, Beto. Conhece o Beto? Quanto tempo que eu não falo com o Beto?
1: Weber.
2: Sim, Weber.
1: Começaram em Piauzinho com a loja leve,
2: sim,
1: né?
2: Sim, inclusive, tu sabia de uma coisa quando eu era mais Piauzinho?
1: É que faz tempo?
2: Muito tempo. Eu fui panfleteiro da Leve.
1: Pô, ver.
2: São Miguel do Oeste.
1: Eu lá em Passo Fundo entregava pro Grasutin, propaganda, debaixo da porta.
2: Eles botavam a gente, na época lá em São Miguel tinha o Cato. O Cato hoje vende em outra loja, não vem ao caso, mas o Cato era um vendedor e gerente, geral. E daí eles botavam a gente quatro piá em cima de um bampinha.
1: Sim.
2: E daí distribuía uma parte num lado da cidade, outra parte no outro. E distribuindo 1000 folhetos aqui, ó.
1: Então tu foi colaborador da Leve?
2: Indiretamente.
1: Conheceu o Beto,
2: né? Meu primeiro trabalho. Não tive oportunidade de conhecer. Quando eu comecei a trabalhar em comunicação, daí eu conheci ele.
1: Então, a lá de melancia quente, né, o Beto? Anos. O Beto também é. Tem dinheiro de todos os bolsos, né?
2: Não, ali deruba, viu?
1: É.
2: Ali falta poço pra tanto papel.
1: Inclusive, o Beto é acostumado a domar. Toro mecânico. Beto, um abraço, obrigado, Beto. Josimar de Mello, presidente da Camos, que agradecemos a tua nobre sintonia. Ex-prefeito de Planalto, Pinho da La Corte, obrigado pela audiência. Celso Piana, pessoal da Viagra de Xaxim, equipamentos para aves e suínos, o Chasque de Patrão. César Augusto, nosso ouvinte, áudio no ar.
6: Boa tarde, Perão. Tudo certo? Boa tarde, o Alemão Chimia, boa tarde, Papelinha. O Alemão Chimia resolveu trabalhar agora. Que tá na noite todo dia, né? Porque tem o livro do céu. O homem tá, ele quer trabalhar bastante pra ganhar dinheiro, né?
2: Mas é lógico.
1: E você, Carlos Ademar, junto trabalha pra quê? Pra dar risada? Né? Tá bem pra ganhar dinheiro.
2: Eu
1: grande.
2: Trabalho por dinheiro.
1: Tu viu o lanche do Luqueta das quatro lá? Né, lá? Tu viu aqui o lanche do Luqueta, né? Te mostrei agora aqui.
2: Sim,
1: ó.
2: Meu Deus.
1: O homem bota a pressão na gente, né?
2: Só pra fazer vontade.
1: É. Ô, o Zica aqui daqui, o senhor, boa tarde, Perão. Amanhã, aqui na Kielce, meio-dia, macarronada caseira com galinha caipira. Ah, vamos lá. Eu tô indo, vamos lá, irmão.
2: Ah, eu acho que temos.
1: Você é meu convidado. Eu vou te pagar.
2: Vamos ser obrigado.
1: Você é um munheco de porco assado?
2: Vamos ser obrigado.
1: Então tá, assim, eu tenho uma de medir lá no Zeke, então. Eu gravo quando essa dia descemos lá na Zeke. Sabe onde é que é, né?
2: Sim, sei.
1: Então tá. Macarronada com galinha caipira. Zeke, aí o Alemão Chimia já tá confirmado a presença, tá bom, meu irmão? Obrigado por lembrar da gente. Certo? Ó. Alemão, era só que eu tinha para o momento. E daí?
2: Eu acho que agora vamos. Eu tô muito faceiro. Porque sabe por quê?
1: Ganhou os caramelos?
2: Não, eu passei ontem num lugar, e hoje de manhã de novo, e ontem eu passei num lugar e eu fiz uma crítica construtiva pedindo pra prefeitura pra fiscalizar os buracos da Caçan, sabe?
1: Sim.
2: Que daí tem um convênio que daí a Caçan fecha o buraco, abre o buraco e tem que.
1: Tem uma empresa terceirizada que fecha.
2: Exato. E daí tava um buraco lá em chuva e o pessoal entortando roda e tudo, e fiz uma
1: aí
2: crítica.
1: É brabo, né?
2: E o pessoal da Secretaria de Comunicação da Prefeitura, menos de 24 horas. Olha ali.
1: Viu como tu tem voz ativa, Alemão Chimia?
2: Mas viu? Agora eu gostei, viu?
1: Abraço pro Fernando agora, Matos, né?
2: Muito obrigado.
1: Que é lá da imprensa da Prefeitura.
2: Ana Lucieto também, que tá me ouvindo.
1: Tá bem.
2: Muito obrigada, viu?
1: Então tá. Tu tem voz ativa,
2: agora,
1: Alemão Chimia.
2: Agora,
1: tu é respeitado.
2: Agora eu vi que eu tenho...
5: É muita farda.
1: Tu trabalha onde?
2: Depois dizem que eu não tenho audiência. Viu? Não, é o padre Eu ia falar uma coisa, não pode.
1: Tu vai tomar um chope amanhã lá na Quiz, ou tu vai aquele espumante, como é que é? Tu diz aquele cremoso, como é que é? Tu explica pra você que é.
2: Eu quero aquele bem cremoso.
1: Escutou, Zé?
2: Aquele bem cremosinho, não aquele que...
1: Então dois, um pra mim também, um pra mim e um pra ti, então.
2: Tem que ser aquele gostoso, bem geladinho.
1: Escutou, Zé? E gelado.
2: E de preferência os quitutes antes de comer.
1: Me diga uma coisa, na Alemanha, é verdade que toma o chope meio assim, morno, tá?
2: Não, é não, em temperatura ambiente, porque lá é frio.
1: Ah, mas daí tá louco.
2: Não, mas é que
1: lá... mesmo assim,
2: ó. Lá não, lá é diferente o chope. É frio, e daí tu toma e é de boa, viu?
1: Ah, é? Então, sim, tá. Então amanhã lá na Quil, você chope cremoso.
2: Cremoso.
1: Escutou, Zeke? E bastante galinha caipira e massa e molho na macarronada, né?
2: E tem preferência, se achei de chegar um pouco antes, que tenha um salgadinho, esse negocinho,
1: mano. Mas ele tem. O outro, né? Tem um salaminho, sadia, nós vamos lá.
2: É, um amendoinzinho.
1: Então, às 12h30, chegamos lá na Quil,
2: também. E daí vem
1: valeu, Zeke.
2: Vamos dar um prejuízo pra ele lá.
1: Então tá, nós eu vou pagar o almoço pra ti. Olha o Zeke, a gente fina.
2: Então, beleza. Vamos de música e depois achei de... daqui a pouco eu volto.

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5: E nós aqui no rancho, no tomo, vendo o cachorro na cancha, momento gaúcho, tchê, Grupo Bugio, referência nacional, né? Puxiu, como é que é?
6: Puxiu.
5: Exportando para os estrangeiros.
6: E tu viu, eles estão agora, a frota aumentou, tem uns caminhões novos passando.
5: Sim, bonito, né?
6: Passando ali, ó, na, ali
5: carregado
6: ali,
5: né? De porco, né?
6: Sim.
5: Verdinho, né? Cor da Eco Frigo,
6: é
5: né?
6: Bonito, uma bonito marca mesmo. Diferente.
5: Diferente, disse diferente. Tudo, né? Tá bom. O importante é demonstrar que nós estamos indo bem, né?
6: Estamos te bem na patrola.
5: Agora tu tá mais conhecido agora, né?
6: Tô ficando cada vez mais famoso.
5: Deposei que te convidar pra ir lá na Kielce amanhã com uma macarronada.
6: Não,
5: então tu tá bem na foto.
6: Eu tenho que me cuidar pra não encortar. De tanto convite.
5: Não, mas pra comer. Mas você comeu o panelão inteiro? Como eu comer só a metade?
6: Não, mas quando eu vou, viu?
5: Mas somos dois então, né?
6: Vamos
5: convidar o Hirto Prado, o Sassá, pra ir com nós, ó, o patrão Sassá, ele vai também, né?
6: Será que ele vai?
5: Ah, ele vai. O Hirto é nosso amigão, tá louco? Ah, tá, meu amigo. Tu não tá convidada, Mocreia.
7: Tu eu tem vou que... junto.
5: Não, tu tem que ficar lá no teu sítio e fazer boia pros teus colaboradores, da tua pionada lá que tem que trabalhar.
6: Vai checar os insumos.
5: É.
7: Junto sim, parem de reinar.
5: Tá bom então. 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
5: Porto foi até domador, né, irmão?
6: Não fui tomador, mas quase.
5: Linguiça Sadia, ideal para a brasa. 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
7: Que todo tal mundo... nós fazer uns ovos fritos amanhã?
5: Pode fazer, dona Beninha, sem problema algum. Ovos estalados, né? Ovo frito, é, ovos estalados, né? Então tá bom. Deixa eu ver aqui. Boa tarde, pronto, estamos na escuta, o Claudete e o Irineu. Obrigado pelo capricho, tá bom? Irineu, tu é um guapo sem luxo.
7: Perão, amanhã eu vou trazer o incenticida, porque tá cheio de purga nesse estúdio.
5: Eu sempre que...
6: Ela não consegue nem falar direito, gente.
5: Eu sempre que tá cheio de purga, né, Manchimeia? Ela pega uns cachorros, gatos no colo,
6: ela vem
5: porque você casar com o peludo dela, vai com as purgas, né?
6: Ela vem...

0: Bagre.
1: Código 54.
0: Olha só, meus parentes, a maioria, uns grande parte, são de linha Viado Pardo, entre Marau e Vila Maria.
1: Ah, Vila Maria. Sim. Hoje é município, né?
0: Município.
1: É, né? Então tá. Áudio no ar.
2: Viu, Perão? Disse que o alemãozinho, quando era piá, que distribuía esses panfletos aí, disse que o cara não queria conhecer ele por causa que ele pegava os panfletos e jogava tudo dentro dos bueiros. E daí ficava escondido no mato até dar horário pra ele ir embora. Beleza? Toca uma música boa pra nós aí. Um abraço pro alemão, pra você,
0: Perão. Valeu. Como que é o nome dele?
1: Nelson.
0: Ô, Nelson, tu trabalhava junto?
1: É, não entendi essa
0: tu preocupação dele. Tu sabe que a gente fazia?
1: Eu grande, não entendi a preocupação
0: grande
1: dele.
0: Grande parte do que a leve é hoje graças a mim.
1: Claro.
0: As vendas eram minhas.
1: Inveja, né?
0: Sim.
1: Ah, Leonardo.
3: Tarde, Rádio Conda FM.
1: Chancherê.
3: Momento Gaúcho, com o PC Perão e o Alemão Chimia. Diga pro Alemão Chimia aqui. Dá uma paradinha, uma pausa e rode mais música aí, que a gente tá querendo ouvir mais música aí rodando. É uma opinião minha, né? Um abraço a todos vocês. Tô brincando. Tudo de bom.
0: Isso
3: aí. Um abraço a todos. Mande uma música bem gauchesca aí pra mim ouvir aqui em Xanxerê.
1: Dona Marília de Martini de Xanxerê. A senhora já foi radialista, Dona Marília? Não, né? A senhora quer ouvir música? Se eu não toca fita. Nós é prosa, manotaço, música e puxincho, né?
0: É verdade.
1: A gente, e cachaça.
0: A gente tudo. A gente
4: só dá só risada e não sorte música. Ô, tem que ter música.
0: Dona Pelinha, a senhora também. O dia que a senhora estiver aqui falando no lugar do Nastam, por exemplo, que bota as músicas, a senhora fala.
4: Senão... Toca uma música, senão vou te dar uma vassourada.
1: Abraço do Amor de Martini, Xanxerê, uma senhora tá matando a erva mate. Eu falo, vida nossa. Que bacana, né, irmão? Áudio no ar.
5: Boa tarde, Perum. Boa tarde, Alemão Chimia. Boa tarde. Toca aí a Moça Maria pra nós. A escutar. Beleza? Um abraço. Guilmar aqui da Borracharia Líder.
1: Valeu, pessoal da Borracharia Líder. Falando de borracharia, Bugre Pneus ouvindo nós lá no São Cristóvão, lá no Bela Vista, lá. Forte o Bugre Pneus. Agora tem geometria e balançamento. Não, o Bugre tá virado num tenório, homem. Ah, não, deixa eu te contar. Eu vou te dar um recado aqui, Bugre. Tá passando um amigo nosso, Ideco Figo, porcadeiro, carregado de porco, e o pneu furado pro lado de dentro. E o step tá lá em cima.
0: Barbaridade.
1: Tu vai ter que tirar o pneu pro lado dentro e subir lá em cima. Está cheio de porco. E pegar o pneu ainda.
0: Verdade.
1: Deixar de ser cabeção aí. Te viram, tu não é borracheiro, né?
0: É verdade. E ajudar a transportar o progresso.
1: Claro. Outra coisa, o Bugre Pneu, ele trocou o pneu de uma caminhonete e deixou lá, desceu morro abaixo o pneu, foi pra lá no ponto do pneu, homem. Ele correndo de atrás, feito um louco lá. E
0: deixou o pneu parado.
1: Não alcançou o pneu.
4: Não,
1: sabe quanto
4: eu não barrei? Não posso acreditar numa coisa dessa.
1: Mas é, Benê, o Bugre Pneu me faz cada ano que me trinca com a hiena. A verdade é essa. Deixa eu ver aqui, vamos. Ô, meu grande amigo Arno Bender, vamos ver o que ele fala pra nós aqui.
6: Boa tarde, Perão. Ó, eu tô aqui carteando um baralho aqui. Depois da caminhonete que passou reto, agora tá o Vitor Ivo aqui, o Vilani aqui, nós estamos jogando um baralho aqui na sala do pôquer e comendo pipoca.
1: Ah, a dona Beninha faz pipoca, o Arnobed, se tu quiser.
4: Vocês
1: né?
4: não querem que eu estoure uma pipoca? Eu faço dois tipos de pipoca. Uma melada e sem melada.
1: Mas que bom, Arno, que tá aí o Vilani, meu grande amigo, meu Vitor Ivo. O homem gastava, jogava uma bola, tem que contar, o Vitor Ivo jogou no Grêmio, foi pra Chapecó, um grande amigo, irmão, gente de primeira, de fino trato, admiração pelo grande Vitor Ivo. Nós jogamos muitos anos na Construtora Antonini, no futebol sênior, suíço antigamente. Eu, ele, o Jango.
0: Tu jogava?
1: Batia louco, homem. O Jango, o Vitor Ivo, tudo.
0: Mas onde que tu jogava?
1: Não, mas por quê? Tu não
0: com
1: foi...
0: esse físico,
1: por
0: tu jogava?
1: Não foi? Por que tu não foi assistir lá?
0: Tu não jogava, não, nem...
1: Mas pede preso então, homem.
0: Tu jogava o quê? Homem?
1: Mas se tu jogou bola, imagina
0: mas
1: eu.
0: Tá louco, mas tu nunca. Tu não tem esse físico.
1: Mas como físico?
0: Este físico.
1: Não, mas agora eu parei. Na época nós era, né?
0: Agora tu parou.
4: O Chiru e o Perão estão ficando velho e cheio de rugas e acabado.
1: E a senhora já tá.
0: E a senhora, dona Melinha, que chorou o ano passado e a lágrima ainda não chegou
1: não,
0: embaixo.
1: Não chego, exato.
4: De cara feia, não tenho medo.
1: Ouvindo nós aí pra Nautolego, o presidente da Camoça,

0: Josemar de Mello, que é vereador do município.
1: Sim.
0: Ele é bom de voto, homem. Tu conhece ele, né, Josemar de Mello?
1: Conheço.
0: Presidente da Camosca.
1: Da Camosca, Associação das Câmaras de
0: Vereadores. Isso, ele é o presidente.
1: Olha, e gente boa. Boa.
0: Eu tô achando que o Josemar de Mello já geneteou touro mecânico também. Sim. Que ele é forte.
1: Mas ele não para mais em cima.
0: Aí ele... Não, ele voa na primeira e voa pra cima, que nem tatu faqueado, né? Ô, meu amigo Josemar de Mello, praticamente o próximo prefeito lá de Planalto Alegre vai ser esse guapo aí. Ah, merece. Base, pessoal da Lasberg Xaxi, nossa admiração. Deixa eu ver. Ah, o Ademir Hermes da Granilho S. Perão, toca uma lambada. Tá lambado. As orelhas dele, né? Com tapa no vidro, né? E que é uma lambada. Antigamente tinha muita lambada, né? O Beto sabe, Barbosa, né?
1: O Beto Barbosa. Tu sabe que tinha uma vez um clube lá em São Miguel do Oeste?
0: Ah.
1: Que tinha um clube lá, acho que era Caipirão o nome. Era no bairro São Jorge. E daí diz que. E era direto, lampada e lampada. Era só lampada, assim, ó.
0: Sim.
1: Meu, e Peto Barbosa e não sei o quê. E daí um dia esse clube faliu, porque disseram que estavam dançando lampada e aquelas coisas todas. E diz que apareceu o capiroto. Verdade, diz que apareceu no fundo e era uma correria e só cheio de correndo e nunca mais um botou bela.
0: Aí faliu o
1: e aí clube. Virou essa lenda.
0: É, lambada.
2: Mas Deus me perdoe. Roberto,
0: Deus me perdoe. É, a dona Benedita tinha dançado, acho que.
1: A lambada do Beto Barbosa.
0: Dançava lambada. Ela é dançarina.
1: Sim.
0: Tá louco.
1: Bem então, tá.
0: Alemão, como é que fica?
1: Vamos de música e depois a gente volta. Vai participando, interagindo e daqui a pouco tem mais marca.

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5: 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Tu vai falar com o Tolang amanhã?
6: Amanhã tenho uma audiência com ele.
5: Então tu disse pra ele que eu tenho que renovar o contrato com a rádio. E eu tô aberto a qualquer negociação. Você não vai fechar o tempo aqui. Que tu sabe que eu sou taura.
6: Tu já tá quase fechando o contrato?
5: 32 anos, vai pra mais 32. E tu fala pra ele pagar bem, que eu não quero choro. Você não vai fechar o tempo aqui.
6: Então tá,
5: tu já avisa ele.
6: Eu vou arrumar o meu lado e o teu. Tu quer tomar água boa, venha na fonte certa.
5: Então, onde é que nós vamos? Não, tô só dizendo, o perão tá aberto a qualquer negociação.
6: Tá bom.
5: Isso é importante, né?
6: Não, vou falar.
5: Senão o prédio vai desabar pra baixo. Vai ficar um tijolo de pé aqui.
6: Tá, beleza.
5: Beleza? Então vai junto.
6: Tá bravo, bicho.
5: Não, eu sou taura.
6: Tá bom.
5: Eu não nego estribo, né? Daqui a sua maragata, não nego fogo.
6: Sim.
5: Então tá bom.
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5: Sim, mas eu tô.
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0: 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Eles têm especialista em fechoada. Vai ser no, sim, vai ser no sábado, dia 1º de agosto. 1º de agosto, sábado.
1: Sábado agora.
0: Isso.
1: Vai a coisa boa, feijoada com gelo de porco,
0: isso,
1: né?
0: Isso, é, custa 11 da manhã às 1 da tarde, pra uma retirar. Porção, um ingresso, R$60. Vai ser tudo em pantecha, aquelas de isopor,
1: assim, de grande, marmita, né?
0: E grande. Tudo separatinho, vai vir numa pantecha, vai a feijoada, na outra arroz, vai a farofa, vai um pedacinho de carne e também vai o repolho cozido. É bom, viu?
1: Onde é que é isso aí?
0: Isso
1: é
0: vai ser isso na Leopoldo, na Rua São Leopoldo, ali pertinho do
1: Emosque. Ah, viu? No Esplanada.
0: No Esplanada. Ah, o telefone para reserva ali para entrar em contato é 988069732.
1: Pelada Coruja. Ah, vamos pronto, vender toda a feijoada. Valeu, Luiz. Um abraço, Luiz. Tu é guapo, sem luxo. Tá feio, mas tá pareio. 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
1: Dona Beninha, é uma barbaridade. Vai morar em travesseiro, a senhora também, lá para dormir. 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
0: Então,
1: como é que é virado em Raul?
0: Nessa... bastante Raul.
1: Então, tá bom.
0: Prota, Raul.
1: Então tá, vamos ver aqui. Lauri, obrigado pela audiência. Tu falou em São Miguel do Oeste, Bailão, que ó, boa tarde, Alemão Chimia, era o Bailão Planalto aqui em São Miguel do Oeste. Pode ser, ouvido sim, nós ao viu, Cláudio Roberto.
0: Cláudio Roberto.
1: O nome pode, é de ator da Globo, Cláudio Roberto.
0: Pode ser o nome disso mesmo, é, mas eu sei até o nome da rua onde ficava. Onde é que ficava a localização da rua, eu sei.
1: Tá vendo lá em São Miguel do Oeste, viu como é que é?
0: Tu vê, olha só.
1: O pedido da dona Maria De Bartira foi radialista, dizia lá. Fui radialista do programa dos italianos na Rádio Princesa de Comunicações em Xanxerê, no sábado à noite.
0: Só que aqui é programa de gaúcho.
1: Não, mas ela foi.
0: Ah, perguntei, bom, não.
1: Eu perguntei se ela foi radialista, então, eu brinquei com ela, sim. Já queria mais música.
0: Ah, tá
1: e
0: bom.
1: Ela trabalhou na Rádio Princesa, nasceu um programa no sábado italiano, devia ser terceirizado. Então, parabéns, dona Maria De Martini.
0: De Martini.
1: Programa de alemão. Alemão Chibiano quer te dar uma péssima notícia, mas parece que o horário... Tá difícil para você apresentar o programa de alemão.
0: Não, então.
1: Tá complicado.
0: Mas vamos incluir neste programa.
1: Não, que Bandinha. Não. O programa, o Chiru vai te avançar, me tomou.
0: O Chiru não pode por enquanto.
1: Então tá. César de Filtro, lá em Xaxim, ouvindo a nossa programação. O Tenor do Gambado, que é bicho preto, esse bicho da chuva, Enio Medeiros, né? Valeu, Tenor, vamos tocar com toda certeza, tá bom? Pessoal do Arrancar Tampa assistindo o Momento Gaúcho Tchê. Coisa boa, né?
0: Mas não.
1: Arranca a tampa.
0: Nós estamos arrepentando a boca do balão.
1: Boca do balão. Então tá bom. Como é que fica, Alemão?
0: Vamos de música e depois a gente de volta. Um grande abraço para todo mundo que tá ouvindo, inclusive já se preparando. O pessoal nessas horas, nas empresas, já começa a olhar no horário do relógio para ir para casa, né?
1: Será?
0: 5h28 eles já começam a contar no relógio e tá a hora, quase na hora de ir embora. Então estamos chegando de música e dali a pouco a gente de volta com mais um pouquinho de conversa.

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2: 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Bom também melado com água, né, Natan?
3: Vamos parar de gritar nos corredores.
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3: Alemão, tu ficha tá... limpa pra quem quiser.
2: Sim,
3: saber.
2: Alemão, tu tá fora do esquadro. Então vem aí a grande festa em Ouro Padeiro, São Domingos e São Cristóvão, na Cordilheira Alta, neste final de semana. Sábado é o tradicional venda de assados. E à noite vai ter janta com mondongo e vai ter música. No domingo a programação é a seguinte: 10 horas tem a Santa Missa, seguida com procissão e benção dos veículos. Meio-dia, churrascada de patrão, serviço de copo e cozinha e matiné com Alex Dias e grupo. Reserva de churrasco na Cordilheira, 988130270. Um abraço, Cordilheira Alta, casa cheia então nesse final de semana. Festa de São Cristóvão e São Domingos, bom também. Ô Natan, antes que você pega no sono, que tal nós bater na marca? Vamos lá.

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Ave Maria, cheia de graça, o Senhor é convosco. Bendita sois vós entre as mulheres, e bendito é o fruto do vosso ventre, Jesus. Santa Maria, Mãe de Deus, rogai por nós, pecadores, agora e na hora de nossa morte. Amém.

0: 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Era só ler a Mochimia por hoje?
1: Mas eu acho que já deu, né?
0: Ou vamos até a sete?
1: Não, hoje nós já vamos ir, né?
0: Tem o papo da arquibancada aí, né?
1: Tem, eles estão ansiados para entrar no ar.
0: Estão, né?
1: Sim, estão tá. Querendo.
0: Então vamos agradecendo o patrão lá de cima que nos deu um costado. E assim, a ferro e a fogo, cumprimos com mais uma etapa aí da nossa jornada. Estamos indo. Amanhã, 15h30, estaremos de volta, Rio Grande Velho.
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1: Muito boa tarde, estamos chegando com o Papo de Arquibancada, Beto Bendito, Drayton Gabuardi e o nosso convidado Luander. Né? Hoje, quarta-feira, dia 29, mais uma baixa no time da Chapecoense, mas isso é assunto para depois dos nossos patrocinadores.
2: Boa tarde para você, Beto Bendito, boa tarde, Luander, boa tarde aos nossos convidados, e são mais duas baixas na Chapecoense, né? Já a gente vai falar sobre duas baixas então também na Chapecoense. 6:06, hora da coincidência, quarta-feira, 29 de julho de 2026. Vamos dar uma olhadinha aqui na temperatura em Chapecó, porque o Luander estava preocupado se ia chover ou não, né? Temperatura aqui em Chapecó, 21 graus de temperatura em Chapecó nesse momento. E não vai chover, acho que não vai chover. 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Nosso WhatsApp está liberado, tá? 3361-3110, 3361-3110, liberado para você fazer a sua participação, para você mandar o seu áudio aqui, para você mandar a sua opinião também dos assuntos aqui que a gente vai trazer no nosso Papo de Arquibancada de hoje. Estamos ao vivo através das ondas da 98.9 e também pelo Facebook da Rádio Condá e YouTube da Equipe Nota 10, Beto Bendito.
1: Muito bem, sabe quem permanece no cargo?
2: Quem?
1: Adivinha. Teve reunião hoje à tarde, né? E a diretoria resolveu manter o treinador no cargo. Adivinha?
2: Rafael Lacerda, tá dizendo? Não. Ou Gilmar Dalpozo?
1: Gilmar Dalpozo.
2: Ah,
1: Gilmar Dalpozo.
2: Meu Deus do céu.
1: Balançando no Sport, hein?
2: Já?
1: Quem diria?
2: Mas nem chegou.
1: Mas pro Sport é bom, sabe? Porque estava brigando lá entre os líderes da competição. E aí resolveu mandar seu treinador embora, achando que tivesse um super time, que o culpado era o treinador. E aí contrataram o Gilmar Dalpozo, e Gilmar Dalpozo, eu acho que não tem nenhuma vitória ainda no comando do Sport.
2: Não, acho que não, três empates que tem, deixa eu ver aqui.
1: Não, é mais?
3: Acho quatro, que o quatro empates seguidos e duas derrotas.
1: E duas derrotas, não tem uma vitória quatro no Sport.
2: Isso aí.
1: E o Sport estava em terceiro, quarto colocado, caiu lá para oitavo colocado, se não me engano, né?
2: O Sport não ganha nem desde o dia 30 de maio, o Sport não ganha uma partida.
1: Exatamente. Então aí o Gilmar Dalpozo já estava a perigo, ele como seu diretor de futebol, que não é o Gilmar, que não é o João Carlos Maringá, tá? Estavam a perigo, mas a diretoria resolveu manter o Gilmar Dalpozo no cargo. Ai, ai, ai, que faz, hein? É, a vida é assim mesmo, cara. Às vezes você acha que dá e não dá, né? É. Luander, muito boa tarde. Seja bem-vindo ao Papo de Arquibancada. Mais uma vez você aqui com a gente.
2: Obrigado, Beto. Obrigado pelo convite. Obrigado, Drayto, também. Seu piadista.
1: Não, o Drayto dormiu com o bolso.
2: Estou feliz hoje.
1: Tá bem,
2: quarta-feira. Hoje. Vai chover, Drayto. Vai chover. Pode ficar tranquilo que vai chover. Vai vir geada por aí. Chapecoense, muito assunto, né? Chapecoense que teve a saída do Bruno Leonardo. Chapecoense, graças a Deus, uma saída que a torcida esperava que saísse. Meu, graças a Deus.
1: Será que não vamos sentir falta do Bruno Leonardo com esses zagueiros que ficaram aí?
2: Acho que não. Vamos sentir saudades das letrinhas que ele dava nas entrevistas, né? Que quando ganhava, ele era um leão pra dar entrevista, né? Quando perdia, nosso capitão não era muito fã de dar entrevista. Chapecoense não vai ter um pouco de dificuldade agora sem o Bruno Leonardo, porque tá um zagueiro, tem zagueiro machucado, né? Vai ter que investir em algum zagueiro da base ou no Rafael Thierry para jogar. Mas eu acho que não é a grande preocupação da Chapecoense esse ano, que tem uma competição. Tem mais dois jogos importantes. E os dois jogos importantes que a Chapecoense tem é contra o Cruzeiro. Depois disso, se a Chapecoense cair do Cruzeiro, você ganhar mais uma partida, mais duas, mais 10, mais 15, não muda nada. A Chapecoense já está rebaixada, ele já está na Série B. Então, com um zagueiro bom, com um zagueiro ruim, eu, para mim, não nem contrataria outro zagueiro pro lugar do Leonardo.
1: Não contrataria?
2: Não contrataria. Investiria na base, não que tem, porque não vai resolver a situação da Chapecoense contratar outro zagueiro.
1: E não seria prudente a Chapecoense já começar a pensar e pensando no time para a próxima temporada?
3: Deveria pensar no ano que vem, mas acho que dá para esperar um pouco mais para contratar um zagueiro. Pode ser início do ano, não precisa contratar um zagueiro agora. Mas
1: eu vou te falar, pela experiência, por tudo aquilo que a gente já viveu aqui dentro da Chapecoense e o futebol, eu acho que o prudente é agora a Chapecoense em busca de um zagueiro. Sabe por quê? Hoje o mercado de jogadores baratos, que eu falo que é o mercado da Série B ainda, e não é tão barato assim, ele é bem... Olha o Curitiba. Curitiba já está de olho no Camilo da Chapecoense. Mas como está de olho no Camilo, o Curitiba com certeza está de olho em outros jogadores também.
3: Mas a Chapecoense tem que pensar que hoje o jogador vem para jogar na Série A. Ele não vai pagar o salário de Série B para esse cara. Se esse cara vier com o salário de Série B, beleza.
1: Não, mas tem que pensar nisso.
3: Mas
1: não
3: é pode. Que hoje, mas a Chapecoense está na Série A. Então os times que vão querer vender algum jogador para a Chapecoense, de algum jogador para a Chapecoense, vão querer que a Chapecoense pague um salário de Série A, que não é o ponto. Mas acredito que a Chapecoense tem dois zagueiros para o ano que vem, já para começar o ano. O João Paulo e o Doma. Para mim, se nada mudar, são os dois zagueiros titulares que a Chapecoense tem. O João Paulo está machucado,
1: Eu já vejo que o Doma não vai permanecer na Chapecoense. O Doma tem mercado.
3: Tem mercado. Eu acho que ele e o Camilo são os únicos jogadores que podem jogar uma Série A. Mas, enfim, tem mercado de Série A.
1: Eu não sei se Série A. De repente, com um time bem ajustado, eles teriam um lugar. É. Num time de Série A.
3: Pra mim, são os únicos jogadores que tem nível de Série A, são esses dois. Os outros são tudo Série B.
1: Daqui a pouco, um Curitiba, um.
3: Mas, tipo assim, uma Série A. Uma Série A, tipo assim, nada de time grande, né? Série A de Vitória, Série A de Remo, Série A de Mirassol, esses times aí.
1: Tá, eu acho que de repente eles teriam. Eles teriam sim mercado. Tá? Num time no meio de tabela.
3: Mas eu esperaria um pouco mais pra trazer um zagueiro, assim. Acho que a Chapecoense poderia pensar em outros jogadores pra ter, pra formar uma base pro ano que vem, que a Chapecoense precisaria contratar. Eu acho que lateral direito, se o Bruno Tubarão não ficar, pra mim, teria que contratar um lateral direito. Um meia, porque o Camilo vai sair, então um volante. Qual que é o primeiro volante da Chapecoense hoje? Se é o Camilo? Bruno Matias. E o reserva do Bruno Matias
1: é
3: quem?
1: É o Balheiro.
3: Aí, não, é mais tem, importante que o zagueiro.
1: Viu? Mas aí eu vou te falar.
3: Qual que é o centroavante da Chapecoense?
1: O volante, ele tem que vir independente de qualquer coisa, tem que vir um volante. Tá? Tem que vir um volante.
3: Por tá? Camilo, né?
1: Hoje teria que vir um volante, um meia e um extrema. Hoje. Tá? Centroavante já contrataram dois. Nós temos dois,
3: Série D, né?
1: Então temos que avaliá-los. Não tem como.
3: Aposta.
1: Ser diferente. Porque hoje a Chapecoense tem uma penca de atacantes. Mas tu olha pro banco de reserva e olha pros nomes dos atacantes, quantos que fazem gols?
3: Não é que faz gol nenhum, é que a Chapecoense não tem nenhum jogador. A Chapecoense não tem nenhum jogador com faro de gol. Ou centroavante que faz gol. O atacante.

0: fez um gol do Santos, fez um gol do Santos, outro jogo, né? Fez gol do Botafogo.
1: Quando o Santos, quando o Botafogo, ele fez dois.
0: Acho que tem muito gol, acho que faz gols.
1: Quando o Botafogo, ele fez dois jogos, dois gols.
2: Sete gols.
1: Sete gols.
2: No ano. Sete gols, ele tem... Meu Deus,
0: quanto problema. Sete gols no ano.
2: É, ele tem no Brasileirão, ele tem dois, ele tem um pela Copa do Brasil e quatro pelo Catarinense.
1: É isso aí. Não, isso mas aí. É pouco.
2: Sete é pouco. Gols. 36 jogos.
1: Quantos gols ele fez contra o Joinville?
2: Deixa eu pegar aqui, foi no Catarinense, então... Vamos ver aqui.
0: Olha, mas qual outro atacante que tem gol? O Bolasso tem dois
1: mas,
0: também.
1: Mas, cara, é muito pouco. É isso que eu fico... Eu vejo muitas pessoas morrendo de amores pelo Marcinho.
0: Não, pra mim tinha que sair também.
1: É, eu vejo que...
0: Gordo amor,
1: cara, mas é muito pouco.
0: Pouco.
1: É muito pouco.
0: Mas é pouco pra todos os atacantes da Chapecoense. Tu vai ver, ó. Bolasso, Marcinho, Ítalo, que tava aí, né? Mas Bolasso, Marcinho, Ítalo, Ramires, Robert... qual outro atacante?
1: Outro jogador Rubens. Que saiu da Chapecoense, que ninguém falou até agora, que saiu da Chapecoense, não deixou saudade.
2: Marcinho fez dois.
0: Hã? Quanto Joinville?
1: Quanto Joinville?
2: Foi 6-0.
1: 6-0, dois gols do Marcinho.
2: Dois gols do Marcinho.
1: Três do Carvalheiro, então.
0: É.
1: Foram três gols
2: do Carvalheiro. Dois do Carvalheiro e um do João Vitor.
0: É, isso aí, que seja. Dois, tem mais um gol ainda.
2: É seis. Um foi contra do jogador do Joinville.
1: Tá, mas o Joinville já foi, tá. Você foi. Mas então, é muito pouco, cara.
0: Qual atacante que tá fazendo isso?
1: Saiu e não deixou saudade. Ítalo, você vê ninguém falar do Ítalo.
0: Ah, o Ítalo, pra mim, ele fez uma boa partida no ano, que foi a partida contra o Santos. Depois disso, subiu pra cabeça e não jogou mais. Mas ele era, pra mim, ele poderia ser um jogador de grupo. Ele podia estar no grupo, eu acho. Comparado ao que as pessoas têm, tu acha que o Ítalo é melhor ou pior que o Ramires?
1: Com o Kevin Ramires?
0: É.
1: Não, o Ítalo é melhor.
0: Então. O Ramires foi a primeira opção contra o Santos.
1: Ah, o Ramires foi muito mal contra o Santos.
0: O Enio, na draga que ele tá jogando, tu acha que o Ítalo é melhor ou pior que o Enio?
1: O Enio, na verdade, o Enio, eu defendo um pouco o Enio, mas eu cobro algumas atitudes do Enio. Eu defendo o Enio porque o Enio não é um meia. O Enio é um atacante. É um extrema, entendeu? Tem que jogar na dele.
0: Mas acho que jogou todo jogo, ele jogou na dele na ponta.
1: Não, ele jogou no meio, vem pelo meio. Ele
0: vem cortando pro meio, né?
1: Não, mas ele pode ver, ele vem fechando o meio, daí ele pega a bola e sai de frente pra jogada. Aí ele não rende. Ele errou muitos passes. No jogo passado mesmo, jogando pelo meio, pode ver quantas bolas que ele corta pro meio, ele entrega a bola de graça.
0: Mas é que eu não vejo essa característica no N de um pra um, por exemplo, que o Ítalo tinha, por exemplo. Não defendendo o Ítalo, eu acho que o Ítalo também tinha que procurar novos ares. Mas eu acredito que a Chapecoense não tinha esse jogador de um pra um com velocidade. O Enio não é esse jogador que tem velocidade.
1: Mas o Ítalo também não tinha, não era um pra um. Não, o Ítalo era só na velocidade. É bola em profundidade.
0: O Enio não é essa bola.
1: Tá? Porque o Ítalo era profundidade. Era pegar a bola na frente, porque driblar ele não driblava um cone.
0: Não, mas ele saia correndo, né? O gol que ele fez contra o Santos foi assim.
1: Entendeu? Correndo. O um pra um, acho que o Enio é melhor. Porque o Enio tem característica de driblar. Por mais que ele não seja tão rápido, ele é mais lento, mas o Enio consegue dar um drible.
0: O diferencial do Enio é que ele chuta pro gol.
1: É, e bate bem.
0: Ele tem o chute, bom.
1: E bate bem.
0: Ele tem o bom.
1: Tá? E eu acho que no atual elenco da Chapecoense
0: mas
1: hoje...
0: Mas qual foi a saída da Chapecoense agora, né? Que a Chapecoense teve nessa meia temporada. Meritão, pra mim... Poderia ser melhor aproveitado.
1: Meritão e Jean Carlos, pra mim, eu seguraria.
0: João Vitor, eu achei que dá rodagem pra ele.
1: Mas o João Vitor é melhor que os que melhor nós temos
0: que o David
1: aí hoje.
0: O Baleiro. Melhor que o David e o Baleiro.
1: É, se você for avaliar daí, lado do David, o David ele precisa jogar, entendeu? Mas eu acho que ele tá um pouco à frente.
0: É, eu acho que o João Vitor tava na frente do David.
1: Tá à frente.
0: Aí o Jean Carlos. Cara, ele saiu da Chapecoense com 4 gols e 4 assistências. A Chapecoense trouxe um jogador que tem 1 gol e 1 assistência. Então o Jean Carlos, pra mim, é incontestável melhor do que quem tá vindo. Qual outro? Bruno Leonardo, já queria que a Chapecoense saísse. Já queria que o jogador já queria que
1: Walter saísse. Clar?
0: Clar, a Chapecoense trouxe um outro reserva. Então, mudou nada, 6 por meia dúzia. E, quem mais saiu? Tem mais que saiu, acho que foi esse daí que saíram.
1: Não, saiu o Emerson.
0: E o Emerson também.
1: Saiu
0: também.
1: O...
2: João Bom.
0: João Bom
1: João
0: também.
1: Bom João Bom saiu.
0: João Bom, tipo assim, se ficasse o João Bom, você ia ter trazido o Túlio Eduardo. Não sei por que o Túlio Eduardo veio se ser o João Bom. Tipo assim, tivesse segurado o João Bom pra mim foi testado no Sudeste?
1: O
0: Túlio Eduardo veio pra quê?
1: O João Bom foi pouco eu acho que foi pouco aproveitado no time principal da Chapecoense.
0: Foi pouco aproveitado, porque ele jogou no Sudeste e jogou bem no Sudeste.
1: Né? Eu acho que ele foi pouco aproveitado. Mas são coisas que... O Emerson, por exemplo...
0: Podia ser aproveitado.
1: Poderia
0: ter sido... Ele tem esse um pra um que o Ítalo tem. E tem velocidade.
1: E eu via no Emerson um jogador de futuro. Sinceramente.
0: Podia ser futuro. Pra mim, num elenco que você já é fraco e que já não tem muita pretensão no campeonato, tu tem que colocar esse jogador pra ver se sai alguma coisa pro ano que vem.
1: Mas o que a Chapecoense tem que... Nós vamos para um breve intervalo comercial, depois a gente volta, nós vamos discutir.

0: Na sequência, nós voltamos para falar sobre algumas contratações que são 4 anos e a Chapecoense não consegue, essa ela não consegue acertar.
1: Vamos lá então, 18 horas e 20 minutos, precisando de acessórios para o seu veículo, procure a Pointer Acessórios, atrás do antigo restaurante Celção, na Avenida Getúlio Vargas. 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Bramate Osteopatia, porque a vida é melhor sem dor. 18 horas 21 minutos, um breve intervalo. E na sequência também tem o informativo do nosso departamento de jornalismo com André De Lázari. E na sequência a gente volta com o Papo de Arquibancada.
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1: Olá, Drayton, Beto e a você que acompanha o Papo de Arquibancada na Condá. A Chape Futsal encara amanhã às 7h30 da noite mais um desafio no Campeonato Brasileiro. O Verdão das Quadras enfrenta o América Mineiro pela terceira rodada da primeira fase. A partida ocorre no Ginásio Municipal Márcio Reinaldo, em Matozinhos, cidade de 40 mil habitantes que fica a 45 quilômetros de Belo Horizonte. Para este confronto, o técnico Léo Schroeder terá o importante retorno do ala caçula. Artilheiro da equipe na temporada com 21 gols, o jogador estreia nesta edição do Certame Nacional após cumprir suspensão do STJD, vinda da Supercopa do Brasil, disputada em fevereiro em Erechim. Em contrapartida, a comissão técnica terá dois desfalques por lesão. O fixo Nogueira, com um problema no músculo adutor da coxa direita, e o pivô Matheus, que trata de um edema ósseo no joelho direito. Mesmo com as baixas, a delegação viajou confiante na busca pelos 3 pontos fora de casa. A Chape soma 3 pontos em 2 partidas e ocupa a 5ª colocação na tabela. Organizada pela Confederação Brasileira de Futsal, a competição conta com 10 times que se enfrentam em turno único. Os 8 melhores avançam para o mata-mata. O jogo em Minas Gerais terá grande visibilidade. O Band Sports transmite América Mineiro e Chapecoense na TV paga e, pelo YouTube, de graça, exibem CBFS TV, Gol Brasil e Ulisses TV. Quem utiliza a ponte do Goiôen, ligação entre Chapecó e Nonoai, já sabe que está em andamento os trabalhos de instalação do sistema de iluminação da travessia. Executada pela Eletrotec, a obra representa um investimento de cerca de R$400 mil e deve ser concluída entre 60 e 90 dias, conforme as condições do tempo. Com readequação das instalações elétricas, implantação da iluminação pública e instalação da iluminação cênica, a obra pretende dotar a estrutura da ponte de um sistema de iluminação, segundo o titular da Secretaria de Desenvolvimento Sustentável da Prefeitura de Chapecó, Maurício Lise da Rocha. Além de dar sequência às melhorias realizadas na pavimentação em dezembro do ano passado, o novo sistema permitirá iluminar a parte de baixo da estrutura com diferentes cores durante campanhas institucionais, como Maio Amarelo, Outubro Rosa e Novembro Azul. Os serviços incluem a instalação dos postes metálicos galvanizados, novos circuitos elétricos, cabos de alimentação e preparação da infraestrutura para os equipamentos de iluminação em LED e LED RGB. As luminárias destinadas à pista serão fornecidas pela prefeitura, enquanto os equipamentos de iluminação cênica e o sistema de acionamento ficarão a cargo da empresa. A execução ocorrerá em cima da estrutura existente, sem a necessidade de supressão da vegetação, e também estão previstos o encaminhamento ambientalmente adequado dos resíduos gerados durante a obra e a utilização de equipamentos com maior eficiência energética. Daqui a pouco no Super Noite eu volto com mais informações.
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2: Muito bem, estamos de volta, 18 horas 26 minutos, bateu aquela fome? 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
2: 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Voltando com o nosso papo de arquibancada aqui, olha só, hein? O Juventude ontem venceu o Avaí na Série B, né? Por 1x0 no final do jogo aí, o ex-jogador da Chapecoense acabou marcando o gol. E a situação não e tá muito boa,
5: jogador que ninguém,
2: né,
5: sabe onde é que jogou na Chapecoense. Quando que jogou na Chapecoense, né, o Lucas Alves?
2: Foi...
3: Ele esteve por aqui, mas
5: jogou na base. Acho que jogou na base.
2: Não na base. Não.
3: Ele esteve por aqui, mas eu não lembro dele jogando. Não lembro dele. Mas eu agradeço muito. Lucas Alves, muito
2: pode
3: obrigado.
2: Pode fazer mais gols em cima do Avaí.
3: Hã?
2: Pode fazer muitos gols em cima do Avaí.
3: Muito obrigado, Lucas Alves, pelo gol, né? E o Avaí também está numa draga danada, né? Por falar em times catarinenses, sabe quem que lidera a Série C?
2: A Série C?
3: É. Sabe quem que é o líder da Série C?
2: Deve ser o Barra, eu acho. Deve ser o Brusque.
3: O Bruscão. O Bruscão é o líder da Série C com 27 pontos e o Guarani em segundo com 26. Olha o Guarani até que enfim, né? Ressurgindo.
2: O Barra perdeu pro
3: Ipiranga. Das cinzas,
5: né? Chega na Série C, ele chega na Série B e cai de novo. Ele é ponto de
3: passo. Mas olha como tem times conhecidos que estão na Série C. O Guarani, que já jogou, foi aqui, é campeão brasileiro já, né? Certo? Aí tem a Inter de Limeira, que está na Série C. Está em quarto colocado. O Santa Cruz. Bah, o Santa Cruz, quem diria,
5: muito,
3: né?
5: Muito conhecido, né?
2: É uma draga, né?
3: Tradição. Um time tradicional lá do...
5: Como é que pode a má gestão fazer, né?
3: Paysandu.
2: Lá da onde, ó?
3: Hã?
2: É um time tradicional da onde?
3: Lá do Recife.
5: Tá louco, meu Santa Cruz? Ele é muito antigo, me jogou Série A.
2: Não, já. O Beto falou, ele é muito tradicional lá no...
3: É que daí eu olhei o Paysandu e já comi a informação, né?
2: Ah, bom.
3: Né? Já passei por cima da informação, né? Coisa de gringo, né? Paysandu. Outro time que já jogou quanto tempo a Série A, o Papão da Curuzu, olha só. O nosso querido Ipiranga de Erechim, mas tá bem, tá Ipiranga, bom, né? Nono colocado, bom, com 21 pontos.
2: Ganhou do Barra.
3: Né? 21 pontos, a Inter de Limeira, que é o primeiro, é que aí classifica um 8, né?
2: Tu viu quem que saiu da Chapecoense e tá na Série C agora?
5: Quem?
2: O Maringá, ó, tá em sétimo colocado.
3: Ah, o Maringá. O Maringá, cara, boa. E o Barra, o poderoso Barra, aqui de Santa Catarina, está em 18º colocado.
2: Que é isso, hein?
5: A Chapecoense conseguiu perder um campeonato.
3: E a Chapecoense conseguiu perder a competição, o Campeonato Catarinense pro Barra.
5: Jogando, cara, pouco, né?
3: Não,
5: perdeu
3: jogou
5: merecido,
3: nada.
5: Perdeu merecido.
3: Lá, né? Merecia ter tomado um sacode maior, né?
2: É a draga porque, assim, se você for ver os dois catarinenses aí das duas finais, tanto da Sul-Sudeste quanto o Catarinense, estão... Ó, o Barra tá em 18º. O Avaí tá em 18º também na Série B. É brincadeira.
5: Ah, doido. Mas eu acho que o único catarinense bom, bem, que tá bem... Além da Chapecoense, né? Que a Chapecoense é a primeira da Série B.
3: A Série A é Chapecoense. Certo?
5: Não, a primeira Chapecoense é o primeiro da Série B, né?
2: É o Criciúma, né?
5: Mas é o Criciúma, né?
2: É, rapaz.
5: Que tem um time encaixadinho com três zagueiros, tão questionado, três zagueiros, e tá com o líder da Série B, atropelando todo mundo, né? Empatou com o Náutico ontem. 0-0. Mas é o melhor catarinense que tá aí.
2: Domingo o jogo.
3: Quero mandar um abraço aí pro Everton de Roche, que tá com a gente também. O Everton de Roche falou aqui, ó. Contratação que a Chapecoense não consegue acertar é a de executivo de futebol.
5: Ah, nem quer também, né? Porque achou que o Rafael Lima podia tomar conta do serviço?
3: Pois
5: nem
3: é,
5: quis contratar,
3: cara,
5: também.
3: Pois é. Agora, eu vou falar uma coisa, que não é defendendo ninguém. Não, de nada adianta tu ter um ótimo executivo de futebol se na hora de contratar todo mundo dá opinião.
5: Não, mas começa pelo executivo,
3: Todo mundo dá opinião e aí começa, se contrata sempre pelo mais barato.
5: Não, mas as duas pessoas que são mais importantes do que o jogador que joga em si é o executivo e o analista de mercado.
3: Eu concordo que o executivo de futebol, cara, o executivo de futebol, ele tem que ter uma certa liberdade para fazer as contratações.
5: E ele vai ter lobby com os times também, pegar jogador emprestado, conhecer. O Rafael, o que o Rafael não conhece? Ele conhece o Tubarão, que não é que ele jogou lá, mas ele não conhece os outros times, cara.
3: Pois é, mas aí ele não teve também muito oportunidade, não estou defendendo o Rafael, não estou defendendo ninguém, mas nessa competição, o que que falaram pro Rafael agora, depois que ele assumiu?
5: Se vire aí.
3: Né, se vire, porque não temos dinheiro e começaram a mandar os principais jogadores embora.
5: Mas tudo começa aí pela nossa análise de mercado. Nossa análise de mercado analisou o Bolassi como bom, analisou um jogador machucado como bom, analisou um jogador de Série D como bom pra Chapecoense.
3: Eu tenho que concordar contigo, Luandre, que algumas contratações da Chapecoense, sinceramente, eu não sei qual é o critério usado para contratar algumas
5: jogadores. Não, é o analista de mercado que contrata o jogador, mas é o analista de mercado que indica. Ele deve pegar na lista assim, ó. Não, vou analisar esse jogador aqui para Chapecoense machucado. Pode ser bom? Não. Um gol e uma assistência no ano. Nós estamos deixando que tem 4 gols e 4 assistências fora. Não. Pode ser que seja bom. Aí não dá, né?
3: É muita aposta. Eu aposta, sinceramente, eu acho que para fazer aposta, você tem que fazer aposta com jogadores, com jogadores jovens, tá? Que realmente queiram ser alguma coisa no futuro. Fazer aposta já com jogador de 27, 28 anos, cara, é...
5: Não, mas aposta com jogador de Série D também não é aposta. Tu acha que o Túlio Eduardo vai ter chance na Série A? Se ele jogar dois jogos daqui até o final do ano, vai ser muito. Se jogar na Série A. Essa é uma aposta? O Matheus Aurélio. Vai ser reserva do Anderson até o final do ano. Só jogou porque o Anderson ficou machucado. E o Anderson já volta, né?
3: O Anderson já deve voltar. Tem alguma novidade da Chapecoense, do time que está trabalhando, que está treinando para enfrentar
5: aí mais aí contra o Cruzeiro?
2: O Botafogo? Nem tem contra o Cruzeiro?
3: Cruzeiro, perdão.
2: Não, nem tem ainda, nem foi esboçado nenhum time ainda. O técnico Rafael Lacerda tem trabalhado com a equipe, mas nada assim
5: esboçando. Será que vai ser
2: a
5: escalação contra o Santos? Eles vão poder, já podem jogar,
2: né? Provavelmente vai ter duas mudanças, né? Acredito que vai ser aí, claro, o sistema defensivo, né? O zagueiro com o Bruno Leonardo saiu, então deve ser o Thierry. No gol, provavelmente o Anderson deve voltar como titular.
5: Anderson, Thierry,
2: Doma. E no ataque, Marcinho provavelmente deve ser titular também.
5: Então, Anderson, Thierry, Doma, Fernando e Bruno Tuael? Ou Bruno Pacheco?
2: Eu acho que ele vai com o Fernando. Eu acho, tá? É um achismo aqui, da minha opinião, que ele vai com o goleiro Anderson, Tubarão pela direita, dupla de zaga com o Doma e o Thierry, o Fernando pela esquerda, meio de campo, ele deve ir com o Camilo e o David. Pode ser aí que ele vai alternar com o Giovanni Augusto e o Bruno Matias, um 4-4-2. E na frente, Marcinho e Bolasie.
5: Bom time. O time do segundo tempo. O time do segundo tempo contra o Santos, então.
2: É, tecnicamente.
3: Mas eu ainda
2: basicamente acho que é isso.
3: O Pacheco está à frente. Basicamente. O Pacheco está muito frente, à frente do que Fernando. O Fernando.
5: Eu acho que o Fernando é bom aí você... lateral. Mas olha, é pode achismo, até fazer uma dupla, pode fazer até uma dobra de lateral, colocando o Fernando pra ponta, tá? Não é uma má opção.
3: O Fernando seria no lugar, de repente, do Bolasie, então.
5: Pra frente, né? Pra ser um ponto.
3: É, porque aí ele teria que fazer isso.
2: Tá? Ele vai jogar num 4-3-2-1.
3: Não, mas eu acho que o mais prudente que o Lacerda tem que fazer é analisar o que aconteceu no segundo tempo desse jogo contra o Santos.
5: O segundo tempo foi bom.
3: Aí você tem o Anderson, voltando o Anderson, que é muito mais goleiro de todos os que estão ali, ao natural. Tubarão. Você tem o Doma, aí vai ser uma briga braba aí entre Thierry.
5: Joga o colete, quem pegar primeiro.
3: Entre Thierry, porque Thierry é experiente.
2: É, pode ser surpresa, né?
3: Porém, oscila muito, tem se machucado muito e foi muito mal diante do Flamengo.
5: Mas eu acho que ele não vai colocar o que eu faria jogar com o Doma.
3: Ele deve num colocar...
5: jogo de Copa do Brasil, acho muito difícil
3: ele colocar. Ele deve colocar o Thierry, pela experiência.
2: Thierry, né? Provavelmente.
3: Minha escalação, Pacheco na esquerda, Camilo, Bruno Matias, David e o Giovanni Augusto, tá? E lá na frente eu jogaria com o Enio e o Marcinho, tá?
5: Sem sinceramente.
2: Abraço pro Marcinho. Jonathan Benetti.
3: Hã?
2: Abraço pro Jonathan Benetti.
3: Jonathan Benetti vai ficar faceiro porque eu tô escalando o Marcinho. O Jonathan é apaixonado pelo Marcinho.
2: Vai ter um treco no coração, vai sonhar contigo.
3: Jonathan, meu amigo, um abraço, meu querido Jonathan Benetti. Mas eu sinceramente...
5: É um bom time, só que eu colocaria o Marcinho, jogar pelo que ele fez no segundo tempo.
3: Tá, Marcinho e Enio.
5: Não, mas é que é mais, o Bolasso, porque acho que ele pode ser um pouco mais importante. Porque assim, o Marcinho ele vai jogar 45 minutos. Depois dos 45 minutos, o Marcinho cansa e ele não consegue mais ter a mesma recomposição.
3: Aí você tem o Bolasso que entra um pouquinho mais descansado, que é um jogador que corre bastante, se movimenta bastante.
5: Eu acho que o Enio não tá merecendo o titular do time. Acho que ainda não tá merecendo.
3: Eu gostaria de ver o Enio na extrema, no lugar que é a função dele. Não ele tendo que vir fechar o meio para sair jogando, para querer armar jogada. Ele pode chegar lá na frente com um arremate, um chute bom, mas ele pela extrema, eu acho que ali é um jogador que ele me agrada mais. Foi onde ele teve o maior destaque no Juventude, né?
5: Mas me agradou o segundo tempo da Chapecoense contra o Santos, tá? O primeiro tempo da Chapecoense foi muito... não vou dizer que foi um primeiro tempo ruim, mas foi um primeiro tempo que a Chapecoense só marcou. A Chapecoense só cercou o Santos.
3: Ela não teve iniciativa. Quando só teve marcou. Iniciativa, que foi pra cima diante do Santos,
5: quando
3: ela
5: teve criou coragem, oportunidade. Quando teve coragem, colocou o jogador melhor a jogar, porque colocou o Giovanni Augusto, que é infinitamente melhor que o Max Alves. Colocou o Marcinho, que ele é melhor do que o Ramírez e que o Enio, que tava jogando naquele momento. Então, melhorou o time e colocou mais um homem do meio de campo pra marcar. Então, se marcou melhor, tu conseguiu sair pro jogo.
3: E alguns jogadores renderam muito mais no segundo tempo após a entrada do Bruno Matias, que é o caso do Tubarão, rendeu. Até o Max Alves jogou
5: um pouco melhor. Dá uma liberdade mais pros lateral,
3: né? Entendeu? E aí o Bruno Matias ajudou o Camilo, porque o Camilo realmente fica sobrecarregado, né?
5: Ele corre igual uma barata tonta se deixar ele sozinho.
3: Me ajuda aí, o David, eu vejo que ele é mais produtivo quando ele joga quando tem dois volantes, ele é um pouquinho mais adiantado.
5: Ele não é tão marcador, né? Ele é mais um segundo, um oito, assim.
3: Ele é um oito.
5: Ele não é um jogador de marcar, assim. Ele é um jogador que sai, consegue sair pro jogo. Acho que quando o Flamengo, ele foi até mais ou menos, assim. Foi um dos melhores do 4x0, porque não tem como dizer que teve algum muito bom. Mas ele até foi um dos melhorzinhos, enquanto o Flamengo, naquela derrota de 4x0. Mas contra o Santos, eu acho que ele ficou um pouco abaixo. Eu acho que o Bruno Matias ainda é o titular da posição, mesmo não aguentando o jogo todo. O que me preocupa é depois das trocas, né? Sai o Bruno Matias e entra o Baleiro.
3: Aí você perde bastante, porque entra o Baleiro.
5: O Fernando não aguenta jogar o jogo
3: inteiro. Meio campo, se sai o Marcinho, aí você tem o Max Alves, que aí também não dá pra cobrar muita coisa, que chegou agora também.
5: Mas é uma outra posição, tu consegue recompor mais no meio de campo, né?
3: Sim.
5: Aí tu faz tipo quase um 4-1-4-1, colocando o Max Alves, né? Deixa só o Bolasso lá na frente. Lá.
3: Pois é, mas o Bolasso é um jogador que tem muita vontade, o cara que se entrega.
5: Pouca qualidade.
3: Mas a qualidade para construir uma jogada, era uma jogada muito fácil, no momento do contra-ataque, eu vejo ele muitas vezes tomando a decisão errada.
5: Eu acho que ele tropeça na bola, não sei se ele tá na posição, todo mundo fala que ele tá na posição errada, mas ele tropeça na bola, ele não consegue ter uma...
3: Mas centroavante ele não é.
5: Ele não é centroavante, tá, ele é ponta,
3: um extrema.
5: Mas ele não consegue nem dominar a bola. Ele é goleiro que ele não vai conseguir dominar a bola em qualquer posição
3: que ele tiver. A bem da verdade é que até agora ele não demonstrou por que veio.
5: Não se paga o que o valor que ele paga
3: então, pagar os dois gols. Aí eu tenho que dar mão à palmatória e tenho que valorizar o técnico pela coragem que ele teve no jogo passado e fazer muitas mudanças. Pelo menos ele tentou.
5: Não, ele tentou.
3: Ele não foi omisso.
5: Ele mudou.
3: Tá?
5: Ele mudou.
3: Acho que agora está na hora, de repente, dele, né?
5: Só que tá na hora dele pensar... ter uma ideia de um time que ele tem que ele quer colocar. Eu acho que já tá na hora dele parar de fazer mudança já.
3: Mas é que assim,
5: ele estruturar o time que ele quer.
3: Todos os que vieram até agora, Luan, tiveram uma convicção com alguns jogadores e não deu certo. Não deu certo. E não tiveram culhão pra fazer a substituição.
5: Ele mudou.
3: E esse fez.
5: Ele conseguiu.
3: Então ele também ele está tentando...
4: Eu quero fazer uma pergunta depois pra vocês. Depois que a gente vai fazer o intervalo já, eu quero fazer uma pergunta pra vocês.
3: Então vamos ao intervalo e depois você faz a pergunta.
4: Pode terminar o
3: teu raciocínio. Não, é que assim, vontade. Pelo menos o Lacerda, ele está tentando encontrar um time. Porque a gente sabe como joga Marcinho, a gente sabe como joga Bolasier, a gente sabe como joga o Baleiro, como joga Bruno Matias. O Bruno Matias a gente tem que dar um desconto porque ele está voltando agora.
5: Voltando de lesão,
3: uma lesão gravíssima. Então, ele ainda está tentando encontrar a melhor formação.
5: Mas o que me espanta é ele ter 20 dias para treinar na parada da Copa, dois amistosos, mais jogo contra o Bahia, contra o Flamengo, e ele não conseguiu achar a seleção que ele quer. Isso me preocupa.
3: Por quê?
5: Ele tem tudo esse jogador e não conseguia achar o time dele.
3: Mas por quê? Porque o elenco é fraco. É fraco, entendeu?
5: Tem que manter uma convicção em si.
3: Mas não adianta às vezes tu ter uma convicção, tu ter a convicção do jogador, esse vai me dar a resposta positiva, certo? Por exemplo, Thierry, era uma convicção dele, pelos treinos e pelos amistosos. Contra o Flamengo?
5: Falhou.
3: E aí o que ele tem que fazer? O Bruno Pacheco, era uma convicção dele. Contra o Flamengo? Não foi bem. Ele não foi bem.
5: Ele ainda é melhor que o Fernando.
3: Mas ele é melhor que o Fernando.
5: Mas não é porque o jogador fez um jogo ruim que tem que tirar o cara também.
3: Pois é, mas aí pelo menos ele tá dando oportunidade e criando uma disputa interna pra ver se os caras acordam e...
5: Por exemplo, o Enio, né, que não jogou porque não tava treinando bem. Então, só se o Enio treinar melhor, vai jogar.
3: Exatamente. E a fala dele foi muito importante, hein? Foi muito pertinente. Quando ele falou, se tem jogadores que não jogaram com A, não jogaram com B, não estão jogando comigo...
5: O erro não é o treinador.
3: O problema não é o treinador. É a falta de qualidade dos jogadores. Vamos a um breve intervalo e já voltamos.
4: Vamos lá então, 18 horas e 42 minutos. 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
2: 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Um breve intervalo, na sequência a gente volta com o Papo de Arquibancada.
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2: Muito bem, estamos de volta com o nosso Papo de Arquibancada. Agora são 18 horas e 45 minutos. 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E a minha pergunta que eu queria fazer para vocês, senhoras e senhores, é a seguinte. Deixa eu primeiramente mandar um grande abraço aqui para Marizete. Marizete, grande abraço para você, tá? Obrigado pela companhia, pela sintonia. Quem mais aqui? A dona Carolina Kingers, que essa não perde um, né? Obrigado pela companhia lá no bairro Refap, tá participando com a gente também aqui. Abraço, tem que convidar o treinador para esse programa. É, o técnico Rafael Lacerda já participou com a gente aqui num Resenha Nota 10, né? Alguns, um mês atrás, mais ou menos.
3: Vai sair com a orelha.
2: Mas a gente vai combinar, a gente vai convidar ele. Diga, Beto.
4: Sabe quem está com a nossa...
2: Quem é?
4: Nossa companhia? Quem ele, é? Marcos da Mitzburg. Vai fazer uma cirurgia, cara. Deseja ele melhoras.
2: Tá certo.
4: Diz que ele vai fazer uma cirurgia no bichinho que tá incomodando ele.
2: Bichinho da goiaba.
4: Não. O coati. Ele vai operar o coati, mano. Não adianta. É, o coati é pesado, tá machucando o ombro do rapaz. Brincadeiras à parte, vai fazer uma cirurgia no ombro. Desejo uma ótima recuperação. Gente boníssima demais. Abraço ao Marcos.
2: Que eu vou dizer?
4: E sobre o Rafael Lacerda?
2: Que eu vou dizer?
4: Cara, vou te falar uma coisa.
2: Diga.
4: Eu gostei do
3: papo dele.
4: Do papo dele. Não, é verdade, cara. É verdade.
3: Se tu escutar o Rafael Lacerda e não ver a classificação da Chapecoense, acho que ele é o líder do campeonato.
4: Não, mas
3: ele fala bem, pô.
4: Não, ele fala bem, ele fala umas verdades que alguns treinadores ficam enrolando só.
2: É. Eu quero pegar o gancho, a minha pergunta é a seguinte, eu quero saber, dos três treinadores, o Rafael Lacerda tá na Chapecoense, mas os três treinadores desse ano aqui, Rafael Lacerda, Fábio Matias e Gilmar Dalpozo, quem se deu melhor? Rafael Lacerda, que está na Chapecoense, na Série A, na última colocação, Fábio Matias, que está no CRB, está em oitavo colocado com 29 pontos. Ou Gilmar Dalpozo, que está no Sport, em décimo colocado na Série B, também com 29 pontos.
3: Na Chapecoense foi o Gilmar Dalpozo.
2: Não, mas agora, quem que se deu melhor?
3: Quem se deu melhor no ano?
2: Ou quem se deu melhor na Chapecoense? Três. Não, nos três. Quem se deu melhor? O Rafael Lacerda, por ter assumido a Chapecoense?
4: Rafael Série Lacerda, a? Lacerda, claro.
3: É o que está na Série A. É um cara que estava esquecido no mercado da Série B. Foi o Lacerda, pô. O Dalpozo, tá, ele acabou...
2: Eu só queria saber isso.
3: O Dalpozo acabou indo para um time de Série B que tá no meio de tabela.
4: E não tá conseguindo ganhar?
3: O Fábio Matias, o trabalho dele é Série B.
2: Então o nível hoje é Série A. Você estar na Série A, indiferente da pontuação, ele é o ponto para você dizer assim, eu me dei melhor.
3: Pode ser. Eu acho assim, ó, se pegar o ano, o Fábio Matias se deu melhor. Porque o Fábio Matias saiu de um time de Série D, que era Portuguesa, foi para um time de Série A, que é a Chapecoense, e agora tá num time de Série B.
2: Tá.
3: Então, da onde ele tava no início do ano, que era Portuguesa, num time de Série D, ele se deu melhor porque ele tá num time de Série B, meio de tabela. O Rafael Lacerda, hoje, ele está num time melhor do que ele tava, porque ele tava sem clube. A Chapecoense foi lá e colocou mercado para ele. Então, assim, para quem não tinha nada, tá num time de Série A, buscando alguma outra vitória, buscando alguma outra coisa, ele também se deu bem. O Dalpozo, porque saiu, ele teve uma história no Chapecoense, mas ele também não tá tão mal posicionado. Tá num time de série B, meio de tabela.
4: É, mas se você analisar, quando ele chegou no Sport, a situação que ele pegou o Sport, e a situação que o Sport está hoje, o Dalpozo está muito mal no Sport. Tanto é que tá hoje teve reunião para ver se mantinham ele ou se mandariam embora, trocariam a comissão técnica.
3: É, mas você pergunta o Dalpozo quem se deu melhor no ano, né? Quem
4: tá não, mas eu acho que o Lacerda, porque é a grande oportunidade da vida dele. Tanto é que eu falei no dia que ele esteve aqui, né? Acho que são 216 jogos dele como treinador, né? E 63 vitórias, coisa assim. É, eu estava olhando, não me recordo agora de cabeça aí. Então acho que ele se deu melhor porque está num time de Série A.
3: Mas você, se ele fizer mais 6 derrotas, 8 derrotas, 10 derrotas, você demitiria ele de novo?
4: O Lacerda?
3: É, demitir o Lacerda.
4: Não, não tem como mandar. Eu não mandaria embora. A não ser que ele fizesse algo muito errado.
3: Eu manteria ele pro ano que vem.
4: Porque...
3: se essa pergunta ajuda bastante, se ajuda a esclarecer alguma coisa, eu manteria o Lacerda pro ano que vem, pra jogar a Série B.
4: Mas eu acho que é a grande oportunidade. Eu acho que é o planejamento da Chapecoense, da diretoria, em manter o Lacerda pro ano que vem.
3: E porque daqui a pouco começa a pressão, vai perder, perde lá mais 2, 3, 4, 5 partidas seguidas aí. Mandar embora de novo o treinador?
4: Cara, eu acho que tem que ter um entendimento nosso primeiro,
3: vai ter a
4: do
3: pressão,
4: torcedor, né? Da diretoria, que ele chegou na Chapecoense e o time que era pra melhorar...
3: Piorou.
4: As principais peças, olha só, nós estamos falando das principais peças que a Chapecoense tinha. Na grande maioria foram embora. Tá? E as de reposição, as que vieram de reposição até o momento, não estão rendendo ainda. Tá, o Tubarão é o primeiro jogo, então é muito prematuro a gente fazer uma avaliação positiva ou negativa. Ele foi bem segundo tempo. Melhorou que o primeiro tempo não foi bem. O Max Alves no primeiro tempo foi mal. Ele não apareceu tanto, teve gente que gostou. Eu não gostei.
3: Também não.
4: Ainda eu falei no intervalo se contrataram jogadores para a Série C... contrataram bem, tá? Aí ele melhorou depois com a entrada do Bruno Matias. Isso que o Bruno Matias, ele é o cara que está ocupando a vaga do Meritão, né? Seria do Meritão, mas ainda não está no seu melhor momento, tá? Vem voltando e pode demorar ainda para encontrar, e a gente não sabe se ele vai... É que a gente não avalia o Bruno Matias pela Série B.
3: Pelo que ele fez no passado.
4: Exato, Série B. E o nível de Série A, e a primeira Série A, acho que ele disputa, disputa a Série A.
3: Sim.
4: Então, assim, ó, há uma diferença muito grande e voltando de lesão.
3: É, eu só tenho
4: então
3: medo...
4: Então temos que ter paciência.
3: Eu tenho medo, por exemplo, da Chapecoense se pressionar muito o técnico por não resultados e ele acabar saindo. Enfim, ou a Chapecoense se tomar a decisão precipitada e mandar embora de novo. Porque vai lá, perde 5, 6, 7, 8, 10 partidas, que é o comum. Cara, essa Chapecoense... perder todas as partidas no retorno das 18 partidas que tem, eu não vou achar nenhuma surpresa. Porque eu não acho que a Chapecoense vai ganhar nenhuma partida. Não vejo nenhum adversário que a Chapecoense vai, assim, vai ganhar. E qual adversário que a Chapecoense vai ganhar? Cara, nem o time da Chapecoense tem futebol pra ganhar. Então, assim, se perder as 18, pra mim não vai ser nenhuma normalidade. Porque eles não tem time e não tem como ganhar dos times de Série A. Eu não vejo nenhum time assim, o Vasco. Chapecoense vai ganhar do Vasco, cara.
4: Não, ela tem possibilidades de ganhar. Mas se você colocar no papel os jogadores da Chapecoense e jogadores do Vasco...
3: Ah, e até pelo que os outros times estão jogando. Eu não vejo ninguém jogando tão mal quanto a Chapecoense, entendeu? Nem pelo nome. Eu acho que nome todos os times da Série A têm jogadores no nome maior quanto a Chapecoense. Todos. Nem Remo, Vina, Mirassol, todos eles têm jogando maior. Só que pelo que vem jogando, todos os times apresentam mais que a Chapecoense. Mais vontade, mais garra, mais determinação. Apresentam alguma coisa a mais que a Chapecoense não tem. A Chapecoense, quando pega um time do mesmo nível que ela, ou um pouquinho acima, por exemplo, pegou o Santos, a Chapecoense conseguiu fazer um jogo melhor. Mas eu não via que, tipo assim... A Chapecoense estava muito à frente para poder ganhar o jogo.
4: Mas ela não propõe o jogo em momento algum então, contra qualquer time.
3: Mas é muito pela atitude da Chapecoense, entendeu?
4: Certo.
3: Pela atitude da
4: Chapecoense. Pela força de vontade, pela gana, pela garra.
3: Eu vejo
4: muitos torcedores reclamando que tem que ter mais voia. O pessoal fala voia. Cara, sinceramente, se tem uma coisa que eu acho que não podemos reclamar no time da Chapecoense, tudo bem, a gente não vê um time que dá carrinho, a gente vê que não é um time que fica dando voador, isso, aquilo. Não, não é. Mas a disposição...
3: Não
4: acha que não?
3: Não, eu acho que a Chapecoense largou o jogo contra o Flamengo. Mas, a Chapecoense fez 20 minutos bom e largou o jogo. Tomou o primeiro gol.
4: É que tomou dois gols muito rápido.
3: Não, mas largou o jogo.
4: Mas é normal isso de qualquer time, não é que larga o jogo.
3: Quanto o Bahia,
4: é
3: a Chapecoense que largou o jogo também.
4: É que quando você tem, você sabe que você está empatando um jogo contra um Flamengo. Nós tivemos até 20 minutos bons, pelo menos tentando controlar.
3: Okay, ele, né?
4: Tentando marcar. Aí você toma dois gols da forma que a Chapecoense tomou contra o Flamengo. É natural um desânimo dos jogadores.
3: Mas
4: a zaga falha, né? O Thierry falhou, o Doma falhou, tomou 1-0. O cara entrou como quis.
3: Sim.
4: Segundo, Cara, uma bola só dos dois jogadores da Chapecoense.
3: Um marcando o outro.
4: Um marcando o outro, aí tu faz o gol contra. Cara, não tem um jogador que tenha tesão de jogar.
3: Não, eu entendo.
4: Não tem como.
3: Que é o K2-0 ali, beleza. Mas a Chapecoense, eu acho que falta indignação dentro de um contra o jogador, entendeu? É, quando é falta de voia, não é que falta a voia do cara... Sei lá, o cara foi jogar com preguiça. Enfim, sei lá, enfim. Pode ser que tenha. Tem algum jogador que eu acho que tem. Mas a Chapecoense, acho que falta um pouco de indignação um com o outro jogador. Tu não vê ninguém... se indignando com aquele resultado e querendo assim, não, oh,
4: eu acho que
3: passa a bola direito,
4: entendeu? O único cara aí que cobra isso dentro de campo
3: é o Camilo.
4: O Camilo. Giovanni Augusto, e tinha o Bruno Leonardo. O Giovanni Augusto briga. O Giovanni Augusto é briguento. Ele é reinento dentro de campo. Ele cobra.
3: Acho que o Bruno Leonardo também não.
4: Se você analisar o Giovanni Augusto, eu acho que é o cara que mais cobra mais que o Camilo. O Camilo é um cara que corre mais, por causa da função dele também. Mas o Giovanni Augusto é um cara que cobra muito os jogadores. Ele briga muito dentro de campo, tá? Ele briga muito dentro de campo.
3: Eu acho que quando se fala em indignação, é isso. Eu não ia ter tanto pela falta de vontade. Pode ser que tenha falta de vontade, mas é indignação mesmo, assim, do cara... Tu falou, dá um carrinho de querer buscar, entendeu? Querer ter um pouco mais de...
4: É que muitas vezes não adianta de nada...
3: O time de 2021 caiu assim.
4: Não adianta de nada tu dar um carrinho se quando a bola chega lá frente tu não tem qualidade pra pôr ela pra dentro.
3: Isso não vai
4: ter. É, e aí ou tu dá um carrinho, você é um volante e dá um carrinho ao Camilo. Corre pra caramba. Mas aí a bola passou do Camilo, a zaga vai lá e pipoca, entrega. E aí? É natural existir um desânimo. É natural. Não,
3: normal.
4: Um time normal. Que tá em último. Agora, quando nós falamos em comparações, vamos lá, se nós compararmos as posições... Do nosso time pra Série A, ninguém pega a Série A. E hoje, se a gente comparar os nossos jogadores, os 11, escolha 11 titulares, escolha 15 titulares, e a gente comparar com o décimo colocado da Série B, pra cima, quantos dos nossos jogadores teria possibilidade de jogar entre esses 10 times primeiros colocados da Série B?
3: Se a Chapecoense jogar contra os 10 times da Série B, acho que é esperto pros...
4: Tá? Então, por isso que eu falo. Agora você...
3: E outra, o mercado da Chapecoense é Série B. Viu? Todos os jogadores que saíram foram pra Série
4: B. Não, o mercado da Chapecoense é Série B. Por isso que agora eu falo. Agora, não é final de ano. Agora já é o momento dessa diretoria e esse departamento de futebol começar a pensar e ir atrás e montar um time qualificado pro ano que vem.
3: Pelo que eu ouvi, tá? Não sei se o Draito que tá lá dentro pode confirmar as informações, mas esses jogadores como o Tubarão, o Fernando, tem contrato até final do ano, mas tem acordo já ficar pro ano que vem, né?
2: Pré-contrato, né? É um pré-acordo, como se diz assim, para
3: que vem já.
2: É possibilidades, se vamos colocar essa palavra, né?
4: Só passar os números do. Os números do Lacerda, porque já tá acabando
2: o nosso programa. Número da Mega Sena, passa.
4: O Lacerda começou em 2019, treinando o Caxias. Ah,
2: entendi, o número da Mega Sena. Número do Lacerda, tá? Podem.
4: É, são 263 jogos. É, não tô contando com a Chapecoense. Eram 263 jogos, 116 vitórias. Então, o do Lacerda, tá? E o Drayton, viu? O Drayton. O
2: que eu tenho a ver?
4: Não tem nenhuma informação da Chapecoense chegando com o jogador?
2: Chegando com o jogador?
4: É. Dá uma visita. Dá uma pesquisada.
2: Vamos procurar, mas...
4: Não, agora não. Procura depois que pode ter informações. É? Logo pode ter algumas informações aí.
2: Olha, tá? É a única informação que tinha por enquanto que era aquele impasse do Safira, né? É, que era do Juventude, mas a princípio...
4: Eu acho que o Juventude não libera.
2: Vamos campear, então.
4: Bom, pois muito bem. Quero agradecer aí a nossa audiência. Quero desejar uma boa noite. Quero agradecer também nosso colega Luander aí, mais uma vez, pela presença. Muito obrigado. E sabe que você é convidado aqui. Quando você tiver disponibilidade, apareça no nosso programa, que você está em casa.
3: Obrigado. Siga também a nossa página, catimba.oficial aí.
4: Fala sobre futebol todo dia. É o homem da Catimba.
2: Catimbeiro.
4: Esse é o Catimba, aquele é o Catiça.
2: tu é o Catinga.
4: Um abraço, uma boa noite a todos. Até amanhã, Catiça.
2: 18 horas e 58 minutos. 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Deixa eu falar aqui, ó. Ô, Carolina Kingers, que negócio é o seguinte, tá? Na hora que você quiser mandar uma dessas bolachas pra cá na rádio, fica bem à vontade, tá? Abraço! Oi!
4: Ô, meu querido.
2: Diga.
4: Você tá esquecendo que nós temos um sorteio pra fazer, né?
2: De quem?
4: Do Zanquetin.
2: É, tá rolando lá, né? Tá rolando no Instagram dele, é isso, né?
4: Ele Cristiano Zanquetin lá. Verdade. É Chapecó Fight. É o ingresso pro Chapecó Fight, pra
2: exatamente,
4: luta.
2: Exatamente.
4: Parece-me que você e o Ian Hermes vão fazer a abertura lá, vão lutar por primeiro lá.
2: Vai ser uma beleza. Quero só ver. Quê?
4: Catice Catimba.
2: Tu vai ver. 18 horas e 59 minutos. Agora a sequência. Hoje ele tá de volta, tá, audiência? Fica tranquilo que hoje ele tá de volta. O Moisés Padilha com o Super Noite. A gente retorna amanhã às 13 horas com o nosso Resenha Nota 10 e às 18 horas com o nosso Papo de Arquibancada. Um grande abraço, fiquem bem, um beijo no coração. Até!

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5: 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Alô você, mais um programa, mais um campeoníssimo de audiência, mais um comunicador que faz o melhor pra você, aqui na sua rádio preferida, rádio para os melhores ouvintes. E aí, temperatura de verão? Hã? Saudade do verão, temperatura agradabilíssima. Quanto é que tá a temperatura? 22 graus a temperatura neste momento. 20, né? 20, baixou um pouquinho, tá oscilando, né? 20. 21, 22 graus a temperatura. Estamos com a umidade relativa do ar em 94%. É uma quarta-feira, dia 29 de julho, 210 dias no calendário gregoriano, 211 anos bissextos. Nós temos 155 dias para fazermos a diferença no restante desse ano de 2026. Hoje é Dia Internacional do Tigre. É aniversário de municípios de Santa Catarina, importantes municípios de Santa Catarina. Alô, meu povo de Concórdia, audiência total aqui na programação da Conda FM Concórdia. Laguna também, aniversário de emancipação político-administrativa. Então, abraçando os nossos amigos que nos ouvem neste momento, você que está no trânsito, retornando para casa após um dia exaustivo de trabalho, indo ao trabalho, para você que está indo para a universidade, está indo para o curso profissionalizante, para a quadra esportiva, e para você que está curtindo a programação na cidade, no interior, muito obrigado. Está no rádio, no bom e velho rádio, no Dial Dial 98.9, está nos ouvindo pelos aplicativos. Fique bem à vontade para participar. Querendo, você pode participar do programa através do nosso canal de comunicação 3361-3110, tá bom? Ó, o Giovandro já está confirmando a audiência. Aquele abraço, muito uma ótima noite. A minha amiga Dona Eulália também já está confirmando a audiência. Uma ótima noite. Deixa eu ver quem é que está. O Clóvis Antônio Plissari também já está confirmando a audiência. O povo vai chegando, o povo vai participando. E nós vamos atendendo e abraçando você com muito carinho em mais um programa Super Noite. Já na abertura do programa, quero agradecer ao meu amigo, meu parceiro, o Drayton Gaboardi, que ontem apresentou o programa, que ontem nos permitiu, né, a curtir uma folguinha ontem à noite. Obrigado, Drayton. E precisando, sabe que é só assoviar, é só prender o grito aí que nós estamos à disposição, né, para parceria também. Grande abraço, irmão, muito obrigado, tá? Um grande abraço, tudo de bom, Drayton Gaboardi. Valeu, gigante Drayton. Valeu pela parceria, valeu por ter segurado as pontas ontem apresentando o programa Super Noite, tá bom, meu irmão? 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Conosco também aqui nossos parceiros da grade de programação comercial. Muito obrigado e vamos começar o show? Vamos começar o show. A parte musical do show começa assim, ó. São 7h11, começando com Nayara Azevedo. Eu também. Tá na Conta FM, tá bom de bem demais. Ótima noite. Que prazer, que alegria, que privilégio estar com você.

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São 7h17 na programação Líder Absoluto em audiência com da FM. Moisés, boa noite. Toca aí o Paulo de Paula, quarto de mansão. Ofereço pro meu cunhado Valdoli, lá de Xaxim. Não perde um programa. Valeu, Clóvis Antônio. Aquele abraço, uma ótima noite. Alô, meu povo de Xaxim. Então, 7h17. Essa aqui é a original. Quarto de mansão com Paulo de Paula.

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1: Essa é a original. A original com Paulo de Paula, ganhadora do Globo de Ouro de 1985. Paulo de Paula, quarto de mansão. Bom, e agora nós vamos até a nossa estação de rádio, Comunicações Aeronáutica, Serviço de Proteção, Controle de Tráfego Aéreo, informações do nosso e também dos principais aeroportos pelo país com Áureo Flores Menezes. Tudo bom, Áureo? Seja bem-vindo, boa noite.
2: Boa noite, amigo Moisés Padilha, boa noite, ouvintes da Conda FM. Falamos do aeroporto de Chapecó, Serviço de Proteção, o voo para as informações operacionais dos principais aeroportos das regiões Sul e Sudeste. Começamos pelo Rio Grande do Sul, Porto Alegre. Operação em Porto Alegre é visual, temperatura 17 graus. Uruguaiana, operação visual, temperatura 19 graus. Santa Maria também está operando visual, temperatura de 18 graus. Passo Fundo, operação visual, temperatura 19 graus. Santa Catarina, aeroporto de Joinville. Operação visual, temperatura 18 graus. Navegantes também operando visual, temperatura de 17 graus. Florianópolis, aeroporto Ercílio Luz, operação visual, temperatura 20 graus. Paraná em Curitiba, aeroporto Afonso Pena, operação visual, temperatura de 13 graus. Bacacheri também operando visual, temperatura 13 graus. Foz do Iguaçu, operação visual, temperatura de 23 graus. Cascavel também opera visual, temperatura 19 graus. Londrina, operação é visual, trovoada com chuva leve, temperatura 19 graus. Maringá também operando visual, apenas trovoada e temperatura 21 graus. São Paulo, aeroporto de Congonhas, operação visual, temperatura de 18 graus. Guarulhos também operando visual, temperatura 19 graus. Em Campinas, a operação visual, temperatura 19 graus. E Chapecó, 29 de julho de 2026, quarta-feira, operação em Chapecó visual, temperatura de 19 graus. Vento sopra de nordeste, 4 nós, ajuste do altímetro, 1017 hectopascais. Muito obrigado, Moisés Padilha, um grande abraço, uma boa noite, até amanhã.
1: Valeu, obrigado amigo Áureo, ótima noite, bom trabalho. 7h23, 22 graus a temperatura.
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1: Nas ondas do rádio, abraçando você, nosso ouvinte, razão do nosso trabalho. 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Alô, meu amigo Carlão, Dona Rosa, Jacir, todo esse povo aí. Obrigado pela companhia, ótima noite, pela parceria também. 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Enquanto isso, você vai mandando seu alô na programação.

0: Alô, amigo Gilvandro, boa noite.
1: Fala, Moisés, tudo certo? Como é que temos? Bom?
0: Maré Mansa?
1: Mandando um alô aqui, temos em Rio do Sul, aqui em Santa Catarina, trabalhando, eu e a minha esposa, minha sócia.
0: Boa.
1: Mandando um alô pro Vladimiro. O Vladimiro tá lá em Erechim, de férias.
0: Mas a...
1: Tá na casa da minha madrinha, que veio lá do Mato Grosso, a Misericórdia é o apelido dela, tá?
0: Ô, dona Misericórdia.
1: O Vladimiro é a dona Mercedes, parece que a dona Mercedes e a madrinha estão só no celular. E o Vladimiro faz a janta. Olha como os homens estão ultimamente, né? O grau de qualidade desses masculinos aí do nosso redor, né? Então, mandar um alô lá pro seu Vladimiro, que tá fazendo, acho que é um carreteiro, alguma coisa lá. Beleza? Um abraço e manda qualquer música que tiver na ponta da agulha aí pra nós aí, que temos na escuta.
0: Valeu, amigo Caquinho. Abraço a você, abraço a esposa também, seu Vladimiro, dona Mercedes e a dona Misericórdia em Erechim, no Rio Grande do Sul. Por certo, nos ouvindo também. Uma ótima noite. Alô, meu povo de Erechim. Continuamos conversando com o nosso povo aqui no nosso canal de comunicação 3361-3110. O seu Pedro, é isso? O seu Pedro está participando aqui e ele quer participar da programação, está confirmando a audiência também. E nós agradecemos. Dona Guta Dondoni também está participando aqui do programa. Muito obrigado, Dona Guta. Uma ótima noite. E o seu Nero também está participando conosco. Ele quer ouvir O Amor Antigo com Rony Cardoso. Abraço, seu Nero, mandando para sua esposa. Alô, alô, boa noite.
2: Moisés, aqui é o seu Cássio do Boa Vista, Cássio Savani. Manda uma música para minha mãe que está aniversário hoje, 63 anos. Pode ser os Cometas ou os Defizes. Obrigadão, uma boa noite com Deus. Valeu.
0: Valeu, ótima noite, feliz aniversário. Dona Marlene está por aqui também. Tá indicando 35 latas de cerveja. Tá fazendo um entreveiro, é isso? Fala, dona Marlene.
3: Olá, Moisés, boa noite.
0: Boa noite.
3: Tudo bem? Faz tempo que eu não participo mais do programa, mas escuto sempre, né?
0: Não, isso é importante.
3: Não pense que eu não escuto.
0: Que bom.
3: Estamos aqui fazendo um entreveiro no disco aqui.
0: Aí fica bom, hein?
3: Tô aí com a minha visita, com o meu irmão lá do Blumenau. Sadi, esposa dele. E eu e seu Gentil. Daqui a pouco cheguei minha nora e meu filho. Vamos fazer um entreveiro ali. Quando tiver bonitinho ali, eu até mandar foto.
0: Manda.
3: Encher a boca dele.
0: Achei que ia mandar um entreveiro aqui,
3: mas
0: né?
3: Se quiser vir também, pode vir, tá bom? A gente vai começar a fazer um entreveiro. Aquele abraço. Manda a música Vestido Azul ou 35 latas de cerveja. Acho que 35 latas de cerveja pra ser hoje, né? Tá bom?
0: Que esquentou, né? Chegou o verão.
3: Adoro esse programa maravilhoso, a voz abençoada que tem, que Deus te dê. Sempre cada vez mais bonito, essa voz linda aí. Tá bom? Aquele abraço.
0: Outro, fique dona Marlene. Deus. Amém a todos nós. Aqui, ó. Boa noite, Moisés. Sônia Cardo, Palmital. Põe a trilha ali, Piazinho. Põe a trilha pra nós. Isso. Ô, meu amigo Sônia Cardo aí do bairro Palmital. Moisés, estamos em casa tomando um vinho, curtindo a Condai FM 98.9. Vamos de... toca a música do Amado Batista, O Fruto do Nosso Amor. Ah, sim, claro, pode deixar. Vamos tocar já nessa próxima sequência. Um abraço, amigo Sonicar. Moisés, toca Zezé de Camargo e Luciano. A música Madrugada, ofereço para o meu tio Dirceu Maróstica. É o Alisson dos Santos. Um abraço, Alisson. Dona Carolina Quingesse também confirmando a audiência com a gente aqui, mandando uns pãezinhos. Obrigado, tá? Obrigado pelo carinho. Dona Guta disse que gostou, disse que brincou bastante com o Drayton ontem, né? O Drayton é um gentleman, né? O Drayton é um queridão, né? Queridão. É, grande Drayton. Valeu, obrigado por vocês terem cuidado bem do Drayton pra nós ontem, tá bom? Obrigado, dona Guta. Obrigado pela parceria. Acho que a gente quer o seu Pedro também, que mandou um áudio aqui, o seu Pedro. Aqui, ó. Fala, seu Pedro.
4: Boa noite, Moisés.
0: Boa noite.
4: Tudo tranquilo? Mande uma pra nós aí. E o programa do Clayton também tava muito bom. Muito bom mesmo. Dá pra deixar ele de vez em quando aí.
0: Ah, mas de vez em quando nós vamos chamar o Drayton. Drayton, não é Clayton, é D, com 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queridão, né? Ah, isso aí. Valeu. Deixa eu ver quem é que tá aqui também. Depois registramos das demais, né? Ah, é bolachinha caseira. Eu achei que era pãozinho, dona Carolina. Achei que era pãozinho, né? Bolachinha caseira. Essa, sabe? Ah, uma bolachinha dessa aí com um chimarrão, com mate. Até com mate doce fica bom, né? Será que fica bom com um cafezinho? Cafezinho com leite? Eu acho que fica também, né? Abraço, querida. Obrigado pela companhia. Vamos de 35 latas, então, pro povo. É isso aí, meu povo. É Diego Delimar, são 7h31.

0: Aí os comentários para a mãe do seu Cássio Salvani, aí a sua mãe completando 63 anos. Parabéns, felicidade, muitos anos de vida. Parabéns para você, parabéns para você. Nessa data querida, muitas felicidades, muitos anos de vida. E aí, tá tudo certinho? Tá tudo certinho com você? Foi bem? Foi bem também? Foi, tá tudo bem? Já tá, já tomou o cafezinho? Já fez o desjejum? Tava com fome? Tava com fome? Tá tudo certinho? Então tá bom. Tá bom demais. 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São 7h38.
1: Meu amigo Moisés, boa noite, tudo bem, tudo certo, como é que tá o amigo?
0: Tudo certo, seu Valdemiro.
1: Estamos eu e aqui a prenda Dona Mercedes em Erechim, Rio Grande do Sul, na Casa da Misericórdia.
0: Dona Misericórdia.
1: A Dinda, a Dona Lorena, a Lorena, a Dinda do Caquinho, do Vando. Então estamos aqui, mandar um abraço para ti, para os seus ouvintes, para o Vando e a Dona Jéssica, que estão trabalhando lá no Rio do Sul, e eu e a minha prenda, Dona Mercedes, só na mordomia. Mas vai acabar, semana que vem já acaba. E amanhã estamos visitando o nosso amigo Guilherme do Monarca. Então deixar um abraço para ti aí e pedir, se puder, bota nova na hora do mato dos monarcas. Forte abraço, fica com Deus, estamos na escuta.
0: Valeu, abraço, Valdemir Erechim. Erechim. Saudade de Erechim, barbaridade. Tive o privilégio lá nos anos 80 de trabalhar em Erechim. Também abraço para o nosso povo aí de Erechim, no Rio Grande do Sul. Lá nos, no final, ali na metade dos anos 80... No final dos anos 80 e antes de migrar novamente para Santa e Bela Catarina. Bom, são 7h39, bom demais estar com você, que prazer estar com você, viu? É sempre uma alegria imensa poder estar empunhando esse microfone, senão dos mais importantes microfones da Radiofonia do Sul do Brasil. A dona Maria de Carvalho está por aqui. Tudo bom, Dona Maria? Seja bem-vinda, boa noite.
2: Boa noite, Moisés, meu querido. Adorei o Clayton ontem,
0: Drayton.
2: Fez um programa muito bem feito, muito
0: Dededado,
2: bonito, muito
0: Drayton.
2: Simpático ele. Mas faltou a sua voz de veludo, nada que não já tá de volta hoje.
0: Obrigado, Dona Maria.
2: Eu gostaria de pedir a música de Zezé de Camargo e Luciano, É o Amor, ok? Abraços, beijos, uma ótima noite. E o programa vai ser top, como sempre, né? Beijos.
0: Valeu, um abraço, Dona Maria. Daí eu conversando com a Dona Maria aqui, nós tocamos anteontem, né, essa música aí que a senhora pediu, É o Amor do Zezé de Camargo e Luciano, e vamos tocar uma outra, então, do Zezé de Camargo e Luciano, né, que Zezé de Camargo e Luciano são canções maravilhosas. Obrigado, tá, Dona Maria? Fica sempre com a gente, não arreda o pé. Mônica Doce, Amor Antigo, 7h41.

0: Zé de Camargo e Luciano. Madrugada em meu olhar. 7h51.
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0: 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Alô, alô, André De Lázari.
10: Olá, Moisés Padilha, e a você que acompanha o Super Noite na Conda. Um forte vendaval atingiu Piratuba entre a madrugada e a manhã de hoje, causando prejuízos significativos na estrutura do centro de eventos do município. Em entrevista à Capinzal FM, o prefeito Vanderlei Weber detalhou os danos provocados pelas rajadas de vento e as medidas adotadas pela prefeitura para minimizar os impactos. Segundo o prefeito, as primeiras rajadas mais intensas foram registradas por volta das 5h30 da manhã. Horas depois, por volta de 8h30, uma nova sequência de ventos voltou a atingir a região do balneário, agravando os estragos. A principal ocorrência foi o destelhamento quase completo do centro de eventos, onde a cobertura de aluzinco foi arrancada pela força do vento. Apesar dos danos, Vanderlei informou que o vendaval teve impacto concentrado na região do balneário, especialmente nas proximidades do centro de eventos e da escola local. Conforme o levantamento preliminar da prefeitura, não houve registro de prejuízos significativos nas unidades escolares, nem de danos graves em residências da área urbana. No interior, a situação também segue sob controle. O prefeito destacou que, embora tenha chovido com intensidade, as estradas rurais permaneceram em boas condições de tráfego, graças aos trabalhos de manutenção e cascalhamento realizados pela prefeitura. Os prejuízos no centro de eventos, no entanto, exigirão mudanças na programação prevista para os próximos dias. Neste fim de semana, o espaço receberia um encontro promovido pelo SESI do Rio Grande do Sul, com a expectativa de reunir cerca de 700 participantes durante 5 dias. Diante da impossibilidade do uso da estrutura, a prefeitura iniciou tratativas com a Associação de Hotéis de Piratuba para transferir o evento para outro local, garantindo sua realização. Equipes da Defesa Civil e do setor de engenharia da prefeitura estiveram no centro de eventos durante a manhã para avaliar os danos e elaborar um levantamento técnico. Com base nesse diagnóstico, a prefeitura dará início aos procedimentos para a contratação dos serviços necessários e a compra de novas telhas de aluzinco. A direção, gerentes e profissionais do Hospital São Paulo de Xanxerê participaram na segunda-feira, 20 de julho, do terceiro encontro das equipes diretivas das obras e entidades da região missionária São Francisco de Assis. O evento teve como objetivo a formação, integração e fortalecimento da missão franciscana, que orienta o trabalho desenvolvido pelas instituições administradas pelas Irmãs Franciscanas de Maria Auxiliadora. Durante o período da manhã, os participantes acompanharam uma reflexão sobre o carisma e a educação franciscana, e a intenção foi aprofundar os princípios que inspiram a atuação das obras da congregação e reafirmar valores como acolhimento, simplicidade, fraternidade, respeito à vida e compromisso com o cuidado ao próximo. Na parte da tarde, o encontro proporcionou momentos de partilha de experiências entre as equipes diretivas das diversas obras da congregação. Mais informações amanhã às 7 da manhã no Primeira Hora comigo e Eduardo Prado. Uma boa noite a todos. Do jornalismo da Condá FM, André De Lázari.
0: Obrigado, André, pelas informações. São 7h57. É Condá FM, 50 anos. Você faz parte dessa história. É muito prazer estar com você. Alegria imensa estar com você. Desejando para você as melhores coisas da vida. E claro, se você estiver passando por algum problema, alguma dificuldade, lembre-se que Deus não dá a você a carga muito mais pesada daquela que você consegue carregar. Então fica firme e força aí. Se você estiver passando, lembre-se, depois da tempestade vem a calmaria. E nós estamos aqui torcendo por você para que tudo vá bem, que tudo lhe vá bem. E para você que também está tudo bem, para você que está bem, que está tudo tranquilo, bem de saúde, bem com a família, bem, lembre-se também de estar sempre atento com aquele que tudo pode, aquele que cuida de você, não dorme jamais. Bom, o Potker quer ouvir o Vestido Colorado, então vamos ouvir. 7h59.
11: Alex Dias com o Sérgio Cantos, vamos lá.
0: Abraço, amigo Everton Potker, bairro universitário, audiência total aqui nas ondas.

0: Alex Dias com Céu e Cantos, Divertido Colorado, na participação do Everton Posker. Dona Delfina, boa noite. Dona Delfina tá pedindo aqui uma música da Karine Barros. É isso? É gospel? Será que é gospel? Será que é evangélica? Vamos tentar ouvir. Não sei se é essa canção aqui, Dona Delfina. Abraço pro seu Lírio, nossos amigos aí da Coca-Cola ligados conosco também. 8:02. Será que é essa? Eu acho que não é, gente.
1: Afogo.
0: Não é. Não é, Dona Delfina, não consegui encontrar a sua canção, tá bom, querida? Vai todo o programa de hoje pra senhora aí, pro seu Lírio. Dona Delfina aí que passou por um procedimento cirúrgico aí na segunda-feira, né? Em Faxinal, onde que foi? Faxinal dos Guedes, né? Passou por um procedimento cirúrgico e já está em casa, está se recuperando. Já deu tudo certo. Desejamos aí ótima recuperação, tá bom? 8:03.

canção solicitada pela Dona Guta e nós ouvimos juntos essa linda canção. É um hino, né? Pra ser feliz, do Daniel. 8 e 7.

0: São 7h12 agora, 7h12, você segue ouvindo a programação Líder Absoluto em Audiência, no rádio, rádio para os melhores ouvintes. Roberto Carlos, Nossa Senhora. Vamos conferir a previsão do tempo para o restante da semana? Para amanhã, quinta-feira. Hoje já foi, né? Para amanhã, quinta-feira, sol, diminuição de nuvens de manhã. Tarde ensolarada, noite, céu limpo. Não está marcando chuva para amanhã. É, 14 graus é a mínima, 25 a máxima. Para sexta-feira, tempo ensolarado com nevoeiro ao amanhecer. Noite de céu limpo também não marca chuva. 15 graus a mínima, 26 a máxima. Sábado, não está marcando chuva, sol com aumento de nuvens à tarde, muitas nuvens à noite. E a temperatura mínima 18, a máxima de 27. Domingo, sol com muitas nuvens, períodos de céu nublado. Noite com pancadas de chuva, 4,9 milímetros, mas chuva para domingo. Está marcando aqui, segundo o climatempo.com.br, somente para domingo à noite. E a temperatura mínima 17 e a máxima de 24 graus. 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
1: Boa noite, meu amigo Moisés. Tudo bem, meu amigo?
0: Tudo certo.
1: Na paz?

0: Veio ontem, Moisés.
1: Ah,
0: Ontem, às quatro
1: chegou!
0: horas da manhã, hoje, né? Às 4 horas da manhã ela veio.
1: A Maria
0: Olha,
1: Sofia
0: só
1: chegou.
0: bastou a avó chegar em Recife, ela veio ao mundo.
1: Que
0: Graças a Deus, com saúde, amigo.
1: maravilha! Que
0: Um abração, meu
1: maravilha!
0: amigo Moisés.
1: Que Deus abençoe, então, hein? É, a dona Cristina, então, foi ver. O Pardal teve que ficar trabalhando, né? Imagine o coração como está, né? Então, Maria Sofia chegou, a netinha do amigo Pardal, da dona Cristina. Deus abençoe, viu? Deus abençoe com muitos, muitos, muitos anos de vida, sobretudo saúde, saúde, saúde, muita saúde, né? Esses momentos aí são os avós, né, que estão. Eu ficava imaginando antes de me tornar avô, como seria, gente, é indescritível. Se eu falar alguma coisa aqui para você que não teve ainda, não teve esse privilégio ainda de ser avô, é algo realmente. É indescritível, é maravilhoso, né, meu amigo Pardal?
0: Boa noite, meu amigo Moisés. Tudo bem, meu amigo? Tudo na paz? Meu velho, parece que foi ontem, mas já lá se vai 10
1: Dez
0: anos.
1: 10 anos, 10 anos.
2: Tudo bem, meu amigo? Tudo na paz?
3: Tudo certo.
0: Meu velho, parece que foi ontem, mas
3: 10 anos já, né?
0: lá se
1: Restaurante
0: vai,
1: Pardal,
0: lá
1: 10
0: se
1: anos,
0: vai,
1: hein?
0: 10 anos que nós estamos aqui
1: Maravilha.
0: enfrentando um dia na semana, sempre quando pode, tá, meu amigo?
1: Obrigado, amigo Pardal. Tudo de bom, tudo de melhor. Que Deus abençoe. Esse nosso povo, né? O pessoal pergunta como Chapecó é diferente, né? Chapecó é o povo chega. Quem quer trabalhar? Quem vem para Chapecó? Quem chega em Chapecó para trabalhar, para trabalhar de forma honesta, de forma verdadeira, para ganhar a vida de forma honesta, trabalhando, só vai ter sucesso, com toda certeza. Agora, se chega em Chapecó para dar nó, para enganar, né, para fazer falcatrua, aí não vai bem, de jeito nenhum. Não é só chegar aqui, né? Uma pessoa que muda de cidade, vem de outros lugares, né? Quando chega, não, eu quero chegar em Chapecó, eu quero formar minha família, quero trabalhar, quero ganhar meu dinheirinho e quero ser feliz e assim por diante. E aí vai. E aí só vai, Deus abençoa e é só luz na sua vida, né? Abraço, amigo Pardal, dona Cristina. Maria Sofia chegou. Ah, que alegria, vida nova. Não te falei aos netos, né? Os netos, é isso. É muito bom, dona Guta. Vamos para a hora do mato, Piazito, já estamos atrasadito? Vamos lá então, vamos anunciar nossos patrocinadores aqui também. 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Meu amigo Mauro Becker, aquele abraço. Tudo de bom. Sábado tem Som da Terra ao meio-dia e meia. Um abraço, Maurito. 8h19, hora do mate.

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0: abençoe.
1: Graças a Deus, os monarcas.
0: Graças a Deus.
1: Mais uma maravilhosa, mais uma linda canção.
0: Assim sou eu.
1: Os monarcas.
0: Sou bem assim. Graças a Deus.
1: 8h34, programa Super Noite. 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Ó, o Juarez Boite Grupo, no próximo dia 20 de setembro, dia do Gaúcho, na Serrinha, uma domingueira no CTG Estância Velha. Missa crioula às 10 horas, ao meio-dia, um almoço de patrão. E à tarde aí, um arrasta-pé com o Juarez Boite Grupo, tá todo mundo... É, no convite, tá? Todo mundo convidado a participar, então, dessa promoção, dessa grande... Dessa grande festa, tá bom? Juarez, Boita e Grupo, dia 20 de setembro na Serrinha. Olha, nesse dia 1º, sábado, dia 1º, tem encontro AMAD, Associação Municipal de Alzheimer e Demências. O tema, comunicar, alimentar e acolher, o papel da fonoaudiologia nos quadros demenciais. Palestrante Júlia De Pares, fonoaudióloga, vai ser nesse sábado entre 8h30 e 10h da manhã, no Salão Comunitário da Capela São Francisco de Assis, no bairro Jardim Itália, tá? E acontece também nesse sábado a macarronada beneficente, em prol do Eric, em prol do tratamento do Eric, portador de fibrose cística. Nesse sábado, 19h30, a partir das 19h30, na comunidade do acesso ao aeroporto, R$40 por pessoa, tá? É, você pode fazer contato, chamar aí, reservar o seu ingresso com a Cauana no 9992-3538, tá? 9992-3538. É neste sábado, tá bom, gente? Lá no, na comunidade, primeira comunidade ali em direção ao aeroporto, tá? À direita ali, antes da curva da cabeceira do aeroporto. Levar pratos e talheres, tá bom? É beneficente, aí todos estão convidados. Dona Marlene mandou aqui o entreveiro, né, Dona Marlene?
2: Aí, Moisés, olha só. Entreveiro aí tá... Quase pronto já.
1: Quase pronto o entreveiro. O seu gentil Hermes aí, o chefe, né? ali, mandou um vídeo ali, ó. Mandou um vídeo do entreveiro. Aí, ó. Aí é de fundamento. Aí é de sustância, hein, seu gentil? Aí é entreveiro desses, pá, feito no disco, né? No discão. Aí sim é a coisa mais linda do mundo. Bom apetite, Deus abençoe e multiplique. Vamos trazer a oração, obrigado Senhor, da família Sintonia, meu amigo Chiquinho Everton e companhia. Tem um menininho ali que toca gaita, deve ser que é filho do meu amigo Everton, acho que é, né? Se eu não me engano, acho que é sim.
3: Acho que é por Deus, né?
4: E é um agradecimento a Deus, né? Com certeza, sem ele não somos nada, né?

0: E assim fechamos. Aí fechamos mais uma edição do programa Super Noite. Fechamos a Hora do Mate com o programa Super Noite. Aliás, fechamos Super Noite com o programa, com o quadro Hora do Mate. Desejando para você uma ótima noite de descanso. Para você que vai descansar ou já está em seu descanso merecido, descanse bem, que amanhã é um novo dia. E para você que está no seu trabalho também, bom trabalho. Sempre agradecer a Deus pelo trabalho, pela vida, pelo momento que vive. Amanhã voltamos, se Deus quiser, a partir das 19 horas, no oferecimento da Leve Agropecuária Chapecoense, Edese, Joalheria Ótica Dom Bosco, Despachante Magro, Super Bedim, nossos parceiros aqui na programação da Rádio Condá FM, no programa Super Noite, também nossos anunciantes na grade de programação. Mais uma vez agradecer o nosso querido Drayton Gaboardi, que ontem apresentou o programa. Obrigado, Drayton. E precisando também, é só prender o grito. Na sequência, nós vamos ouvir o programa Momento Espírita e depois tem a Voz do Brasil. Depois da Voz do Brasil tem o programa da Igreja Deus é Soberano. Uma ótima noite, que Deus te guarde, que Deus te proteja, que Deus te dê a paz. Lembre-se, ontem é passado, não volta mais. Amanhã é futuro, é uma incógnita, não sabemos se nele chegaremos. Então, viva, porque a vida é agora.
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nossa obra-prima. No grande tear da existência, nada acontece por acaso. Antes que o primeiro sopro de vida anime o corpo físico, no silêncio vibrante do mundo invisível, traçamos as diretrizes de nossa nova jornada. Entre as escolhas fundamentais está o planejamento profissional. Por vezes, olhamos para o trabalho como um fardo necessário ou uma busca incessante por recursos. No entanto, a profissão cumpre uma dupla finalidade: ser uma peça útil na engrenagem da estrutura social e permitir o ganho honesto da moeda, garantindo o crescimento da vida material. A profissão é o convite para que sejamos um operoso cooperador do reino de Deus, transformando a terra em uma instância gloriosa de progresso. Ser um bom profissional é compreender que o dever é o ponto de partida, mas a excelência, aquela que nasce do amor, deve ser a meta. É ir além do que dita o contrato. É colocar a alma na ponta dos dedos e o coração em cada gesto. Pensemos no médico. O bom profissional da saúde não é aquele que domina a técnica ou prescreve a medicação correta. É, sobretudo, aquele que, ao entrar no quarto do hospital, leva consigo uma claridade que não vem das lâmpadas. Ele percebe que, além da enfermidade, existe um espírito em sofrimento. Vai além do dever quando oferece o ouvido atento, o toque consolador e a palavra que restaura a esperança. Ele não cura apenas corpos. Ele medica almas, tornando-se um canal das energias superiores. A missão do professor, por sua vez, transcende a simples transmissão de dados ou fórmulas. É aquele que ilumina mentes obscurecidas pela ignorância. Enxerga no aluno difícil um potencial adormecido e dedica minutos extras para acolher uma angústia adolescente. Ensina, pelo exemplo, que a ética e a bondade são as disciplinas mais importantes da vida. Ele é o escultor do futuro, o mestre que transforma o saber em sabedoria. E que dizer do motorista? No ônibus lotado, no Uber ou no transporte escolar, ele é o guardião de vidas e sonhos. Vai além do dever quando mantém a calma diante do trânsito caótico, quando oferece um bom dia que desarma a agressividade alheia, ou quando dirige com tamanha prudência que seus passageiros sentem estarem protegidos. Ele transforma o asfalto em um caminho de respeito e dignidade. O profissional de qualquer área, do gari que limpa a cidade com esmero, ao engenheiro que projeta com segurança, ou o atendente que sorri apesar do cansaço, todos têm em mãos uma ferramenta sagrada. São instrumentos do progresso. Trabalhar com dedicação é uma forma de psicografar a bondade divina no cotidiano. É provar que a colaboração com o Criador se faz com o suor do rosto transformado em bálsamo para o mundo. Quando fazemos mais do que o estritamente necessário, estamos implantando utilidades e avanços que aceleram a marcha da civilização. Nossa profissão é nossa assinatura no livro da vida. Façamos dela nossa obra-prima. Afinal, no fim da jornada, o que contará não será o cargo que ocupamos ou a fortuna que acumulamos, mas o quanto de luz espalhamos através das tarefas que o Pai nos confiou.

E assim chegamos ao final de mais um Momento Espírita. Hoje, quarta-feira, 29 de julho de 2026. 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
1: 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As notícias do governo federal que movimentaram o país no dia de hoje.
2: Olá, boa noite.
3: Boa noite para você que nos acompanha em todo o país.
2: Quarta-feira, 29 de julho de 2026.
3: Vamos ao destaque do dia.
2: Pensão alimentícia poderá ser paga de forma automática via Pix.
3: Ligue 180 para denúncias de violência contra a mulher deverá ser divulgado em locais de grande circulação. Graziele Bezerra.
4: O Ligue 180 funciona todos os dias, 24 horas por dia e é gratuito.
2: Anvisa registra 5 novos medicamentos à base de semaglutida.
3: Remédio para diabetes também vem sendo usado em tratamentos de controle da obesidade.
2: E ainda, ciência para todos.
3: Exposição apresenta pesquisas que impactam o dia a dia do cidadão durante reunião anual da Sociedade Brasileira para o Progresso da Ciência.
2: Quem fala com a gente sobre o tema é Germana Pires, secretária de Ciência e Tecnologia para o Desenvolvimento Social.